0: afirmou que o prêmio é resultado de um trabalho coletivo.
1: Esse prêmio não é apenas do governo. Nós dedicamos ele também a todos os gestores, professores, diretores de escolas, prefeitos municipais e toda a classe educadora.
0: Erivonaldo Alves, secretário de Educação da Paraíba, representante do governador Lucas Ribeiro, ressaltou que a alfabetização na idade certa abre diversas portas durante a vida.
2: Em nome de cada aluno paraibano de 6 a 7 anos de idade que descobre o mundo através da leitura. Alfabetizar não é apenas um favor, é um direito que todas as crianças têm.
0: O governador do Piauí, Rafael Fonteles, saudou a parceria entre os entes federados na conquista de bons números de alfabetização no estado.
3: Sabemos que essa é uma política executada pelos municípios diretamente, mas pode e deve ser apoiada pelos estados e pelo governo federal.
0: O governador do Ceará, Eumano de Freitas, ressaltou a longevidade das políticas educacionais no estado.
4: É também motivo de orgulho fazer parte de um projeto educacional que se tornou referência nacional e que foi construído com visão de longo prazo, compromisso público e continuidade administrativa.
0: O Comitê Técnico da Comenda conta com representantes do Ministério da Educação, do INEP, do Unicef e de instituições ligadas à educação, caso da Fundação Roberto Marinho, Fundação Lehman, Associação Bem Comum e o Instituto Natura.
5: O senador Marcelo Castro, do MDB do Piauí, cobrou uma decisão definitiva do Supremo Tribunal Federal sobre a divisão dos royalties do petróleo. Hoje, a maior parte desses recursos fica concentrada em 3 estados produtores: Rio de Janeiro, São Paulo e Espírito Santo.
6: Em 2012, o Congresso aprovou novas regras para ampliar a participação dos estados não produtores, mas a lei acabou suspensa pelo STF em 2013. Neste mês, o julgamento foi retomado, mas voltou a ser interrompido após pedido de vista do ministro Flávio Dino.
7: 86% ficam no Rio de Janeiro. 4,4% no Espírito Santo, 0,6% em São Paulo. Somando tudo, 94% dos royalties do petróleo do Brasil ficam em 3 estados, especialmente em um único estado do Brasil.
5: E outra decisão recente do Supremo Tribunal Federal teve impacto direto nas relações de trabalho e nos direitos das mulheres.
6: O STF considerou constitucional a lei aprovada pelo Senado em 2023, que prevê medidas para promover a igualdade salarial entre homens e mulheres nas empresas. A norma vinha sendo questionada por entidades empresariais e trabalhistas. A reportagem é de Raíssa Abreu.
8: A iniciativa do governo, aprovada pelo Senado em junho de 2023, obriga empresas a divulgarem periodicamente salários e critérios de remuneração de seus funcionários e a adotarem medidas para correção de desigualdades entre salários de homens e mulheres na mesma função. O ministro Alexandre de Moraes considerou que a lei cumpre o objetivo de promover a transparência e enfrentar a desigualdade. Para a relatora da proposta no Senado, a senadora Tereza Leitão, do PT de Pernambuco, ainda há muito por fazer.
9: Eu acho que o primeiro ponto a ser feito é essa radiografia da situação, porque existe já a disparidade e quando você dá o corte racial, ela aumenta, como também cortes regionais, cortes territoriais. Então, esse mapa, a gente precisa se valer dele para poder fazer as políticas de reparação, de superação dessa realidade.
8: Mulheres recebem, em média, 21% a menos que os homens. Quando o recorte é racial, a diferença salarial entre homens brancos e mulheres negras é de 53%.
5: Audiência com o presidente do Banco Central, renegociação de dívidas rurais e propostas para garantir a gratuidade do PIX movimentam a agenda das comissões do Senado nesta semana.
6: Projetos sobre protocolo antirracista e militarização de escolas também estão entre os destaques. Repórter Marcela Diniz.
10: Na terça, a Comissão de Assuntos Econômicos ouve o presidente do Banco Central, Gabriel Galípolo, entre outros assuntos, sobre a fraude do Banco Master e as providências do BC com relação ao BRB, Banco de Brasília. O colegiado também pode votar a utilização do Fundo Social do Pré-Sal para renegociação de dívidas de produtores rurais. Para o presidente do colegiado, senador Renan Calheiros, do MDB de Alagoas, a crise é grave e demanda solução urgente.
11: Problemas climáticos com problemas macroeconômicos, guerras, câmbio baixo, mercado reduzido, juros altíssimos, as suas garantias foram comidas pela remuneração desses juros absurdos.
10: Também na terça, a Comissão de Educação analisa o protocolo antirracismo, misoginia e demais preconceitos nas escolas. Na quarta, a Comissão de Constituição e Justiça poderá votar a PEC que amplia a autonomia do Banco Central e garante gratuidade do PIX. E na quinta, tem debate na Comissão de Educação sobre militarização de escolas públicas. O pedido de audiência cita agressões, punições desmedidas e outras violações em ambiente escolar.
5: Já no plenário, os senadores devem votar nesta semana o projeto de lei complementar que garante a manutenção de incentivos de tributos federais a pessoas jurídicas sem fins lucrativos, independentemente de sua qualificação.
6: A pauta de votações desta semana também inclui indicações para a representação do Brasil no exterior e para o Conselho Nacional de Justiça, aumento de prazo para contestar a autoria de crimes praticados no ambiente doméstico e ainda a criação da Política Nacional para Estudantes com Altas Habilidades ou Superdotação.
5: Guardar dinheiro no fim do mês ainda é um desafio para milhões de brasileiros endividados. Para estimular a criação de reservas financeiras e reduzir o superendividamento, um projeto em análise no Senado cria o chamado Estatuto da Poupança.
6: A proposta prevê mudanças no FGTS, incentivos ao hábito de poupar e novas regras para contratos de crédito. Os detalhes com a repórter Patrícia Oliveira.
12: A proposta do senador Confúcio Moura, do MDB de Rondônia, cria uma política de orientação para o consumo consciente, por meio de educação financeira, além de incentivos à poupança. Entre as medidas está a criação de prêmios para trabalhadores com saldo no FGTS e para bons pagadores. O projeto também prevê o direito ao arrependimento, com um prazo para reflexão de quem solicitar um empréstimo bancário antes que seja finalizado. Confúcio Moura destaca que facilidades como compras pela internet estimulam o consumo desnecessário por impulso e o endividamento pode levar a decisões arriscadas, como apostas online ou empréstimo consignado.
13: O crédito, que deveria funcionar como apoio momentâneo, passou a ocupar o espaço da renda. Virou ponte para atravessar o mês. Virou instrumento de sobrevivência.
12: O projeto ainda proíbe o aumento automático do limite do cartão ou do cheque especial. E as faturas deverão informar o valor total dos financiamentos em reais.
6: Com edição de Paula Gromba e trabalhos técnicos de João Lira, o Jornal do Senado fica por aqui. Acompanhe agora as notícias da Câmara dos Deputados. Boa noite.
5: Boa noite e até amanhã.
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15: Avança a proposta que cria a política de proteção às pessoas com ostomia.
16: Câmara analisa projeto que regulamenta a atuação do síndico profissional.
15: Deputados debatem obrigação do SUS aceitar exame em clínica privada.
16: Boa noite. O plenário pode votar projeto que obriga o SUS a aceitar exames feitos em clínicas privadas. Entenda na reportagem de Antônio Vital.
17: Ganhou um regime de urgência e pode ser votado a qualquer momento no plenário da Câmara, projeto que obriga o Sistema Único de Saúde, o SUS, a aceitar exames realizados em clínicas privadas. A justificativa é que isso poderia acelerar o tratamento de pacientes que enfrentam filas e demora na realização de exames no sistema de saúde público. A proposta condiciona a aceitação dos exames privados aos prazos de validade e padrões de qualidade a serem definidos pelo Ministério da Saúde. Com regime de urgência, o projeto pode ser votado diretamente no plenário da Câmara, sem passar pela análise das comissões permanentes da Casa. Mas a votação da urgência provocou debate no plenário. Deputados aliados ao governo criticaram a proposta, com o argumento de que os médicos do SUS hoje não são impedidos de aceitar esses exames e que, se o projeto virar lei, pode beneficiar pacientes que têm condições de pagar. Foi o que disse o deputado Jorge Sola, do PT da Bahia.
18: Não existe nenhuma barreira para que exames feitos na rede privada sejam utilizados pelo SUS. O que existe são critérios da qualidade dos exames que são realizados, serem confiáveis ou não. Esse projeto vai oficializar problemas graves, onde muitas vezes um paciente passa na frente de uma fila existente porque ele tem condição de pagar os procedimentos diagnósticos.
17: O autor do projeto, o deputado Nicolas Ferreira, do PL de Minas Gerais, diz que o uso de exames feitos em clínicas privadas poderia resolver o problema das filas e atrasos no atendimento da rede pública.
19: Quero dizer bem claro que isso é um projeto técnico, um projeto que vem de uma demanda de pessoas reais que precisam de agilidade, tempo e recurso, que serão ali realmente beneficiados, porque ele pode fazer o exame privado e já chegar com o SUS com esse exame para poder ajudar no atendimento. Então, realmente, a união tanto do SUS quanto da rede privada para poder melhorar a saúde no nosso país.
17: Ainda não há data para votação no plenário da Câmara do projeto que obriga o Sistema Único de Saúde a aceitar exames realizados em clínicas privadas. Da Rádio Câmara de Brasília, Antônio Vital.
14: Votação.
15: Câmara aprova projeto que garante acesso à reprodução assistida para mulheres em tratamento de câncer. A repórter Sofia Peçanha nos conta como deve funcionar.
20: A Câmara dos Deputados aprovou o projeto que estabelece a Política Nacional de Atenção Integral em Reprodução Humana Assistida. Apresentada pela deputada Isa Arruda, do MDB de Pernambuco, a proposta garante o acesso a serviços de reprodução assistida a mulheres em tratamento de câncer que possa afetar a sua fertilidade ou com diagnóstico de endometriose. Segundo a relatora na Comissão de Saúde, a deputada Jandira Fegari, do PSDB do Rio de Janeiro, a medida é necessária para garantir que a política, hoje baseada em portarias do Ministério da Saúde, tenha perenidade e aplicação uniforme em todo o país, oferecendo atendimento seguro a todas as pacientes.
21: A colaboração entre diferentes esferas é fundamental para assegurar a qualidade e a uniformidade dos serviços prestados, já que a governança colaborativa melhora os resultados de políticas públicas complexas como as da saúde.
20: O projeto prevê que o Sistema Único de Saúde, o SUS, assegura o acesso a serviços de reprodução assistida em todas as unidades federativas. Porém, quando a rede do SUS for insuficiente, o poder público poderá recorrer a serviços privados filantrópicos ou sem fins lucrativos. Além disso, o texto garante o acesso ao congelamento de óvulos e a outros serviços de reprodução assistida para mulheres que passam por tratamento de câncer, protegendo o direito à maternidade e à preservação da fertilidade antes de procedimentos que possam prejudicá-la, como afirma a deputada Jandira Fegari.
21: Dessa forma, a possibilidade de preservar a fertilidade oferece uma perspectiva positiva e um ganho significativo na qualidade de vida para as pacientes oncológicas, o que reduz o impacto psicológico associado à perda da capacidade de ter filhos biologicamente.
20: Quando a proposta estiver valendo como lei, todos os procedimentos de reprodução assistida deverão constar da tabela de procedimentos do SUS, garantindo financiamento adequado e acesso integral aos serviços. O projeto que garante acesso à reprodução assistida para mulheres em tratamento de câncer segue para análise do Senado. Da Rádio Câmara de Brasília, Sofia Peçanha.
14: Saúde.
16: Pessoas que passaram por um procedimento cirúrgico chamado ostomia são foco de um projeto que está sendo examinado na Câmara. O repórter José Carlos Oliveira tem os detalhes.
22: Avança na Câmara dos Deputados a proposta de criação da Política Nacional de Proteção às Pessoas com Ostomia, ou seja, aqueles pacientes que passaram por cirurgia para fazer uma abertura de ligação direta entre um órgão interno e o exterior do corpo. A intenção é garantir direitos, inclusão social e assistência integral a essas pessoas. A proposta do deputado Clodoaldo Magalhães, do PV de Pernambuco, já havia sido alterada na Comissão de Defesa dos Direitos das Pessoas com Deficiência. O texto ganhou ainda mais abrangência após aprovação na Comissão de Trabalho com relatoria da deputada Flávia Moraes, de Goiás.
23: A gente busca justamente abranger aos outros tipos de ostomia, então a gente trata da ostomia, tanto pode ser na traqueia, quanto pode ser no intestino, e também da situação daquela ostomia provisória, que é temporária, aquela que vai ficar por um tempo e depois ela fecha, e aquela que é constante, permanente, né? Então tudo isso requer cuidado diferenciado e a gente fez então esse detalhamento. E com isso a gente vai ter aí um marco legal importante em relação ao paciente ostomizado.
22: Entre os benefícios previstos estão distribuição gratuita e regular de equipamentos e materiais de ostomia pelo SUS, isenção de impostos sobre produtos e acessórios específicos para a ostomia, centros de referência especializados com atendimento multidisciplinar em todo o país, programas de reabilitação física e reinserção social e laboral, adaptação de banheiros públicos e campanhas de conscientização e educação. O texto ainda protege o paciente de demissão desde a indicação médica para a cirurgia até 12 meses após o retorno ao trabalho. Flávia Moraes comentou a importância da política nacional.
23: Projeto muito relevante, com certeza ele vai trazer uma dignidade, uma qualidade de vida muito diferente para esse paciente, que muitas vezes sofre constrangimento no local de trabalho, por falta de adaptação, nos banheiros, por falta de adequação.
22: A proposta de política nacional de proteção às pessoas com ostomia ainda vai passar pela análise das comissões de saúde, de finanças e tributação e de Constituição e Justiça. Da Rádio Câmara de Brasília, José Carlos Oliveira.
1: Trabalho.
2: Charles Fernandes, do PSD da Bahia, defende a votação urgente de proposta que regulamenta a aposentadoria especial dos agentes comunitários de saúde e de combate a endemias. O deputado afirma que o texto garante justiça e valorização aos trabalhadores.
3: O que, que é esse projeto? Vai trazer a segurança jurídica, vai trazer uma segurança para todos os agentes comunitários de saúde, uma aposentadoria especial. Os homens com 52 anos e as mulheres com 50 anos. Os agentes comunitários de saúde, eles trabalham no dia a dia, caminhando nas ruas com poeira, com lama, com sol quente. Então, é necessário e é importante regulamentar aposentadoria especial dos agentes comunitários de saúde.
4: Charles Fernandes lembra que os agentes comunitários de saúde e de combate a endemias prestam a primeira assistência às famílias, exercendo papel essencial na atenção básica ao acompanhar de perto a realidade dos bairros, das comunidades rurais e do interior do país.
1: Comissões.
2: É cada vez mais comum que condomínios tenham como síndico alguém que não mora no local. Por isso, a Câmara está examinando uma proposta que regulamenta a atividade do síndico profissional. A reportagem é de Luiz Cláudio Canuto.
24: Projeto aprovado na Comissão de Trabalho regulamenta a profissão de síndico profissional. O autor da proposta, deputado Paulo Alexandre Barbosa, lembra que o Código Civil de 2002 estabelece que a Assembleia do Condomínio pode escolher síndico que não more no condomínio para exercer a administração, o que possibilitou o surgimento do síndico profissional, uma alternativa cada vez mais comum nos condomínios brasileiros. Há, inclusive, empresas condominiais. Na opinião do deputado, isso mostra busca por mais profissionalismo na gestão condominial, além de resolver o problema de muitos condomínios onde ninguém quer assumir a função. O projeto foi apresentado para regulamentar a figura do síndico profissional no ordenamento jurídico brasileiro e estabelecer regras de contratação, atribuições e responsabilidades, e também prevenir conflitos, dando maior segurança jurídica para todos. O relator da proposta na comissão foi o deputado Léo Prates, da Bahia. Ele modificou o texto original, que previa como pré-requisito para o síndico profissional ter completado o ensino médio. Pela nova versão, a formação exigida é de tecnólogo em gestão de condomínio ou graduação em administração ou direito, além de inscrições nos conselhos regionais de administração ou na OAB.
25: Surgiu a necessidade do Congresso Nacional regular essa atividade. Esse projeto, logicamente, nos interessou, porque é um bom debate, e nós conseguimos a aprovação, graças a Deus, unânime, na criação da profissão de síndico profissional, protegendo a sociedade, porque a gente acha que tem que ter uma qualificação para se exercer, já que não é uma atividade tão simples. Ele tem que cuidar de terceirização de mão de obra, ele tem que cuidar de obras de engenharia, uma série de atividades que são atinentes à vida condominial. Então, nós aceitamos a profissão, por exemplo, de técnico em administração, que é nível médio, mas é o mínimo que a gente pode exigir de uma pessoa que vai cuidar de tantas vidas. Então, a gente acha que o projeto saiu redondo, agora ele segue a tramitação na Câmara, e eu acho que ele com certeza vai ter um fim, porque é necessário regular essa profissão que já é exercida por uma série de pessoas.
24: O projeto que regulamenta a profissão de síndico profissional já está na Comissão de Constituição e Justiça. Da Rádio Câmara de Brasília, Luiz Cláudio Canuto.
2: Democracia não é só voto.
0: Mas sem voto, não há democracia. Há 94 anos, em 24 de fevereiro de 1932, as mulheres brasileiras finalmente conquistaram o direito de eleger seus representantes e de serem eleitas. Tornaram-se, assim, sujeitas plenas de direitos políticos em âmbito nacional. Um passo decisivo na consolidação da cidadania feminina. Democracia só é plena com participação feminina nos espaços de decisão. 24 de fevereiro, dia da conquista do voto feminino no Brasil.
7: Segurança Pública.
8: Os deputados aprovaram participação social na elaboração de políticas no plano para enfrentar violência contra a mulher. Acompanhe na reportagem de Júlia Lopes.
9: A Câmara dos Deputados aprovou o projeto que assegura a participação de instituições da sociedade civil na elaboração das políticas de segurança previstas no Plano Nacional de Prevenção e Enfrentamento à Violência contra a Mulher. O projeto muda a Política Nacional de Segurança Pública e Defesa Nacional, que tem entre seus instrumentos o Plano de Enfrentamento à Violência contra a Mulher. A proposta do deputado Marangoni prevê que a participação da sociedade civil no plano tenha caráter opinativo e seja voltada principalmente à rede de atendimento à mulher. Entre as diretrizes do plano estão a proteção da família, o atendimento humanizado, a não revitimização da mulher, além da assistência às vítimas e seus familiares e o incentivo à denúncia. Para a relatora da proposta na Comissão de Defesa dos Direitos da Mulher, deputada Laura Carneiro, do PSD do Rio de Janeiro, a medida fortalece o combate à violência contra a mulher.
10: À disposição do Estado, nas suas três esferas, favorecer a atuação pela defesa da vida da mulher, com o auxílio opinativo das instituições da sociedade civil, que dispõe de conhecimento e atuação sobre o tema, e estou convencida, portanto, que promoveremos avanços concretos na incorporação do olhar e da experiência da sociedade civil num problema da violência contra a mulher.
9: Atualmente, o Brasil conta com diversas ONGs que atuam na defesa dos direitos das mulheres, na promoção da igualdade de gênero e no enfrentamento à violência. Aprovado pelas comissões, o projeto amplia a participação da sociedade no Plano Nacional de Prevenção e Enfrentamento à Violência contra a Mulher, poderá seguir diretamente para o Senado, sem necessidade de votação pelo plenário. Da Rádio Câmara de Brasília, Júlia Lopes.
7: Política.
0: O Conselho de Ética da Câmara dos Deputados aprovou a suspensão de parlamentares envolvidos na ocupação da mesa diretora ocorrida em agosto de 2025. Para Chico Alencar, do PSOL do Rio de Janeiro, a medida é importante para a preservação do decoro e da democracia.
8: Chico Alencar destaca que o placar de 15 votos favoráveis e 4 contrários reflete o entendimento do colegiado sobre a gravidade da obstrução dos trabalhos da Câmara. O deputado também critica a posição de operadores do direito que apoiam atos contra o Estado Democrático.
7: Justiça.
0: Boletins de ocorrência poderão ter o mesmo modelo em todo o país. A ideia é garantir que as informações importantes estejam no documento e facilitar a comparação dos registros de crimes entre os estados. A reportagem é de Maria Neves.
11: A Comissão de Segurança Pública da Câmara dos Deputados aprovou o projeto que exige a utilização de boletins de ocorrência padronizados por todos os integrantes do Sistema Único de Segurança Pública. Atualmente, cada estado adota um modelo próprio de coleta de dados sobre crimes. A proposta do deputado Eduardo Veloso, do Acre, determina ainda que os dados dos boletins de ocorrência sejam incluídos no Sistema Nacional de Informações de Segurança Pública, prisionais, de rastreabilidade de armas e munições, de material genético, de digitais e de drogas. De acordo com Eduardo Veloso, a padronização dos boletins de ocorrência vai possibilitar a uniformidade dos registros e garantir que todas as informações relevantes sejam coletadas. O parlamentar ainda defende que a centralização dos dados no Sistema Nacional de Informações de Segurança Pública vai permitir a análise mais detalhada das ocorrências, o que facilita a identificação de padrões e tendências de criminalidade. Com isso, ele acredita que será mais fácil, inclusive, combater o crime.
26: Essa proposta vai facilitar, padronizar e agilizar a ocorrência em si, fazendo com que a gente tenha também uma resposta mais rápida para o cidadão, vai fazer com que a polícia seja mais efetiva e vai fazer com que aqueles criminosos sejam capturados mais rápido, né? Porque hoje a gente tem uma dificuldade, principalmente nesses pequenos furtos, de uma interligação dos sistemas. E isso aqui vai fazer com qualquer que seja o tipo de ocorrência, essa ligação. Então, eu acredito muito nessa proposta.
11: Ao defender a proposta, o relator, deputado delegado Fábio Costa, do PP de Alagoas, também sustentou que a padronização e a integração dos dados vai facilitar a cooperação entre as forças de segurança e melhorar o combate à criminalidade. Para o parlamentar, a uniformização dos registros vai resultar em dados mais completos, consistentes e comparáveis entre os estados, o que melhora a qualidade das análises. Na opinião de delegado Fábio Costa, esses avanços vão abrir espaço para novas ferramentas de inteligência, estatística e monitoramento. Ele afirma ainda que, com isso, a administração pública poderá tomar decisões mais eficazes. O projeto que padroniza os boletins de ocorrência em todos os estados do país ainda será analisado pela Comissão de Constituição e Justiça. Da Rádio Câmara de Brasília, Maria Neves.
5: Turismo.
6: A Câmara aprovou o projeto que cria a Rota Turística Religiosa do Cariri, interligando os municípios cearenses de Juazeiro do Norte, Crato, Barbalha e Santana do Cariri. Autor da matéria, Yuri do Paredão, do MDB, afirma que a intenção é valorizar o patrimônio cultural e histórico da região.
7: Essa conquista fortalece a fé, valoriza a cultura do nosso povo e gera mais emprego, renda e oportunidades para a nossa região. O Cariri ganha ainda mais reconhecimento nacional como um dos maiores patrimônios religiosos e culturais do Brasil. Seguimos trabalhando com compromisso para levar mais desenvolvimento ao Cariri e a todo o Ceará.
12: O texto prevê que o governo federal poderá cooperar com o estado e os municípios para melhorar a infraestrutura e o atendimento aos romeiros que visitam os monumentos da fé. Yuri do Paredão acredita que o reconhecimento oficial vai atrair mais investimentos para o turismo religioso no Ceará.
6: Termina agora o Jornal Câmara dos Deputados com trabalhos técnicos de Everson Urani e apresentação de Val Monteiro e Márcio Aquilissardi. Uma boa noite para você.
12: Você fica com as notícias do Tribunal de Contas da União. Boa noite.
13: Minuto do TCU.
18: O Tribunal de Contas da União fez auditoria para avaliar o uso dos recursos federais destinados à Previdência Social em 2025. Neste ano, o programa deve movimentar cerca de R$1,3 trilhão. A Previdência é uma das maiores políticas públicas do país e garante aposentadorias, pensões e outros benefícios a milhões de brasileiros. A fiscalização analisou se os recursos estão sendo aplicados de forma eficiente e se contribuem para ampliar a proteção social e reduzir desigualdades. O TCU identificou que há espaço para melhorar a relação entre planejamento, monitoramento e execução das ações. Segundo a auditoria, o desafio é fazer com que o planejamento reflita com mais precisão os gastos e os resultados esperados.
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1: Olá, muito boa noite, Vale do Aço. Boa noite para você que está ligado na Rádio Vox 97,1 FM, a Roxinha do Vale. Está começando agora mais uma edição do Conexão 97, o seu encontro de todas as noites com muita música, participação dos ouvintes e aquela companhia perfeita para relaxar no fim do dia. 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E abrindo a nossa programação, ele que vem conquistando o Brasil, revivendo grandes clássicos da música e que será uma das atrações da Expo Inox 2026. Chegando para cantar no Conexão 97, Dino Fonseca.

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6: 9h46.
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1: 9:59.
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0: hora.
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4: 10 e 12.
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3: 10h42.
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0: hora.
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1: 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Alexandre Pires.

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1: 11 e 2. 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
8: 11 e 13.
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0: 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No Vale da Vox, 11:30.
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3: 11:46.
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Infelizmente, o nosso Conexão vai ficando por aqui. Quero agradecer a todos vocês que participaram pelo WhatsApp, mandaram mensagens e fizeram companhia nessa noite aqui na Rádio Vox, na 97,1, a Roxinha do Vale. 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Agora você continua bem acompanhado porque vem aí o Vox na Madrugada com ela, Júlia Ferreira, trazendo muita música e companhia para atravessar a madrugada com você. E eu sou Marcelo Correia e foi um prazer enorme fazer essa conexão com você. Boa noite, valeu, Vale do Aço, até a próxima e aquele abraço.

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1: No Vale da Vox, meia-noite. 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

0: tudo bem? Eu espero que sim. Eu sou Júlia Ferreira e estou chegando com o programa Vox na Madrugada desta terça-feira. Estamos no ar para mais uma super madrugada no seu rádio. Ao longo das próximas 4 horas, vamos te proporcionar uma experiência única com uma seleção impecável de músicas, notícias fresquinhas e uma atmosfera descontraída que vai te acompanhar até as 4 da manhã. Que bom que você está na Roxinha do Vale. 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
1: 12:50.
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0: meia-noite 21.
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0: 20:25.
1: Essa é uma canção de um colega de profecias. É uma canção do nosso inesquecível Alcejas.

0: 17 horas.
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0: 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Não é mais. 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
1: 12:33.
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1: 12:40.
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1: Meia-noite e 57.
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1: 1 hora.
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1: 1:12.
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0: 1:22.
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1: 1:32.
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1: 1:41.
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1: 2 horas.
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1: 12:14.
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0: 2:22.
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1: 2:31.
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1: 2h41.
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Vox da Madrugada, seguindo em frente. E um abraço especial para você que trabalha nesse horário, para você que está em sintonia com o nosso programa. Você faz toda a diferença na cidade e também aqui para o nosso trabalho. Essa programação é toda especial para você, ouvinte, no Vale da Vox. 2:50.

0: 12h58.
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1: 3 horas.
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2: 3:10.
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2: 3:30.
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1: 3h43.
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1: 4 horas. 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

0: bom dia, muito bom dia. Estamos chegando nesta terça-feira. Senhoras e senhores, ocupem os seus lugares e vamos percorrer os trilhos da nossa imaginação neste trem chamado Brasil. Começando mais um Estação 97 aqui pela Vox FM nesta terça-feira. Bom dia, compadre. Bom dia, comadre. Com fé em Deus, fé na vida, fé no que virá.
1: Puta nada. Aqui tem coragem.
0: 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Mais completa, não há. Até às 7 da manhã, Estação 97, aqui pela Vox FM. Fica comigo, fica comigo. Vamos juntinhos com o maior desfile de astros e estrelas da nossa música raiz brasileira.
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0: 4:15.
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2: 4:32.

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1: 4h41. 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

0: Faltando 6 para as 5.
1: Na fazenda Santa Rosa, este fato foi sedado. Morreu um moço inocente. O caso foi alarmado por causa de um fazendeiro que agiu precipitado. Sem averiguar primeiro, ele matou enganado.

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1: 5 horas.
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Ô, gente, 5 e 2, bom dia, bom dia. Estamos chegando para a segunda hora do nosso programa, segunda hora do Estação 97. Vai até às 7 da matina o nosso programa, que começa às 4 agora. A gente vai atender aí os perdidos, né? Ô, gente, hoje é terça-feira 19. Terça-feira, 19 de maio. Vamos juntinhos aí, vamos até às 7 da matina, levando até você o melhor da música sertaneja raiz, do som de viola, da autêntica música brasileira. 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E é claro, a casa de fazendeiro mais completa da região. 5 e 4, Brasil, 5 e 4! Ao Lourenço Lorival aí, ó, franguinho na panela.

0: Eu vim cá.
1: Coisa boa.
0: Claro. Coisa boa. Bom dia, Luciana Dias. Bom dia, Luciana. E o Martin no bairro Timirim. Luciana tá fazendo papá pra nós. Geraldo Celestino, bom dia, Geraldo Celestino. Obrigado pela audiência, compadre. Valeu. Obrigado pela mensagem, Geraldo Celestino. Ô, Zequinha, bom dia, Zequinha. Bom dia, fala comigo, Zequinha. Bom dia.
2: Dá pra eu ver. Oi, Ciganinha. Oi, Ciganinha.
0: Quero te ver viajar.
2: Silveira e Silveirinha.
0: Alô, bom dia. Silveira e Silveirinha, meu compadre. Isso aí, ó.
2: Quinta-feira eu cheguei em casa.
0: Você tá em Vitória ainda batendo cambão, né?
2: Tô cá em Nova Venécia.
0: Nova Venécia.
2: Alô, meu amigo.
0: Alô. Olha aqui. Tá bom, ué. Tá bom. Isso aí, compadre, isso aí. Ô, Jorge Márcio, você tá batendo cambão também?
3: Dário, bom dia. Tudo bom, Dário?
0: Bom demais, hein?
3: Beleza?
0: Ó, 100%.
3: Ô, Dário, toca com Barreirito. Essa saudade.
0: Nossa senhora. Isso é apertado demais, menino. Vou te falar, vai dar vontade de sair arando terra com chifre, viu? Aô, Marvado. Bom dia, Zezinho. Bom dia, Zezinho. Ô, Osmar Pompeu, bom dia. Você tá dormindo ou tá acordado?
4: Bom dia.
0: Eu acabei de rodar o franguinho na panela, rapaz. Ah, o Lourenço Franguinho é bom demais. Você tá doido? Osmar Pompeu! A Ivone lá do Borré, Ivone do Bom Retiro. Bom dia, minha amiga. Obrigado pela audiência, Ivone. Tudo de bom. É o Galvão e o Gabriel, carro de boi.

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3: Hoje é 5h14.
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0: Agora 5h15, 5h15. Eu achei a ciganica com o gênio aqui, ô Zaquinha. Eu vou campear meu aqui. Assim com a Silveira, o Silveirinha é bom demais, hein? Tá doido, você tá doido. É bom com força. Bom, é bom demais da conta. 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É isso aí, meu compadre. Meu compadre Djalma, bom dia. Gente, 5h16.
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0: Chamarei por toda a vida a Edna e a Diná, as irmãs Barbosa. Chegando o cafezinho aqui, ó. Eita!

0: Essas meninas brincam de cantar, ué. Essas meninas.
1: Ah, que é isso, ué?
0: Não é mesmo? Brinca de cantar, ué. Você tá doido? Cantam demais, Irmãs Barbosa. Te Amarei por Toda a Vida, um clássico das vozes de Belmonte e Amaraí, nos anos 70, início dos anos 70, finalzinho ali dos anos 60, início dos anos 70, e a regravação das Irmãs Barbosa ficou sensacional também. Gente, 5h20.
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0: 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Eu vou tocar uma moda aqui do Silveira e do Barrinha, que é a Linda Cigana. É, a ciganinha, linda cigana, Silveira e Barrinha. Essa moda foi gravada também pelo Silveira e Silveirinha, depois do fim da dupla do Silveira com o Barrinha. O Barrinha faleceu em 1984, vítima da doença de Chagas. Ele morava no estado de Goiás, vítima da doença de Chagas. Interessante que outra pessoa que morreu com mal de Chagas também foi o grande Zé Fortuna, da dupla Zé Fortuna e Pitangueira. Zé Fortuna, que é um dos maiores compositores da música caipira, da música raiz brasileira. Grandes clássicos do Zé Fortuna. E depois do falecimento do Barrinha, o Silveira formou a dupla com seu irmão, o Silveirinha, e passou a ser Silveira e Silveirinha. Mas tudo começou com o Barrinha. Silveira e Barrinha. Linda Cigana! Linda Cigana, essa moda é boa demais, né? Dos anos 60, isso aí, ó. Vamos escutar aí, compadre, vamos assuntar aí, ó.

0: trem bonito, trem bonito. Silveira e Barrinha, Silveira e Barrinha, linda cigana. Tanto o Silveira, o Barrinha, o Silveirinha. Já estão lá no andar de cima, lá com o Tião, com o Pardinho, Tonico de Novo, tantas duplas de grande sucesso que escreveram o nome na história, né, gente? Passar por aqui, por essa terra, Pedro Bento Zé da Estrada e tanta gente boa aqui. Já estão no andar de cima, mas que deixaram um legado muito bonito para nossa música caipira, para nossa música raiz. Esse povo de verdade deixou o nome carimbado aí, viu? Você pode passar 100 anos, 200 anos, acaba nunca, não. Nós vamos embora, vamos largar esse trem aqui e o povo ainda vai continuar escutando esse trem aí, se Deus quiser. Porque quando é bom é assim, ó, o que é bom permanece. Então esse trem que eles fazem hoje aí, que eles falam que é sertanejo, isso aí, meu amigo. Assim, ninguém vai lembrar desse mais não, ué. Nem a gente mesmo lembra, essas músicas que toca aí, passa 2 meses, 3 meses, não tô lembrando desse mais não. Mas sim, existiu. Agora isso aí não, esse raizão, esse não caba não. Isso aí é a autêntica música brasileira. É a mesma coisa de você fazer uma casa, né, compadre? Você fazer uma casa, uma construção, se você tiver uma base boa, você tem casa pro resto da sua vida. Agora, se você fizer uma casa num lugar ruim, aí sem base, vai cair. Essa aí as músicas caipira, as nossas raízes foram construídas com a base sólida, né? A base sólida de cultura, de letra, de melodia, e expressa realmente o sentimento do caipira, do sertanejo. Ô, trem que é bom. Vamos conferir a hora aí, 5:30? 5:30, compadre.
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0: Olha, 5:31.

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4: Olha, gente, 5h33. Vamos levantar, vamos bater o martelo. Vamos bater o martelo. 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Essa

5h38, aqui na nossa estação, 97, aqui pela Roxinha do Vale. 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E Joalheria Quartzo, tudo para você brilhar. 5h38. 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
1: 5h42 aqui na nossa estação. Não perca a hora, não perca a hora. Viu, meu compadre? Viu, minha comadre? Viu, Zé Maria? Zé Maria da Limeira, bom dia, não perca a hora. Ô, Tião! Tião Neném, tá ligadinho no nosso programa lá em Itabira. Tião Neném e a comadre Lilian, bom dia. Tião aí do rancho, ô Tião! Fala, Tião! Tião lá do rancho, Tião do frete lá do Surinã, é o verso do Pesca e Pague. Tião da Nilda lá no Embaúbas, o Madre Nilda, com o Padre Tião, Aline, Rafael, Adara. Ah, essa tiãozada toda aí, 5h42, gente, 5h42 agora, aqui na nossa estação. É, uai. gente, vamos mexer o doce, né?
2: Vem escutar uns caipira.
1: Ah, então você vem no lugar certo. Vem escutar caipira, vem no lugar certo. É ou não é? Ô, Chico, bom dia!
3: Ô, compadre do Freire, amigo Bruno.
1: Bom?
3: Eu, Chico da Vila Famosa. Eu peço pra tocar Trovão Azul. O Deus Baladu.
1: Trovão Azul, trio Parada Dura. Vou tocar o Trovão Azul pra você daqui um bocadinho. É, na hora do... Já que a fala de... Fala da estrada, né? Aqui, 6 horas aqui, 6:05 aqui no nosso Som da Estrada, pra homenagear os caminhoneiros. É ou não é, Tico? Rio!
3: Rio!
1: Amarvado!
2: Miserável!
1: 6:43 Cascatinha em Ana, colcha de retalho.

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1: Ô, gente, 5h46.
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É, caipira de verdade aqui na nossa estação, aqui na nossa estação. Estação 97. Eu vou... Hoje vamos tocar mais duas modas hoje que fala dos boiadeiros. É, fala dos boiadeiros. Nós estamos tocando as modas aqui dos... A moda dos boiadeiros, né? E... Sempre destacando aí... As tradições, né? Dos tropeiros, dos boiadeiros. O cacique, o pajé, tem uma moda que fala... É o teu granfino boiadeiro. O granfino boiadeiro nós rodamos mesmo. Rodamos mesmo semana passada, o granfino boiadeiro. E tem o velho boiadeiro com cacique pajé. Velho boiadeiro. Então vamos tocar ela aqui agora, compadre. A primeira de hoje aqui, falando de boiada, aqui no nosso Brasilzão Caipira.

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1: Ô gente, 6 horas.
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0: Pai nosso que estais no céu, santificado seja o vosso nome. Venha a nós o vosso reino. Seja feita a vossa vontade, assim na terra como no céu. O pão nosso de cada dia nos dai hoje. Perdoai as nossas ofensas, assim como nós perdoamos a quem nos tem ofendido. E não nos deixeis cair em tentação, mas livrai-nos de todo mal. Amém.

6:02, gente, 6:02. 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

0: 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Tá bom. 6 e 4, 6 e 4.
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6h07. Oi, Nilza. Nilza Dona Moura, bom dia, minha amiga, bom dia. Ô, Kumad Zazá, bom dia. Kumad Zazá tá lá no bairro Caladão. Kumad Zazá, bom dia, bom dia. Aô, tio Zé. Zé Gonçalves aí no Contente. Bom dia, tio Zé. Ô. Quem é que tá mandando a luz? Deixa eu ver aqui. O André Marceneiro. Ô, André, bom dia. Bom dia, você tá bom? Eu tô bom, tô bom. Abraço pros vocês da rádio aí. Obrigado. Abraço pra você e pra sua família também, viu, André? Obrigado, viu? Vamos bater o martelo, compadre. André Marceneiro. Só compra madeira na Cremax. Ele é bobo. Ô, comadre Adir, você tá boa? Bom dia, compadre, bom dia. Tudo bem? Tudo bom. Toca o Sérgio Reis, o menino da gaita. Aô, Edir, pode deixar que nós vamos tocar. Já. Também daqui a pouco nós vamos tocar uma moda também aqui, porque ontem teve a convocação da seleção brasileira, né? Eles convocaram a seleção brasileira ontem, pedindo uma moda pra nós tocar aqui hoje. Aqui. É, gente, esse povo não tem base, não. Já vamos tocar o boldrinho aqui, Sérgio Reis!

0: Não perca a hora, gente, 6:12.
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0: Ô, gente, 6:14.
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0: É caipira de verdade, compadre, 6:15. Contradições, Leandro e Leonardo.

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1: Não perca a hora, minha gente, 6h23.
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1: Pois é, 6h25 aqui na Roxinha, 6h25, minha gente. 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É ou não é, meu amigo Paulinho, Paulo José de Oliveira aí do Alvorada, meu amigo Paulinho. Bom dia, Paulinho da Dijafer, obrigado pela audiência. Sandrinho também tá mandando um bom dia pra gente aqui, Deus também abençoe seu dia, tá bom, meu amigo? Sandrinho, Sandro Marques, Sandrinho Cabrão aí do Timotinho, bom dia. 6h26, Cremac é madeira de qualidade, gente, Cremac é madeira pro início e ao término da sua obra, tá? 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Se a madeira da Cremac, se a madeira da Cremac, você pode bater o martelo, viu, compadre? Pode, 6h27.
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1: Ah, o João Mineiro Marciano, artista, 6h27, Brasil.

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3: 6:31.

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5: Seis horas mais trinta e três. Aqui na estação. Meu amigo Roberto e Heitor lá no Ipaba, bom dia. Daqui a pouco vamos tocar o Chico Rei Paraná, compadre. 6h33, já pulando para 6h34 e pediu pra gente tocar também que o Rolando Baldrini, né, Baca? É, compadre Baca, falou, toca o Baldrini pra nós aí, quando teve a convocação da seleção brasileira, ô gente, tem que falar, viu? Será que vai dar alguma coisa? Será que vai prestar? Tomara, né? Nós somos brasileiros, né, compadre? Não desistimos nunca e a gente tem mais, tem que torcer, né? Mas... vai ter que jogar muito, né, compadre? Vai ter que jogar muito. Igual esse povo aqui, ó.

0: espirosiais.
1: Ai, meu Deus do céu, que jogo bruto, meu Deus, que estupidez. Assim não jogo, não jogo, não jogo mais.
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4: Ai.
3: Ô, futebol da bichará. 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Alô, Bibiano, bom dia, Bibiano!

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2: 6h43.
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10: Dormi, sonhei que tinha ido pro céu. Mas, gente, coisa mais bonita no céu. A hora que eu entrei no céu, vinha vindo São Benedito. Eu falei, boa noite, São Benedito. Nem olhou pra minha cara. Falei, que santo mais orgulhoso. Vinha vindo Santo Antônio. Boa noite, Santo Antônio. Nem ligou. Isso bateu nas minhas costas, era São Pedro. São Pedro tão bonito. Olhou pra mim e falou, você tá cumprimentando errado, filho. Aqui no céu não fala boa noite, nem bom dia, nem como vai. Aqui no céu se cumprimenta diferente. É. Aqui no céu, você quer ver? Vinha vindo São João, São Pedro falou, ave, João. São João falou, ave, Pedro. Eu falei, ah, o negócio é ave. Já aprendi. Né? Aí vinha vindo São José, eu falei, ave, Zé. Ele falou, ave, Barnabé. É. Vinha vindo São Gonçalo, eu falei, ave Gonçalo. Ele falou, ave Barnabé. Aí a hora que vinha vindo Adão, São Pedro mandou ficar quieto.
11: Aê!
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2: Fica quieto aí que tá vindo o Adão lá.
11: Aê!
2: Alô, Willer, bom dia! O Willer tá aí trabalhando na Bemisa, ouvindo o programa, bom dia, Marney. Marney tá lá pras bandas de Patinho também ouvindo o Estação e vai curtir o Amadão.
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13: Sim. Pelo amor, não acredito! Gente, eu sou louca com o Amado Batista! Ai, toca, Dada, toca!
2: É das antigas, hein, Amado, sentado na praça.

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0: faltando 5 minutos. 5 para as 7. Ô, gente, vambora, né? Capar o gato, amanhã tem mais, né? Ô, Laíde, vamos tomar café? Bora tomar café?
1: Bom dia aí, rapaziada. Ó, o pão. Porra, do café da manhã.
0: Amanhã tem mais, amanhã tem mais.
2: Amanhã cedo nós vamos escutar uns caipiras.
0: Amanhã cedo nós vamos escutar uns caipiras. Isso aí, amanhã cedo nós vamos escutar uns caipiras. Bora, Jeriquinho, bora, Jeriquinho, bora, Jeriquinho. Amanhã estamos de volta às 4 do Batido, oferecimento de Jafer Ferro e Aço, Cremac Bandeireira, Óticas Maria José, Joalheria Quartes, Oiagro Bueno e Celaria Dotizá. Ô, comadre, você quer que para ou quer que continua?
3: Ai, compadre, nós pode até parar, mas que é bom, viu?
0: Também acho que é bom demais. Mas não dá mais tempo, né, compadre? Não dá mais tempo. Amanhã tem mais. Às 4 da vacina. Gente, beijo no coração. Fiquem com o Papai do Céu. Até amanhã. Tchauzão. E se cuida!

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1: No Vale da Vox, 7 horas.
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6: Entorpecente posse, teve foragido, suspeito de homicídio doloso. Mostrou o CNJ em situação de prisão.
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1: Polícia Civil desmartela esquema milionário de fraudes veiculares. 4 despachantes presos são investigados em Ipatinga. Homem é preso após denúncia de estupro contra a própria enteada. Cachaçada leva autor de ameaça e agressão para trás das grades em Ipatinga. Foragido da justiça tenta passar pelo próprio irmão. Enganar a polícia, mas acabou se dando mal. Familiares trocam agressões no bairro Esperança. 3 irmãos são presos. Tudo isso e muito mais a partir de agora, aqui dentro do Vox Polícia, primeira edição desta terça-feira, 19 de maio de 2026. Eu sou Jota Passos e direto das ruas, sem tropeço, seu nome e seu endereço. A partir de agora, informações quentes, denúncias sem censura.

0: e o retrato real da segurança pública em todo o Vale do Aço. A edição e produção é de Fernando Silva, trabalhos técnicos Isabela Lima, direção-geral Dr. Jonaí Cordeiro. E você, participe do nosso programa, envie o seu áudio ou mensagem pelo nosso Vox Zap 319-8376-3371. O esquema milionário de fraudes veiculares foi descoberto. Toda esta situação aqui em Ipatinga. A Polícia Civil de Minas Gerais prendeu na tarde de ontem 4 despachantes investigados por envolvimento em um esquema criminoso de fraudes em transferências de veículos automotores em Ipatinga e região do Vale do Aço. As investigações, conduzidas pelo 12º Departamento de Polícia Civil, apontaram a existência de uma associação criminosa estruturada para realizar transferências irregulares de propriedades de veículos, emissão de documentos falsos, inserção de dados fraudulentos em sistemas oficiais e movimentações cadastrais sem a realização das vistorias obrigatórias exigidas pela legislação de trânsito. De acordo com a apuração, o grupo utilizava acessos indevidos a sistemas vinculados ao órgão de trânsito para efetuar alterações fraudulentas em registro de veículos, incluindo transferências de propriedade, emissão de segunda via de documentos e regularizações irregulares de automóveis, muitas vezes sem qualquer conferência física dos veículos envolvidos. As investigações revelaram que indícios de atuação articulada entre despachantes e terceiros, além da utilização de documentos falsificados e de pessoas interpostas para viabilizar as fraudes e dificultar a identificação dos reais benefícios das movimentações. Durante o cumprimento das medidas judiciais, foram apreendidos computadores, aparelhos celulares, documentos veiculares, recibos de compras e vendas, comprovantes bancários e outros materiais considerados relevantes para o avanço das investigações. A Polícia Civil identificou dezenas de procedimentos suspeitos e apontou que diversos veículos tiveram transferências realizadas sem observância das formalidades legais, incluindo casos envolvendo proprietários falecidos, documentos adulterados e ausência de vistoria obrigatória. As investigações continuam com o objetivo de identificar outros possíveis envolvidos, apurar a extensão das fraudes e responsabilizar todos os participantes do esquema criminoso. 4 pessoas presas, 3 homens, 1 mulher. As iniciais RGPJ, de 47 anos, UBA, de 48 anos, IVF, 45 anos, RGP, de 44 anos. Os 3 presos foram recolhidos no Seresp de Ipatinga. Já a mulher foi encaminhada para o presídio de Timóteo. E as informações que acabam de chegar é de que as operações continuarão. E com certeza, de acordo com documentos que recebemos, muita coisa será descoberta em Ipatinga. E não é nem a ponta do iceberg, de acordo com a versão aqui. Então, meu amigo, podemos esperar aí que muita coisa vai acontecer nas próximas horas aqui em Ipatinga, envolvendo aí documentação falsa, essas coisas aí que a pessoa às vezes está comprando um veículo, é um sonho da pessoa, e acaba a pessoa comprando um veículo com documentos duvidosos e colocando a pessoa em maus lençóis. Mas vamos aguardar. O certo é que os trabalhos já foram realizados e agora só resta-nos acompanhar para e passo toda esta operação da Polícia Civil, que já começou a dar resposta. E a equipe da Polícia Militar, sob comando do primeiro sargento Fernando, compareceu lá no bairro Novo Cruzeiro, aqui em Ipatinga. A denúncia é de que estaria acontecendo, ou teria acontecido, um estupro de um adolescente, cujo suspeito é o próprio padrasto. Então, mediante esta situação, a Polícia Militar entrou em cena e o sargento Fernando, ele está conosco e nos traz detalhes desta ocorrência, sargento Fernando. Bom dia.
1: Bom dia. Durante o turno de serviço, nós fomos empenhados pelo Copom. Aparecemos lá no local da ocorrência e quando conversamos com a mãe da vítima a respeito do ocorrido, escutamos um barulho de uma pessoa pulando um muro. Quando percebemos um muro lateral a outra rua, um indivíduo correndo, foi nos indicado que ele seria o possível autor. Tivemos que fazer uma perseguição para poder abordar o indivíduo, para ver o que estava ocorrendo. Aí veio que se tratava-se do em tese do autor aí do crime contra o adolescente. Retornamos, conversamos com a genitora. A doutora disse que a filha não quis se abrir para falar o ocorrido. Prestamos apoio de uma guarnição de uma pessoa feminina. Aparecendo no local a Sargento Graziele, conversou juntamente com a filha e com a mãe, onde aí, nesse momento a adolescente se abriu, falando que ele é acordado com o indivíduo no quarto, com a blusa levantada, os seios amostras e com os shorts abaixados. Aí no que ela gritou e começou a chorar, foi acudida pela mãe. Aí relatou ainda que já teve outras vezes que esse indivíduo, que é do seio da família aí, né, já teria tentado molestar ela outras vezes. Diante da situação, resolvemos deslocar com as partes envolvidas a apresentação aqui na delegacia pela autoridade policial.
0: E nesse relato dela lá, o sargento Fernando, ela chegou a falar se foi consumado o ato ou se ela sentiu algum tipo de dor, alguma coisa dessa natureza ou não?
1: Sim, ela relata que quando ela acordou com a dor na região vaginal e ficou de ser levada ao hospital para ser avaliada por um médico especialista.
0: E este infrator, este acusado, qual é o vínculo dele com a família?
1: Ele é padrasto dessa possível vítima aí. Já tem um certo tempo que já são casados com a mãe dela.
0: Perfeito. E parece-me que tem também informação de que esta menina de 15 anos, ela foi violentada e a irmã dela, parece que tem histórico também, que esse mesmo infrator abusou da irmã dela no passado.
1: Parece que teve essa situação aí, contudo, na ocasião aí não procuraram a polícia para poder fazer o devido processo legal aí, que era para ser essa apuração do fato aí.
0: E ela chegou a dizer se é a primeira vez que ele tenta isso com ela ou se já fez outras vezes?
1: Ela alegou que já teve outras situações aí de assédio contra a sua pessoa.
0: Mas não chegou a nada, só assédio mesmo.
1: Falou que teve alguma situação de como sexual mesmo, mas sem chegar em vias de fato em si.
0: Perfeito. O certo é que agora ele será veio trazido, seguramente será autuado em flagrante e responderá por esse crime. E tudo isso aí pode agora retornar, né? Porque a irmã mais velha também, se ela vier fazer a representação, pode ainda agravar ainda mais a situação.
1: A gente trouxe todos os fatos aí para a autoridade policial aqui na delegacia de Patinha, para ser tomadas as providências agora subsequentes.
0: E os policiais que trabalharam nesta ocorrência sob comando do primeiro sargento Fernando?
1: Eu tive a supervisão do meu sargento Miranda, do sargento Wilmer, comigo aí o soldado Vieira, e a sargento Graziele e o sargento Teodoro.
0: Ok, primeiro sargento Fernando, comigo aqui dentro dos canais Vox, sem tropeço, seu nome e endereço, repórter J. Passos. Maravilha, tá aí a participação do sargento Fernando, vamos dar uma faturada, daqui a pouquinho nós voltamos com a sequência do Vox Polícia, primeira edição desta terça-feira, 19 de maio de 2026.
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0: No Vale da Vox, 7:15.
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0: Maravilha, 7:16, de volta na Rua Viático, número 20, aqui no bairro Horto, com Vox Polícia, primeira edição. Bom, nós ouvimos aí a Polícia Militar, na pessoa do primeiro sargento Fernando. Isso tudo aconteceu na madrugada, hein, gente? E a polícia dando a resposta imediata aí. Vamos ouvir também o suspeito de ter praticado o estupro contra a sua enteada. Ele também falou aos canais Vox e disse que é inocente. Vamos lá então, sem tropeço, seu nome e seu endereço.
10: Meu nome é Romário, sou do Novo Cruzeiro.
11: Romário, o que realmente aconteceu?
10: Rapaz, eu tava passeando com meu cachorro, aí eu deixei o portão entreaberto e ele saiu, eu fui atrás dele. E na hora que eu cheguei em casa, já tava a confusão pronta por causa de que a menina parece que sonhou, sei lá, surtou lá dentro de casa lá. E eu fiquei sem saber o que aconteceu. Na hora que a polícia chegou, eu fiquei com medo, porque é a voz da mulher contra a voz da gente. Então, infelizmente, eu saí correndo com medo. E eu tô sendo acusado disso aí, e eu não fiz, eu sou inocente.
11: Perfeito, porque na verdade você não é pai dela, você é padrasto dela, né?
10: Padrasto dela. E como é que eu vou fazer isso com a menina que eu vi crescer desde os 3 anos de idade? E eu tenho minha filha de 10 anos que mora junto também. Então eu quero ver o que vai ser, né? O que vai ser, né? Porque eu entrar na cadeia como duzentão, sempre fui trabalhador, trabalho de pedreiro, nunca dei problema com a polícia, nada, com a justiça, nem nada. Aí é foda, né?
11: E tem outra denúncia, Romário, de que você teria também abusado da irmã dela, que hoje está com 19 anos. Procede isso ou não?
10: Não, nunca pus a mão em nenhuma delas, nunca, sempre respeitei.
11: Você tem quantos anos que você vive com a mãe dela?
10: 12 anos.
11: Quer dizer, um tempo considerável, né?
10: Considerável, 12 anos. 12 anos, muito sofrimento, muita coisa que nós já passamos junto. E eu espero que ela, que a mãe dela, vê isso aí que está me acusando aí e me ajudar, porque a única pessoa que eu tenho para me ajudar é ela, infelizmente.
12: A reclamação é de que ela acordou com a blusa levantada, com o short abaixado e sentindo dores na região vaginal.
10: Não, eu nem estava em casa. Eu nem estava em casa. Infelizmente, eu não fiz nada. Não sei o que aconteceu, não.
12: E agora, encaminhada ao serviço médico para fazer avaliação, né? Se comprovado tudo isso aí, então aí novas medidas serão tomadas. Se não comprovar, aí você vai poder ter a chance de provar sua inocência, né?
10: É, provar inocência preso? Infelizmente, né? Tem que ser preso para provar inocência? E aí, vocês judiar de mim na cadeia, bater em mim? E aí? Depois que eu apanhar, que eu vou provar minha inocência? Não adianta.
12: O certo é que a sua versão é que você é inocente.
10: Sim, sou inocente. Eu não fiz nada com ela, nunca pretendi fazer. Ao contrário, sempre cuidei, sempre ajudei em tudo que pude ajudar.
12: E o pai dela, legítimo, mora aqui em Patinga?
10: Não, o pai dela é preso. Ele tem muitos anos que está preso.
12: Tá, e a mãe dela tem passagem também ou não?
10: Não.
12: Tranquila, né?
10: Não, a mãe dela é tranquila, sempre trabalhadeira, batalhadeira, igual eu mesmo. Só que depois dessa aí eu não sei o que fazer da vida.
12: E qual que é o relacionamento? Você conhece o pai dela? Já foi amigo dele ou já tive um convívio com ele ou não?
10: Não, nunca tive convívio nenhum com ele, não.
12: Quer dizer, se você for autuado, seguramente vai encontrar lá no presídio, né?
10: Uai, fazer o quê, né?
12: Romário, tá ok, obrigado aí pela confiança. Vamos aguardar agora qual será o desfecho, o que é que a justiça vai interpretar de toda essa história, tá bom?
10: Beleza, então, fazer o quê?
12: Eu te agradeço pela confiança.
10: Obrigado.
12: Tá legal, tá aí o Romário, o acusado desta situação de estupro de vulnerável, comigo aqui dentro dos canais Vox. Sem tropeço, seu nome e endereço, repórter J. Passos.
0: Maravilha, vamos dar uma faturada? Daqui a pouco voltamos direto da Rua Viático, número 20, com a sequência do Vox Polícia, primeira edição desta terça-feira, 19 de maio de 2026.
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6: Maravilha, maravilha, 7 horas mais 25 minutos. Hoje, terça-feira, 19 de maio de 2026. Estamos aqui direto da Rua Viático, número 20, com Vox Polícia, primeira edição. E várias mensagens já chegando por aqui. Nós agradecemos a todos aí pelo carinho de sempre. A minha amiga Lucimar, lá na cidade de Ipaba. Também por aqui o Hélio e o José Geraldo Despachante, tá ligadinho lá? O Hélio lá da Calhas, Telhados e Calhas e Patinga, tá trabalhando, mas já ligadinho aqui no Vox Polícia. Pastor Adilson de Oliveira também tá ligado, obrigado aí pelo carinho. O meu amigo Joaci Xavier, o Toca lá da Toca Motos, também tá ligadinho, obrigado aí, viu, Toca, pelo carinho sempre. E o Eustáquio lá no bairro Cariru também mandando a mensagem, obrigado aí pelo carinho da audiência. Olha aí, a equipe do 58º Batalhão de Polícia Militar de Coronel Fabriciano, porém que atua na cidade de Cavagrande, distrito de Marliéria, compareceu a uma residência naquela localidade. E as informações é que estaria acontecendo ameaças e agressões. O segundo sargento Siqueira está conosco e vai nos trazer detalhes desta situação. Sargento Siqueira, bom dia.
7: Bom dia, Jota Passos, amigos da Vox Ouvintes. Nós somos acionados aí pela central nossa, né, pelo Copom, para atender um episódio de violência doméstica em Cavagrande. Aí nós chegamos no local, o autor já não estava lá mais, né, o marido. Aí os familiares, né, os dois filhos e a esposa, contaram para nós, né, relataram que havia uma discussão, eles haviam ingerido bebida alcoólica durante o dia no sítio deles, e que agora na parte da tarde, mas à noite, né, eles haviam, a discussão havia se acalorado e teria rolado, acontecido ameaças, né? E antes que lesão corporal tivesse consumado, agressões físicas, os filhos interviram e não deixaram, né, o pai bater na mãe. Aí diante disso aí ele saiu de casa. Isso que relataram pra gente. Aí a gente, com essas informações, a gente foi e conseguiu localizar ele na próxima cervejaria lá, estava consumindo bebida alcoólica. Só que não resistiu, não. A gente explicou para ele que ele estava sendo preso diante do quadro de violência doméstica, né? Aí nós voltamos com ele lá para a residência lá e conduzimos também a esposa até a delegacia para ela registrar, né? Para ela tomar providência. Aí agora nós estamos aqui na delegacia para dar seguimento aí na ocorrência.
6: E ela chegou a relatar para os policiais qual foi o fator motivacional desta confusão?
7: A princípio aí eles estavam confraternizando durante o dia, né? consumir bebida alcoólica e teve um dado momento ele queria consumir mais, né, com os colegas lá na cervejaria e ela não queria deixar.
6: É muito estranho, né, porque é uma situação muito estranha, né, a família reúne para confraternizar. E de repente a confraternização vira confusão. Então é muito complicado, né? Como é que administra? É um negócio que só mesmo a Polícia Militar para administrar toda a situação.
7: Exatamente. A gente. São coisas típicas, né, de um dia de domingo. Mas a Polícia Militar está presente em todos os municípios de Minas Gerais aí, para precisando, nós estamos à disposição.
6: E agora ela vai fazer a representação? Como é que ficou a situação? A natureza principal, Maria da Penha.
7: É violência doméstica, nem ameaça. A princípio, não rompei com ela ali. Acho que não estava querendo providência, não.
6: O certo é que a polícia fez o papel dela, né, o Sainz Siqueira? Porque, na verdade, uma situação como essa, se a polícia não vai ou se vai e deixa as coisas, não toma nenhuma iniciativa, se acontece uma coisa pior, aí complica mais pro lado policial, né? Aliás, complica pro lado do policial.
7: A gente tem que cumprir o ordenamento jurídico aí que é vigente, que em relação à violência doméstica, sendo um crime de ação pública, ação penal pública incondicionada, nesse sentido a vítima não tem escolha de querer ou não querer representar, não, né, diante de violência doméstica. Que é um, assim, crimes assim, eles têm essa ênfase por serem mais críticos, né, mais perigosos para a sociedade. Então não dá para encerrar como TCO, não dá para encerrar no local, tem que resolver na delegacia.
6: É porque se vocês deixam lá e acham que está tudo normal, vira as costas e acontece homicídio, prevaricação.
7: Que é o principal, principal atuação da Polícia Militar na prevenção dos crimes. Exatamente. E assim que acontece, a gente está para remediar. Polícia Militar de Minas Gerais.
6: E os policiais que trabalharam sob comando do 2º Sargento Siqueira, do 58º Batalhão, porém que presta serviços lá em Cava Grande?
7: Na ocasião, Sargento Siqueira e Soldado Rafael, emprestado de Jaguaraçu.
6: Sargento Siqueira, comigo aqui dentro dos canais Vox. Sem tropeço, seu nome e endereço, repórter J. Passos. Maravilha, maravilha, vamos dar uma faturada? Daqui a pouco nós voltamos direto da Rua Viático, número 20, com a sequência do Vox Polícia, primeira edição desta terça-feira.
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6: No Vale da Vox, 7 horas 32 minutos.
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6: Maravilha, maravilha, de volta aqui da Rua Viático, número 20, com a sequência do Vox Polícia, primeira edição desta terça-feira, 19 de maio de 2026. Várias mensagens chegando por aqui. Bom dia, Jota, estou na escuta da Vox. Esse programa é 10, cada dia melhor. Tamo junto, é o Léo no centro da cidade de Ipatinga. Também no centro da cidade de Ipatinga, Imaculada, lá na rua Varginha, mandando um abraço e parabenizando pelo programa. Valeu, Imaculada. O Carlos, lá da rua Montes Claros, também na área central, ele, a Leninha, obrigado a vocês aí sempre pelo carinho da audiência. Minha amiga Irani, lá no bairro Jardim Panorama, ela e seu esposo Geraldo, obrigado pelo carinho. Também o Laércio, tá ligadinho lá, abrindo a oficina agora. Vou lanternar uns carros aqui, tá certo, é isso aí, Laércio. Obrigado aí pelo carinho. Zé Maria do Som também ligadíssimo. O meu amigo Elis Bronder, grande amigo de fé, irmão, camarada, preparando para aquela caminhada no Parque Palema. É isso aí, Ari. Um abraço, obrigado aí pelo carinho. O Amélio, lá no Cidade Nova, também ligadinho aqui. Muito obrigado a vocês aí pelo carinho. Olha, ontem um atropelamento foi registrado na área central de Ipatinga. A ocorrência, ela apontou para um condutor de uma motocicleta que é inabilitado. Que tristeza, hein? Não só pelo acidente, mas também por ser inabilitado. Segundo o Sargento J. Sérgio, está conosco e nos traz detalhes desta situação, Sargento J. Sérgio. Bom dia.
20: Bom dia. Como foi falado, o Copom acionou a gente. Acidente de trânsito entre um motociclista e um pedestre. Chegamos no local, o pessoal já tinha acionado com os bombeiros. Chegou ao local, prestou o atendimento e levou eles até a UPA, onde foram medicados e liberados.
6: Me fala uma coisa, sargento. O condutor da motocicleta, documentação tudo em dias?
20: Documentação em dia, contudo, inabilitado. Como gera perigo de dano, tem que fazer a condução até a delegacia.
6: E a motocicleta tem nome dele?
20: Confere o nome dele também.
6: O certo é que o fato dele estar inabilitado, então realmente ele acaba agravando ainda mais a situação, né?
20: Agrava porque se tivesse habilitado, era uma ocorrência mais simples, né? Ele liberava no local, mas como atropelou alguém e houve lesões, aí perigo de dano, condução.
6: A verdade é que normalmente a pessoa, quando não é habilitada e atropela alguém, normalmente empreende fuga. Esse aí não empreendeu fuga, não, né?
20: Não, porque ele estava machucado, sentindo dores, estava caído à sola e aguardou atendimento médico.
6: Ah, então quer dizer que ele também foi lesionado na queda?
20: Está sentindo dores, muitas dores no quadril. Quando chegou no UPA, que foi medicado, não, né? parou de sentir dor.
13: O certo nessa agenda JCEG é que o ideal é que a pessoa se habilite, se credencie de forma correta dentro dos parâmetros da lei para conduzir qualquer tipo de veículo, né?
20: Andar certinho conforme a lei, né? Habilitado é melhor.
13: E os policiais que trabalharam sob comando aí do segundo sargento J. Sérgio nesta ocorrência?
20: Sargento Sharon.
13: Ok. Segundo sargento J. Sérgio, comigo aqui dentro dos canais Vox, sem tropeço, seu nome e endereço, repórter J. Passos.
6: É isso aí, vamos dar uma faturada. Daqui a pouco nós voltamos direto da Rua Viático, número 20, com a sequência do Vox Polícia, primeira edição desta terça-feira, 19 de maio de 2026.
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6: No Vale da Vox, 7h40.
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6: Maravilha, maravilha, 7h43. Voltamos direto da Rua Viático, número 20, com a sequência do Vox Polícia, primeira edição desta terça-feira. Em patrulhamento pela região ali da Avenida Manaim, aqui em Ipatinga, A equipe do Tático Móvel do 14º Batalhão de Polícia Militar capturou um foragido da justiça que ainda tentou enganar os policiais. Ele tentou passar pelo irmão dele. E a fuga foi uma fuga, seria cômica se não fosse trágica, né? Tentou fugir, pulou no ribeirão, mas os policiais acabaram obtendo êxito. Cada um cercou de um lado e deu muito trabalho, mas conseguiram a detê-lo e a voltar com ele para onde ele teria que estar, de acordo com a justiça. O sargento Bretas, ele está conosco e nos traz detalhes desta situação, sargento Bretas. Bom dia.
0: Bom dia, Jota Passe. Bom dia a todos os ouvintes. Como você disse aí mesmo, Jota, a gente estava patrulhando normal, o indivíduo, quando viu a gente, teve aquela mudança brusca aí de comportamento, a gente realizou a abordagem. E durante consulta ao nome dele, no nosso sistema, os dados não. Alguns dados ele estava falando errado, né? Ele falava certo o nome do pai, falava certo o nome da mãe, a data de nascimento ele acertava o dia, o mês, mas ele errava o ano. Começamos a questionar ele, verificar no sistema e ele mantendo o nome. Então a gente viu que ele tinha, perguntamos quantos irmãos ele tinha, ele falou que tinham 6 irmãos, então fomos pesquisar o nome dos irmãos, né? E dito e feito, um dos nomes de um dos possíveis irmãos tinha uma fuga em aberto, ele deveria ter se apresentado dia 14 no Seresp, e não se apresentou, no Ipaba, né? Não se apresentou, e pelo sistema, pela foto do ISP, né, a gente viu que ele estava dando nome errado pra gente, ele estava dando o nome de um irmão mais novo, e por isso que ele estava dando esse nome errado, porque tem foragido da justiça, né?
6: Agora, Sargento Bretas, eu gostaria que o senhor abordasse essa situação. Como é que vocês percebem? Porque está patrulhando, fazendo patrulhamento preventivo. Vocês perceberam esse feeling aí do policial perceber o comportamento do cidadão, do infrator, até o momento da abordagem? Como é que funciona isso?
0: Ô Jota, tem coisa que não tem como explicar. Concorda? Não tem como explicar. É o mais novo da nossa equipe aqui, tem 15 anos de polícia, né? Então é o serviço mesmo, com o tempo. A gente fala que é verdade, igual a gente brinca, né, que nas blitz o cara, quando ele tá sem carteira, só do jeito de olhar pra gente, a gente sabe. E o vagabundo na rua também, o infrator na rua, quando ele tá devendo, é nítido. O jeito que ele olha pra gente, o jeito que ele abaixa a cabeça, não tem como explicar pra você, Jota, mas é nítido.
6: Então é aquela tese, né, o conhecimento você transfere, agora a experiência tem que ser vivida, né?
0: Falou bonito, Jota, é isso mesmo.
6: E os policiais que trabalharam ao lado aí do sargento Bretas, compondo a equipe do Tático 1 do 14º Batalhão nesta operação?
0: O primeiro sargento Fábio, o sargento Alexandre e o cabo Calahan.
6: Sargento Bretas, comigo aqui dentro dos canais Vox, sem tropeço, seu nome e endereço, repórter J. Passos.
1: Maravilha, é isso aí, né? Uma operação exitosa, deu muito trabalho, mas conseguiram trazer o infrator, o foragido, e agora ele vai responder atrás das grades com relação a esta situação. E as mensagens continuam chegando por aqui. Daniel está chegando aqui, o meu amigo Daniel, lá do bairro, onde? Vila Ipanema, grande Daniel. Obrigado aí, Daniel. Também o Matheus chegando por aqui, o João, o Sérgio, todos aí ligadinhos aqui no Vox Polícia, primeira edição. O meu amigo Edson, lá do Trato Fino, lá do bairro Cananzinho, parabenizando o programa e falando aqui, J. Passo, demorou muito esse pessoal descobrir essa falcatrua aí dos despachantes. Rapaz, a polícia acabou chegando, né? E está em andamento ainda. A operação continua e, de acordo com as informações que chegaram, que muita gente vai cair. Esta é a mensagem que chegou para nós aqui das autoridades. Então, quer dizer, nas próximas horas teremos aí mais prisão ou mais prisões e teremos aí mais coisas desvendadas aí. O certo é que muita gente que foi lesada, certamente, agora vai ter aí a chance de poder fazer representação, enfim, é isto? Meu amigo Joaci Xavier também está chegando aqui, mandando mensagem. Valeu, Joaça. Obrigado. A Ângela, lá em Ouro Branco. Obrigado, Ângela, sempre aí pelo carinho da audiência. O Valdeir e a sua digníssima esposa, Rosinha, está ligadinhos também. O Júlio e a Milena estão também acompanhando a gente aqui. Obrigado aí pelo carinho da audiência. o Rogério Chaveiro e a sua digníssima esposa, Alexandra. E aqui também meu amigo, o Jair. Rapaz, o Jair, ele teve um problema de saúde, está internado. E a Sandrinha está lá batalhando ao lado dele, né? A mulher sabe onde fica, né, Sandrinha? E a Sandrinha dando apoio ao nosso grande Jair. Que Deus dê a ele uma pronta recuperação, que volte mais rápido para o nosso convívio aí. Obrigado, Sandrinha, aí, pelo carinho da audiência. E sorte e recuperação rápida aí para o nosso grande Jair. A dona Maria Badalena, também na área central da cidade de Ipatinga, mandando aqui a mensagem. Obrigado, a senhora, aí sempre pelo carinho da audiência. Olha, e chegou agora há pouco para mim aqui uma informação de que um homicídio aconteceu na noite de ontem. Por volta das 23 horas e 40 minutos, a polícia foi acionada. Homicídio na estrada de acesso a Naquinho. Olha só, ouçam só, gente. O caseiro da fazenda mata a suposta companheira enforcada, amarra vários blocos de concreto no seu corpo e joga ela dentro do rio Santo Antônio. É, e aí, meu amigo, não tem jeito, né? Mas a polícia já deu a resposta e a qualquer momento voltaremos com mais informações com relação a esta situação. A polícia continua trabalhando, ainda não sabemos se foi preso esse autor, mas a qualquer momento nós voltaremos com informações, se não agora, logo mais ou amanhã, aqui no Vox Polícia, traremos detalhes desse homicídio lá na estrada de acesso a Naquinho. Olha, comandada pelo Sargento Gustavo, a equipe da Polícia Militar foi acionada via Copom para atender uma denúncia de agressões mútuas entre membros da mesma família no bairro Esperança. Que pena, hein, gente? Família é uma coisa tão bonita. O próprio Sargento Gustavo, ele falou aos canais Vox e pontuou os detalhes desta situação. Sargento Gustavo, bom dia.
2: Bom dia. A Polícia Militar foi acionada a V190, onde a solicitante alegava que havia sofrido ameaças por parte do seu irmão. No momento que fizemos presente, né, ela nos relatou o fato e conseguimos encontrar até então o autor na residência. Durante a conversa ali com ele ali, para poder estar entendendo melhor a situação, essa solicitante passou a discutir com a sua mãe e uma outra irmã que entrou no meio da confusão. E no momento da discussão ali, elas exaltaram um pouco mais e essa solicitante acabou agredindo uma sobrinha. E a irmã, vendo a filha sendo agredida, interviu e elas acabaram entrando em vias de fato. Foi necessário ali separá-las e efetuamos a prisão dos três e conduzimos até a delegacia.
1: E pelo que me parece, o motivo simples, né? Motivo que não justificava tantas agressões, né?
2: Isso é mais um problema familiar, um atrito ali em relação ao cuidado, à guarda de uma menor, que até então fica aos cuidados da avó, e né, todos os envolvidos moram no mesmo lote, e no momento da discussão ali, né, desse questionamento em relação à guarda da criança, em relação ao documento, né, informações aí que a solicitante havia, né, desrespeitado essa sua genitora, essa senhora. E até então o autor aí, né, entrou no meio para poder defender a mãe e ocasionou toda essa confusão aí, por conta de um motivo simples, aí, por conta de um simples documento.
1: E alguns deles já são conhecidos da polícia? Tem passagens?
2: Não, nenhum deles sem passagens. Pessoas aí, trabalhadores, pessoas simples. Mas que, né, foi necessária a condução até a delegacia, né? O fato aconteceu todo na presença da Polícia Militar. E precisamos intervir e tomamos as providências cabíveis no momento.
1: Até porque se a polícia não faz o papel dela, né, Sargento Gustavo? Se acredita que vai ficar tudo em paz, vira as costas e vem embora... Foi minutos depois acontece uma tragédia, cai nas costas da polícia, né?
2: Isso, parece que ele, o problema ele já é um problema antigo, né? Segundo relatos lá dos demais familiares, já é um problema antigo aí. Segundo eles, essa solicitante sempre entra dentro do transtorno para a família, Mas conforme você falou aí, né, a Polícia Militar não toma as providências, né, cabíveis ali no momento, e vira as costas e, né, simples, né, uma fração de segundos ali pode acontecer uma tragédia.
3: E os policiais que trabalharam sob comando do sargento Gustavo nesta ocorrência?
2: Teve a participação do soldado Breder, o sargento Vinícius Oliveira e o soldado Alves.
3: Sargento Gustavo, comigo aqui dentro dos canais Vox. Sem tropeço, seu nome e endereço, repórter J. Passos.
1: É isso aí, né? Lamentável, né? Reúne para uma confraternização e termina em confusão. E vai todo mundo pro corró. É muito triste, né? Essa situação. Meu amigo Paulo César e a sua digníssima Silvânia também estão ligadinhos aqui no Vox Polícia. Obrigado, PC. Sempre aí pelo carinho. O Brás lá da oficina Santa Luzia, no bairro Vila Militar. Também o Romildes está por aqui, lá de Cidade Nova, o Araújo, lá do Jardim Panorama. E também, deixa eu ver aqui quem chegou aqui agora. Oi, o Ademar. E também a irmã Benedita. Bom demais, irmã Benedita, lá no bairro Planalto, aqui em Patinga. Obrigado aí pelo carinho sempre da audiência. Meu grande amigo Evandro, da Regulacar, tá ligadinho lá. Grande Evandro, um abraço, obrigado aí pelo carinho da audiência. O Cabo Dornelas está de férias, mas está ligado também, acompanhando toda a situação da área de segurança pública. Obrigado aí, viu, Dornelas, pelo carinho da audiência. Bom, o Vox Polícia vai ficando por aqui e nós voltaremos amanhã, se assim Jesus Cristo me permitir. E vocês ficam agora na confiança, aliás, na confiança não, também na confiança, né? Na companhia e na confiança dessa dupla que veio para marcar, hein? Gilberto Medeiros e Júlia Ferreira. Que brilhante trabalho de vocês aí. Obrigado a vocês aí, sempre aí, por esse trabalho brilhante. Vocês ficam na companhia do Gilberto Medeiros e da Júlia Ferreira com Vox Notícia. Eu volto amanhã, se assim Jesus Cristo me permitir. E termino com aquele belíssimo versículo do Livro dos Livros. Quer com mais, quer bebais, ou façais qualquer outra coisa, fazei tudo para a honra e glória do nome do nosso Senhor e Salvador Jesus Cristo, o único mediador entre Deus e o homem. Tchau, Vale do Aço. Tchau, Minas. Tchau, Brasil.
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1: No Vale da Vox, 8 horas.
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5: Secretaria de Saúde de Timóteo, entre o silêncio que dói e a dor da espera sem fim.
1: Durante a audiência em Ipatinga, senador Cleitinho confronta gerente regional da Copasa.
5: Consórcio impugna licitação do transporte coletivo em Fabriciano e aponta falhas no edital.
1: Conselho Municipal dos Direitos da Mulher empossa conselheiras e nova mesa diretora em Ipatinga.
5: Câmara de Timóteo inaugura o Uai Compartilha.
1: No noticiário esportivo, com Neymar na lista, Ancelotti convoca o Brasil para a Copa.
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1: 8 e 2. Hoje é terça-feira, 19 de maio de 2026, aqui no estúdio da Vox FM, em Timóteo. A temperatura é de 21 graus e meio.
5: O dólar comercial é vendido a R$ 4,99, o euro a R$ 5,82. A poupança rende 0,5% ao mês.
1: 8 e 2.
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8: Sol entre nuvens nesta terça-feira em todos os municípios do Vale do Aço. Ipatinga, Timóteo, Coronel Fabriciano, com temperatura máxima em torno de 29 graus. Olha, estamos prevendo aí mudança nas condições do tempo a partir da noite de quarta-feira no Vale do Aço, principalmente quinta-feira, aí com aumento da nebulosidade e com chuvas na região. É uma frente fria que ela já está atuando entre os estados de Minas e São Paulo. Hoje podemos ter chuvas a qualquer hora do dia nas regiões sul e oeste do estado de Minas. Pancadas de chuvas à tarde estão sendo esperadas nas regiões central, triângulo e na zona da mata. Capital mineira, com aumento da nebulosidade, pancadas de chuva no final da tarde à noite, temperatura máxima em torno de 26 graus. Direto da Clima Tempo, Rui Brandos Reis.
5: 8 e 3.
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5: Homem é preso por maus tratos a animal em Ipatinga. Repórter JL.
9: A polícia foi acionada na rua Caxias do Sul, no bairro Veneza, em Ipatinga, após denúncias de populares informando que um indivíduo

0: estaria agredindo o próprio cão utilizando um pedaço de madeira. No local, os policiais constataram a veracidade das denúncias e realizaram a prisão do suspeito em flagrante delito pelo crime de maus-tratos animal. O cão apresentava sinais de agressões, incluindo lesão aparente na região da cabeça. Após as providências iniciais, o animal foi entregue a um responsável legal na condição de depositário fiel, visando garantir a sua proteção e bem-estar. O suspeito foi preso e encaminhado à delegacia de Ipatinga, juntamente com um vídeo contendo imagens das agressões praticadas contra o animal, material que poderá subsidiar as investigações e demais providências legais. Para os canais Vox, repórter JL.
1: 8:05.
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3: Ipatinguense que vendeu paçoca e açaí para bancar viagem conquista medalha de prata do jiu-jitsu na Europa. Vamos à participação do repórter Fernando Silva.
1: Morador do bairro Esperança, em Ipatinga, o jovem atleta Miguel Bruno, de 13 anos, concedeu entrevista aos canais Vox e destacou a medalha de prata alcançada por ele no Campeonato Europeu da sua categoria, disputado em Dublin, na Irlanda, semanas atrás.
4: Consegui me consagrar vice-campeão aí do europeu e estou muito feliz por essa conquista.
1: Você foi lá na Irlanda, em Dublin, com seu pai?
4: Sim, fui lá com meu pai. Nós gostamos muito de estar participando do campeonato internacional, ver outra cultura de perto, é muito legal.
1: E você é atleta do Bolsa Atleta daqui do município?
4: Sim, sou atleta do Bolsa Atleta e da Lei de Incentivo aqui do município de Ipatinga.
1: Mas de qualquer forma, você foi com seu pai, você também teve que levantar recursos para completar, né? Não foi isso que aconteceu?
4: Sim, eu e meu pai vendemos paçoca e açaí, paçoca no Parque Ipanema e açaí na nossa equipe lá no espaço da Ângelo Rios.
1: Qual o próximo passo? Quais as próximas competições? O que vem por aí na temporada 2026 para o Miguel Bruno?
4: Dia 30 de maio agora eu vou estar disputando a DCC em Petrópolis, que é um campeonato sem kimono. E depois, em acho que junho ou julho, vou estar disputando o Campeonato Brasileiro em São Paulo.
1: Ô Miguel, você é um talento, inegavelmente. Depois que o atleta conquista medalhas até olímpicas, aí todo mundo quer, né, chegar perto, se aproximar e tal. Tô falando de investidores, de patrocinadores. Eu acho que o momento ideal agora para qualquer patrocinador te ajudar, porque você tem um futuro enorme pela frente. Quem quiser fazer contato contigo, te procura onde? No Instagram, WhatsApp, como é que é?
4: No Instagram, meu Instagram é miguelbruno_bjj. Quem quiser tá me procurando aí para me patrocinar, para tá me ajudando nessa caminhada, eu aceito.
1: O que mais você pode fazer? Você tem uma irmã que também luta, né? Jiu-jitsu, pratica.
4: Sim, eu tenho irmã que também é competidora, bicampeã brasileira, e ela é muito boa.
1: Como é que é o nome?
4: Beatriz.
1: Quantos anos ela tem?
4: Ela tem 8 anos.
1: Uma menina de 8 anos?
4: Bicampeã brasileira.
1: Qual que é a sua categoria e a dela?
4: A minha categoria é meio pesado, infanto juvenil 2, meio pesado, e a dela eu não sei.
1: Não tem problema, mas ela é um fenômeno também, igual você.
4: Sim, ela é muito boa.
1: E de onde surgiu esse desejo pelo jiu-jitsu na família?
4: Ah, eu comecei na garagem de um professor chamado Borges. Eu ficava andando de bicicleta lá em frente à casa dele, aí ele me chamou para fazer um treino. Eu fui, gostei e comecei a fazer. Aí depois minha irmã, anos depois, começou a fazer também.
1: Para os canais Vox, repórter Fernando Silva.
3: 8:08.
1: Câmara de Timóteo inaugura o Vai Compartilha.
5: A Câmara de Timóteo inaugurou nesta segunda-feira, 18 de maio, a Unidade de Atendimento Integrado, o Vai Compartilha, no município. A unidade descentraliza os serviços do Estado, permitindo que as prefeituras adotem a gestão e o padrão das unidades de atendimento integrado. As funções são divididas entre o Estado de Minas Gerais e o município. Para o presidente da Câmara, Adriano Alvarenga, a chegada retomada da unidade no município foi graças a uma união de esforços.
6: Bem, um empenho mútuo, de uma união de forças. Os servidores da Câmara Municipal de Timóteo deram um exemplo de dedicação. Conseguimos ser a UAI de grande porte em menor tempo a ser instalado no estado de Minas Gerais. Em 8 meses, nós conseguimos colocar a UAI em funcionamento, que será inaugurada hoje, com todo o serviço, um pacote de mais de 150 serviços ofertados à nossa população. Todos aqueles cidadãos de as cidades circunvizinhas do Colar Metropolitano, inclusive Timóteo, que iam para Fabriciano, agora vão usar o UAI Timóteo. Nós estamos aqui com um público-alvo de aproximadamente 100 mil habitantes que irão usar o serviço da UAI. E a Câmara Municipal de Timóteo desenvolveu um investimento para que a gente pudesse tornar isso realidade. Hoje, nós iremos abrir as portas e, a partir de agora, a nossa população estará assistida com mais esse equipamento importante para atender a todos vocês.
5: E representando o governo de Minas Gerais, está presente na inauguração da UAI Compartilha o subsecretário de Transformação Digital e Atendimento ao Cidadão da Secretaria de Estado de Planejamento e Gestão de Minas Gerais, Lucas Vilas Boas.
7: É uma prioridade, tá aí o foco no cidadão, no benefício de facilitar o acesso a serviços, simplificar, eliminar a burocracia, e a gente não consegue fazer isso sem estar aqui próximo do município, sem estar próximo do interior. A determinação do governo de não ter uma atuação apenas na capital, e para isso a gente depende da colaboração, como a gente está vendo aqui hoje, uma união de esforços que vai viabilizar um grande benefício para toda a comunidade. Hoje nós temos mais de 60 unidades, cerca de metade dessas são nessa modalidade do UAI Compartilha. Então nós temos algumas unidades próprias, mais antigas, que o Estado fundou há mais tempo. E hoje a expansão, ela é sempre feita com a parceria do poder local, igual foi feito aqui com a Câmara Municipal.
5: Converso também com a diretora central de gestão das unidades de atendimento ao cidadão, Laura Cecília Reis.
8: A UAI aqui de Timóteo, ela vai funcionar de segunda a sexta, de 8 da manhã até às 17 horas. Para ser atendido, o cidadão precisa de fazer agendamento. Esse agendamento, ele pode ser realizado pelo aplicativo MGAPP, pelo site mg.gov.br ou pelo terminal de autoatendimento que tem presencialmente aqui dentro da UAI. Então aqui o cidadão vai poder fazer serviços como emissão de carteira de identidade, serviços do DETRAN, prova eletrônica para tirar a carteira de motorista, serviços do PROCON, dentre muitos outros.
5: Deputado estadual Celinho do Sintrocel.
9: Primeiramente, eu quero parabenizar aqui o vereador Adriano Alvarenga como presidente da Câmara, parabenizando o Adriano, eu parabenizo todos os vereadores da Câmara Municipal e também a administração por esse bela conquista em favor da população de Timóteo e de toda essa micro-região. Hoje, o município de Timóteo recebe mais esse equipamento para poder facilitar a vida da população. Isso tudo é cidadania, isso tudo é dignidade.
5: Prefeito de Timóteo, capitão Vitor Prado.
10: A unidade do UAI Compartilha, ela vai atender vários serviços que a prefeitura, por exemplo, tinha na Secretaria de Desenvolvimento e outras áreas, aqui, juntamente com o serviço que o Estado ofertava nos municípios vizinhos, vai ser ofertado aqui. Como nós estamos numa região, um micropólio aqui que atende vários municípios, esse serviço vai ser importante porque vai facilitar a vida do cidadão aqui da nossa cidade e da nossa cidades vizinhas.
5: A estimativa é que a nova unidade realize cerca de 7 mil atendimentos por mês, atendendo mais de 108 mil pessoas da região metropolitana do Vale do Aço. A UAI de Timóteo funciona na rua Padre Zanor, número 9, loja 1, no Centro Norte.
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3: No Vale da Vox, 8:16.
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20: 8:16, Conselho Municipal dos Direitos da Mulher empossa conselheiras e nova mesa diretora em Ipatinga, Fernando Silva.
21: O Conselho Municipal dos Direitos da Mulher de Ipatinga promoveu nos últimos dias duas solenidades importantes para o fortalecimento das políticas públicas voltadas às mulheres no município. Os encontros marcaram a posse das novas conselheiras, representantes das entidades e organizações de atendimento à mulher e também da nova mesa diretora para o mandato 2026-2028. As novas integrantes passam a contribuir diretamente com debates, propostas e ações voltadas ao fortalecimento da rede de atendimento, também à promoção da igualdade e à garantia de direitos. Na última sexta, houve a posse da nova mesa diretora do Conselho para o mandato 2026-2028. A servidora Lauda Bels, representante do governo municipal, foi reeleita para a presidência do Conselho. Já a vice-presidência será ocupada por Dolores Pereira Vieira, representante da Associação Centro de Convivência Espaço da Família, e das entidades e organizações de atendimento à mulher. A presidente reeleita Lauda Bels falou aos canais Vox.
0: Portanto, seguiremos firmes na missão de fortalecer a rede de proteção, ampliar os espaços para participação e lutar por mais dignidade, respeito e oportunidade para todas as mulheres.
21: Para os canais Vox, repórter Fernando Silva.
3: 8:18.
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10: 8:23.
11: A Prefeitura de Ipatinga, por meio da Secretaria Municipal de Cultura, Esporte e Lazer,
10: preparou uma programação especial para a 24ª Semana Nacional dos Museus, que será realizada até o próximo dia 24 de maio.
11: A programação ocorre no Museu Estação Memória Zeza Souto, que está localizado na Rua Belo Horizonte, número 272, no centro de Ipatinga.
10: Promovida nacionalmente pelo Instituto Brasileiro de Museus, IBRAM, a iniciativa celebra o Dia Internacional dos Museus, comemorado em 18 de maio, e busca aproximar a população dos espaços culturais, fortalecendo o acesso à memória, à arte e ao patrimônio histórico.
11: Neste ano, o tema proposto é Museus Unindo um Mundo Dividido, convidando o público a refletir sobre o papel dos museus como espaços de diálogo, inclusão, pertencimento e valorização da diversidade cultural em um cenário marcado por desigualdades e disputas de narrativas.
10: A programação contará com exposições, palestras, rodas de conversa e apresentações musicais, abordando diferentes aspectos da cultura, da memória e das identidades sociais.
11: 8h24.
10: Consórcio impugna licitação do transporte coletivo em Fabriciano e aponta falhas no edital. A reportagem é de Marcelo Augusto.
12: O consórcio Fabriciano de Transporte Coletivo protocolou impugnação contra o edital da concorrência eletrônica número 24 de 2025, que prevê a concessão do serviço de transporte coletivo urbano em Coronel Fabriciano. O documento foi apresentado com base na lei número 14.133 de 2021 e questiona a legalidade, a transparência e a viabilidade econômico-financeira da futura concessão, cuja sessão pública está marcada para dia 21 de maio. Segundo a empresa, o edital foi publicado no Diário Oficial em 1º de maio, mas os anexos somente teriam sido disponibilizados em 6 de maio, restando prazo apenas de 10 dias úteis para a elaboração das propostas. O consórcio afirma que, com a correção da metodologia, a demanda equivalente cairia de 261.499 para aproximadamente 203.053 passageiros equivalentes, provocando impacto estimado de R$ 2,50 na tarifa técnica. Outro ponto questionado envolve os encargos previdenciários adotados na modelagem financeira. A empresa sustenta que os percentuais utilizados pela Prefeitura estariam desatualizados em relação à legislação vigente, especialmente após as mudanças promovidas pela Lei Federal nº 14.973 de 2024, que trata da reoneração gradual da folha de pagamento. A impugnação também critica a metodologia utilizada para dimensionamento de pessoal administrativo e de manutenção, alegando divergência em relação aos parâmetros técnicos da Associação Nacional de Transportes Públicos, ANTP. Segundo o documento, o erro representaria impacto aproximado de 31 centavos na composição tarifária. Além das questões financeiras, o consórcio afirma que anexos essenciais do edital não teriam sido disponibilizados, entre eles, especificações sobre monitoramento de frota, bilhetagem eletrônica, glossário técnico e modelos de declarações. A empresa também relata que parte da documentação estaria ilegível, incluindo planilhas tarifárias e cláusulas de minuta contratual. A empresa ainda questiona a ausência da definição do prazo para início da operação dos serviços, argumentando que a informação é fundamental para o planejamento da frota, contratação de pessoal, implantação de garagem e estruturação operacional. Outro ponto levantado é a suposta ausência de publicação prévia do ato justificativo exigido pela Lei nº 8.987, de 1995, para concessões de serviço público, além da falta de disponibilidade integral do regulamento operacional e das legislações municipais relacionadas às gratuidades tarifárias. No período final, o Consórcio Fabriciano de Transporte Coletivo solicita a suspensão imediata da licitação, republicação integral do edital, correção da modelagem econômico-financeira, disponibilização de todos os anexos e reabertura dos prazos do serviço. De Coronel Fabriciano para os canais Vox, repórter Marcelo Augusto.
10: E agora o noticiário esportivo com Fernando Silva.
13: A diretoria do Atlético apresentou ontem o ex-atacante do clube, Guilherme Alves, como novo coordenador técnico do Galo. Guilherme, que fez dupla com Marques no Atlético entre 1999 e 2002, será o elo entre a diretoria atleticana, comissão técnica e elenco. E ontem à tarde, no Museu do Amanhã, Rio de Janeiro, o técnico Carlo Ancelotti convocou os 26 jogadores que vão representar o Brasil na Copa do Mundo deste ano, que será disputada nos Estados Unidos, México e Canadá a partir do próximo mês. Vamos à lista. Goleiros: Alisson, Ederson e o Everton. Laterais: Danilo, Wesley, Alexandro e Douglas Santos. Zagueiros: Marquinhos, Gabriel Magalhães, Bremer e Ibanhas. Meio-campistas: Casemiro, Bruno Guimarães, Danilo Santos, Fabinho e Lucas Paquetá. Atacantes: Vinícius Júnior, Matheus Cunha, Luiz Henrique, Rayan, Igor Thiago, Endrick, Rafinha, Gabriel Martinelli e Neymar. A seleção brasileira está no grupo C da Copa do Mundo e vai estrear contra Marrocos dia 13 de junho, um sábado, às 19h, hora de Brasília, em Nova Jersey, nos Estados Unidos. Antes, o Brasil fará dois amistosos contra o Panamá, no Maracanã, dia 31 de maio, um domingo, às 18h30. E já nos Estados Unidos, contra o Egito, dia 6 de junho, num sábado, às 19h, hora de Brasília, em Cleveland. A apresentação dos jogadores para o Mundial está marcada para o próximo dia 27, quarta-feira da semana que vem, na Granja Comari, em Teresópolis, região serrana do Rio de Janeiro. Taça Libertadores da América, jogos dos times brasileiros pela quinta rodada da fase de grupos. Logo mais, 19h, Grupo C, no Maracanã, Fluminense e Bolívar. 21h, Grupo G, na Bolívia, Always Ready e Mirassol. 21h, Grupo D, na Bombonera, em Buenos Aires, Boca Juniors e Cruzeiro. Amanhã, 21h, Grupo A, no Maracanã, Flamengo e Estudiantes da Argentina. Grupo F, no Allianz Parque, Palmeiras e Cerro Porteño do Paraguai. Na quinta-feira, 21h, Grupo F, no Uruguai, Peñarol e Corinthians. Copa Sul-Americana, jogos dos times brasileiros pela quinta rodada da fase de grupos. Logo mais, 21h, Grupo C, no Morumbis, São Paulo e Millonarios da Colômbia. Amanhã, 19h, Grupo D, na Vila Belmiro, Santos e San Lorenzo da Argentina. Grupo G, no Paraguai, Olímpia e Vasco. Às 21h, Grupo E, na Bolívia, Independiente Petroleiro e Botafogo. Grupo F, na Arena Grêmio, Grêmio e Palestino do Chile. 21h, Grupo H, na Argentina, River Plate e Bragantino. E na quinta-feira, 19h, Grupo B, na Arena MRV, Atlético e Cienciano do Peru. Para os canais Vox, repórter Fernando Silva.
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10: No Vale da Vox, 8h33.
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10: 8:37.
28: Durante audiência em Ipatinga, senador Cleitinho confronta gerente regional da Copasa. A reportagem é de Andressa Estevão e Fernando Silva.
13: Uma audiência pública proposta pelo mandato do vereador de Ipatinga, Matheus Braga, ontem à tarde na Câmara Municipal, discutiu os serviços prestados pela Copasa na cidade, após sucessivas reclamações. O plenário da Casa Legislativa estava lotado. Além do parlamentar, População e Gerência Regional da Concessionária. O debate contou com a participação do senador Cleitinho Azevedo, pré-candidato ao governo de Minas em 2026, e do vice-prefeito ipatinguense, Pedrão da AAPI, que representou o executivo local. A reportagem Vox lá esteve com a repórter Andressa Estevão. Ao lado de Cleitinho Azevedo, Matheus Braga concedeu a entrevista coletiva.
0: O nosso objetivo é que a Copasa explique, porque a água da população está paga e a água não está chegando. Sobre a questão do contrato de concessão que vocês falaram aqui, que está vencido, independente disso, a população está pagando a conta de água. O mínimo que tem que acontecer é a água chegar. E sabe, Cleitinho, a Copasa aqui em Patinga é a maior fazedora de quebra-molas da nossa cidade. Faz um asfalto novo, abre um buraco, a Copasa vai lá e tampa o buraco, mas deixa um quebra-mola. A prestação de serviço da Copasa é péssima.
1: Ela não vai cumprir um contrato. Se não tem contrato, como é que ela vai cumprir?
0: Ela senta e pensa o seguinte: eu não tenho nada para cumprir, eu não tenho contrato. Então, por isso que ela está fazendo, deitando e rolando aqui em Patinga. É por isso que a gente está cobrando tanto a Copasa quanto a Prefeitura. A responsabilidade é dos dois. A Prefeitura tem que assumir a responsabilidade dela, porque inclusive foi uma propaganda eleitoral que iria se resolver a Copasa.
13: O senador Cleitinho Azevedo também falou à imprensa ontem em Ipatinga.
1: Então, a questão da privatização, a gente tem que saber o seguinte: se a Copasa prestar o serviço, coisa que ela não faz, o que eu tenho que entrar lá? É fazer ela prestar o serviço. E cidades que não têm efetivo tratamento, retirar essa taxa. Se isso acontecer, não precisa privatizar. Você não precisa privatizar uma empresa que está dando lucro. O dinheiro está ficando na mão dos acionistas. A gente vai tirar esse dinheiro da mão dos acionistas para devolver para o povo, com investimento. Eu acho que abrir o mercado também, porque acho que acaba aqui que a Copasa opera em mais de metade dos municípios, né? Também não vejo problema também vir outras empresas, não. Então eu não vou aqui chegar a falar que já vai privatizar, não, porque se ela prestar serviço como ela dá lucro, é continuar dando lucro e prestando serviço, que é isso que a população quer, uma conta mais barata e mais justa.
13: A repórter Andressa Estevão entrevistou o gerente regional da Copasa, Tiago Joselito.
2: Tiago, o que que você tira desta audiência pública de hoje?
1: A gente hoje está sem o contrato, iniciou em 2022, mas a Copasa continua fornecendo a água, continua coletando e tratando esse esgoto, executando todas as ações necessárias para o abastecimento, só que é muito importante a gente trazer isso da população, trazer as informações para a população e coletar também o que a gente entende que precisa ser melhorado.
13: Durante o seu discurso na tribuna de honra do plenário, o senador Cleitinho Azevedo confrontou o dirigente da Copasa ao propor provocativamente ao gerente Tiago Joselito que ele bebesse de uma água suja em um copo oferecido naquele momento pelo próprio Cleitinho, sugestivamente como resultado da má prestação de serviço da concessionária na cidade.
1: Ah, pera, Tiago, aqui ó, claro. Essa conta de água aqui, ela custou R$338 para um cidadão, só de esgoto dinâmico aqui se cobrou R$133, a metade foi de esgoto tratado. Eu te faço uma pergunta, aqui está tratando esgoto? Sim ou não?
3: Sim.
1: Está tratando?
3: Então tome essa água para mim, que agora.
1: Não.
3: Cleitinho,
1: toma água. Se aqui está tratando, toma água. Porque o maior roubo legalizado que existe em Minas Gerais é essa porcaria de tratamento de esgoto que não existe. Nunca existiu. Se existisse, você tomava essa água aqui. Vocês são roubados. Não é só igual em Patinga, não. É em Minas Gerais inteiro, a Copasa rouba do cidadão.
13: O Poder Executivo local ainda não se manifestou sobre os efeitos da audiência pública de ontem em Ipatinga. Para os canais Vox, repórteres Andressa Estevão e Fernando Silva.
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1: No Vale da Vox, 8h42.
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13: 8h46.
14: Secretaria de Saúde de Timóteo, entre o silêncio que dói e a dor da espera sem fim.
13: Preste atenção nestes depoimentos.
15: Dona Rosimeire, vim aqui para visitar a senhora, para saber como é que a senhora tá. Praticamente 30 dias em que eu estive aqui a primeira vez, o que que mudou de lá para cá?
16: Ô, Júlia, continuou do mesmo jeito, né? Os meus problemas, às vezes continua do mesmo jeito, não, minto pior, né? Porque cada dia que passa, piora mais. E desde que dia que você veio aqui, teve resposta de nada não, ninguém manifestou nada, tô no aguardo, sabe? De qualquer forma, eu não posso ficar desse jeito, né? Só tomando remédio, remédio, remédio. E eu não quero morrer assim. Eu quero viver mais um pouquinho, né? E melhorar pra me voltar à minha vida normal.
17: Esse vídeo é pro meu esposo. Desde o ano passado, ele tá esperando a cirurgia, né, do fêmur. Mas o médico pegou, foi e consultou vários especialistas e achou melhor que deveria fazer outro exame, que é uma tal de anjo. Ele fez esse exame e agora nós estamos esperando a cirurgia até hoje, nada. Porque o outro vídeo que eu fiz, a Érica pediu para poder tirar o vídeo do ar. Falou que a cirurgia dele já estava paga, a prótese já estava pronta. Então estava esperando só o resultado do exame chegar para poder dar continuidade do tratamento dele. E hoje ele não tem tratamento com fonoaudiólogo, não tem com psiquiátrico, não tem com psicólogo, não tem com fisioterapeuta. Ele teve internado, teve em coma, ficou um mês em coma e o hospital liberou ele. Chegou no outro hospital, constatou 5 discos da coluna dele trincado e com acetábulo, né, que é a perna esquerda dele quebrada, e agora tá precisando de fazer essa prótese. Liguei pra Vox, a Vox ia vir cá em casa. A Vox já esteve conversando com eles, tanto com ele, tanto com familiares dele. Este vídeo, Érica, não vai sair. O outro saiu, que eu acreditei em você. Eu acho assim, se uma pessoa não tem condições de trabalhar, não tem condições de arcar com as consequências, deixa o cargo para quem quer trabalhar, para quem realmente quer ajudar o próximo.
13: Hoje eu me direciono a você como repórter, mas acima de tudo, como cidadã de Timóteo. Depois de ouvir todos esses relatos, uma pergunta precisa ser feita. Até quando pacientes de Timóteo vão continuar esperando por respostas da Secretaria de Saúde? O que mais chama a atenção é que mesmo após a repercussão das reportagens da dona Rosimeire, do bairro Macuco, Fernanda Cristina, do Cachoeira do Vale, ninguém da Secretaria Municipal de Saúde teria feito contato com essas pessoas para acompanhar cada caso. Mas essas situações não são isoladas. Nos últimos meses, nossa reportagem tem recebido uma sequência de denúncias envolvendo demora na liberação de exames, dificuldade para conseguir consultas com especialistas, falta de medicamentos, ausência de médicos nas unidades básicas de saúde dos bairros, pacientes aguardando cirurgias sem previsão concreta de atendimento. São relatos que começam a desenhar um cenário preocupante dentro da saúde pública do município de Timóteo. E chega um momento em que o jornalismo não pode apenas registrar casos isolados sem discutir aquilo que eles revelam coletivamente. Porque quando diferentes famílias passam a relatar os mesmos problemas em diferentes bairros da cidade, a discussão deixa de ser pontual. Porque em Timóteo, a ausência de iniciativa e providências na saúde está doendo mais nas pessoas, mais do que protocolos, encaminhamentos ou respostas burocráticas. A população espera resolutividade, principalmente quando falamos de pessoas com dores, limitações físicas e dependência do sistema público de saúde. O silêncio da Secretaria de Saúde e da administração municipal também impera diante das nossas solicitações de posicionamentos oficiais. A cada situação relatada em nossas reportagens, sempre nós pedimos informações sobre os motivos do fato e quais providências serão tomadas. Porém, em várias dessas situações e solicitações, recebemos o silêncio como resposta. Diante da quantidade de reclamações, cresce também a expectativa da população por resolutividade por parte da secretária municipal de saúde, Érica Ferreira. A discussão já não envolve apenas filas de espera. Existe também uma cobrança crescente por presença institucional, posicionamento do prefeito, acompanhamento dos casos e comunicação direta com a população. Os cidadãos de Timóteo não estão pedindo privilégios, estão pedindo atendimento e execução dos serviços.
1: 8h52.
5: PEC do fim da escala 6x1 entra em semana decisiva. Reportagem de Yuri Hudson.
9: A Câmara dos Deputados entra em uma semana decisiva para a proposta que prevê o fim da escala 6x1. O relator da PEC, deputado Léo Prates, deve apresentar na próxima quarta-feira a primeira versão do parecer que reduz a jornada semanal de 44 para 40 horas, com 2 dias de descanso e sem redução salarial. A discussão ganhou força diante da pressão do governo para aprovar a proposta ainda neste ano. O principal impasse agora envolve a transição da mudança e uma possível compensação econômica para empresas. O governo é contra qualquer tipo de benefício fiscal ao setor produtivo para bancar essa redução. O ministro da Secretaria-Geral da Presidência, Guilherme Boulos, criticou a ideia de uma espécie de transição ou compensação.
18: Teve uma bolsonarista que chegou a falar em 12 anos. A redução da jornada vai reduzindo 1 hora por ano para poder chegar, porque as grandes empresas têm que ter tempo para se adaptar. Engraçado isso, né? Porque quando é para aprovar privilégio para as grandes empresas, quando é para aprovar benefício para o andar de cima, ninguém fala em transição. Passa valendo no dia seguinte.
9: Mas o relatório deve prever uma regra de transição para reduzir os impactos em setores como comércio, serviços e agronegócio. Parlamentares da base, no entanto, defendem mudanças mais rápidas. O deputado Rubens Pereira Júnior afirmou que o país precisa avançar imediatamente para enfrentar o aumento dos afastamentos por problemas ligados à saúde mental.
19: Em 1935, lá atrás, a OIT, Organização Internacional do Trabalho, já defendia 40 horas semanais. E no Brasil estava sendo implementado 48. Na Constituinte já se defendia 40 horas semanais. Ficou 44. Portanto, nós não podemos perder essa oportunidade de, dessa vez, garantir a aprovação da redução da jornada de trabalho.
9: A comissão especial ainda realiza audiências públicas nesta semana com representantes de trabalhadores e do setor produtivo. A expectativa é votar a proposta no plenário na próxima semana. Agência Rádio Web, de Brasília, Yuri Hudson.
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21: Cleitinho veio ao Vale do Aço ontem e fez exatamente o que sabe fazer. Frase curta, bronca contra o sistema, vídeo para rede social e aplauso imediato. Política de impacto rápido. Política feita para viralizar. O Brasil trocou o palanque pelo algoritmo. E não adianta a elite rir, porque funciona. Cleitinho entendeu algo que muitos políticos ainda não entenderam. O povo cansou de político que fala difícil e não resolve nada. O eleitor quer alguém que pareça indignado como ele. Nicolas Ferreira também percebeu isso, mas escolheu outro caminho. Nicolas fala para uma militância ideológica fiel. Cleitinho fala para o revoltado comum. Um construiu uma guerra cultural, o outro construiu identificação popular. Nicolas parece um pregador político. Cleitinho parece um fiscal indignado da vida real. Enquanto Cleitinho mira diretamente o eleitor, Nicolas parece mirar algo maior. A presidência da República talvez esteja no horizonte dele muito antes que muita gente imagina. Nicolas já conquistou os votos ideológicos. Agora, tenta conquistar quem financia campanhas. Cleitinho precisa continuar parecendo gente do povo. Nicolas trabalha para parecer viável também ao empresariado, aos grupos econômicos e aos setores que sustentam projetos nacionais de poder. Um quer manter a revolta viva. O outro quer transformar a influência digital em projeto nacional. E talvez por isso Minas possa, de fato, eleger Cleitinho governador. Minas está cansada da política plastificada, do marketing excessivo e da fala ensaiada. Cleitinho vem de indignação sem filtro. Indignação hoje é um ativo eleitoral. Nicolas trabalha numa lógica nacional. Cada fala parece pensada para ultrapassar Minas Gerais e alcançar o debate presidencial. O problema é que o Brasil começa a trocar administrador por influenciador político. O corte vale mais que a obra e vale mais do que o resultado. Enquanto milhões acompanham frases de impacto na internet, o Vale do Aço continua precisando de representação regional forte, deputados presentes e políticos que se lembrem da região depois da eleição. Porque viralizar vídeo é fácil. Difícil é resolver a vida de quem acorda às 5 da manhã para pegar o busão lotado e trabalhar o mês inteiro sem conseguir respirar aliviado no final do mês. Não me queira mal, que eu só sei lhe querer bem. Melhore seu argumento para não precisar aumentar a sua voz. Eu sou o Jonair Cordeiro. E sem a menor pretensão de te convencer a coisíssima nenhuma, falo para os canais Vox.
0: Termina aqui esta edição do Vox Notícia. 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
0: Bom dia.
3: Bom dia.
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2: Agora são 9:01 no Vale da Vox e tá chegando, claro, o Vox Play e o momento de oração. Vem com o Papaiva.
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Bom dia, bom dia, bom dia, valeu! Bom dia, Brasil! Bom dia, mundo! Está no ar o nosso Claro Vox Play e o momento de oração, o momento para podermos agradecer a Deus por tudo aquilo que Ele tem feito, faz e fará por todos nós. Que você, nesta manhã, possa agradecer o Senhor por este dia, por essa oportunidade de vida. Vamos juntos realizar a oração que o nosso próprio Deus nos ensinou e contemplar a sua palavra através do Café com Deus Pai.

Pai nosso que estais nos céus, santificado seja o vosso nome. Venha a nós o vosso reino. Seja feita a vossa vontade, assim na terra como no céu. O pão nosso de cada dia nos dai hoje. Perdoai as nossas ofensas, assim como nós perdoamos a quem nos tenha ofendido. Não os deixeis cair em tentação, mas livrai-nos do mal. Amém. Bom dia, meus queridos, amados irmãos e irmãs. Hoje é o dia 139 de 365.

5 dias. O título é Cuide dos Seus. E a palavra do Senhor está em 1 Timóteo 5:8, que diz assim: se alguém não cuida dos seus parentes, especialmente dos da própria família, negou a fé e é pior que um descrente. 1 Timóteo 5:8. Meus queridos amados irmãos e irmãs, a vida em família é um presente de Deus. Um espaço onde aprendemos a amar, perdoar e crescer. Mas em um mundo tão acelerado, muitas vezes deixamos o que é mais importante em segundo plano. Noé nos ensina algo precioso. Enquanto o mundo ao seu redor se perdia, ele ouviu a voz de Deus, obedeceu e salvou sua casa. A arca não era só um abrigo, era a prova de que Deus tem um plano para cada família que decide confiar nele. Priorizar a família não é apenas estar presente fisicamente, mas ser intencional em construir pontes de amor e cuidado. Pequenos gestos têm impacto eterno. Assim como Noé entrou na arca com sua esposa e filhos, enfrentou as tempestades e esperou, precisamos aprender a permanecer unidos em todas as estações da vida. Talvez sua família esteja enfrentando desafios que parecem intransponíveis. Problemas financeiros, desencontros emocionais ou até mesmo crises de fé. Mas saiba que o mesmo Deus que guiou Noé no dilúvio é o Deus que guia você hoje. Ele é fiel e promete prover direção e paz. Confie, porque mesmo no silêncio ele está trabalhando. Não permita que a rotina ou os desafios sufoquem a missão que Deus tem para sua casa. Busque a Jesus todos os dias e permita que Ele esteja em sua casa. Ele tem poder de transformar qualquer realidade. A bênção de Deus reflete na harmonia da família. Invista em gestos de amor. Lute pela união e abrace os que estão ao seu lado. Lembre-se, sucesso de verdade não é medido pelo que você conquista, mas por quem você se tornou e trouxe com você na caminhada. Meus queridos amados irmãos e irmãs, abaixo de Deus não existe nada maior do que a sua família. Não existe nada mais importante nesta vida do que a sua família. A família é a base de tudo. E principalmente, quando buscamos ter um propósito caracterizado na fé em Cristo Jesus, esse propósito, ele se resume em toda a sua família. Observe as pessoas que são dedicadas às suas famílias, as pessoas que vivem em harmonia dentro de suas casas, que respeitam suas esposas, que as esposas respeitam os seus maridos, os filhos crescem num ambiente ao qual a mesa é o lugar mais importante da sua casa, pois é o lugar onde sentamos e olhamos nos olhos. E passamos a entender o que cada um da nossa casa, da nossa família está vivendo. Muitas vezes isso tem sido desprezado, principalmente nos dias atuais, em que o smartphone tem tomado o lugar especial de um familiar. Às vezes, a forma de comunicar se tornou através daquele meio virtual. Mas o presencial, o físico, o olho no olho, o perceber
de uma tristeza de alguém da sua família. Isso está se acabando. Estamos deixando isso correr por nossas mãos. Preste atenção, meu irmão e minha irmã. Olhe mais pela sua família. Trabalho é importante, mas tem um ditado que eu sempre digo: o dinheiro não pode te escravizar. É você que tem que ter o domínio. Na verdade, em tudo em nossa vida, somos nós que temos que dominar. Nós temos que dominar o nosso tempo primeiramente, porque através do tempo eu decido tudo aquilo que eu vou fazer. Quem tem propósito, quem tem caráter, ele sabe dedicar o seu tempo àquilo que é importante. Primeiro Deus, depois a sua família. O trabalho vem depois. E nada vai te faltar. Se você coloca isso nessa ordem, não fique preocupado. Ah, mas eu deveria estar trabalhando mais porque tem a faculdade do filho. Calma, calma. Se você colocou Deus e a sua família como base, meu irmão, você não tem que se preocupar com isso. Deus cuida de cada detalhe. Deus sabe daquilo que é necessário nas nossas vidas. E muitas vezes corremos contra o tempo e perdemos tempo. Eu sou uma pessoa que muito perco meu tempo com o telefone na mão, apesar de ser um instrumento do meu trabalho hoje. Mas eu perco muito tempo com o telefone na mão. Deveria ter mais tempo para pensar em cada detalhe. Dia 25, minha filha fará 11 anos, Maria Clara. E como passou rápido. Mas talvez você tá aí com seu filho, sua filha, apenas com um aninho. Ei, dedique seu tempo, cara. Passa rápido. Abrace, ame, beije. Ensina o seu filho a crescer num âmbito de amor, de verdade, de compromisso, de propósito, de posicionamento nas coisas de Deus. É saber dizer não para o mundo e viver aquilo que Deus quer na sua vida. Não deixe que o mundo faça uma moldagem daquilo que você é. Você é muito maior do que todas estas coisas que o mundo oferece. Para Deus você é algo especial. Não deixe que eles façam com que você não acredite em você mesmo e na sua família, em cada familiar. Eu sempre digo isso aqui e vou repetir. Eu queria ter e quero ter o amor do perdão de José do Egito, que conseguiu amar os seus irmãos mesmo diante de tudo que ele passou. Ele acolheu os seus irmãos na hora certa e entendeu que se eles, os seus irmãos, não o tivessem jogado em um buraco e o desprezado como ele foi, ele não chegaria onde ele chegou. E que assim seja. Todas as vezes que sou desprezado por uma pessoa ou que esta pessoa pratica o mal contra mim, eu consigo colher essa benevolência em Deus através do ato de maldade de alguém, através de uma fala ruim, através de um olhar atravessado, através do desprezo, mesmo dentro da família. Quando isso acontece, eu sei que eu estou no caminho certo. E que você também saiba. Pois o propósito que Deus tem para a sua vida, meu irmão, é muito maior do que aquilo que nós imaginamos ou planejamos. 9:14. A frase que fica: cuide de não estar ocupado demais fazendo coisas irrelevantes. Eita glória!
Hoje é o dia 139 de 365 dias. A leitura bíblica está em Efésios 6, 4, Provérbios 13, 22, Colossenses 3, 18, 21, Provérbios 22, 6 e Gálatas 6, 10. Meus irmãos, eu encerro aqui dizendo a você, eu não troco o momento com a minha família por nada que esse mundo possa me oferecer. Nem festa, nem esbanjamento, nem roupa, nem carros, nem cavalos, nada. A minha família, abaixo de Deus, está em primeiro lugar. Estar com os meus familiares. E olha, onde não cabe a minha esposa e a minha filha, também não me cabe. Não é por mim, é por ele e pelos meus familiares. 9h15, está no ar o Claro Vox Play. Vem com Papaiva!

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5: 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Bom dia, Vale!
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0: dia, Vá! Bom dia! Bom dia, galera!
1: Bom dia, Vá!
0: Está no ar o nosso Claro Vox Play para todo o Vale da Vox deste colar metropolitano que escolheu surfar essa onda roxa que tomou conta do Vale. Vem com o papai, porque tá só começando, papai. Ai, pai. Oh, hoje é terça? Ontem foi segunda,
2: hoje,
0: né?
2: Hoje é terça-feira. Hoje foi segunda, hoje é terça. Ei, ai.
0: É isso aí, ô maluco. Hoje é terça-feira, dia 19 de maio de 2026. Hoje é dia dos acadêmicos do direito. Hoje é dia mundial da doação de leite humano. Hoje é dia nacional da defensoria pública. É dia do físico. A lua é crescente. Manhã nublada no Vale da Vox.
3: Qual a temperatura, pai?
0: A 24 graus e a umidade relativa do ar 76%. É outono.

0: com você nessa manhã agradabilíssima, porque tá só começando o nosso Claro Vox Play para todo o Vale da Vox, com o oferecimento de... 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Nos trabalhos técnicos, na produção e apresentação, é com este cara aqui, ó. Emanuel, vai, vai. Ah, e o que temos para soltar o play no Claro Vox Play de hoje, velho?
1: Fala, fala, fala com papai, vai.
2: Ô, Paiva, bom dia pra você, bom dia pros ouvintes do Claro Vox Play. Rapaz, o que eu posso dizer é que eu tô bravo com essa escalação aí, essa convocação da seleção. Que convocação ruim, né?
0: Que isso, velho? Você vai reclamar da escalação, da convocação da seleção? Você acha que o Ancelotti mandou mal?
2: É, pode voltar pra Itália, rapaz. Pelo amor de Deus, véio. Convocar Paquetá, pra que Paquetá tá jogando? Pelo amor de Deus, rapaz. Paquetá? Deixou o Matheus Pereira, olha os números, rapaz, olha os números do Matheus Pereira, os números desse Paquetá, rapaz, pelo amor de Deus. Ah, não. Aqui, ele convocou o zagueiro do Flamengo, rapaz, pelo amor de Deus também, cara ruim daquele.
0: Ah. Ô, velho, eu achei que o Maurição ia sair de debaixo da cama ontem, depois da convocação. O Maurição tá escondidinho até hoje, velho.
2: O Maurição não vai sair de debaixo da cama enquanto o Flamengo não vencer. Flamengo agora só tá dando vexame. E ó, e pode preparar, vai começar só a despencar agora o Flamengo. E aqui é bem feito pra que careca. A que careca, rapaz, pisou na bola com o Pedrinho, agora ele vai pagar.
0: Boa, velho. Boa. A Lucinha voltou, né, velho?
2: Essa velha voltou, rapaz. Eu não quero que você nem toque no nome dessa velha comigo, não, velha desgraçada.
0: Ô, véi, segura. Ela tá fazendo fofoca já com seu nome?
2: Ela tá fazendo fofoca, ela tá comendo os treinos da gente que a gente põe na geladeira dessa rádio. Ô, véia gulosa. Ontem o Janaí trouxe um bolo de pudim, nem foi nem o Janaí, não. Foi o Washington Ferrari. Essa velha abriu o bolo e comeu o bolo quase todo. Parece que tem uma lombriga dentro dela, rapaz. Pelo amor de Deus, tá vendo? A come igual uma avestruz.
0: Tá bom, velho, tá bom. Tá bom. Ó! Bora! Bora, ó! 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Tudo isso pra quem desabafar aqui com o Papaiva. Teremos notícias, muita música e, claro, sua participação, porque aqui quem dá o play é você! E solta a vinheta, desabafa, vai!

0: Hoje quero saber o seguinte: convocação da seleção brasileira. O que você achou da convocação da seleção brasileira, hein? Curtiu a festa? Achou que aquela festa foi legal? Os nomes dos convocados foram os mesmos que você esperava? Hã? Curtiu o menino Ney, tá na lista? Manda aqui que eu quero saber, você curtiu ou não a escalação, a convocação da seleção brasileira? Manda aqui no Claro Vox Zap, o número é esse, ó.
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0: Ah, repita!
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2: Ele gosta. Demais!
0: Então bora que bora, eu quero ver a sua opinião. Será que a seleção tá de acordo? Ah, você acha que a gente vai chegar longe com essa seleção brasileira? Manda aqui, gostou do menino Ney na lista? Eu quero saber, manda, porque a gente começa com essa mesmo. Uma partida de futebol com o Skank pra celebrar a seleção brasileira, hein? A Copa do Mundo tá aí, papai! Bom dia!

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0: Essa vai pro meu amigo Juliano. Com essa marra, onde foi que tu jogou, pai?
1: Calma, jogador! Calma, jogador!
0: Bom dia, Vale, ó! Você curtiu aí, Paulão Nigrin? É, calma, jogador! E a gente vai pro intervalo aí, Paulão! Quero saber sobre a convocação da seleção, hein? Você curtiu ou não? Manda aqui no Claro WhatsApp. Vamos pro intervalo, daqui a pouco eu volto com a participação da galera. Tem muita gente respondendo já.

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1: Ei, Paiva, que horas são agora?
2: Agora são 9h39 aqui no Vale da Vox.
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É isso aí, são 9h44, estamos de volta com o nosso Claro Vox Play, lembrando que você se conecta aqui através da Claro, a Claro tá na sua. Ó, tem muita gente respondendo a nossa enquete aqui, mas antes deixa eu falar da Metais e muito mais, porque se você tá reformando aí a sua casa, chegou naquela fase do acabamento, ou então você tá construindo, chegou na fase do acabamento da sua obra, meu irmão, ou acabamento tem nome, Metais e muito mais. 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E a galera tá desabafando? Roda a vinheta da galera desabafando pra mim, filho.

0: dia e uma abençoada terça-feira. Daqui de Coronel Fabriciano e ligados na Mais Ouvida, meu amigo Geraldo Madeira, sua esposa Raimunda, ó. Uma beijoca do papai, tá? Bom dia, Toninho do Santa Maria, bom dia!
1: Fala! Fala, fala, fala com papai, vá!
2: Bom dia, papai. Aqui é
0: fala, Vinição.
2: De Homens 3.
0: E aí, mano?
2: Bom dia, o velho. Bom dia, Bela Belê, o Bacardi. Bom dia, Lucinha, que voltou para a alegria voltou. Do velho.
0: É,
2: velho. Ô, papai, tá, eu tô com raiva dessa convocação, viu?
0: Convocação ruim, né?
2: Faltou mais nome aí, né? Mas com certeza eu vou torcer pro Brasil ser campeão. Valeu, aquele abraço.
3: Bom dia, papai. Aqui é o Garrincha, cabuloso.
0: Fala, Garrincha, cabuloso.
3: Eu não curto muito seleção mais, não.
0: É?
3: Nos tempos pra cá, entendeu?
0: É mesmo?
3: Agora, eu acho que no, na seleção, na convocação aí, tem jogador melhor do que o Paquetá, né?
0: Que Paquetá é ruim demais.
3: O próprio Matheus Pereira, pra mim, é o melhor do que Paquetá.
0: O melhor 10 do Brasil.
3: Aí vamos aguardar, né? O Neymar... Pra mim tá fácil. Tá bom?
0: Boa!
3: Falou, vá!
4: Bom dia, papai! Bom dia, papai! Não e gostei, aí, não.
0: Aí,
4: tem gente melhor que o Neymar pra seleção.
0: Ei! Osmar Pompeu!
4: Mas tá bom, agora. Acreditar em Deus e mais em ninguém.
0: É. Aí você falou tudo, hein?
4: E torcer pra seleção fazer bonito.
5: Quem tá aí?
4: Manda pra nós aí. Pode ser até um trip parada dura mesmo.
0: Tá bom.
3: Bom dia, papai. Gostei muito, não.
0: Fala, Hilton.
3: Mas é o que tem, né? Vamos ver o que vai dar, né? Beleza?
0: Beleza, Hilton. Daqui a pouco eu vou rodar o áudio do Euler, também tá aqui. Chegou agora, ó. Bora que bora pro intervalo e eu volto pra chamar o Redação com Gilberto Pacheco de Medeiros. Fui!

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1: Ei, Paiva, que horas são agora?
2: Agora são 9h49 aqui no Vale da Vox.
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0: isso aí, são 9h54. Lembrando que você se conecta aqui através da Claro, a Claro tá na sua. Gilberto Pacheco de Medeiros já está aqui a postos para apresentar o Redação Vox. E a pergunta que não quer calar: será que Gilberto Pacheco gostou da convocação de Carlo Ancelotti? Fala com o Papaiva, velho.
1: Fala com o Papaiva.
2: Paiva, bom dia pra você, pro ouvinte Vox. Eu me levei um susto. Será que Gilberto Pacheco Medeiros gostoso? Pensei que ele era gostoso. Eu sei lá, eu imaginei que ele foi falar. Gilberto Pacheco Medeiros gostoso.
0: Deixa eu contar uma coisa. O Zelage mandou aqui logo no início do programa. Ele mandou aqui pra mim que hoje é dia, deixa eu até voltar aqui na tela aqui. Hoje é dia dos acadêmicos de direito, beleza?
2: Certo.
0: Hoje é dia mundial de doação de leite humano. O Zelache mandou pra mim.
2: De doação de leite humano?
0: De leite humano, dia mundial de doação de leite humano.
2: Certo.
0: E o Zelache falou comigo que ele não vive sem tomar leitinho humano.
2: É mesmo, Zelage?
0: Ele não desmamou. Ele falou que a boca dele pede, que fica sempre querendo com vontade de mamar. Zelage.
2: Qual é a pergunta de hoje? Qual é? Qual que é a pergunta de hoje?
0: Toda da convocação do Carlo Ancelotti.
2: Para mim não faz. Mas não, de boa, é coisa minha. É. Mas desde aquele fatídico 7-1, para mim não dá mais para. Não dá mais para torcer para a seleção brasileira.
0: Eu vou falar aqui em primeira mão, você que está em casa pode até gravar. Seleção campeã dessa Copa é Portugal.
2: Tá bom.
0: Portugal que vai levar essa Copa. Brasil não classifica nem para as oitavas. Não é maldição, tô torcendo pro Brasil. Mas com essa seleção aí não dá para classificar nem para as oitavas.
2: Para mim, não conheço a maioria dos jogadores.
0: E Cristiano Ronaldo vai encerrar sua carreira levantando a taça de campeão do mundo. Aí. Anota o que eu tô falando. Anota.
2: Profecia.
0: Profecia
2: do Emanuel Paiva, tá?
0: Não erro, não.
2: Tá bom, beleza.
0: Ô, velho. Então, bora então. Será que o Zelage gostou? Ele falou que gosta do menino Ney.
2: Ele gosta do menino, ele gosta do Vini Júnior também.
0: Ele não mandou sobre a Copa, ele só mandou sobre o dia da amamentação, doação de leite humano.
2: Tá bom,
0: beleza. Tá sempre querendo mamar. Bora pro Redação.
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4: O técnico Carlo Ancelotti convocou os 26 jogadores que vão representar o Brasil na Copa do Mundo deste ano, que será disputada nos Estados Unidos, México e Canadá a partir do próximo mês. Goleiros: Alisson, Ederson e o Everton. Laterais: Danilo, Wesley, Alexandro e Douglas Santos. Zagueiros: Marquinhos, Gabriel Magalhães, Bremer e Ibanhas. Meio-campistas: Casemiro, Bruno Guimarães, Danilo Santos, Fabinho e Lucas Paquetá. Atacantes: Vinícius Júnior, Matheus Cunha, Luiz Henrique, Rayan, Igor Thiago, Endrick, Rafinha, Gabriel Martinelli e Neymar. Para os canais Vox, repórter Fernando Silva.
3: O dólar iniciou a sessão desta terça-feira em alta, avançando 0,43% na abertura, cotado a R$5,02. Já o Ibovespa, principal índice da Bolsa Brasileira, abre suas movimentações agora. No exterior, os preços do petróleo recuam após o presidente dos Estados Unidos, Donald Trump, afirmar que suspendeu por 10 dias um ataque planejado contra o Irã e dizer que há uma boa chance de um acordo nuclear com o Teherã.
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3: Novas regras para contratos de empréstimo consignado de aposentados e pensionistas do Instituto Nacional do Seguro Social passam a valer a partir de hoje. Entre elas, a necessidade de validar a operação por biometria facial. Além disso, o limite máximo da renda, aposentadoria, pensão ou outro benefício do INSS, que pode ser comprometido com parcelas no empréstimo, também muda. O teto mudou de 45% para 40% da renda. O empréstimo consignado é aquele em que a parcela é cobrada diretamente do benefício do INSS.
7: Jovem agredida e enforcada pelo companheiro na frente dos filhos em Fabriciano. Uma jovem de 20 anos foi agredida com socos e enforcamento pelo companheiro de 28 anos na presença dos filhos do casal, sendo uma criança de 2 anos e um bebê de 3 meses na tarde de domingo em Fabriciano. O relacionamento era marcado por discussões frequentes devido ao uso de drogas por parte do companheiro. A vítima havia pedido para o homem sair de casa no sábado, dia 16, porém ele retornou à residência durante a madrugada de domingo após pular o portão e entrar no imóvel. O suspeito exigiu que ela lhe entregasse um cigarro ou dinheiro para comprar. Como a vítima disse que não possuía quantia, o homem teria ficado nervoso, iniciado as agressões físicas diante das crianças. O companheiro fugiu após as agressões. Para os canais Vox, repórter JL.
3: Próxima edição às 11 horas. 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
6: Ei, Paiva, que horas são agora?
7: Agora são 10h18 aqui no Vale da Vox.
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0: isso aí, cheguei chegando, 10h19, lembrando que você se conecta aqui através da Clara, claro, tá na sua. Tem muita gente mandando mensagem aqui, participando do Claro WhatsApp. Eu tô perguntando, você curtiu a convocação de Carlo Ancelotti? Gostou do evento da CBF para fazer a convocação? Hã? Manda aqui, gostou do menino Ney? Eu quero saber, o número do Claro WhatsApp é esse aqui, ó.
1: Claro WhatsApp, 983-763-3371.
0: Ah, repita, vai!
1: 983-763-3371, Claro WhatsApp.
0: 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Alá, Vontê! 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Daqui a pouco eu vou falar da Protivaço, proteção veicular. 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Daqui a pouco eu falo de tudo isso, tá? Então bora que tem gente desabafando com o papai. Vai, roda a vinheta.

0: Bom dia,
1: papai. Já rodei do Ailton.
2: Ui, bom dia, papai. Sou fala mais aí, da minha seleção azul, cabuloso.
1: Ah,
2: eu, Euler Costa, do Centro de Patinga.
1: Aí você disse tudo, tá, Euler? A seleção cabulosa e hoje tem, hein? Hoje tem Libertadores, ó, atleticano. Pega o controle hoje. Sofá um lugar quentinho pra você poder assistir a Libertadores, tá? Tirar uma chifra, né? É, não é a segunda divisão da América, é a primeira divisão, tá? Hoje é contra o Boca, é jogo de verdade. Bora que bora, quem mais tá mandando aqui? Fala com Papaiva.
3: Fala com Papaiva.
1: A Nilza disse que gostou da convocação, então tá bom, a Nilza lá do Ana Moura, quem mais?
4: Fala, Emanuel, bom dia. É, rapaz, gostei de ter levado o Neymar, tá? Essa seleção vai fazer vergonha mesmo.
1: É.
4: Que faça com o Neymar.
1: Então que seja
4: senão
1: com o Neymar,
4: a culpa, né? É de não ter convocado ele. Alexandre Soares, Cachoeira do Ar.
1: Muito bem, Alexandro. Quem mais mandou aqui? Reginaldo Pascoal do Bromélias, quero participar. Vox é tudo de bom. Valeu, Reginaldo.
3: Fala com o papai, vá.
5: Pai, aqui é o Vanderilson do Mará do Vale.
1: Fala, Vanderilson.
5: Ah, falar com você, essa convocação aí foi meio complicada, né? Porque levar ruim, né? Alexandre e Paquetá.
1: Não
5: tem nada a ver, tá?
1: É.
5: No lugar do Paquetá, podia ter levado o Matheus Pereira. E no lugar do Alexandre, podia ter levado o Kaique do Cruzeiro.
1: Caicão,
5: ué. Os caras estão no melhor momento, você entendeu?
1: Verdade.
5: E no lugar do Everton, podia ter levado o Everson. O Everson do Atlético.
1: Goleiro do Atlético também,
5: entendeu? Concordo. Isso aí é complicado, né? Complicado.
1: É verdade. Você falou tudo, meu irmão, ó. Bora que bora, tem muita gente mandando mensagem. Daqui a pouco eu continuo com a resposta da galera. Bora pro intervalo. E o Claro Vox Play não para por aí, ó. Hoje, a partir das 11, tem doutora Josélia Cordeiro aqui. Pois é. Será sobre o que iremos falar hoje? 10h26, daqui a pouco eu volto, depois do show do intervalo.

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4: Agora são 10h38 aqui no Vale da Vox.
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14: 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Aqui o trem prossegue.

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1: Ei, Paiva, que horas são agora?
2: Agora são 10h48 aqui no Vale da Vox.
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isso aí, são 10h54. Lembrando que você se conecta aqui através da Clara. Claro, tá na sua. 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E bora para o Redação Vox com Gilberto Pacheco de Medeiros. E na volta, eu já volto com a entrevista com ela, doutora Josélia Cordeiro. Ah, é daqui a pouquinho, hein? Não sai daí!

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1: Vale da Box, 11 horas.
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1: Taça Libertadores da América, jogos dos times brasileiros pela quinta rodada da fase de grupos. Logo mais, 19h, Grupo C, no Maracanã, Fluminense e Bolívar. 21h, Grupo G, na Bolívia, Always Ready e Mirassol. 21h, Grupo D, na Bombonera, em Buenos Aires, Boca Juniors e Cruzeiro. Amanhã, 21h, Grupo A, no Maracanã, Flamengo e Estudiantes da Argentina. Grupo F, no Allianz Parque, Palmeiras e Cerro Porteño do Paraguai. Na quinta-feira, 21h, Grupo F, no Uruguai, Peñarol e Corinthians. Para os canais Vox, repórter Fernando Silva.
2: O frio voltou a ganhar força no Brasil e a tendência é que as temperaturas sigam mais baixas em várias regiões ao longo desta semana. A queda nos termômetros é provocada por uma sequência de frentes frias. Uma já está atuando sobre o país e outra deve avançar amanhã, quarta-feira. Segundo o Climatempo, nesta terça-feira o destaque fica para a possibilidade de geada em parte do sul. As áreas mais ameaçadas pelo fenômeno estão no Rio Grande do Sul, em Santa Catarina e em pontos do Paraná, onde as mínimas podem ficar abaixo dos 4 graus.
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2: A divulgação do áudio em que o senador Flávio Bolsonaro do PL Carioca cobra R$134 milhões do banqueiro Daniel Vorcaro provocou queda nas intenções de voto do parlamentar e ampliou a vantagem do presidente Luiz Inácio Lula da Silva na disputa presidencial de 2026, segundo pesquisa Atlas Bloomberg, divulgada nesta terça-feira. No principal cenário de primeiro turno, Lula aparece com 47% das intenções de voto, já Flávio Bolsonaro tem 34,3%. O impacto do episódio também apareceu nos cenários de segundo turno. Lula subiu 1,4 ponto percentual e alcançou quase 49% das intenções de voto, enquanto Flávio recuou para 41,8%.
6: Jovem agredido por grupo na saída de festa em Patinga. Um esbarrão dentro de uma casa de shows pode ter sido motivo de uma agressão sofrida por um jovem de 20 anos na madrugada na Avenida Juscelino Kubitschek, no Jardim Panorama, em Patinga. O caso foi registrado pela polícia como lesão corporal. A polícia militar foi acionada por volta de 4h30 da madrugada para prestar apoio ao SAMU, que atendia um homem ferido e com sinais de embriaguez. No local, a vítima apresentava ferimentos na pálpebra esquerda, além de lesões na cabeça e nos pés. Em seguida, ele foi encaminhado para a unidade de pronto atendimento UPA em Patinga. O jovem contou que estava em uma festa realizada em uma boate na Avenida Macapá, no Veneza. Em determinado momento, ele teria esbarrado em outra pessoa e tentou pedir desculpas, mas não recebeu respostas. Já do lado de fora do evento, o jovem afirmou ter sido cercado por 5 indivíduos que passaram a agredi-lo com socos e pontapés. Para os canais Vox, repórter JL.
2: Próxima edição, às 14h. 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

0: isso aí, estamos de volta com o nosso Claro Vox Play. Agora são 11h06 aqui na Vox. 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E ó, ela já está aqui nos estúdios da Rádio Vox para poder conversar com você, ouvinte. Você que está curioso para saber ainda a respeito daquele assunto da semana passada, a respeito de pensão por morte, é com ela, especialista em direitos, em direito previdenciário, doutora Josélia Cordeiro. Roda a vinheta.
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0: Muito bem, muito bem, muito bem. Estamos também ao vivo através do nosso YouTube e do Instagram. Eu não sei se o Instagram também já está. Bela Belê disse que não, mas então estamos ao vivo através do nosso YouTube. Você pode acompanhar a nossa entrevista também assistindo a gente aqui nos estúdios da Rádio Vox. Belê? Então tá bom. Ó, olha que legal, olha que legal. Estou recebendo aqui hoje, mais uma vez, com muita alegria, a doutora Josélia Cordeiro Silva Rodrigues, especialista em direitos previdenciários. Na semana passada, o assunto rendeu tanto que ela voltou. Hoje vamos fechar o tema de pensão por morte e inventário e entrar num assunto que muita gente empurra com a barriga, a união estável. Doutora, seja muito bem-vinda mais uma vez no Claro Vox Play. Bom dia.
2: Bom dia, o prazer é todo meu. Bom dia, ouvinte. Estamos à sua disposição e à disposição dos espectadores.
0: Muito bem, muito bem. Doutora, para fecharmos o assunto da última semana, como a falta de uma união estável formalizada no papel transforma o processo de pensão por morte e inventário em uma verdadeira dor de cabeça para quem fica, hein? Fala com o Papaiva.
2: A inexistência da legalização. Ô, Paiva, vamos colocar em termos práticos. Você vive em união estável? Hoje aí, eu tô falando com você, ouvinte, João, Maria, José, Pedro. Você vive em união estável? Você não quer que a sua esposa receba a sua pensão? Você não quer dar proteção aos seus filhos? Não, não quero. Então, chuta o balde, segue a vida e não faça nada em relação a isso. Porque quando você partir, ou a sua esposa partir, porque é vice-versa os direitos, né? É. Mesma coisa. Mas agora, se você quer dar um mínimo de proteção para a esposa, para os filhos, para o ex-companheiro, né? Ou companheira, na sua partida, faça, vá ao cartório, formalize a sua união estável e declare há quanto tempo você vive com essa pessoa, quanto tempo, o que você constituiu com essa pessoa e que direitos ela tem sobre aquilo que vocês fizeram juntos, se vocês constituíram aquele patrimônio em conjunto ou não. E aí, quando você partir, ela estará assegurada. Mas o pensamento é o contrário. Perdão. Normalmente as pessoas fazem assim. Eu estou com minha esposa há 15 anos, eu estou com meu marido há 15 anos. Estou desconfiado que eu não vou viver muito, eu estou desconfiado que eu estou doente, ou de fato eu estou doente. Quero dar segurança aos meus filhos, quero dar segurança à minha esposa, à minha companheira ou ao meu companheiro. Os filhos já estão assegurados se estiverem registrados. Você sabia, pai, que tem gente que vive em união estável 5, 6, 10 anos e nem sequer registra os filhos?
0: Que isso?
2: Às vezes era um relacionamento dúbio, onde, ou não, era um relacionamento assim meio que descomprometido. E aí não registra o filho nasceu e vai empurrando com a barriga. Aí quando esse pai morre, essa criança tá sem proteção. Ah, vamos fazer um DNA com os irmãos, vamos fazer o DNA e aí procurar os direitos do filho. Mas se o filho tiver registrado, ele tá assegurado. Então vamos voltar para parceira ou parceiro que não teve essa união reconhecida e quer se casar. Ah, eu vou casar hoje porque eu tô achando que eu estou doente e não vou durar muito tempo e a minha esposa precisa do INSS, o meu marido precisa do meu INSS, não só do INSS, vai ter direito também naquilo que nós constituímos durante a nossa união. Gente, se você fizer isso sem antes formalizar a união estável, sem tomar o procedimento certo junto ao cartório, você estará cortando todos os direitos adquiridos até a data do casamento. E vai passar a prevalecer, então, somente aquilo que vier após o casamento. O casamento virou um marco. Como assim, doutora? Que dia é hoje? 19?
0: 19.
2: Hoje é 19 de...
0: maio.
2: Maio. Eu me caso dia 19 de maio. Sabe quando que o meu companheiro vai passar a ter direito a uma pensão ou vitalícia, dependendo da idade dele, ou por 10 anos? Daqui a 2 anos. Porque o meu casamento criou um marco. É a partir de agora que... virou um registro, virou um marco. É a partir de agora que passam a serem gerados os direitos, tanto previdenciários, quanto da vida civil, quanto a pensão, quanto a herança, quanto a partilha de bens. Então, na verdade, eu não estou protegendo. Eu estou tirando um direito daquele que estava comigo.
0: Então, ó, só para resumir aqui, a segunda pergunta era justamente voltada nessa resposta que a doutora deu, assim, de forma bem explicativa. Ó, muitas pessoas acham que apenas morar junto há muitos anos já garante automaticamente todos os direitos no INSS e na divisão de bens. Isso é um mito? Você já respondeu, né, doutora? Tem gente que acha que só morar junto, presta atenção, só morar junto há muitos anos já garante automaticamente todos os direitos no INSS e na divisão dos bens. Se a pessoa não registrar, não adianta nada, né? Na hora de chegar no INSS, né?
2: Não, porque você vai lá no INSS e aí eu digo, não vá sozinho. Procure um advogado, por quê?
0: É.
2: Porque ali ele vai juntar toda a documentação necessária para criar uma prova administrativa de que a união já existia.
0: Tá.
2: Né?
0: Antes compras de bens, de coisas...
2: residência, morar no mesmo endereço, ter uma conta de água no nome de um, ter uma conta de luz no nome do outro. Que mais que poderia ser? Provas, cartão de crédito, conta conjunto, filhos à vida durante essa união. Tudo isso é presunção de que havia uma união com... sentido de se formar família.
0: Aí que tá, mas aí é a dor de cabeça. Porque para juntar todas as provas, para provar pro INSS que você realmente tinha, por isso que a doutora falou aqui, você tem que procurar um profissional o quanto antes, se você tem essa união aí, vive junto com a pessoa há muitos anos, você precisa registrar. Desde quando vocês estão morando juntos? Né? Desde quando?
2: Fazer uma declaração de união estável. Ainda que você vá se casar amanhã, mas faça a declaração de que vocês já vivem juntos há 10, 15, 20 anos, tiveram filhos, constituíram um patrimônio e formam família. Depois se casa. É bom, né? Legaliza diante dos homens e diante de Deus.
0: Muito bem, Bela. Ó, e aí, nesse caso, no caso de um falecimento, se o casal não tinha a união oficializada, quem acaba tendo prioridade no inventário? O companheiro pode acabar ficando sem nada, porque se o homem ou a mulher tem filhos do outro casamento, e aí, como é que fica esse negócio? E aí, isso é um trem bem complicado. O cara separa, vai criar uma outra família, sem oficializar essa família, e a partir dessa união... ele cria um patrimônio. Certo. E é um patrimônio que a nova senhora mulher dele tem total direito, porque ela ajudou a construir esse patrimônio. Mas aí vem o filho do outro casamento.
2: Aí,
0: e aí?
2: Depende.
0: Ah, é?
2: Aí depende. Se ele não era divorciado, olha, ele não se divorciou. Então, ele está vivendo em concubinato. Quem é casado não constitui união estável. Aí nós vamos ter que provar que o patrimônio constituído, ela fez parte, ela ajudou a construir. Porque no casamento, não. No casamento, tudo que você adquire é automaticamente da sua esposa. Tudo que eu adquiro é do meu esposo, que meu esposo adquire automaticamente é meu. É uma sociedade automática. Neste caso aí, não. nesse caso, é um pouco pior. Se ele tinha esposa, se ele não fez o divórcio e ele se uniu a uma mulher, tem outro ponto. Se ele se divorciou, mas ele não fez partilha e se casou novamente, o regime de casamento deste segundo casamento vai ter que ser separação obrigatória de bens. Então você está casado com alguém que fez um divórcio lá atrás. Opa, divorciou, está casado comigo, mas ele fez partilha? Ah, não fez não. Ou eu nunca me importei com isso. Ah, eu não queria mostrar que eu tinha interesse nos bens dele. Poxa vida, mas você tá vivendo junto, tá cuidando, tá formando família. E quando essa pessoa partir, o que que vai ser de você? O que que vai ser dos seus bens? De repente, namorando num bem cuja ex-esposa tem direito sobre ele, porque a partilha não foi feita.
0: Olha,
2: e se você não fez partilha, o regime do seu casamento nunca será de comunhão parcial, nem de comunhão total. Obrigatoriamente, separação total. Gente, se liga, abra os olhos. Por quê? Porque amor não enche barriga.
0: Não.
2: Saudades não vão sustentar os seus filhos. E apego e paixão não lhe darão um teto para morar. Você tem que se preocupar com isso. A vida precisa de recursos materiais. Né? E antes de chorar pelo falecido dentro de um teto, com quatro paredes, do que na rua ou pagando aluguel. Concorda comigo?
0: Concordo. Ó, a gente vai para um bloco comercial e eu volto com o assunto principal de hoje, que é a legalização antecipada. A gente volta depois do intervalo.

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8: Ei, Paiva, que horas são agora?
9: Agora são 11:21 aqui no Vale da Vox.
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0: É isso aí, estamos aqui novamente com o nosso Claro Vox Play. 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E eu estou com ela, doutora Josélia Cordeiro, especialista em direito previdenciário. E agora o nosso assunto é o seguinte. O coração do assunto. Legalização antecipada. É. Bom, ela já mandou ali pra mim ali. Peraí, doutora. Vamos lá. Entrando no nosso tema principal de hoje, o que exatamente significa fazer a legalização antecipada da união estável e quais os maiores benefícios disso?
1: Olha, pai, os benefícios são você, de fato, legalizar aquilo que já acontece. Você vive em união, você tem uma pessoa que você constitui com ela, aos olhos da sociedade, uma família? Sim, tem gente que nem sabe que aquele casal não é legalmente casado. Então, se você de fato não quer se casar, vá ao cartório, vá legitimar essa união. É. E tem um nome, união estável. Você vai estar protegendo aqueles que você ama, aqueles com quem você está. E a mesma coisa acontece se for o contrário. Se você tiver um namoro longo, mas o intuito for só namoro, se for um acordo entre vocês, não deixe também de ir ao cartório e dizer assim: olha, namoramos há 8 anos, 10 anos, não temos nenhuma intenção de formar família e não constituímos patrimônio juntos. O que eu compro é meu e o que ela compra é dela. Uhum. Porque já aconteceu, repito, da família ver um casal namorando há 8, 10 anos, cada um na sua casa, cada um na sua residência, a moça adquiriu um bom apartamento e ele frequentava o apartamento dela final de semana, às vezes no meio de semana, e da mesma forma ela frequentava também onde ele morava, só que não estava em nome dele. Quando ela faleceu, a família dele entrou contra ela na justiça pedindo um reconhecimento de união estável. O juiz entendeu que eles constituíam uma união estável e então os herdeiros dela tiveram que dividir o apartamento da falecida. Nossa. Com a família do namorado, porque eles eram namorados, eles não tinham união estável. Uhum. Metade do apartamento ficou para a família dela. Não tinha filho, ficou para os pais. E a outra metade ficou com os filhos do namorado.
0: Olha só.
1: Entendeu?
0: Olha só. Gente, para quem está escutando agora...
1: Na verdade, quando ele faleceu...
0: Ele faleceu.
1: Uhum. E ela tinha adquirido um apartamento. Eles disseram, não, o meu pai ajudou a construir esse apartamento aí. Vocês ficaram juntos 8, 10 anos, mas nós éramos namorados. Vocês tinham união estável. E aí o juiz entendeu que era correto e passou para os filhos metade do apartamento que ela havia comprado com recursos exclusivamente dela.
0: Olha só. É, gente, por isso que, ó, pra quem tá escutando a gente agora e vive junto, presta atenção. Você tá aí dividindo suas contas, a sua vida, juntamente com o seu cônjuge, com a sua outra cara metade, mas sem ter papel assinado. Doutora, primeiro passo, procurar um profissional, igual temos hoje lá no escritório Dr. Jefferson Augusto, profissionais que estão lá de prontidão para poder atender pessoas com casos parecidos. E aí que tá, quais são os passos? Primeiro procura um profissional e depois vai até um cartório, como que é?
1: O profissional vai redigir um documento, né, com todas as formalidades legais, e ela vai até o cartório e ali diante do escrivão, essa pessoa, o casal, se possível até com uma testemunha, vai levar aquilo ao escrivão. O escrivão vai tomar a termo, saber se aquilo realmente é verdade, e colocar no papel e até uma testemunha assinar, para não ter dúvidas sobre os futuros direitos.
0: Então é isso. Financeiramente e emocionalmente, é muito melhor, compensa muito mais legalizar a união estável agora ou deixar para o sobrevivente tentar provar essa união lá na justiça com o INSS.
1: Você já deu a resposta. Uma coisa é você formalizar e provar agora, porque vai passar a existir legalmente diante da lei e da sociedade. E depois vai ser uma tentativa. Você vai conseguir ou não. Principalmente junto ao INSS. Você falou aí, ó, a gente junta toda a documentação e manda para o INSS. Quem diz que o INSS vai reconhecer? Aí você vai partir para a justiça. Partindo para a justiça, você tem gastos. Você gasta com um advogado, né? E se você gastar antes com o advogado, vai ser pouquinho. Depois, vai ser mais. E outra coisa, para uma sucessão, é muito importante. Para, tanto para aqueles que estão recebendo, né, os bens, quanto para aqueles filhos também da outra união. Todo mundo fica protegido. A proteção é para todos. E para um inventário, gente, não é um mito dizer que você vai gastar 40% dos seus bens para fazer um inventário. Isso não existe, né? A taxa do ITCD, Imposto de Transmissão Causa Mortes e Doação, na verdade é ITCMD, todo mundo fala ITCD, que é o usual, mas é 5%. Mais aquilo que o advogado cobrar, que varia de 5% a 7% sobre o patrimônio. Se algum advogado te cobrou aí 10% sobre o patrimônio, 20%, tem gente que cobra 30%. Gente, isso não é legal. Isso não é o correto. Então procure profissionais de verdade. Foi o tempo que o profissional enriquecia fazendo um inventário. Isso não existe mais. Hoje nós estamos aqui, são os instrumentos para que a lei seja aplicada e não usurpadores daqueles que têm um grande patrimônio.
0: Muito bem. Se a pessoa, doutora, decide não legalizar antecipadamente, quais são os documentos que o INSS e a Justiça vão exigir para liberar uma pensão por morte no futuro? E, na verdade, você precisa pegar esses documentos, entregar nas mãos do profissional, porque para lutar com o INSS sozinho você não consegue, não.
1: Bom,
0: não é?
1: Todo e qualquer documento que você juntar, todo e qualquer papel que você tiver, vamos falar no povão, né? Todo e qualquer papel que você tiver não é prova, é início de prova. A única prova legal é a ata notarial lá, é a escritura pública que você fizer lá no cartório, porque tem fé pública. Esse é inquestionável. Agora, contas, prova de moradia, é um início, até mesmo o registro de uma criança à vida naquele tempo do casal, ele é um início de prova, que vai ter que ser corroborado por testemunhas, e o INSS pode ou não acatar essas provas, porque nessa fase do INSS não existe prova testemunhal, você pode juntar declarações. Prova testemunhal é no âmbito judicial. E aí o tempo vai correndo, o tempo vai correndo, e o seu direito só vai nascer no momento que tudo tiver, o conjunto de prova tiver robusto. Você já vai ter perdido um ano ou dois de pensão. Porque antes a lei te protegia e te dava direito desde o dia que você recorreu no INSS. Hoje não. Hoje é desde o dia que ficou cabalmente provado que você é companheiro ou companheira.
0: Muito bem, vamos para mais um bloco comercial e daqui a pouco eu volto com a doutora Josélia Cordeiro falando sobre o seu direito.

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2: Ei, Paiva, que horas são agora?
3: Agora são 11:37 aqui no Vale da Vox.
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0: Estamos de volta com o nosso Claro Vox Play. Agora são 11h43. Um abraço pro meu querido amigo Joaquim, grande Joaquim, esposo da doutora Josélia. Doutora, é o seguinte, só pra gente fechar esse assunto de hoje, e aí eu tenho um outro assunto que eu tenho uma curiosidade pra saber. Vou contar uma historinha e você vai falar pra mim.
1: Vou cobrar com a sua.
0: De que forma união estável pode influenciar no inventário? Só pra gente finalizar.
1: A falta da legalização, você tem que provar que você tinha uma união estável. Você vai ter que fazer um inventário judicial.
0: Uhum.
1: Deixou bens, deixou patrimônio, deixou dinheiro, deixou carro, deixou moto. Não existe, gente, esse negócio de fazer alvará. Ah, tem só dinheiro, vou fazer alvará. Tem só carro, vou fazer alvará. Não tem esse negócio de fazer alvará para liberar bem de falecido, não. A única forma de liberar bem para falecido é através do inventário. Falecido não transfere, não vende, não assina escritura. Então, ponha isso na sua cabeça. E não se faz inventário para vender nada. Se faz inventário para legalizar em nome daqueles que estão vivos. Então, é um bem para quem... É um benefício para quem está vivo. Correto? Uhum. Você me perguntou de que forma. Se eu tenho a união estável, já reconhecida e formalizada, eu parto para um inventário extrajudicial. Muito mais fácil, muito mais rápido. Mas eu não tenho. Como é que eu vou fazer? Eu tenho que ir à justiça. Tenho que provar essa união estável para depois, então, poder fazer um inventário. Ou seja, haverá um atraso. E havendo atraso, você vai perder aquele prazo de 60 dias para o desconto no valor do ITCD, que pode chegar até 15%. Perde-se o desconto e após 90 dias chega no valor normal e passa a ter juros. Então a diferença entre um desconto de 15% e um juro, uma multa, perdão, de 10%, agora juro, não é só a multa de 10%, veja bem, 15% de desconto e 10 de multa, já soma um valor aí de 25% a mais de ITCD. Não para o advogado, tá, gente? Isso são impostos pagos ao judiciário.
0: Então vamos lá. Vamos lá para a minha pergunta, então. É o seguinte, a pessoa recebeu do genro um imóvel para morar. A filha dessa pessoa já morreu. O genro pegou e concebeu para essa família um imóvel, ok? Aí essa senhora viveu nesse imóvel e tem os outros filhos e tudo. E com isso, dois filhos moram com essa senhora, moravam, mas eles não documentaram o imóvel, ok? Não documentaram o imóvel para o nome deles, não fizeram o registro do imóvel para o nome deles. O imóvel foi dado para eles, mas eles não registraram o imóvel.
1: Essas filhas residem no imóvel. Essas filhas residem no imóvel. Um imóvel que não foi dado a elas, foi dado a alguém antes delas.
0: A mãe delas. Presta atenção. O homem era casado com a filha dessa senhora. Essa filha falece. E esse homem doa uma casa para
1: lá
0: essa senhora.
1: Isso.
0: Vou dar uma casa para a senhora. Isso.
1: Para
0: a senhora. Mas aí, essa senhora viveu mais de 10 anos nessa casa, muito mais de 20 anos na casa, e não registrou o imóvel no nome dela. Ela foi seguindo a vida. E esse homem, como ele era viúvo, ele construiu outra família. Ok? Só que com essa senhora moravam duas filhas com ela, junto com ela. E ela tem outros 5 filhos. Presta atenção. Quando essa senhora falece, o genro que deu a casa quer pegar a casa de volta, porque não registraram a casa no nome da senhora. Só que, como eles vivem lá há muitos anos, a família juntou para poder registrar a casa agora, depois que a senhora faleceu. Eu ia usar um outro termo aqui, mas fica até chato para explicar a situação.
1: Primeiro ponto, nós estamos falando de
0: inventário. De inventário.
1: Essa família não tem bem para inventariar. Essa família não tem bem para inventariar. Primeiro, o que, que é o inventário? É o conjunto de bens, direitos e herdeiros. Vamos dizer aqui, você deixou isso aqui, olha. Uhum. Tá no meu nome, eu tô deixando isso aqui, tá no meu nome, ok?
0: Uhum.
1: Os meus filhos, legítimos ou ilegítimos, não importa, filhos registrados, vão querer dividir esta casa que eu estou deixando para eles, ou essa fazenda que eu tô deixando para eles, ok? Tá no meu nome? Está, eles vão fazer o inventário dessa fazenda. Não está no meu nome! Não existe inventário a ser feito. Nós estamos falando de inventário. Então, os meus filhos vão ter que procurar um advogado. Os meus filhos vão ter que procurar um advogado e ver qual o recurso existente, qual a ação, seja administrativa, qual o ato jurídico que eles vão ter que tomar, qual a ação própria pertinente para que essa fazenda seja passada para o nome deles. Tá entendendo?
0: Aham. Tá, entendi.
1: Eles não têm fazenda. Para ter de, para fazer um inventário, o bem tem que estar no nome do falecido.
0: O uso...
1: Não estava no meu nome.
0: Então, primeiro tem que procurar o uso... Como é que fala uso campeão?
1: Eu não sei se cabe uso campeão.
0: Mas aí, peraí.
1: Tudo depende.
0: Não, pros dois, pras duas filhas que moram com a. Que moravam com a senhora na casa durante todos esses anos, cabe o uso campeão. Elas moravam lá.
1: Bom, eu vou te dar uma dica que eu não dou pra todo mundo.
0: Ah.
1: Mas eu vou falar aqui na rádio. Talvez alguns colegas. O uso campeão é dado pra uma pessoa.
0: Pra uma pessoa só.
1: Pra aquele que detém a posse.
0: Nossa.

0: Um acidente com motociclista acaba de acontecer na BR-381 no distrito de Cachoeira do Vale. O motociclista encontra-se caído ao solo nas proximidades da empresa Rasco Minerais. Ele está sendo apoiado por populares, pessoas que passavam pelo local no momento do acidente. O SAMU ainda não chegou ao local. O trânsito segue sem complicações, o motociclista está deitado no acostamento da via, portanto não há bloqueio, não há nenhuma complicação no trânsito neste momento. A qualquer momento nós voltamos com mais informações. Para os canais Vox, repórter Júlia Ferreira.
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2: É isso aí, plantão Vox é assim, corta tudo porque o plantão tem prioridade. Doutora, nós vamos ter que encerrar, esse assunto é bem complexo.
3: Deixa eu só dar um recado que é mais importante. Gente, prova de vida, existe ou não existe? Existe sim, não é para todo mundo. Mas se você recebeu pelo WhatsApp, pelo WhatsApp oficial, pedindo para você fazer prova de vida, de repente você mudou de endereço, o INSS não conseguiu te contactar. Tô falando isso, um abraço para Fátima, que trabalha lá com a gente. Ontem ela disse que ia fazer prova de vida e nós imaginamos, não tá tendo mais prova de vida. Tem sim, viu, Fátima? Porque você mudou lá de Nova Era para Fabriciano, o INSS não encontrou seu endereço, vai lá e faz a prova de vida, senão vai ficar sem pagamento.
4: Aí, falei isso com a Fátima ontem, tem que mudar a prova de vida, tá vendo?
2: Ô, Fátima, um abraço para você. Doutora, muito obrigado, até semana que vem, se Deus quiser. Beleza, vamos pro intervalo e eu volto pra encerrar o programa, claro, Vox Play de hoje. Hoje foi demais.
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6: Ei, Paiva, que horas são agora?
2: Agora são 11h53 aqui no Vale da Vox.
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5: Chega.

isso aí, é isso aí. Deixa eu abrir aqui. Pera aí, gente. Eu vou encerrar o programa porque o programa acabou, mas pera aí que eu vou abrir aqui agora o meu Instagram, porque eu vou dar os parabéns pra uma pessoa especial. Pera aí. E eu sempre gosto de deixar registrado. Então vamos lá, vamos junto comigo, hein? Hoje é um dia super especial, é o dia de uma sobrinha que eu tenho como uma filha. É, ela que sempre esteve ao lado da minha esposa lá na Nelly Boutique, ela que é sempre muito prestativa, que cuida da minha filha como se fosse a filha dela, assim, sempre disponível, sempre cuidando do dever da Maria Clara, das coisas que a Maria Clara precisa, e é uma sobrinha que eu tenho um carinho muito grande. Eu tô falando é da Júlia. Ô, Júlia, ó, um beijo do tio pra você, que Deus te abençoe, muitas bênçãos sejam derramadas na sua vida, tá? Muita saúde, muita paz, alegrias, sucesso e prosperidade pra você. Que Deus te abençoe. Vai, parabéns da Vox! Parabéns, minha sobrinha!

0: isso aí, parabéns pra Júlia. Eu vou falar o apelido dela aqui, não, senão vou ficar chateada comigo. É o Bujãozinho do Titi, grande Bujãozinho do Titi. Ó, vamos encerrar porque já chegou o fim.
1: Ah, paiva, já acabou.
0: Acabou, galera.
2: Não, papai.
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2: É, na minha opinião, não. É, talvez, né? Depende. É, se ele estiver bem fisicamente, é claro que vai. É, não sei. Ou ele joga futebol ou ele joga pouco. É, eu tô indeciso. Eu não tenho opinião formada.
3: É, mas agora já foi, né? Olá, boa tarde, Belo Horizonte. Boa tarde, Minas Gerais. Alô, Brasil. Alô, Belo Horizonte. O 98 Futebol Clube está no ar nesta terça-feira. Pós-convocação definitiva para a Copa do Mundo, dia 19 de maio de 2026. Vamos falar tudo que envolve a ida da seleção brasileira, jogos amistosos, os desafios na Copa do Mundo, os convocados. Hoje tem Copa Libertadores da América, hoje tem o Cruzeiro. Vamos trazer todos os detalhes também de Boca e Cruzeiro no programa 98 FC, aqui no Radinho, nos 98,3. Já estamos por aqui também no YouTube, hein? Canal 98 Live. Olha o Arthur lá, ó. Já conversando com a galera, já pegando o seu superchat, deixa o like aí, se inscreve no canal, viu? E manda a sua opinião, tem muito assunto aqui hoje. Vamos falar de seleção, vamos falar do Neymar, menino Ney. Ou adulto Ney, hein? Menino Ney ou adulto Ney? E, claro, os demais convocados para a Copa do Mundo de 2026. Vamos bater um papo também com o Rica Perrone daqui a pouco no programa, para a gente entender melhor. O que pensa o Carleto Pancelotti para o Mundial de 2026? 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O 98 Futebol Clube traz estes destaque, nós vai hoje. Eita, nós, eita. O pessoal comemorou tanto com a convocação que tá até agora aquele jeito.
4: A vinheta tem ebola,
3: velho. É todo dia. E com o Neymar, hein? Carlo Ancelotti convoca jogadores para a Copa del Mundo. Agora o Hexa vem. Cruzeiro enfrenta a Boca em confronto direto por classificação na Copa

times da América. Galo se prepara para pegar o Cienciano, é Copa Sul-Americana. Torcida protesta contra Rogério Ceni. Hoje eu vi o Rogério Ceni. Bahia tem um treinador frouxo, meu Deus. E hoje, terça-feira, é dia de quê? É dia de Fala Muito. Com ela, Gabriela Silva. Bola rolou, 1,98, eu vou de volta.

0: seleção brasileira está convocada. Que vem a Argentina. Calma. Que vem a França. Calma. Que vem a Espanha. Calma. Que venha a Alemanha. É, agora é nós, hein? Seleção convocada. Daqui a pouco nós teremos promoção pra galera participar e comentar a convocação. Vamos ter camisa do Cruzeiro, sai hoje a camisa do Cruzeiro, presente da loja do Cruzeiro, nossa parceiraça aqui, a loja do Cruzeiro, do BH Shopping, fica no primeiro piso, já passou lá, não acredito que você ainda não foi à loja do Cruzeiro, no BH Shopping ou na rodoviária, para comprar os itens oficiais, licenciados da Raposa. Tem camisas oficiais, casuais, bonés, copos e muito mais. Todo dia o Arthur Mesquita vem com uma camisa do Cruzeiro aqui. Ele comprou na loja do Cruzeiro, lá do BH Shopping. Ei, padrinho, tá bonito esse microfone seu, tá cantando bonito. Ai, claro, vamos ter ingressos para Atlético e Cienciano, aí Copa Sul-Americana. Tem também ingresso para o lounge na Arena MRV para esse jogo. Tem kit da Krug e German Peel, sorteio na sexta-feira. Aí, Arthur, boa tarde pra você. Agora vai, Arthur. Agora vai.
1: Muito boa tarde, viu, seu Gilberto?
0: Boa tarde. Você não tá muito animado, não.
1: Não, tô animado, tô animado. É porque assim, né, seleção brasileira e tal, mas pelo menos, Milton.
0: Sim.
1: Essa seleção brasileira aí, comprada.
0: Ah, já sei, tá? Não levou os do Cruzeiro.
1: Comprada. Ah, a gente não precisa de Brasil pra ser hexa, não. Nós já somos. É ou não é?
0: Exatamente. Esse nossa, é o Oráculo Ribeiro mandou você torcer pra Argentina aí.
1: Que não, mas ninguém tá perguntando ele nada.
0: Nossa! Não,
1: tem que ficar aí quieto.
0: Aqui, você tá magoado porque não chamou nenhum do Cruzeiro?
1: Não, não tô magoado. Se o Carlos Ancelotti...
0: Mas você tá, tá visivelmente abatido.
1: Se o Ancelotti quis errar, o problema é dele.
0: Tá certo.
1: O problema é dele. Eu falei com ele, ó, é Kaique, é Matheus Pereira,
0: mas você queria Gerson, todo mundo cinco?
1: Não, não, eu não queria o Fabrício Bruno e o Caio Jorge.
2: Nós temos dois lá, o animal. Dois do Cruzeiro. O Igor Thiago e o Matheus Cunha.
0: Ah, esse jogador conta?
2: É, conta.
1: Ah, não, o Matheus Cunha é atacante, meu filho, não é o goleiro, não. Ah, não?
0: Ô, Milton, boa tarde, hein?
2: Boa tarde.
0: Gostou da convocação ou você tem ressalvas como o Arthur Mesquita? Aliás, ressalvas nada, né? O Arthur Mesquita detestou. Falou que errou o Carleto Ancelotti.
2: Errou tudo. Eu acho que não vai agradar todo mundo, né? É, mas, assim, alguns jogadores ali que poderiam estar na seleção.
0: Por exemplo.
2: Sem dúvida nenhuma. Eu acho que o próprio Matheus Pereira é um que poderia estar, sim. Porque nós não temos quase um jogador nessa função ali. Você tem o Paquetá? Beleza, ok. Mas... poderia
1: não,
2: sim.
1: E outra, tem R$500 pra me emprestar, não?
2: Tem não.
1: Porque eu tô lascado agora.
0: Mas assim... Você postou que essa é sério? Mentira! Você botou quinhentão que é jogador do Cruzeiro?
3: Não, você não lembra que ele apostou comigo aqui?
0: Boa tarde, Gortep.
3: Boa tarde, Gilberto. Eu tô só esperando você me chamar pra poder falar com o Arthur, que o meu Pix é o número do meu telefone. Eu não vou te cobrar, eu só espero
0: você perdeu ligar, pro Igor, velho. Você não lembra? Isso é revoltante, cara.
3: Ia ter mais jogadores do Galo na Copa do que do Cruzeiro?
0: Lembro. Vocês apostaram isso?
3: E aí o cabaço foi e falou assim...
0: O quê?
3: É, não, eu vou apostar então,
1: Não, meu Deus. Você falou vamos apostar e eu só caí. Ele armou a arapuca, fui Juninho e caí.
2: Mas já saiu a lista das outras seleções?
3: Não saiu não, pelo menos três do Galo vai ter. Vai ser quatro, mas
2: o Arroio, três vai ter. Você tem o Arroio ainda que pode ter, né?
1: É, o Arroio e o Neyzer.
2: Neyzer
1: também. De qualquer forma eu vou perder.
2: Não, não, porque ainda pode ser que algum não vá.
3: Lembrando... Sim,
0: advogando pra você, o Milton disse que é bom esperar. Metade, não paga ainda pro Igor.
2: Metade é minha.
3: Aí, ó, então pronto. Metade,
0: pagar. Gostou, Aguinho, da convocação?
3: O meu Pix é o número do telefone.
2: Tá? Não, eu tô falando se ele ganhar. Metade é minha. É, porque eu tô ajudando ele aqui, entendeu?
3: Tá bom. Ô, Gilbert.
0: Sim.
3: É, tirando ali o gol e a lateral, eu gostei.
0: É, mas isso é porque não temos recurso mesmo, né?
3: Temos.
0: Não, o gol... Tudo bem, você pode colocar o Everson, que eu acho que deveria ali. Mas o Everton também não é nenhum absurdo, né? É, porque sim. O Everton, eu não acho não. O Everton, o inclusive...
3: é o Alisson.
0: É, não, aí sim. Aí você pode falar. Mas o Everton não acho absurdo, não. Inclusive, ele é um goleiro que já esteve na última Copa.
3: E as laterais, assim, eu gosto muito do Douglin, na lateral esquerda.
2: Agora, o Kaique
3: merecia, calma aí, né? Guilherme, agora você já falou.
0: Guilherme, tá puto. Quando fala o nome,
3: acho que o Kaique podia ter uma chance, acho que o Matheus Pereira podia ter uma chance.
0: Também acho.
3: Mas é isso, sim. É, agora...
0: Mas não dá pra levar
3: assim, no final das contas, é o seguinte, eu estou regozijando Eu estou tendo orgasmos múltiplos com a obrigatoriedade que aquele canal que fez campanha anti-Neymar está tendo de agora
2: entender
3: que eles estão contra o povo.
2: Que pedaço de
3: gol. O povo, na verdade, completamente contra
2: aquilo que
3: eles pensam. É. E eles, Gilbert, ontem já fizeram um VTzinho apoiando o Neymar. E fazendo que não sei o quê, que o Brasil soltou foguete na janela, não sei o quê. Vocês vão ter que se render. No frigir dos ovos, eu queria que viesse... tivesse outros goleiros, que tivesse outros laterais, mas agora não cabe a mais nada.
2: Não, agora já tá, agora torcer. Já foi.
3: Vamos torcer muito pro Hexa vir, principalmente porque o Neymar merece demais e o povo brasileiro também.
2: Agora posso falar rapidinho?
3: Não, o padrinho não deu boa tarde.
2: Ah, dele. Boa tarde, padrinho.
3: Ô, padre, boa tarde pro senhor, tá?
4: Boa tarde, Mercampos, boa tarde, meninos. Boa
2: pronto.
4: Tarde. Gostoso, padrinho. Mesmo. Boa tarde, gostoso.
2: Não, eu não quero falar com você, eu quero falar com o Pancelotti. Ô, Pancelotti! Pô, mas você provocou uma revolução, hein? Aí, cara, todo mundo falando agora. Uns metendo pau no você, e outros dizendo que você entrou no circo, que você convocou o Neymar. Mas agora é trazer o Hexa, hein? Agora você tem que fazer esse time jogar bola, hein?
4: Olha, metendo o pau em mim lá ele, hein? não precisa disso.
2: Foi até no JN ontem, hein?
4: Estava no Jornal Nacional ontem, maravilhoso, explicando com calma que eu sou uma pessoa tranquila, sossegada, mas eu
2: resolvi... Que evento chato aquele também.
4: Eu resolvi o problema do país. O meu melhor jogador... está na Copa do Mundo.
2: Qual é o melhor jogador?
4: Lucas Paquetá.
2: Olha, quantos do Flamengo tem, Arthur? 6? 5?
1: Cara, vai me falhar aqui a memória, eu vou ter que ver a lista aqui certinho.
2: É do Flamengo,
1: mas amigo. Mas são... O Flamengo tinha 7 jogadores na pré-lista, era certo. O time que mais tinha
2: certo.
1: Jogadores, né? Depois o Cruzeiro e foram... 4
3: do Flamengo.
1: 3?
3: Foi o Léo Pereira.
1: Léo Pereira, Danilo, Alexandre e Paquetá, 4.
3: Ah, o Paquetá, 4.
2: É isso aí. Tá no Rio de Janeiro, CBF. Flamengo, é bom pra vender jogador depois da Copa. É essas coisas, né?
1: É, não é?
2: Mas é isso.
1: O Flamengo vai vender o Alexandre e o Danilo mesmo.
2: Com 70 anos. Aqui. Mas olha só, o Neymar, qual que é o grande, vamos dizer, trunfo, assim, de levar o Neymar? É porque você, tenta imaginar o seguinte, se não tivesse o Neymar, você fala, bom, o time vai jogar. Quando você coloca o Neymar, ele dá um ânimo para toda a equipe. A esperança é suja.
1: O Arthur tá triste aí.
2: Não, mas é verdade. Mesmo que ele não esteja bem, não é isso. É porque é o último craque.
3: Achei que você ia falar igual o Caio Jorge. A esperança é a única morre.
2: Que... O 98 morreu, né? Futebol Clube tá no ar, galera, com esse assunto e outros também, porque afinal de contas, hoje o Cruzeiro entra em campo na Bomboneira, logo mais às 9:30 da noite. Jogo importante, buscando resultado positivo para seguir sonhando com a classificação para o mata-mata da Copa Libertadores da América. Vamos falar de seleção brasileira de novo, porque o Carlo Ancelotti anunciou os 26 jogadores convocados, dos principais nomes anunciados. Está o Neymar Júnior, porém ninguém do Cruzeiro ficou na lista final. E aí entendemos aqui que pelo menos o Matheus Pereira poderia estar, assim como o Everson também, goleiro, poderia ter sido contemplado também com uma convocação, mas isso não por agora, pela quarta-feira, pelo jogo da Copa do Brasil contra o Ceará, né? Pelo histórico dele, mas não vinha sendo lembrado, então ficava difícil. Agora, falando dessa convocação, dos 26 que estão lá, que vão para a Copa do Mundo, dá para acreditar no Hexa? Você concorda com a convocação do Neymar? E ficou faltando alguém, na sua opinião? Conta pra gente no nosso WhatsApp, o novo WhatsApp. Qual é, Arthur?
1: É 319-9898-9898.
2: Menino Bonso! Menino Bonso! Só tá triste hoje que o Gerson não foi... Que o Kaique não foi.
1: Perdi 500 reais, tô triste
2: mesmo. Também, como é que não, né? E hoje também o Cruzeiro contra o Boca. Jogo 9:30 da noite, na Argentina, quinta rodada, fase de grupos da Liberta. Pode valer vaga, né? Já, se o Cruzeiro vence ali, já encaminha a sua vaga pra próxima fase. Porque dá pra bater o Boca na Bomboneira? Dá pra trazer um resultado positivo. Qual é o problema que o Cruzeiro vai enfrentar hoje no jogo da Libertadores? É a arbitragem? É a catimba?
3: Sim.
2: Quais são os principais desafios da Raposa? E aonde é que o Cruzeiro não pode errar no jogo de hoje?
3: No gol, hein?
2: No gol?
3: Se errar no gol,
1: fecha o microfone dele aqui, que ele vai falar alguma
2: coisa. Não, ele vai falar hoje?
1: Não,
2: ele vai falar. Dá pra ganhar no Boca lá, Milton?
1: Gente, não responde.
2: Não, eu vou responder. Acontece o seguinte. que há um clima de que Boca vai ganhar, certo, que o Boca jogando dentro de casa vai ser uma pressão. Beleza, ok, tranquilo, isso não vai acontecer normalmente, vai ser um jogo muito pesado. Tá. Agora, nada impede do Cruzeiro chegar lá e ganhar, cara.
4: É isso,
2: qual
4: hein?
2: O problema?
4: O novo Paysandu, hein?
2: Algum problema?
3: É o novo, não há nenhum problema.
2: O time do Boca vai pra cima. Cruzeiro vai ter espaço. Chega lá, marca um gol, segura.
0: É, né? Brasil e Argentina hoje, hein?
1: O problema é você falar. Esse é o problema.
0: O Cruzeiro é o quê, Galvão?
4: É o Brasil na Libertadores.
2: Brasil.
0: Ah, muito bem. Então conta pra gente, participa também no WhatsApp, o novo WhatsApp. Qual é o novo WhatsApp, Padreco?
4: 9-98-98-98-98.
3: Esse telefone é tão fácil que o padre nunca errou.
2: Errou.
0: Nunca errou.
4: Eu tô ligado no programa.
0: Eu sei. 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
0: É?
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0: como é que vai ser agora?
3: Atualizar?
0: Tem que atualizar.
3: Tem que colar por cima.
0: Vai vender 10 vezes mais
3: vai
0: agora.
3: Vai colar por cima do João Pedro no álbum?
0: É. Ué, deve ser, né? Porque ele não vai, né, coitado?
4: Poderia ser melhor fazer um álbum só do Neymar.
0: Meu álbum.
2: Várias poses.
3: E esse o Henrique Faria tem na casa dele,
1: tá? Tem. Meu álbum tem o Bento.
0: Certo.
1: Meu álbum tem o João Pedro, o Estevão, o Rodrigo, o Militão.
0: Você foi o primeiro, então, né?
1: São cinco jogadores que não estão na convocação, não estarão na Copa.
0: Que loucura. Que tem na...
1: Então a Panini vai ter que resolver o Panini.
0: Vai ter que pensar.
4: Que frio você é, hein, bicho?
0: Meu Deus.
1: É só o meu álbum que tem essa figurinha, né? Todo mundo não.
0: 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Bora falar do Cruzeiro, porque hoje tem Copa Libertadores da América. Hoje é Bomboneira. Hoje é o Boca. E o Milton falou e disse: o Cruzeiro hoje vai atropelar o Boca.
2: Isso eu não falei, não. Vem botar. Não, senhor. Nada disso. Eu falei que o Cruzeiro pode
0: sim chegar lá e ganhar. Estão colocando coisas na sua boca?
2: Vai, tá tranquilo. Boca pra lá. Então, é isso. É lá. Arthur.
0: Vai ser um jogo honesto, né?
2: Vai ser um jogo difícil.
0: Certo.
2: Mas o Cruzeiro pode sim chegar lá e surpreender.
0: Depois dos prejuízos causados, ele nunca mais abriu essa boca fétida dele pra falar de resultado. Até o Arthur ficou conservador agora. Porque o Arthur era assim também. Nós vamos ganhar do Boca e depois do meia boca. E hoje é o Boca de novo. Porque do meia boca vocês não ganharam.
4: O torcedor do Boca está falando.
1: Pior que ganhamos na final do Mineiro ainda e levantamos o troféu.
4: Ô Zé Barba,
1: mas é isso aí.
4: Diga. O torcedor do Boca hoje está lá. Vamos ganhar do time do Cruzeiro, aquele time que cinco caras do Cruzeiro não foram para a Copa do Mundo. É por aí, cara?
1: É por aí. Mas, ô padrinho, infelizmente o Cruzeiro hoje acaba ofuscando, né, um pouco aí esse noticiário da seleção brasileira, porque o que é mais importante é a Libertadores, é o Cruzeiro
2: você, em campo. Demais. Você agora depois fala de mim. É que eu vou atropelar. Aí ele vai
5: falar isso
2: aí.
5: Não tem humildade.
2: Foi falar de mim. Mas foi muito.
5: Ensina pra ele aí, Milton, como é que você faz. Tamo junto.
2: Eu tenho uma frase que eu criei, que assim, humildade é para os fracos. É uma frase que eu criei
5: e você pode criou essa?
2: Sim.
5: Você
2: criou essa aí?
5: Sei.
2: É uma egrégora isso aí?
1: Você é uma egrégora, Mas vamos lá. E o Cruzeiro encerrou ontem o treinamento no CT do River Plate.
5: Foi lá,
1: Cruzeiro finalizou a
5: preparação. É legal o CT do River?
1: Já em Buenos Aires.
5: Porque o estádio fizeram uma maravilha com ele, então.
1: São os missionários, né? Tem muito dinheiro. Sim, o River Plate, um dos times mais ricos aí da Argentina. Então, o Cruzeiro, como a gente sabe, tem um desfalquezinho.
2: Sim.
1: Que é o Kenny Arroyo, né? É um desfalque, de certa forma, considerável, porque o Cruzeiro deve ir a campo hoje com aquele time que a gente considera o principal do Cruzeiro. Já a gente passa a provável escalação, mas com uma interrogação ainda. Quem joga no lugar do Arroyo? As opções: Bruno Rodrigues, tem o Kaique Kenji, o Marquinhos, o Neyser, o Sinisterra e o Wanderson. Seis opções. Para você, quem joga no lugar do Arroyo para hoje?
2: Olha, caindo pela direita.
1: Sim, como ponta direita.
2: Direita, né? Tá? Eu até colocaria o Kenji. Porque aquele menino do drible, velocidade. Porque o Boca vai para cima do Cruzeiro.
1: E então o Kenji jogou assim, isso, né? O Kenji jogou recentemente.
2: Exatamente por isso, né?
1: Até olhar se foi
2: Bahia. Você pode começar o jogo com o Kenji e ver como é que ele vai se comportar, né? No estádio lotado, pressão muito grande. Mas acho que não vai ter problema nenhum. Mas eu colocaria o Kenji pela velocidade e pelo que o garoto tá demonstrando também, né? Acho que não há problema nenhum com relação a isso.
1: O Kenji foi titular contra o Goiás. Contra o Goiás e o Sinisterra foi titular contra o Bahia. Então, nessas últimas partidas aí do Cruzeiro, em que o Cruzeiro não teve o Kenny Arroyo, uma jogou o Kenji no lugar do Christian, o Arroyo jogou, e na outra, quem jogou foi o Sinisterra no lugar do Kenji, e o Gerson jogou um pouco mais aberto, ali trocando com o Matheus Henrique.
2: A nossa grande dúvida é com relação ao Christian, por exemplo. O Christian joga?
1: Joga, não tem dúvida,
2: né?
1: Não, ué.
2: Não, pois é, mas ele vai pra direita, jogaria na esquerda.
1: Jogaria.
2: Você, porque é questão até de marcação, talvez, né? Se você for pensar com relação a isso aí, você tem um jogador que vai ajudar também na marcação. Então o Christian talvez seja esse jogador que é intirável.
1: Gostou? Claro, intirável.
2: Na questão, no jogo de hoje, né? Mas abre, igual eu falei, espaço aí para, de repente, o próprio o Kenji pela velocidade ali também. E você tem o Sinisterra também entrando do outro lado lá. Mas então, vamos ver, né? Vamos ver o que o nosso treinador vai escolher aí. Mas
1: então vamos com um provável Cruzeiro para hoje?
2: Vamos lá.
1: Um provável Cruzeiro para atuar hoje contra o Boca Juniors em plena Bomboneira, com Otávio no gol, Fagner na lateral direita, Fabrício e Jonathan Jesus a dupla de zaga, o Kaique na lateral esquerda, Romero, Gerson, Matheus Pereira, Christian, eu coloco o Sinisterra no time titular e lá na frente o Caio Jorge. Mudaria algo desse time?
2: Não, acho que é isso aí. Acho que tá bom. Se o Christian não for, como eu falei, se não for, entra o garoto lá, o Kenji, pra dar mais velocidade. Mas, cara, pra início, eu acho que esse é o time, tá ali na tela, né? É isso aí. É o time que tá sempre jogando e é forte.
1: O Kenji, ele até vem bem nessas últimas partidas do Cruzeiro, muita confiança o Arthur Jorge dando aí pra esse garoto da base do Cruzeiro.
2: Só tá invertido ali, ó, Christian com
1: o Sinisterra. Você trocaria o Christian, joga pra direita e o Sinisterra pelo lado esquerdo.
2: É porque o Sinisterra faz origem, né? Exatamente.
1: É, isso aí. Mas, assim, é um jogo difícil, é um jogo quente, que promete, né, ser um jogo muito difícil para o Cruzeiro na Bomboneira. Todo o clima do jogo, não só a bola, né, campo e bola, mas também todo o clima do jogo. Então, pro Kenji, que é um garoto da base, acho que é difícil você ter confiança nesse, pra colocar o moleque na fogueira, assim, de certa forma. O Sinisterra já é um cara mais experimentado, digamos assim, já é um cara mais experiente, pode ser aí a melhor opção pro jogo. De fato, quem não sentir o jogo é a melhor opção para o Arthur Jorge nesse momento. Tem também o Bruno Rodrigues, como a gente falou, acho muito difícil o Bruno Rodrigues ser titular do Cruzeiro para essa partida. É um jogador também, de certa forma, experiente, né? Tem o Marquinhos, que vem né, num retorno aí depois de uma lesão muito séria. O Wanderson, que era titular do Cruzeiro no ano passado, e quem sabe até o Neizer Villarreal como ponta. Faria essa mudança de trazer o Neizer Villarreal para jogar como um ponta ou como um atacante do lado do Caio Jorge? Ou, de fato, ah, não, é o reserva do Caio ali, não vão mexer no Neizer Villarreal, não?
2: Não, cara, eu acho que, dependendo de certas situações, acho que o Neizer dá para jogar junto com o Caio Jorge, sim, né? Acho que você passa a ter dois atacantes ali. Porque o Neizer, cara, é aquele jogador que ele precisa melhorar, claro, a finalização, a gente está cansado de falar sobre isso. Mas é um jogador que tem um físico, no caso, ele ganha todas as bolas, você pode ter certeza, em velocidade.
1: Duelo ele ganha tudo.
2: O duelo ele ganha todos os duelos. Ele consegue tomar a frente do adversário com uma facilidade, cara. Então ele tem isso. É impressionante como que ele, para ele é fácil isso. Então, cara, é questão de tempo mesmo, de dar mais, ele poder ter mais, como dizer, rodagem, né? Ele ter.
5: Agora tem um torcedor aqui do Cruzeiro falando uma coisa importante que é bom a gente ficar ligado hoje, tá? O Leonardo, ele falou assim, cara, o Cruzeiro ganha fácil hoje, porque os jogadores não vão tirar o pé com a esperança de irem pra Copa.
4: Ah, esse cara é muito engraçado.
5: O Leonardo 8914 no chat do YouTube.
4: Tá R$20 pra ele.
2: Olha, beleza. Os que não foram estão na pré-lista.
5: Chat é o contrário pra ele.
2: É, os que não foram estão na pré-lista. Se acontecer alguma coisa.
5: Sim.
2: É, ué. Tem assim isso, funciona a seleção brasileira, né?
5: Você vai torcer pra alguém se machucar,
2: né? Cara. É porque você tem às vezes o cara sente uma contusão. Isso já aconteceu várias vezes. Então, se você tá na pré-lista, pode acontecer.
4: Eu lembro do Emerson que foi brincar no gol. Saiu fora.
5: Foi. Né? É. E aí, quem foi no lugar dele?
4: Gilberto Silva.
5: Quem?
4: Gilberto Silva, não
5: foi? Jogou pra caramba. É.
3: Lembrado que ainda temos Dr. Rodrigo Lasmar, o Guilherme Fialho, fisioterapeuta.
5: Não, mas a gente não é jogador. Na aposta com o Arthur, você tá contando também isso?
1: Cara, já ganhou, ainda quer me roubar.
2: Não, aí quer humilhar. quer jogar.
1: Mas vamos lá, vamos seguir.
5: Ele já ganhou seu dinheiro, agora tá querendo.
1: Aí também. Vou seguir aqui com o Cruzeiro então, Milton. Galera tá até comentando aqui no chat, o Neizer não é ponta. Cara, sim, de fato, ele não é ponta, mas ele já jogou como tal. Ele já jogou na seleção sub-20 da Colômbia e também no Milionários como jogador de lado do campo, mais aberto, sim, não ponta, mas um atacante aberto, né? E ele pode jogar como dupla do Caio Jorge também. Eu acho que valeria esse teste para alguma partida. Não sei se para jogar contra o Boca hoje, um jogo que tem alguns contornos, né, especiais, digamos assim, eu acho muito difícil o Neizer Villarreal aparecer numa posição diferente da que ele vem jogando. E até falando sobre esse jogo com contornos especiais, com um clima mais quente, digamos assim, o Cruzeiro preocupado com essa recepção do time hoje na Bombonera e também com o fator segurança. O Arthur Jorge até falou sobre essa questão do clima, como é que vai ser a recepção do Cruzeiro na Bombonera?
6: Não espero nada em relação àquilo como vamos ser recebidos, espero sim como a forma como vamos chegar, e essa é que vai fazer a diferença sobre aquilo que nós vamos conseguir lá ou não. Terá sempre a ver com a nossa postura, com aquilo que é a nossa abordagem ao jogo, a forma competitiva, séria e, acima de tudo, determinada para conseguir o resultado que procuramos.
2: Hoje, Arthur, hoje, La Bombonera, você tem, é um campo hoje mais seguro. Por quê? Tem vidro ali, tem uma proteção de vidro, né? Que antes não, o cara chegava ali e tomava cusparada.
1: É, lembrando, era urina, 2015, era não sei o quê.
2: Era uma loucura.
5: Teve as cabines de imprensa de quem vai lá, dos brasileiros que vão lá, a torcida fica em cima, cara.
2: Ainda é. Você fica assim, no meio da torcida do Boca, cara. E os caras ficam do lado olhando.
5: Os caras ficam. Eles não assistem o jogo, não. Eles ficam assistindo você transmitindo o jogo lá.
2: Se você narrar que fez o gol, o negócio é capaz de você sair, não sair vivo.
5: Né? Exatamente.
2: Por aí.
4: Os caras levam maçarico.
2: Lembro disso. Mas assim, hoje já melhorou bastante, que eles fizeram uma proteção, tem um vidro ali, tanto na parte de escanteio também.
5: Então quem for com os picospe no vidro.
2: Então não tem jeito, é bem alto.
5: Não é vidro, é um acrílico. É um vidro, é acrílico.
2: Deve ser é bem forte, né, claro. É um negócio bem forte.
5: Aguenta ali. Agora, várias cusparadas.
2: Então já dá uma tranquilidade com relação a isso, porque antes, meu amigo, o cara chegava ali, o cara tomava tudo, você pode imaginar. Em
1: 2015 teve River e Boca pela Libertadores, e aí rolou uma treta lá de gás de pimenta no túnel, fechou o pau naquele jogo lá, tanto que não teve o jogo, e aí o Boca acabou sendo eliminado e o River passou de fase, acho que foi oitavas, e nas quartas o River inclusive enfrentou o Cruzeiro e eliminou o Cruzeiro. Claro que a gente não espera
4: não lembro nada disso, não, cara, desse é triste. Tipo... Isso é muito triste, sabia?
7: Não lembra dessas coisas
5: tristes, não. Agora o Glu Silveira, de volta. Verdade. Gostou da convocação?
2: Adorei, adorei. O que deve rolar de pressão é com relação ao Matheus Pereira, né?
1: Ah, é.
2: Você pode ter certeza que eles vão, alguma coisa, questão no campo, jogadores ali. É, no campo ali, eles vão meio que caçar o Matheus Pereira.
5: Oh, mas deixa eu ter certeza disso. O Glu-Glu, que tá aqui hoje, ele queria só comentar rapidamente sobre a convocação. Não estão os jogadores do Cruzeiro, Glu-Glu. Claro, é a seleção brasileira. E os outros, gostou?
7: Adorei. E parabéns ao Ancelotti, que quebrou a cabeça para fazer esse time da seleção brasileira.
1: É verdade. Mas, então, assim, o importante é o Cruzeiro ter a cabeça no lugar, a cabeça fria, e é claro, precisa pontuar diante do Boca Juniors. A gente já falou aqui, a gente frisa isso. O Cruzeiro não pode perder, porque senão vai depender de resultados da Católica, resultado do Barcelona, e é claro que o Cruzeiro quer depender só de si para se classificar na Libertadores.
2: Um empate,
1: assim, resolve, tá bom. Não
2: resolve, mas...
5: Vai dar uma segurada no Boca, né?
2: E aí ele resolve em casa aqui, tem que ganhar.
1: E o Cruzeiro fica na vantagem no critério de desempate, exatamente, que é o confronto direto.
5: Porque ganhou aquela aqui.
1: É justamente o que você tava falando.
5: É isso aí.
1: Então, de fato, sim, o Cruzeiro não pode pensar em perder. Pontuar.
7: Isso é verdade. Você prefere rock...
5: Ah, eu queria ouvir você sobre o Neymar depois.
7: Você prefere rock, samba... Ah. Você prefere música técnica...
5: Eu ia falar técnica.
7: É pra musiquinha de amanhã. É, você escolhe o
5: ritmo. Nossa, que você quer. Não, porque não, para com isso,
7: velho. Você escolhe o ritmo.
5: Você é o Milton. Você é a versão antes do Milton.
2: Aí, ó.
5: Cara, agora você acabou de.
2: Que bom,
5: ganhar. Vocês podem comemorar aí. Hoje vocês vão passar o carro. Pode falar, Milton, agora já não vai adiantar mais nada, não. Pode falar que hoje vai passar o carro.
2: Não, eu prefiro deixar.
5: Só ele ali.
1: Melhor não, né, velho?
5: Tá bom. Ok, mais alguma do Cruzeiro, Arthur?
1: Daqui a pouco, né?
5: Daqui a pouquinho, né?
1: Muita
5: gente participando aqui, viu, galera? Falando sobre Cruzeiro, sobre convocação, o Iron tá falando assim: vem pro Reduto, galera. Argentinazeiros em Buenos Aires, já tem a galera se reunindo lá para acompanhar o jogo do Cruzeiro. Sobre o Brasil, Robson, o Brasil não passa da primeira fase, só seria melhor se não tivesse essa panela carioca. O Jefferson falou, mas o Neymar é o menor dos problemas, agora jogadores comuns que vão para a terceira Copa, que é um absurdo. Tem bastante, né? É falta de uma safra melhor, ou é peixada? O Anderson falou ontem na convocação, todo o Brasil vibrou, mas esquece que a partir desse momento concentrou toda a responsabilidade pra cima dele. É, o menino Ney, se não ganhar, valeu. Até mais.
3: Anderson. Tem só três Copas que é toda a responsabilidade, tá nas costas dele. Inclusive nas três, lesionaram ele covardemente,
5: Gil. É verdade. Daqui a pouco eu trago mais mensagem, vamos falar da Rio Claro Pneus. Vamos falar pra você agora. Ouvir e prestar atenção neste recado.
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4: 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Tomando do Boca hoje e ficar em terceiro, vai pra Sul-Americana, né? Ih. Podia trombar o Galo logo de cara, logo o Galo classificar em segundo de propósito pra pegar eles aí e deixar o bicho pegar, hein? O que vocês acham? Abraço pra vocês e boa semana.
5: Olha, pessoal da 98 Futebol Clube, aqui é o Rodrigo Butileiro do bairro Palmeiras. Cara, graças a Deus a minha geração viu a Copa de 94 e a de 2002. Agora o pessoal está comemorando convocação. Que absurdo. As pessoas parando de trabalhar, parando de fazer o que estava fazendo para poder ver convocação. É um absurdo. Um abraço, tchau, tchau.
6: Ô, Butineiro, na moral, não vem querer meter essa não, porque em 94 todo mundo comemorou a convocação do Romário também, tá?
7: Verdade, hein? Verdade. Não, em 2002, né, com a recuperação do Ronaldo, né, todo mundo feliz com a recuperação do Ronaldo, dois anos parado com a lesão na patelar, né, o tendão patelar.
6: É verdade, acha que a gente esquece as coisas,
8: não,
6: né?
8: Não esquece não. Eu acho que esse ouvinte falou bobagem, né, cara.
7: Não, mas tá tudo bem também, gente, é opinião, é.
8: Tá para você, para mim não.
7: Você discorda?
8: Completamente.
7: Não, mas eu mesmo discordando, eu sou totalmente a favor.
6: Não, tudo bem discordar, tá? Mas falar que não comemoramos convocações em outras oportunidades é mentira.
7: A gente vai volta já, rapidinho, viu? Já tem o Galo.
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11: Na Avenida Antônio Carlos tem ocorrência na pista sentido barragem da Pampulha, passagem pelo bairro Liberdade, lá do posto da Universidade Federal de Minas Gerais. Uma faixa a menos e fila na Antônio Carlos sentido bairro desde o anel rodoviário. Quem está na região central vai para Pampulha, pode desviar, buscar Pedro II e Carlos Luz neste momento com melhores condições. Quem segue para a região norte tem a Cristiano Machado como opção, mas vá sabendo, por lá são dois trechos de lentidão no sentido bairro, entre o anel rodoviário e a estação 1º de maio e mais à frente na saída para a rodovia MG10, por conta de obras que causam estreitamento de pista. 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

0: informação em segundo lugar.
1: Casagrande nunca chutou em lugar nenhum, nunca foi campeão de nenhuma. Quem é o Casagrande pra falar de mim? Falar de mim não, falar um monte de na televisão como se ele conhecesse alguma coisa de futebol. Sabe nada.
2: Fala do Neymar agora.
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2: Calma, Casão, fica brabo não. É, você pegou o Romário num dia ruim dele.
3: Sim, eu penso da seguinte maneira. O país inteiro, ou boa parte dele, e o técnico estão errados. Certo, quem? Nessa situação, só existe um.
2: Quem?
3: A minha verdade.
2: A sua verdade.
3: Não vai dar certo, cara.
2: É, o Romário tem razão. O 98 Futebol Clube também tem que falar aqui do nosso futebol, né? A situação não tá boa pro Rogério Ceni lá no Bahia, não, gente? Após o empate em 1-1 com o Grêmio na Ponte Nova, no último domingo, pelo Campeonato Brasileiro, integrantes da Bamor, que é uma das principais torcidas do Bahia, protestaram contra o treinador Rogério Ceni. Hoje eu ouvi o Rogério Ceni. É sênior.
4: Eu já ouvi Rogério Semen.
2: Semen.
3: Semen.
2: E olha na tela da live.
3: Ah, Rogério.
2: Protesto da galera, hein? Contra o treinador Bahia, ó.
5: O treinador frouxo. Olha que desgosto.
2: O Bahia tem um treinador. Olha isso. Olha que desgosto. O Bahia tem um treinador frouxo. Alguns torcedores também foram até o condomínio Busca Vida em Camaçari. Igor Tepe que gosta de lá, onde o Rogério Ceni
4: é bom, hein?
2: Bora. E também lá protestaram na porta da casa dele contra o técnico. Ó.
4: Mexeu com o Bahia. Eu tô pensando aqui, esses caras pensam que o Bahia é.
2: Calma, Igor Tepe, não se complica.
4: Não, não vou me complicar, não. Aonde o Bahia tava há 5, 10 anos atrás, Gilberto?
2: É.
4: Cara, que loucura, que insanidade. Eles acham que tirar o Rogério e botar um treinador qualquer vai fazer o time.
2: O Rogério falou aí na entrevista coletiva, ele falou sobre essas cobranças aí, ó.
6: Você abandonaria a tua profissão se alguém te ofendesse? Não? Você continuaria sendo repórter, continuaria com o teu canal, continuaria subindo teus inscritos? Você acharia justo você fechar teu canal porque alguém te ofendeu? Você acharia justo alguém que xingou você sair do teu trabalho? Quantos aqui, trabalhadores que vêm ao estádio, se ponham nesse lugar? Se você fosse ofendido no seu trabalho, você largaria o seu trabalho? Uma coisa que você ama, se é que você ama, claro, se é que você gosta daquilo que você faz. Você gosta daquilo que você faz, que eu sei, porque eu cheguei aqui, você tinha acho que 60 mil inscritos, hoje você tem... Quanto?
7: Tinha menos de 50.
6: Menos de 50, hoje. Não sei, hoje você tem mais que o dobro, acho que você tem que isso. Então, assim, a vida consiste muito nisso, cara. No que você é apaixonado fazer. Eu sei que eu tenho capacidade. E eu sei que os atletas acreditam em mim. Eu sei que o modelo de jogo é bom. Eu sei que muitas vezes você tem lesões, você tem saídas de jogador em momentos-chave do campeonato.
2: É, acontece, né? O Bahia é o sétimo colocado, Arthur, com 23 pontos, tá tudo muito embolado, o campeonato muito equilibrado, né, tirando Palmeiras e Flamengo aí, mas...
4: Eu confesso que eu não tenho visto jogos do Bahia, não vejo se em campo o time tá jogando mal, entendeu?
8: 7 jogos sem vencer.
4: Mas eu não acho motivo pra isso, tem uma parada pra Copa agora.
2: Pesou a eliminação pro Remo também,
4: reajuste de elenco,
8: pesou pra caramba. Pesou, o Bahia foi eliminado na primeira fase da Copa Libertadores também, mas é assim, igual o Igor falou, em 2023 o Bahia no Campeonato Brasileiro quase caiu. Ficou ali na primeira posição fora da zona. Então, e depois em 2025, no Campeonato Brasileiro, o Bahia foi pra Copa Libertadores. Esse ano tá brigando de volta aí no Campeonato Brasileiro, na parte de cima da tabela. É difícil, mas sim, a gente entende, né? O torcedor quer sempre melhores resultados, mas o Bahia, cara, é um time que vai no máximo ali G6.
4: O torcedor do Bahia tem que entender que ele é um time embrionário. Ele vendeu a SAF pra um grupo estrangeiro que quer fazer do Bahia um time embrionário. Vai botar aí jogador jovem pra evoluir e levar pra fora. Aí, eventualmente, vai brigar lá em cima e tal, mas os caras não vão botar dinheiro pra ganhar título. O Bahia não vai ganhar nada sob o comando do Grupo City.
8: Se estourar, vai pro Girona, depois vai pro City, de fato. É. Igual foi o caso do Savinho, que foi pro Troyer, depois foi pro Girona, e do Girona foi pro Manchester City.
2: É, mas vocês são...
3: E pra piorar
2: vocês,
3: tudo aí,
2: ó, vocês não estão encorajando o torcedor do Bahia, não. Pelo contrário.
3: Tá jogando pra baixo com
8: força. Então um cara que fala tá bem de Bahia.
2: Você tá mandando o cara ir torcer pro Vitória, pior que isso.
4: Não, dizer que pro time dele nunca vai ganhar. Mas é mais fácil o Vitória ter gente hoje disposta a ganhar do que o Bahia. Mas
2: não tenho dinheiro. Claro.
4: Não tenho dinheiro, mas tem gente disposta a ganhar.
2: Ah, mas tudo bem, mas o Rogério...
4: Empresa,
2: Rogério,
4: gente, o Bahia hoje é empresa e é uma empresa que ela é filial de outra, velho.
8: O cara que fala bem de Bahia, vai lá, Milton.
3: Vai lá, Milton, se arrebenta, vai lá.
9: O Bahia, cara, é um time que, como disse o Igor, passou por um sufoco danado, conseguiu aí agora financeiramente, tá bem,
3: estabilidade. Vamos
9: ver, estabilidade, mas...
2: E a Bahia, você gosta da Bahia?
9: Adoro.
2: A Bahia, né?
9: Nossa senhora, a Bahia é maravilhosa. A primeira
8: vez que ele falou do Bahia.
9: Ah, mas aquilo ali foi um... Não, o pessoal levou para um lado completamente errado, nada a ver. Isso é besteira. Mas
4: eu sou apaixonado pela Bahia.
9: É bom demais.
4: Quer dizer que eu precise mascarar o que o Bahia de fato é hoje.
2: Pro futebol brasileiro. Não, uma coisa é uma coisa, outra coisa é outra coisa. É que eu perguntei da Bahia pro Milton, porque ele é
3: baiano.
2: Um apreciador da culinária.
3: Trabalho com um baiano do meu lado aqui.
2: Ele é muito conhecido lá na Bahia.
3: Quantos anos, ô?
9: 54.
3: É, por aí.
2: Imagina. É isso aí. Ô, 98 Futebol Clube está de volta. Vamos falar do Atlético. 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Bora falar do Galo e você vai mandando mensagem, hein? Gostou da convocação? Faltou quem na convocação? E hoje, onde o Cruzeiro não pode errar no jogo contra o Boca? Dá pra trazer uma vitória? Dá pra trazer um resultado positivo? 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Tá chegando!

0: ontem teve a apresentação de Guilherme de Cássio Alves como diretor técnico. O Galo inicialmente tinha anunciado ele como coordenador técnico, mas o cargo que ele chega é diretor técnico. Ótimo, chega num nível hierárquico ainda mais avançado.
1: Diretor técnico, né?
0: E ele falou sobre esse vestiário do Atlético, o que ele pretende diagnosticar logo de cara chegando ao clube.
2: O meu mapeamento de vestiário, ele vai ser rápido, porque são 35 anos vivendo dentro de vestiário, saber o que os atletas estão sentindo. Obviamente, dependendo de ter atleta que a gente espera um pouco mais, que não está conseguindo render, o porquê que não está conseguindo render, e conversar já, a partir de hoje, ter conversas individuais. E entender o que está passando na cabeça dos atletas, o que eu já percebi. Ah, mas pô, Guilherme, você só teve hoje lá, mas eu conheço, minha história eu conheço. O ambiente de trabalho é muito bom, mas as individualidades, eu vou conhecer melhor batendo um papo, conversando, entendendo.
0: Cara, bom demais, o cara
1: quase que soltou
0: confiante nesse negócio, assim, ó, você vai conhecer rápido demais, não sei o que. Eu conheço, deixa comigo aqui, o papai tem a moral. Eu gostei demais da entrevista do Guilherme. Foi uma entrevista de quase uma hora.
1: As entrevistas do Guilherme sempre foram muito boas. A época de jogador, então, né? Hoje mais experiente, mais inteligente, mais safo.
0: Teve,
1: né?
0: O primeiro arranca-rabo lá e tal. Então, assim,
1: vai ser muito bom.
0: Gostei demais. E uma cobrança até que era nossa, né, em relação à participação da base mais no elenco, se o Guilherme vai ter vai facilitar essa transição dos garotos da base, ele foi questionado e respondeu também.
2: Inclusive, foi um pedido meu pro Paulo e pro Pedro na última reunião que eu gostaria de morar na cidade do Galo, tá? E vou ficar lá até pelo menos na parada da Copa. Porque, mas só tem treino de manhã. Não importa, eu quero estar o dia inteiro lá, tem funcionários que ficam lá o dia inteiro, eu quero entender o processo do futebol do Galo hoje. Então é vivenciar o Clube Atlético Mineiro 24 horas por dia, literalmente. Mas eu vou ser bem sincero para você, que o meu foco agora é o profissional. Mas não tem atividade do profissional à tarde, eu não tenho reunião com ninguém à tarde. Eu vou lá. Vou lá ver o sub-17, vou ver o sub-20, conversar com o pessoal, o treinador, enfim. Eu vou estar perto também. Porque eu acho muito importante a base.
0: Não adianta achar muito importante a base e não fazer a base jogar, Guilherme. Numa boa, assim, você tá chegando agora, respeito demais, confio demais no seu trabalho, mas no Atlético, todo mundo chegou com esse papo de valorização da base. Desde 1900, a minha avó gostosa.
3: Como era?
0: E ninguém teve culhão pra fazer. Então, eu espero de fato que você chegue com atitude, né, de fazer a base, de fato, entrar em campo e ter mais minutos, né? O Atlético precisa. O Atlético, ele não é que eu quero, não. O Atlético precisa valorizar a formação dos seus jogadores, o lançamento dos seus atletas, para que o Atlético tenha uma saúde financeira um pouquinho melhor, né? Não vou nem falar que vai resolver o problema, não, mas precisa até mesmo para reforçar o caixa, porque a partir do momento que você vende um jogador da base por 20, 30 milhões, que é uma realidade bastante factível se o moleque tiver talento, a gente está vendo aí no futebol brasileiro vários, você passa a ter recurso para poder contratar e fortalecer seu time com jogadores já um pouco mais experientes. Você pode fazer essa mescla, né, desde que a base seja valorizada. E ele foi, Gilbert, questionado sobre aquele momento do clássico que o Cruzeiro perdeu por 5-3, o Guilherme jogava no Cruzeiro, fez gol, fez ali onde eu estava, no Chiqueirinho da América, pediu para a torcida calar a boca, não sei o quê, botou a mão no ouvido, aquele tradicional...
1: Certo.
0: A tradicional comemoração de gol dele, mostrou a camisa torcida organizada, e ele foi questionado sobre esse erro. E ele respondeu assim:
2: eu errei feio. E assim, eu vivi um momento muito difícil naquele momento, as coisas paralelas acontecendo, vocês sabem do que eu estou falando, muito, muito difícil, e perdi o controle onde eu não deveria ter perdido o controle. Então eu errei. Assumo que eu errei. E outra coisa, assim, Sabe aquela coisa do cara fala assim, pô, eu errei, mas quem não errou que atira a primeira pedra? Eu não vou falar isso, porque parece que você está dividindo o erro. E comigo não é assim. Eu sempre fui um cara de assumir meus B.O. sozinho. Eu errei mesmo, e peço desculpa. Peço perdão, porque realmente eu não deveria ter feito aquilo. Não deveria ter feito aquilo. Volto a dizer para vocês, era um momento muito difícil para mim. Estava vivendo um momento bem complicado fora. Bem complicado, muito complicado fora, mas um erro imperdoável.
0: E Gilberto,
1: imperdoável,
0: cara. Ele não quis tocar no assunto do que foi. Imagino que até hoje seja algo que incomode ele, mas assim, a nós cabe informar, né? Não julgar. O Guilherme, ele teve um acidente de carro.
1: Sim,
0: foi. Onde uma pessoa acabou morrendo. E ele foi julgado por este acidente. Enfim, teve um julgamento. Nem sei qual foi o resultado do julgamento, tá? Mas, bom, preso ele não foi, tá aí trabalhando. É uma coisa que impacta a vida de todo mundo. E aquele momento era muito recente aquilo acontecendo. Eu estava na arquibancada gritando junto com toda a torcida do Atlético que estava na arquibancada gritando e relembrando a ele a todo momento aquele fato. E certamente eu faria pior se eu estivesse no lugar dele. Então, Guilherme, eu te desculpo. Eu não tenho que. Aliás, você não tem que desculpar porra nenhuma. Já passou e vambora. Vida que segue, né?
1: É isso aí.
0: A torcida do Galo, evidentemente, tem uns que guardam mais mágoa que outro. Eu
1: faço um bom trabalho e vai estar.
0: De abstração aí.
1: Tudo vambora. Faço um excelente trabalho.
3: Eu tenho uma dica.
1: O quê?
3: Para o Galo. E para o Guilherme Opançar.
1: É mesmo? É?
3: Sim, faça como eu. Valorize a base.
1: Olha, como valorize você?
3: Danilo. O quê? Casimiro. E Neymar.
1: Mas não são base, você é jogador velho.
3: Pelo menos são mais jovens do que eu. Por isso que acredito muito na base. E tem a segunda opção também.
1: Qual?
3: Temos também a segunda opção de base, que é o Alexandro, o Léo Pereira,
1: meu Deus,
3: o próprio Danilo
1: Deus.
3: A sensação Paquetá.
1: Paquetá.
3: É a base do time do Flamengo.
1: É a base do Flamengo, tá.
0: É a base do Galo, Ancelotti? Você conhece algum jogador da base do Galo?
3: Ainda não.
0: É? E você, Padreco?
3: Eu estou quase igual a ele, eu só conheço só o Veneno.
0: tá ganhando. Só que ele vê aqui, né?
3: Eu conheço o Veneno. Zé, o que mais que eu conheço?
0: Vou começar a trazer os meninos aqui mais.
3: Traz aqui pra eu conhecer.
1: Ah, mas aqui o padre tá falando uma coisa que é verdade. Porque a base ainda tem o problema de às vezes ficar escondida, né? Às vezes fica escondida.
0: Não tem não.
1: Alguns torneios são retransmitidos, né? Mas, cara,
0: hoje Campeonato Mineiro é transmitido no YouTube, Copa do Brasil é transmitido no Sport TV, Campeonato Brasileiro é transmitido na Sport TV. Então, assim, essa desculpa de falar que não conhece porque o campeonato é escondido não existe mais. Não existe mais torneio sem transmissão de TV.
1: Cara, mas
0: assim, nem que seja. Nem que seja no canal do clube, até o Sub-15 é transmitido.
1: Mas olha, entenda da seguinte maneira: o torcedor, a grande torcida, seja Atlético, Cruzeiro, vão conhecer mesmo, porque tem a galera que se liga no jogo da base, mas vai conhecer mesmo quando esses caras forem utilizados no profissional. E aí nunca é utilizado no profissional, mas quem trabalha.
0: Quem trabalha com isso tem que saber.
1: Mas o padrinho não trabalha com isso.
3: Eu não trabalho com isso.
1: Eu trabalho imitando os outros.
0: Bora falar então, Gilberto, claro, porque a gente tem que falar o segundo tempo do Galo, se der tempo, né? Porque tem 5 dias que não tem jeito de trazer o segundo tempo do Galo, a gente pode falar da Clara agora, não pode?
1: Nossa, tá sentido.
0: Nossa,
1: reclama com o Rica, falou pra caramba ontem. Mas daqui a pouquinho ele tá com a gente, Rica Perrone. Vamos falar agora o quê, Guinho? Você falou mais do Galo?
0: Claro.
1: Vamos falar da Clara, Igor Tepe. Tá vendo? Eu te perguntei se você não queria falar mais do Galo.

0: ver o jogo do Galinho no YouTube, viu, padrinho?
1: Claro, sempre. É, sempre. Aí você paga o YouTube Premium pra mim.
0: Nossa! O YouTube Premium, não, nem eu tenho. 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E você, ouvinte. O Alander tá mandando aqui. Galera da 98, coloca meu nome na cumbuca. Eu quero a camisa do Cabuloso. Sorteio hoje, hein? 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Alcione Aparecida falou assim: cara, Neymar não jogou nada o ano inteiro, esse ano também. Até agora, e é convocado, é uma marmelada. 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Ô, Ricardo Galvão, boa tarde. Ô, Gilbert, eu não sei por que o Arthur tá achando ruim aí. O próprio Caio Jorge matou a esperança dele de ir pra Copa. O Nilton Cardoso ficou sem confiança aí, é. Nilton Cardoso, velho. Olha ele aí, Nilton. O Zé Inácio tá perguntando, Gilbert Campos, no 98 FC tem Bernadette e Neymarzete também? Tem? O?
2: Tá ficando difícil, né?
0: Xerim falou aqui, ó, tem que falar com o Igor pra tirar o negócio do Neymar da boca. Ih, rapaz. Nossa. E aí, o Valoto, ó, eu ainda duvido da presença do Neymar, tá? Porque ainda tem um período preparatório e se exigirem um pouquinho a mais dele, ele vai pifar. O cara tá torcendo pro cara machucado. Não, velho, calma, vai jogar,
3: vai lá. Pereira, ainda tem chance.
1: Ele vai jogar de boa, vai ficar só lá no ataque, sem precisar marcar ninguém, sem precisar voltar, né? Só trabalhando pra...
2: Capaz nem de jogar.
1: Ah, é?
2: Ah, é.
1: Pois é, né?
0: É, isso vamos discutir daqui a pouquinho com o Rica Perrone.
2: Não é falando não, capaz de nem jogar ver, galera, até vai. A Copa, meu filho.
0: Vamos ouvir. Fala, galera.
4: Fala, galera da 98. Oh. Aqui é a Michelle do Bairro Nacional. Michelle. Vamos lá, seleção brasileira, Neymar, top. Merecia aí.
0: Sim.
4: O adulto Neymar precisa, porque menino ele não é mais, não. Faltou Kaique, faltou Caio Jorge, faltou Matheus Pereira. Mas tudo bem, na próxima nossos garotos vão. Abraço.
5: Fala, galera da 98. Boa tarde a todos. Que hoje é Léo de Fonseca. Oi, gente, falar pra vocês a verdade. Essa convocação do Neymar aí é piada. Cara, o negócio dele é balada, pôquer, mídia. Para. Crava aí, ó. Argentina. Inglaterra na final, Argentina campeã de novo.
6: Fala, galera da 98, aqui é o Rodrigo do Cidade Industrial. Ah, cara, é o seguinte, palpitar um pouquinho sobre essa convocação aí do Cachalote aí. Cara, é meio time do Flamengo, vai entender o quê? Desse jeito, vamos passar das oitavas. E olha lá, cara, isso é muito, sendo realista, tá? Um abraço, valeu.
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1: 1:05. 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

0: divertidíssimo, descontraído, gozado. 98 Oi. Futebol Clube está de volta. Vocês estão se acabando, vocês estão morrendo de rir.
1: O Milton é muito burro, eu falei pro Igor.
0: Muito.
1: Eu tô com dor nas costas aqui, você conhece tem o telefone de um ortopedista bacana de plano, hein? Ele vira
2: como se fosse a melhor solução do mundo.
1: Ele virou pra mim e falou assim, ortopedista? Eu falei, não, açougueiro, velho.
3: Pode ser um clínico geral também, resolve.
2: Não, e ele ainda vem assim, você tem que ir novo, ortopedista. Pois é, acabei de perguntar uma indicação.
0: Não, fala pra você que ele tem uns apagões, ele sai do corpo.
3: É porque tem um bom pra indicar, o Igor tá indicando pra ele. Eu até conheço, então é
0: isso.
3: Tá bom,
0: então me deixa falar aqui do que realmente importa. Eu tenho certeza que poucas pessoas estão interessadas nas costas do Padreco. O técnico do Ceará, o Moza, protagonizou uma cena inusitada durante a vitória do Ceará por 2-1 sobre o Fortaleza na Arena Castelão. Vocês viram pela rodada da Série B. O treinador se lesionou justamente no momento da comemoração do gol, na virada do Vozão. Ao celebrar o lance, ele escorregou, caiu no gramado e precisou ser ajudado por integrantes da comissão técnica até o banco de reservas. E depois da partida, o Moser falou de forma descontraída. Comentou o caso, o episódio, aí, que patética.
4: Você já se recuperou, vai poder jogar o próximo jogo?
5: Envelhecer não é fácil, né? Se eu tenho saudade de alguma coisa, era da saúde que eu tinha quando jogava, mas eu fui comemorar e virei o corpo, escorreguei e abri a perna, já tomei a injeção, já tô melhor.
0: Também o Moza também vai precisar do seu ortopedista, sei lá, vai. Olha lá.
1: Cara, ele me lembra o Tite. Comemorando um gol na Copa do Mundo.
2: É verdade. De 2018.
0: Fica forte, hein? Gostoso. É bom, né?
2: Tem saudade do Mozart, Milton? Ah.
3: Não.
0: É bom, cair ali na grama não tem problema, velho. Ele não machuca, não. Hein?
2: Ah, e aí?
0: Não sei que. Você cai de mau jeito. É. Né? Porque assim, cair em cima do braço, dobrar o braço.
2: Sim.
0: Ah. Prender a perna. O joelho vai pro saco. Já imaginou o joelhinho indo pro saco?
1: Machuca.
0: Deve ir, né?
1: Machuca.
2: Ups. O padre que tá precisando de outro
0: vídeo. 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
0: 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Linda, viu, top.
6: Fica até bonito nela, o pessoal fala.
0: O pessoal fala, né?
6: Eu nunca te vi nela, né?
1: Veio sim, hein? O dia que a gente foi lá no Mineirão,
6: falando de mim,
1: foi lá.
6: Falando você, não, hein?
1: Você tava lá,
6: eu nunca vi, ué.
0: Não, vamos trazer a Gabi, porque ela tá nas ruas.
3: É melhor, né?
0: Com o Fala Muito de hoje. Falando com a galera, batendo papo com a rapaziada e sempre com aquela casca de banana. Com o seu noticiário fake news, Gabriela Silva e o Fala Muito, hein? Na tela da live.
7: Quem você acha que se estivesse lá ia resolver, ia trazer o Hexa pra nós?
8: Cajóis.
0: Fala muito!
9: Fala muito! Fala muito! 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
0: Com Gabriela Silva.
7: Estou aqui com o seu Ademir. Seu Ademir, o senhor tá confiante no Brasil na Copa do Mundo?
8: Sim, sim.
7: Acho que o Brasil vai ser campeão?
8: Sim.
7: É?
8: Vai.
7: Tá confiante, então, que esse ano o Hexa vem?
8: Em nome de Jesus.
7: Assim esperamos, né?
8: Eu te falo a verdade, eu nem acompanhei nada ainda sobre jogador, nem nada. Mas eu não tenho...
7: Nós não temos mais o Ronaldinho, nem o Ronaldo, agora nós temos o Neymar. Então vai ser o Neymar?
10: Pode ser.
7: Ô Jefferson, você tá confiante no Brasil, Copa do Mundo, dá pra ser hexa, vamos ser campeão ou não?
11: Do meu ponto de vista, não vai ser campeão. Não vai ser hexa, porque desde quando o Brasil começou a jogar aqui, o futebol que apresenta agora não tá convencendo.
7: Tá tão ruim assim, você não confia no Ancelotti, não?
11: O Ancelotti é um técnico.
7: Quem que você acha que se estivesse lá ia resolver, ia trazer o hexa pra nós?
11: Cajorge.
7: Cajorge é o salvador da pátria?
11: Pra mim sim, resolveria grande parte.
7: Mas depois que colocou aquele bigodinho dele lá, tá fazendo gol mais não, ué?
11: Mas a aparência não representa futebol, né, amor?
7: Eles querem fazer pra que a final aconteça aqui. Então já estão movendo os pauzinhos ali pra trazer pra final ser no Mineirão. Isso se o Brasil chegar na final.
11: Então viva a guerra, traz a Copa do Brasil no nosso país.
0: Sim.
11: Ou se a seleção chegar numa final, com certeza vai ser positivo.
7: Marcos, nós vamos falar de seleção brasileira, Copa do Mundo. Tá confiante?
10: Sim.
7: Muito?
10: Com certeza.
7: Brasileiro tem que confiar e acreditar até o último minuto.
10: Estou.
7: Você acha que esses jogadores que estão lá vão dar conta do recado, vão trazer o hexa pra gente?
10: Eu acho que não, porque tipo assim que...
7: Você acabou de falar que tá confiante, agora você acha que
10: mas,
7: não?
10: Mas tipo assim, mas eu acho que tipo assim que não, porque tipo assim que tem muitas coisas que tem que muito mudar. As pessoas têm que fazer tipo assim um jogo bom. Fazer uma coisa assim pra poder, tipo assim, fazer aquele jogo pra poder acontecer.
7: Eu tenho algo pra mostrar, porque eu fiquei sabendo aqui que o senhor Ademir, ele não é craque em seleção brasileira, ele é craque em outra coisa.
0: Ixi.
7: E quem sabe faz ao vivo, não é mesmo?
10: Isso.
7: Então vamos lá, ó, tá entrando no clima. Vamos lá, ó, quem sabe faz ao vivo. Ei! Aí, ó, quem sabe faz ao vivo, ó. Ancelotti, os jogadores, pra FIFA, fala se você tá confiante.
10: Eu mando meu recado pra vocês aí, eu agradeço vocês aí, mas tô confiante e nós vamos ir, nós vamos na luta até o fim e nós vamos chegar lá.
0: Que isso? Ele tá muito doido, velho. Ele tá, depois não tá, depois tá de novo. E o Tia é bom pra equilibrar a garrafa, hein,
1: garrafa, cara. Copa, bicho, bom pra caramba.
0: Ele é bom, hein.
2: Gostou dele, ô Pança?
12: Gostei mais da repórter.
0: É.
12: Tá não bom. Saia sem falar comigo.
0: Tá bom. É bom. Vamos falar já aqui. 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
0: 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Tá chegando o Rica Perrone. Tô até imaginando, mano, como é que vai estar o Rica hoje? Como é que vai estar hoje? Hein? Hein? Camisa da seleção. Do número do Neymar.
2: Tem
0: número
2: que ver se ele vai
0: agora. Diretoria.
10: Minha diretoria.
0: Com Rica Perrone.
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0: Ah, não, o quê? Não tá com a camisa do Neymar? Ué,
2: camisa preta, não, tá de luto?
0: Camisa, você tá de luto? É boa pergunta.
6: Vai contratar pelo ESPN?
0: Pô, mas peraí, Poxa, você tá... Que clima esquisito. Você devia estar com bandeirolas, camisa da seleção brasileira, sambando na tela. Porque o Ancelotti acertou na convocação dessa feita. Ô, presidente, seja bem-vindo, hein? Boa tarde.
13: Boa tarde, meus amigos queridos. Dia triste pro futebol brasileiro, dia triste pro Brasil. Representação do fascismo e tudo isso que representa, né, contra a ciência, contra a vacina, a convocação deste rapaz irresponsável, de pouco talento, infelizmente, que o futebol brasileiro se rende ao marketing, à pressão. É lamentável, lamentável que o Brasil tenha sofrido ontem esse baque. Vocês viram nas ruas a tristeza das pessoas, né? Vocês viram as imagens. É, o Brasil muito frustrado e muito triste. Você que é fã de esporte, não perca o Sport Center logo mais. É basicamente isso.
1: É, realmente, eu gostei. Tirou as palavras da minha boca.
0: Pois é, tá brincando, tá? Só pra te falar. É uma brincadeira, tá? Só pra te falar.
6: E eu vi o corte lá daquele portal com três letras. Legal. O Posta Bosta fazendo jus ao apelido, né?
0: Nossa senhora. Ô Rica, dá uma geral, dá aí uma geral sobre a convocação do Ancelotti. É, o Neymar, que você até disse ontem, não acredito que o Neymar vá, assim.
6: Alegria,
0: mas,
6: né?
0: É, mas o Neymar vai, mas outros jogadores. E eu tenho notado, pelo menos dos companheiros de imprensa que estiveram lá no momento da convocação, da divulgação da lista, né? É, uma insatisfação, não é nem só com a convocação do Neymar, alguns até desviam o assunto para a não ida do João Pedro, que é um jogador de destaque na Premier League. O que você pensa disso, Rico? Quer saber a sua opinião sobre essa
6: comoção, né?
0: Esse ponto aí, né, que o João Pedro de repente fica fora, ele que vinha sendo convocado, e o Neymar vai para a Copa, e aí?
6: O João Pedro fez.
13: Sinceramente, eu não acho que o Neymar tomou a posição do João Pedro, assim, de nove, de centroavante. Eu acho que o Hendrick tomou a posição do João Pedro e o Igor Thiago, né? Provavelmente que o João Pedro, por melhor que ele seja, eu gosto muito dele, mas ele na seleção não conseguiu fazer gol e tal. O Hendrick, quando entra, faz.
0: Pois é.
13: Então, eu acho que ele foi ali no critério dele. Eu não acho que o Neymar disputou essa posição exatamente, não. Eu acho que ele abriu mão de um jogador de meio de campo. Ele tirou um volante pra convocar o Neymar.
0: Até pra
13: ser mais. Porque foram só cinco jogadores de meio de campo. É muito pouco, né, cara?
2: É, ele tirou o Andrei, né? O Andrei Santos, que era um cara que foi na convocação toda. E ele tira esse meio campista e coloca o Neymar.
0: Mas pegando a pergunta do PVC, né? Que é quem fez essa pergunta pro Ancelotti. E ele compara os 15 gols que fez o João Pedro e os 15 jogos que fez o Neymar, né? Então, Neymar, por isso ficou associado, aqui, não na posição, mas nome por nome. Assim, pô, eu me lembrei, eu até, o PVC é um foda do jornalismo esportivo, mas eu me lembrei, eu acho que o PVC talvez tenha se esquecido, de que em 2002, o Elber, que era campeão da Champions League, artilheiro no Bayern de Munique, ficou de fora e ele levou, o Filipão levou o Luizão, que estava no Flamengo. E o Amoroso, que era artilheiro também no Borussia, que todo mundo queria que fosse para a Copa, ficou de fora e ele levou um cara que estava 2 anos parado, sem jogar bola, se recuperando de lesão. O tal de Ronaldo Nazário aí, que estava com a lesão. E aí ele bancou e foi. E coisas da história da seleção brasileira, ô Rica. Faz parte, cara.
13: Ô, Gilbert, eu vou um pouco além, cara, sabe? Eu acho que é, de maneira geral, assim, a imprensa, de maneira geral, a gente vai trabalhando com futebol. Não a gente aqui, que a gente leva tudo muito na boa, tá? A gente tá sempre aqui se divertindo com futebol e tal. Mas, de uma maneira geral, tem muita gente ainda na imprensa que eu acho que ele... Eu não sei o que acontece, cara, que durante o tempo de trabalho as pessoas vão esquecendo por que a gente tá aqui. E a gente não tá aqui pra discutir futebol, pra tentar ser mais professor do que o treinador, pra tentar avaliar números. A gente tá aqui porque a gente ama essa merda. Entendeu? E eu acho que em algum momento aquele garotinho que amava futebol, ele se perde no meio do jornalista e ele vai embora. Porque não é possível, cara, que você não olhe para aquilo ontem, que você não olhe para o Brasil ontem e fale, porra, cara, tem um valor aqui que eu não tava enxergando. As pessoas compraram ontem a Copa do Mundo, as pessoas compraram a seleção brasileira. O Ancelotti percebeu uma coisa que a imprensa brasileira não consegue perceber. Sem o ídolo, sem a referência, você não perde apenas tecnicamente. Os jogadores são fãs do Neymar. O torcedor brasileiro ontem mostrou pra mídia brasileira o seguinte: não tem 50% contra 50%, é 90-10, irmão.
0: É isso aí.
13: O Brasil comemorou nas ruas, com fogos nas janelas, como se fosse um gol de Copa do Mundo. Cadê esse 50%? O brasileiro quer a referência, o ídolo dele lá. Se vai jogar, se não vai jogar, não sei, mas ele tem que estar lá porque ele é a referência que a gente tem. Então, eu acho uma bobagem, uma baboseira ficar essas discussões, tipo, tecnicamente o Neymar tem a minutagem, o Neymar não sei o quê. Cara, nós não estamos discutindo isso. Nós estamos, ontem, simplesmente, ao anunciar o nome do Neymar, ele pegou 70%, 80% das crianças e jovens do Brasil e jogou para favor da seleção brasileira para a Copa, ele engajou para a Copa.
0: É isso aí.
13: Ele jogou a responsabilidade no cara,
14: ele tirou o peso do Vinícius, tirou o peso do Rafinha e botou o ídolo de todos esses caras na Copa do Mundo como mais um fator motivacional. Vamos ganhar por ele, como aconteceu com o Messi na Copa passada. Então, eu não sei em que momento que o jornalista perde isso. Ele perde essa noção. Mas se ontem você não se emocionou ao ver as crianças reagindo do jeito que elas reagiram, cara, você tá morto.
0: Não, e a notícia, me parece, pra não falar do Neymar convocado, prefere falar que o João Pedro não foi. É. Então, assim, substitui uma pauta.
6: É muito simples, né?
0: Tipo assim, pô, o Neymar foi... Olha, o João Pedro ficou fora. Não, eu acho que o menino é bom mesmo, ele deveria estar na lista. E ele vai ter outras Copas, seguramente.
6: E pode acontecer também, óbvio que a gente não deseja isso, mas pode acontecer de alguém ser cortado aí durante a preparação e ele ser a primeira opção.
0: Mesmo que não vá nessa.
6: Agora, isso pro Rick é fácil.
14: O próprio Neymar pode se machucar, gente. O próprio Neymar pode se machucar. Ele é um jogador frágil fisicamente. Ele pode se machucar, entendeu? Mas, porra, cara, você reagir negativamente ao que aconteceu ontem...
6: Mas é fácil.
14: É um negócio que fala muito mais sobre você do que necessariamente sobre a seleção brasileira. Você está reagindo negativamente ao povo brasileiro ter ficado feliz.
6: Tá vendo, Arthur? É fácil te responder isso, né, o Rick? É porque a pessoa entra e ela... É ninguém, né? E a exposição, ela te torna uma pessoa exposta, uma pessoa relevante, uma pessoa que tem aí algum poder de influência, e muitas pessoas acham que elas passam a ser mais importantes do que os atores do espetáculo, do que de fato o fato em si, né? Então tem gente que acha que é maior que a notícia. Então aí tá bem explicado, porque quando você tem uma pessoa maior que ela vai ser ofuscada, aí ela vai e torce contra, né?
0: É, mas vocês estão esquecendo que o Arthur tá bravo, eu falei, tá vendo?
2: Tô mesmo.
0: Porque ninguém do Cruzeiro, daqueles cinco que estavam na pré-lista, foi convocado, Ricardo. E aí, o Arthur hoje...
2: Tinha que ter levado o Kaique.
0: Ele falou que não vai ver nenhum jogo da seleção brasileira.
2: Não.
0: E rasgou o álbum dele, de figurinhas.
14: Geração Nutella, né? Deve ter se emocionado com o Messi na Copa passada.
0: Chorou, Messi. Ih, adora.
2: Messi, gente, vai ser Cristiano Ronaldo.
14: Ele tem um lado.
2: Eu tenho um lado.
0: Você sabe que no álbum dele ele já completou, né, Argentina?
14: Eu tenho um lado também. Entre Messi e Cristiano Ronaldo, eu também tenho um lado.
0: É. Qual?
14: Neymar.
0: É Neymar.
2: Neymar. Pior que não, completei a Argentina ainda não.
0: O Rica hoje também tem. Não podemos.
14: Você não colou o time da Argentina de normal, né? Você sabe que toda pessoa normal cola a Argentina de ponta cabeça, né?
2: Ah,
14: essa é a regra.
0: Ah, de cabeça pra baixo.
2: Rapaz, não sabia não.
14: Porra, Arthur, se a Argentina ganhar a Copa do Mundo, a culpa é sua.
0: É pra dar azar pros caras.
6: Ah, mas a gente entende, né? Bom despacho, não chegou o álbum de figurinha da Panini ainda. Então ele não aprendeu isso quando era criança.
2: É, tem isso. Não chegava na Copa, não. Fazia só do brasileiro.
0: Carleto. Cachalote, por favor.
15: Pancelote é melhor.
0: É melhor? Tá bom.
15: Melhor. Rica, se você não acompanha muito bem o meu raciocínio, esse final de semana farei uma tour na Globo.
0: Ah, é?
15: Sim. Participarei da Eliana.
0: Certo.
15: Do Marcos Mion, do Luciano Huck. E vou fechar com Bola de Ouro o Fantástico também.
0: É.
15: Tô, gostei.
0: Gostei. Você tá empolgado com o Fantástico, né?
15: Demais. Gostei.
14: Mas cuidado com os corredores lá, porque depois que convocou o Neymar, passar no corredor lá, vão te olhar torto.
15: Não, mas não tem problema. Eu não tenho medo. Estou aqui para trazer...
6: Não, pigarro, igual você fez no Jornal Nacional.
15: Eu quase vomitei no Jornal Nacional.
14: Ontem eu estava falando com o pessoal da CBF, da organização do evento, depois da convocação, né? Aí eu falei para os caras, falei, gente, olha só, me fala que vocês sabiam que o Neymar estava convocado. Aí os caras falaram, não, a gente não sabia, o Ancelotti guardou a lista até o final. Falou assim, cara, vocês armaram aquilo tudo, você imagina se o Ancelotti encerra aquela lista ontem sem o Neymar, a vaia que esse maluco ia tomar... Vocês correram um risco, cara.
0: Meu irmão. Não, e o evento? Ai, vocês falaram aqui, não, Dilcinho. Que troço chato.
6: A parte mais legal foi o Dilcinho.
0: Que troço chato.
2: Dilcinho. A lista não, né?
0: Nossa,
2: a lista
0: não. Eu falei, bicho, eu nem vou ligar a televisão 5 horas da tarde, vou ligar lá pra 6.
2: E foi
0: eu tenho certeza que esse negócio não vai sair assim. É isso aí.
14: É, falei pra você. Se não fosse o Dilcinho, o Neymar não tinha sido chamado. É, o senhor agradeça ao menino Dilcinho.
6: Dilcinho e Ludmilla.
2: Mas só foi 6 horas da tarde? É. Por quê? Sinal do Hexa. 6.
0: 6? É mesmo, hein?
2: Exatamente.
0: É.
2: Assim como o Brunão Gonçalves mandou aqui no superchat, no plano de fundo ali do Rica, a imagem do Cruzeiro, do lado do Cruzeiro, da Raposa, tem 6 estrelas. Ou seja, mais um sinal do Hexa. Vai, Brasa.
0: Deixa eu me pegar em alguma coisa aqui. Conta aí na crista do Galo, quantos... dos topetinhos tem aí pra trás aí? Um, dois, três, quatro, cinco. Tem seis também, hein?
2: Aí,
0: olha lá, ó. Três, seis. Tem mais três pra trás. Mas lá,
14: se você for considerar todas as estrelas, tem até mais aqui do Cruzeiro. Tem cinco grandonas. Aí tem uma mais apagadinha, uma mais de lado ali, que é meio decorativo. Mas se você se ofendeu, Arthur, eu tiro a estrela, deixo só cinco, nossa, pelo amor de Deus.
2: Não, é pior que foi o cara do Superchat aqui mesmo.
0: Hoje tem. Oh, você falou em argentinos. Hoje tem o Boca contra o Cruzeiro, Copa Libertadores.
14: Meu Cruzeiro.
0: O quê?
14: Meu Cruzeiro.
0: Ah, seu Cruzeiro hoje, então. E aí, o que você gostaria de passar para você, que é um tricampeão da Libertadores, São Paulino? Você gostaria de passar de experiência para o menino Arthur, que hoje vai pela primeira vez ver o time dele jogar uma Libertadores na Bomboneira? Não é a primeira vez?
2: Ah, não, né? O Cruzeiro jogou em 2008 contra o Boca também, não foi na Libertadores?
0: Sim.
2: E a Sul-Americana recentemente também, mas Libertadores foi...
14: Pequeno gafanhoto.
2: Diga.
14: Cotoveladas, muitos cartões, empate 1-1. É assim que se joga contra o Boca Júnior lá.
2: Boa.
0: Perfeito. Tá bom. Se sair pra tentar ganhar o jogo...
1: Sacola.
14: Ah, cara, assim, você sabe como é que é a arbitragem a favor do Boca e do River. Todo mundo sabe.
0: Tem
14: se
0: isso?
14: Se tiver dúvida, é pros caras. Então, cara, o time do Cruzeiro tem que estar esperto para não cometer nenhum lance que permita ao árbitro decidir o jogo. Porque se ele tiver que decidir a favor, ele vai decidir a favor do Boca. Então, cara, muita cautela e tal. Se tiver que trocar cotovelada e porrada, troca, mas leva o cara dele junto. Essa é uma regra muito difícil do brasileiro entender a Libertadores. É que a gente cansa de ver o brasileiro ser expulso e não levar ninguém. Vai ser expulso, não tem problema, leva o outro. Ser expulso, você leva o cara contigo. Você sai na porrada com ele, sai os dois. Agora, tem jogador brasileiro que consegue dar uma porrada no cara, a turma do deixar disso tira o cara, sai um só. Meu irmão, se tiver, pra levar um dos caras também. Acho que bola no pé, se o Cruzeiro botar no chão, o Cruzeiro consegue jogar mais que o Boca até lá. Mas vai ter pressão, vai ter catimba, vai ter arbitragem, vai ter tudo aquilo que a gente imagina. Uhum. Eu acho que o empatezinho hoje tá excelente pro Cruzeiro, é o grupo mais difícil. O empate hoje tá excelente. O Cruzeiro não precisa se expor e correr o risco de perder o jogo à toa. Vai lá pra empatar o jogo, se der pra ganhar, ótimo, mas... fechadinho, não tem que ter vergonha de jogar fechadinho hoje, porque o grupo é muito difícil, cara. Não é um grupo que nem o do Fluminense, por exemplo. O Fluminense tem que atropelar o Bolívar hoje. O Cruzeiro não tem que atropelar ninguém.
2: E o Fluminense tá mal aí no grupo da Libertadores, mas como o Rica falou, na dúvida é sempre pros caras. Então foi muito importante o Cruzeiro, no final de semana, ter jogado contra o Palmeiras pra treinar.
0: Olha, eu vou ler um comentário agora aqui no chat. Tenho certeza que esse comentário vai provocar um momento muito ruim no programa, sabe? Aquela vibe ruim, sabe?
2: Ah,
0: sabe aquele vestiário rachado, Rica? Pois é, alguém que se intitula como Cris Lina 6176 disse: este é o melhor quadro e o Rica é show, sem noção, comentários autênticos e que me representam.
14: Eu acho que alguém tinha que reconhecer o meu trabalho, porque eu sou só uma porrada, né? Alguém, além da minha mãe.
0: Muito bem, Rica Verrone. Isto posto, amanhã você volta com a certeza de que a pessoa Cris Lina 6176 estará conosco mais uma vez para acompanhá-lo e os demais.
14: O nome da minha mãe é Cristina, será?
0: não descarte, né? Não, claro que não. Valeu, Rico, um abraço pra você. Vamos lá, rumo ao X, hein?
14: Vai, Cruzeiro.
2: Vai, Brasa.
16: Brasil.
0: Esse é o Ricardo Perrone. 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
0: 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Intervalo rápido, a gente volta com mais do Galo, com mais do Cruzeiro, Libertadores, Sul-Americana, e tem ingressos, hein?
17: Boa tarde, então. Boa.
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5: O segundo tempo do Cruzeiro, o segundo tempo do Galo e mais informações e participação da galera. Hoje tem ingresso para Atlético e Cienciano. Sai a camisa do Cruzeiro, presente da loja do Cruzeiro do BH Shopping. Tem kit da Krug German Pio, sorteio sexta-feira, sem xelatem. Ah, o senhor falou aqui, ô Gilbert, põe meu nome na cumbuca. Eu quero concorrer à camisa do Cruzeiro. E é hoje, hein, Arthur? Camisa sai hoje, hein? Finalzinho do programa. O Ronaldo falou assim, ó, o certo pra pagar a aposta aí de Arthur e Guinho, qual equipe vai ceder mais jogadores à Copa do Mundo, às seleções, é esperar terminar a Copa, porque todos que estão na pré-lista ainda podem ser chamados e participar. Fica bobo não, Arthur? Milton Cardoso.
6: Terminar não, começar a Copa, né? Depois já foi, né?
5: É, até qual rodada que pode chamar?
6: Não, começou a Copa só pra substituir...
5: Com os que tem lá.
6: É, goleiro, eu acho.
5: É, né?
7: É, isso aí.
5: É isso aí.
6: E não tem nenhum goleiro, nenhum dos dois na
7: é bom que eu vou junto.
6: Ninguém.
5: É, o Alisson falou que, segundo o Rica Perrone, eu estou morto. O Brasil não passa da primeira fase. Seleção de empresários e recheada de interesses. E mais, hein? O Marcos Ribeiro falou assim, o Neymar realmente tinha que ser convocado para a última Copa dele. Beleza. O que pouca gente está questionando é a convocação do Paquetá, que hoje seria reserva no Cruzeiro, pura influência política.
7: É o que pouca gente está questionando, não é que a gente já desistiu, né?
6: É, não tem o que questionar mais não, gente. A convocação tá aí, vambora, vamos torcer. É. Eu vou torcer pro Paquetá ser o melhor jogador da Copa. Ó, vou torcer pro Neymar, mas se for o Paquetá, eu vou ficar feliz, porra.
7: É. Se for pra ganhar... Se for pra ganhar, como é que vai ser pra Paquetá fazer 200 gols.
5: Joga a dancinha no Paquetá aí, Guinho. Como é que é a dancinha no Paquetá?
6: Eu não sei, velho. A dancinha no Paquetá. Agora eu sou só no passinho do Jamal, eu não sei.
7: Faz o passinho do Jamal, então. Six Seven, vai.
6: Eu não sei fazer. Eu sou tio. Não,
5: isso porque tem dois noticiários pra fazer aqui no programa.
6: Vocês ficam enrolando.
5: Tá bom, mas agora não é você, não.
7: Poxa, tem 15 dias que não faz o segundo tempo do Atlético e já tá meio de cara ruim, velho.
6: Não, eu não tô achando ruim, não. Quem acha ruim é a torcida do Atlético. Fica sem informação, que vocês ficam conversando do Neymar, do Bahia, de não sei quem.
5: Nossa, olha quem mostra na tela da live quem tá com a camisa da seleção brasileira hoje do Neymar. Quem é? Aqui, ele não pode falar isso, não. Ele voltou de férias tem uma semana. Como é que ele fala que tem 15 dias que não faz segundo tempo?
7: Ele tava acompanhando.
5: Não. Menas, tá? Menas. Vamos trazer agora o segundo tempo é do Cruzeiro, hein? Hoje tem Libertadores, dá uma segurada aí, os caras vão jogar Libertadores.
8: Quem tá, sabe, né?
5: Nós vamos jogar só quinta-feira.
7: Quem tá na Libertadores sabe,
8: né? Eles vão ser o quê? Desclassificados na Libertadores? Você disse
5: que eles vão jogar a Libertadores hoje.
8: Que susto.
5: Ó, então, segundo tempo do Cruzeiro pra começar aqui.
7: Brunão até mandou aqui no superchat: Milton, sempre admirei sua dicção. Foi você quem gravou aquele áudio do jardineiro e as árvores somos nozes?
8: Foi. Somos nós.
5: Não, ele não conseguiria gravar aquilo.
7: Mas na jornada, o Milton aqui, ó. Só acertando, tá? É. Só acertando o nome dos jogadores do Cruzeiro, até porque ele usa óculos durante a jornada, então ele erra um pouquinho menos. E a gente vai torcer também pro Cruzeiro não errar em campo, né? A gente já falou aqui do Cruzeiro com esse desfalque do Kenny Arroyo. Outro jogador que é desfalque, e aí pro lado do Boca, tá? Tem o Adam Barreiro, que foi expulso, inclusive, aqui no jogo do Mineirão. Ele lesionado, então é um desfalque. O Ascacibar também, jogador importante do time do Boca, vai ser um desfalque nessa partida, porque foi expulso na última contra o Barcelona, tá? E ainda a gente, né, tem essa preocupação com esse clima do jogo, essa segurança. O Cruzeiro até que contratou uma equipe de segurança lá da Argentina para garantir, né, melhores condições ali para a delegação. Também levou uma equipe mais reforçada de segurança aqui de Belo Horizonte. Cerca de 2 mil cruzeirenses hoje na Bombonera, setor visitante lotado, para a torcida do Cruzeiro fazer barulho e empurrar o Cruzeiro rumo a essa classificação na Copa Libertadores.
8: É, mas contratou segurança lá da Argentina, vai que os caras torcem pro Boca.
5: Bem observado, garoto.
6: Você lembra quando o Galo foi jogar lá, que teve, se não me engano, foi São Lourenço, alguma coisa, que a polícia atrasou a saída do ônibus do hotel, depois levaram ele pro caminho
5: mais
6: posicionado, né? Você lembra disso?
5: Lembro, isso tem isso tudo. Faz parte. 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
5: Ó, daqui a pouquinho teremos um vídeo de Jorge Armas.
7: Mandou, hein?
5: O místico que vem acertando tudo, hein? Nos jogos do Boca, este Cruzeiro e Boca que foi aqui no Mineirão. Ele avisou, vai acontecer um lance decisivo no primeiro tempo, lance de VAR, hein? O Igor, eu tô aqui na dúvida se eu vou chamar o Igor Tepe agora ou o Jorge Armas. O Iguinho primeiro, a gente fecha com o Jorge Armas.
6: Não, pode chamar, né? O Jorge Armas aí, o assunto é Libertadores, não precisa falar do Galo.
5: Não, ficou magoado. É magoado.
6: Tem 10 dias aí que eu voltei de férias, eu não consigo falar o segundo tempo do Galo, vocês ficam contando essa merda aí.
8: Que bom. Que bom. Vamos então do Jorge Armas?
5: Isso. Opa,
8: grande horóscopo.
5: Bora lá, Iguinho, falar do Galo, pra você não ficar triste. Porque senão tudo vai cair nas costas do Arthur.
6: Passa o Vini, porque o Rafa tá achando ruim do Vini ter gravado.
5: Não, dá tempo. Dá tempo, gente, calma. Fala do Atlético. Na sequência nós teremos o Vini e o Jorge Armas, certo?
6: Não, pode sim, falar aí.
5: Não vai ficar melindrado. Vai ficar chateadinho, magoadinho.
8: Fala de uma vez.
5: Vou chorar. Por que não me deixam falar do Galo?
6: Não, o senhor tem que falar, não. É o Barba Domingues. Se vocês acharam o Barba Domingues importante, ele falou porque tem alguns jogadores que não têm sido utilizados.
5: Tá bom, Barba, fala aí.
9: De a pouco vamos encontrando al equipo. Creo que en el primer mes y medio, dos meses. Yo no sé cuánto vamos, dos meses y medio acá, más o menos. ¿Sí? Entonces, el primer mes y medio, todos tuvieron la oportunidad. Todos. El equipo va creciendo, encontramos un sistema que el equipo se siente cómodo y vemos las situaciones que le da comodidad al equipo. Entonces, hay partidos que le va a tocar a uno, partidos que le va a tocar a otro, partidos que algunos van a tener más juego, otros no. Yo pienso partido a partido. No pienso todavía en lo que va a pasar después del parate. Si el club tiene alguna situación con X jugador, conmigo prácticamente todavía no lo charlamos. Si no está ingresando X jugador, más allá de Dudu, es por lo que veo que digamos, otro jugador mejor para el momento. Si estuviera, no es que está mal, pero si entendería que Dudu no facilitaría muchas cosas, lo pondría. Pero veo que en ciertas circunstancias otros jugadores me parecen que nos dan más pierna, más frescura, le dan más algún tipo de situación al equipo, y no quiere decir que esos jugadores que no están ingresando lo estén haciendo mal.
6: E o Guilherme falou mais ou menos a mesma coisa, viu, Gilson? Uhum. Todos os jogadores que estão no elenco estão à disposição do Barba, independentemente de número de jogos. A escolha é técnica e é do treinador.
5: Tá bom.
6: Pelo menos nesse momento, vamos ver como é que vai ser aí depois de uma parada para a Copa. Para a gente fechar, falando em jogador que é utilizado, às vezes não é utilizado, não é, para mim não deveria ser, o Jorge Nicola trouxe no 98 Esportes uma informação a respeito de Renier. Futebol mexicano ou não tá, ô Nicola?
10: Bora de notícias, deixa eu começar explicando quais os clubes de olho em Renier. Durante o fim de semana, o Cláudio Rezende trouxe a informação de que havia um time mexicano interessado em contratar o meio-campista do Galo. Na manhã dessa segunda-feira, pouco antes de gravar esse boletim, entrei em contato com uma das pessoas que trabalham para o Renier, com a lembrança de que ele é representado por Juliano Bertolucci, maior empresário do futebol no Brasil. Abre aspas para essa fonte, não tem nada oficial, mas recebemos consultas de Cruz Azul e Monterrey, só para lembrar, os dois times mexicanos. Não senti muita empolgação por parte desse representante em relação à possibilidade de acordo. Haveria necessidade, segundo ele, de uma compra do atleta, o que custaria um dinheiro que parece hoje não fazer muito sentido para o Cruz Azul e para o Monterrey desembolsarem. Só para completar, registrar que como o atleta veio ao Galo sem custos, o Renier teve uma passagem discreta pelo futebol europeu e chegou sem custos, o fato de não ter custado para a compra dos direitos econômicos permitiu a ele e a seus representantes exigirem uma compensação financeira das mais interessantes do Galo. Ele não chega a ganhar R$1 milhão por mês, mas o valor não está tão distante disso com salários, direitos de imagem e luvas. Só para completar, Renier soma na atual temporada 27 jogos, 4 gols e 2 assistências, já tem 13 partidas no Brasileiro, o que o inviabiliza de atuar por um concorrente. A saideira sobre o Renier nem saiu do banco de reservas contra o Mirassol e no jogo anterior também do Campeonato Brasileiro havia estado em campo em apenas 2 minutos.
5: É
11: impressionante. Só um pouquinho, Gui, com todo respeito. O Renier teve mais espaço nesse programa do que o Neymar, cara. Você vê
5: a relevância do Neymar.
6: O Renier, e aí, Gui? É o Galo, né? Tá tendo espaço. É porque quem não. Né, não tem essa referência, Igor. Acaba.
5: Ele tá fazendo o trabalho dele,
11: tá, sou corintiano,
5: assim, atrapalhando.
6: Ele tá fazendo o casão, né? É o casão.
11: Eu tô tentando ajudar só.
5: Vai.
11: Tudo bem, vou embora.
6: A porta tá ali, ó. Você quer ajuda pra abrir?
5: Ó, o tempo, o tempo.
6: Sobre o Renier, Gilbert, eu acho que vai ser difícil a saída dele. Acho que se acontecer, vai ser pro futebol do exterior mesmo e tal. Não acho que o futebol mexicano vá vir buscar o Renier. O Atlético não tem absolutamente nenhum tipo de consulta ao clube institucional em relação ao Renier. Tá, segue à disposição, já fez os 13 jogos, então pro Campeonato Brasileiro ele não pode ser inscrito por nenhuma outra equipe.
5: Uhum.
6: E fica à disposição do Barba.
5: É.
6: Agora, pela bola que tá jogando o Renier, ele ser escolhido e não um Izep, um Riquelme, é muito mais por nome e pelo fato do salário dele em alguma... de alguma forma ter que ser justificado,
5: uhum,
6: do que pelo futebol em si.
5: Avisa pro Barba, então. 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
5: 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O Vinícius Silveira, o nosso Vini Boy, tem informações atualizadas do América. Fala aí, Vini.
12: Fala, Gilbert, um abraço pra você, um abraço pra quem tá ligado aqui no 98 Futebol Clube. O América tá começando a semana de preparação pro jogo contra o Vila Nova, jogo no próximo domingo aqui no Estádio Independência. E é um jogo difícil que o América vai ter nessa Série B do Campeonato Brasileiro, mas com aquela empolgação, com aquele entusiasmo que ficou do jogo contra o São Bernardo, empate por 1-1, o América lanterna empatando com o líder e agora vai enfrentar o quarto colocado, que é a equipe de Goiânia. E o técnico Roger Silva ganhou uma boa notícia, né? Aliás, algumas boas notícias nesta terça-feira, a começar pelo volante Felipe Amaral, que saiu sentindo dores do jogo contra a equipe do São Bernardo, passou por exames e não foi diagnosticado nenhuma lesão, tem condições de jogo, pode ser escalado para a partida diante do Vila Nova. Volante Val Soares e atacante Gabriel Barros iniciaram o processo de transição, estavam no departamento médico e iniciaram o processo de transição, quem sabe para as próximas partidas eles ganhem condições de jogo. E também sobre o zagueiro Manuel. O Manuel, que vai ser apresentado amanhã pela manhã no CT Lana Drummond, estaremos lá para conferir tudo e trazer tudo aqui na programação esportiva da Rádio 98
5: perfeito,
12: FM.
5: Perfeito.
12: O Manuel pode ser uma novidade para esse jogo diante do Vila Nova. O América vai ter toda uma semana de treinamentos que está só começando, mas essa é uma semana bem puxada, bem trabalhosa, porque o América precisa vencer na Série B do Campeonato Brasileiro. Já são 9 rodadas sem vitórias na segunda divisão brasileira. Um abraço a todos, fiquem com Deus. Vai. Até mais.
5: Abraço, Mini Boy. Ganhar, precisa reagir, coelhão. 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
5: 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Ele, Jorge Armas, o místico argentino, tem acertado tudo, hein? Gravou um vídeo exclusivo para o 98 Futebol Clube para falar deste Boca e Cruzeiro na tela da 98 Live.
13: 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Les mando un abrazo gigante, espero se encuentren muy bien, éxitos para todos. 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Yo creo que este partido está 60% a favor de Boca, 40 empate, ¿no? Como les dije la vez pasada, la última vez, el último contacto que tuvimos, para mí, por astrología, debería de clasificar Boca y Cruzeiro. Así que veremos qué pasa. Éxitos y bendiciones. Estamos juntos, ¿eh?
5: Ah, estamos juntos. Antes que o árbitro caseirão. A arbitragem é a favor do Boca. É, a arbitragem vai ser a favor. É, aí também não é fácil, né?
7: Mas
5: é
7: ele falou, ele vai ser mandado desde embora, antes, né? Vai classificar a Boca e Cruzeiro.
5: Ele falou, né? É. Mas vamos embora. Tá chegando o programa Ricardo Amaro. Logo mais tem a jornada esportiva. A partir das 8h30 da noite.
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1: No Vale da Vox, 2 horas.
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4: Copa Sul-Americana. Jogos dos times brasileiros pela quinta rodada da fase de grupos. Logo mais, 9:30 PM, Grupo C, no Morumbis, São Paulo e Millonarios da Colômbia. Amanhã, 7:00 PM, Grupo D, na Vila Belmiro, Santos e San Lorenzo da Argentina. Grupo G, no Paraguai, Olímpia e Vasco. Às 9:00 PM, Grupo E, na Bolívia, Independiente Petroleiro e Botafogo. Grupo F, na Arena Grêmio, Grêmio e Palestino do Chile. 9:30 PM, Grupo H, na Argentina, River Plate e Bragantino. E na quinta-feira, 7:00 PM, Grupo B, na Arena MRV, Atlético e Cienciano do Peru. Para os canais Vox, repórter Fernando Silva.

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2: O aperto para tirar cidadania de Portugal afeta milhares de brasileiros e causou corrida nos pedidos antes da mudança para regras mais duras da lei de nacionalidade que valem a partir de hoje. Escritórios de imigração consultados pelo Portugal Giro informaram que houve um aumento nos processos de brasileiros que residem no país há 5 anos, que agora precisam comprovar 7 anos de moradia. Houve uma disparada nos pedidos de maneira geral, assumiu o Instituto de Registros e Notariado em comunicado.
3: Polícia Militar identifica envolvidos e prende 2 suspeitos após furto de armas de fogo. A polícia segue realizando diligências intensas após o furto ocorrido na noite de sexta-feira, dia 15, no bairro Santo Antônio, em Inhapim, onde ladrões invadiram a residência de um colecionador, atirador desportivo e caçador e subtraíram armas de fogo e um colete balístico. Os ladrões entraram no imóvel, aproveitando-se da ausência dos moradores, arrombaram um cofre instalado na residência, de onde foram furtadas 4 armas de fogo e um colete balístico. A polícia iniciou diligências, levantando imagens de câmeras de segurança e flagraram um veículo circulando várias vezes nas proximidades do bairro Santo Antônio. 2 suspeitos já foram presos. Para os canais Vox, repórter JL.
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0: Por volta de 9:30 da manhã de terça-feira, um homem foi baleado na rua 3 do Morro do Carmo, em Coronel Fabriciano. A princípio, a vítima já foi identificada, ele tem aproximadamente 27 anos de idade, foi socorrido até o pronto-socorro do Hospital José Maria de Moraes, em Coronel Fabriciano, com perfurações de balas na região das nádegas e nas pernas. A polícia está trabalhando no caso. Para os canais Vox, repórter JL.
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0: Boa tarde, tarde! Estamos chegando aqui na Vox 97 FM, a onda roxa que tomou conta do Var do Aço, com mais um Clube da Vox.
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0: Terça-feira!
2: Hoje é terça-feira!
0: Hoje foi segunda, amanhã é quarta, bobão!
2: Hoje foi segunda,
0: ô, nego besta, senhor!

0: Lua, dia 19 de maio, 2026. A Lua é nova. Tempo está bom, sol está brilhando, hein? 29 graus é a temperatura, umidade relativa do ar 54%. Tem 10% a possibilidade de chuva no decorrer do período. É outono.
1: Ai, e o outono vai chegar a espiar.
0: Ele está espiando para nós, danadinho. Olha, daqui a pouquinho nós teremos o Clube Premiado, tá? Você respondendo a pergunta via WhatsApp 983-763-3371, mensagem de voz ou texto, a partir das 3h15. Hoje tem de novo, hein? Aquela canção que o tempo não apaga. É, pra você matar saudades, pedir a sua música. A partir, não vale Aguinaldo Timóteo hoje não, hein? Hoje não vale Aguinaldo Timóteo. É menino. A partir das 3h15. O nosso Clube da Vox apresenta Quero Que o Tempo Não Apaga, matando saudades pra você. Já pode pedir a sua música pelo 983-763-3371. 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Vamos juntos até às 4 da tarde. Caveira Cadeia. Às 2 horas e 9 minutos, começando o nosso Clube da Vox.

Camila Cabello, Havana, às 2:13, começando o nosso Clube da Vox, aqui na Vox 97 FM, a onda roxa que tomou conta do Var do Aço. Boa tarde, você, minha amiga dona de casa, tudo bem com você, beleza? Alô, você, minha querida secretária do lar, um beijo, bom trabalho, tudo de bom. Você do volante, obrigado pela carona que me dá com a Vox 97 FM no rádio do seu carro. Lembre-se que em casa alguém espera por você. Você que tem casa, o trabalho, onde quer que você esteja, boa tarde. Na esperança que todos estejam passando uma excelente terça-feira. Você que está acompanhando a gente aí pelas plataformas digitais, espalhadas pelo mundo inteiro. Vox 97 FM, um abraço. Você que está curtindo a gente aí pelo aplicativo da Vox 97 também, um abraço. 2:14.

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1: No Varda Vox, 2h15.
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1: Duas horas e 29 minutos, agora 2:29. Está chegando o nosso clube premiado aqui na Vox 97 FM, hein? Atenção, qual foi o primeiro país africano a se tornar independente em 1847? Estou falando até o ano, ó. Qual foi o primeiro país africano a se tornar independente em 1847? Alô, Alexandre Calisto, bom ou não? É, hoje tem o Cruzeirão. Ai, Cruzeiro, vai sofrer lá, hein? Boa tarde, Ademir, tudo bem? Tudo bem, balada número 7. Moacir Franco para minha amiga Margarida Madureira, Primavera Timóteo. Vamos tocar para você, Margarida, a partir das 3:30, tá, querida? Balada número 7 que o Moacir Franco fez em homenagem ao Maré Garrincha. O Fábio tá falando aqui, o que ele tá falando aqui? Minas Caixas. Santana do Paraíso. Ah, tá. Ele tá lá na Minas Caixas, em Santana do Paraíso. Falou, Fábio! Bom trabalho aí, tudo de bom. Alô, boa tarde!
2: Ademir Danadão.
1: E aí, a luz voltou, Garrincha?
2: Ademir, a resposta aí foi a danadona da Libéria.
1: E ele tá? Fala.
2: A Libéria aguentou. Ah, alô, Ademir! Logo nós vamos ganhar do Boca, hein?
1: Tá, aqui. Você falou que hora que a luz voltou ontem, a energia voltou quando ontem? Que horas que voltou a energia? Ele falou ou não? Pede pra falar, depois não fala que hora que voltou, né? Ô, Garrincha, me ajuda aí, ó. Voltou hoje, voltou ontem, como é que é? Ah, ele vai falar aqui pra mim aqui, ó. Que hora que voltou? Aparecido também tá mandando um áudio aí, deixa eu me ver aqui.
3: Eu vou cantar um pedacinho da música, ah. Só do DVD. A música é assim, ó. Eu vou cuidar de você todo dia, toda hora, todo momento. Eu vou cantar um pedacinho, viu, da música, você poder ver. A música é assim, ó. Eu vou cuidar de você todo dia, toda hora, todo momento.
1: Ah, você conhece essa música, não? O menino não conhece ela também, não, tá? Hein? Você sabe quem canta, Aparecido? Eu vou cuidar de você todo dia, toda hora, eu vou cuidar de você. Alô, boa tarde.
2: Ô, Demi, voltou às 17 horas e 15 minutos.
1: Aê, aê, então valeu. Não deu pra estragar a picanha, então. Ela ficou de 10 da manhã, né? Foi. Não deu pra descongelar, não deu. Se tivesse congelado, tava congelando, não deu pra descongelar, não. Não perdeu, né, Garrincha? Você realmente é sensacional. Você sabe que hoje a cobra vai fumar no La Bombonera. É o Boca e o Cruzeiro. Qual foi o primeiro país africano a se tornar independente em 1847?

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3: No Vardavox, 2:32.
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5: 2:36, 2:36. Alô, hoje nós estamos perguntando aqui, ó, já tem gente acertando, hein? Atenção. Qual foi o primeiro país africano a se tornar independente em 1847? Alô, boa tarde.
6: Tarde, meu amigo Demir Cunha, Márcio, lá de cima.
5: Fala,
6: sua
5: Márcio.
6: Sua resposta aí é a Libéria. Alô, meu amigo.
5: Alô, amigo. Tudo de bom,
6: Júlio, tá? Né?
5: Ótima que tarde, caríssimo Ademir.
6: Independente, a Libéria.
5: Ok, Márcio, um beijo, tudo de bom, bom trabalho, querido. Ótima tarde, caríssimo Ademir. A resposta pegadinha de hoje é Ana Angélica Tibirim Timóteo, para você, João Lírio. Tudo de bom, tá, Ana Angélica? Alexandre Calisto, sem querer querendo. Falou, Alexandre! Vamos tocar sua música às 3h15, não é isso? A música dele que ele pediu? Qual que ele pediu? Foi a... Hein? Caixa L. Caixa L. A Edir Maria José, nossa família vossa é. Tá lá no Romero Viana. Era o Roberto. Ai, Robertão. Atleticano. Essa mulher é sua, seco cruzeiro, tá? Seco cruzeiro. Secadora. Secador, você vai ter que queimar. Ô, Roberto, vamos secar o cruzeiro hoje, hein? Vamos começar a secar o cruzeiro hoje. Ô, Edir, vou tocar essa música daqui a pouco, a partir das 3h15, tá, querido? 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Acendo farol, acendo farol. Vamos lá.
7: Vamos ativar.

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5: No Borda Vox, 2h44.
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5: Duas horas 46 minutos, 2h46. Oh, poucas pessoas estão sabendo aqui, hein? Poucas respondendo. Qual foi o primeiro país africano a se tornar independente em 1847? Boa tarde. Boa tarde, Danadão. Vinícius, João 23, Timóteo. Falou, Vinícius. Um abraço parada pra Éder e pro Bengala no JK. É isso aí, Vinícius. Geralda Primavera, Timóteo. Um beijo, Geralda. Saudações atleticanas. Deus abençoe sua família também, querida. Oh, obrigado pela participação. Luísa Zacarias, o Espírito Santo de Mirim, Timóteo. Valeu, Luísa. É isso aí. 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Dino Fonseca!

Dino Fonseca! Marcar, ele vai marcar presença na Expo Inox, hein? No dia 5 de junho, na Expo Inox, Dino Fonseca. 2:52, 2:52. Achou a música parecida, né? Que beleza! Achou sua música parecida, danadinha. Ai. Então vamos tocar para ela, né? Flávio Leandro. Quem ama, cuida.

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1: No Vale da Vox, 3 horas.
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4: A diretoria do Atlético apresentou ontem o ex-atacante do clube, Guilherme Alves, como novo coordenador técnico do Galo. Guilherme, que fez dupla com Marques no Atlético entre 1999 e 2002, será o elo entre a diretoria atleticana, comissão técnica e elenco. Para os canais Vox, repórter Fernando Silva.
1: A Organização Mundial da Saúde realizará hoje uma reunião do Comitê de Emergência para discutir o surto mortal de ebola na República Democrática do Congo, que já matou cerca de 131 pessoas. Uma reunião do Comitê de Emergência está agendada para hoje. Disse um porta-voz da OMS à AFP, 2 dias após o chefe da Agência de Saúde da ONU declarar o surto uma emergência de saúde pública internacional.
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1: A Polícia Federal decidiu transferir o ex-banqueiro Daniel Vorcaro do Banco Master para uma cela comum na superintendência do órgão em Brasília. Até então, Vorcaro estava preso na cela preparada para o ex-presidente Jair Bolsonaro, atualmente em prisão domiciliar. No fim do mês passado, a PF pediu ao ministro do STF, Supremo Tribunal Federal, André Mendonça, que Vorcaro fosse levado de volta para o Presídio Federal de Brasília, na área do Complexo Penitenciário da Papuda.
8: A polícia foi acionada na rua Caxias do Sul, no bairro Veneza, em Patinga, após denúncias de populares informando que um indivíduo estaria agredindo o próprio cão utilizando um pedaço de madeira. No local, os policiais constataram a veracidade das denúncias e realizaram a prisão do suspeito em flagrante delito pelo crime de maus-tratos animal. O cão apresentava sinais de agressões, incluindo lesão aparente na região da cabeça. Após as providências iniciais, o animal foi entregue a um responsável legal na condição de depositário fiel, visando garantir a sua proteção e bem-estar. O suspeito foi preso e encaminhado à delegacia de Ipatinga, juntamente com um vídeo contendo imagens das agressões praticadas contra o animal, material que poderá subsidiar as investigações de demais providências legais. Para os canais Vox, repórter JL.
1: Próxima edição às 16h. 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
11: 3 horas e 5 minutos agora, 3:05. Ouvimos eu, Gilberto Medeiros, com Redação Vox. E o nosso Clube da Vox continua. Daqui a pouquinho teremos aquela que o tempo não apaga, hein? É, pode mandar o WhatsApp para cá, mensagem, voz ou texto, para o 983763371, pedindo sua música para matar saudades. 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Sorriso Maroto. 80 anos. 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
8: No Borda Vox, 3:11.
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2:13, 3:13. Acerte o seu aí, pelo meu redondo aqui. 3:13. Tá chegando agora aquela que o tempo não apaga, né? Pois é. Vamos começar atendendo quem aqui, o Juliana? A Nilza, lá do Namoro e Timóteo. Um beijo, Nilza. Boa tarde, tudo de bom, valeu, tá? Grande abraço. Quem é? Música da Edir. Lá do Merviana, para ela e para o Roberto Benito de Paula. Como eu amei.

Ah, como eu amei! Benedito de Paula para minha amiga Edir, lá da rua Maria de Lourdes de Jesus, Merviana, era o Roberto matando saudades, hein? Ai, Benedito de Paula. Olha aí, 3:17, agora 3:17. Aquela que o tempo não apaga, tá trazendo agora... Caixa Heller para o meu amigo o Alexandre Calisto. Segundo Sol.

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9: 3h25, agora 3h25. Aquela que o tempo não apaga no Clube da Vox, atendendo a minha amiga Margarida Madureira, Primavera Timóteo. Um beijo, Margarida. Balada número 7. Que o Moacir Franco fez em homenagem a uma Nega Incha.

Você passou num videotape do sonho. A história acabou. É, Mané Garrincha, hein? Tantas alegrias que deu ao povo brasileiro com a camisa 7. Balada número 7. Moacir Franco, às 2h29. 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
2: No Vardavox 3:32.
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2: Três horas e 35 minutos, 3:35. Aquela que o tempo não apaga, agora no Clube da Vox. Vão atender aqui a minha amiga Márcia do Caladinho de Cima. Boa tarde para Maria Alves Caraveras e Patinga. Um beijo, Maria Alves, tudo de bom, tá, querida? Mas quem tá aqui? A Luísa Santo, a Luísa do Espírito Santo, Tibirim Timóteo. Parabéns, Luísa, obrigado pela sua participação. Que beleza. Tá chegando então a música da Márcia do Caladinho de Cima. Terra Winter. Olha aí, ó. Once More a Fool.

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9: No Varda Vox 3:42.
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9: Clube da Vox. 3:44, 3:44. A música do Nelson. Rei dos compressores, filho de Von Pierre Groscolas.

0: Gente, essa música faz a gente voltar lá, eu acho que anos 70, né? Descobri um que é dia, filha de vó, Pierre Groscola. Ela fez parte de uma trilha de novela, inclusive o selo dela era Som Livre, tá? Era aquele vinil Som Livre. Nelson mandou bem, Nelson. Você não é novo, não, hein, Nelson? É, pra lembrar dessa música, não precisa ser, não pode ser novo, não, hein? Né? Da, da, da. 1982? Ah, hein? 1972, Nelson. Mais 54 anos. 54, não, hein? Hein? 52?
1: Quanto que é?
0: 55. Que 55, rapaz?
1: 51.
0: 54 anos.
1: É
0: 71 ou 72? A música?
1: É.
0: Pois é, nós estamos em 2026. Olha, você tá, você não faz bem de conta, não, hein? Hein?
1: Ah,
0: tô doido. 55 anos, isso mesmo. 55 anos essa música nas paradas de todo o Brasil. 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O Egídio tá lá com a Ângela atendendo você. E após o Egídio, teu Foto Cars também vai presentear os Dia dos Namorados aqui no nosso programa, beleza? 3h50. José Roberto? Nossa! 1970 aí, ó. Ai, que saudade. Ô, Juju, pode chorar aí.

0: É, José Roberto, 1973, hein? Ontem nós nos despedimos com lágrimas nos olhos. Essa música fez um sucesso tremendo em 1973, né? É isso aí. Que saudade, hein? Olha aqui, nós estamos chegando ao final do nosso programa de hoje. Agradecendo a você que participou direto ou indiretamente. Meu muito obrigado de coração. Vem aí já já o Gilberto Medeiros com a redação Vox. Logo após tem o JL com Vox Polícia, segunda edição. E depois tem o Fernando Silva com Vox Cidade, toda a equipe de jornalismo. Como é bom império ter na consciência a graça do dever cumprido. Tchau, Varduás. Ah, não, não falei que não. Pera aí. Você é doido, rapaz, aqui, ó. Hoje nós perguntamos, você fica numa pressa de encerrar, tá vendo? Hoje nós perguntamos ao clube premiado qual foi o primeiro país africano a se tornar independente em 1847. Resposta certa foi a Libéria. Isso mesmo. Você sabe que todo mundo acertou. Parabéns, hein? Você que participou, acertou. Aquele abraço, parabéns. Amanhã tem mais, se Deus quiser. Como é bom e belo ter na consciência a graça do dever cumprido. Tchau, Varduaço, meu amor. 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
1: No Vale da Vox, 4 horas.
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4: A seleção brasileira está no grupo C da Copa do Mundo e vai estrear contra Marrocos dia 13 de junho, um sábado, às 19h, hora de Brasília, em Nova Jersey, nos Estados Unidos. Antes, o Brasil fará dois amistosos, contra o Panamá, no Maracanã, dia 31 de maio, um domingo, às 18h30, e já nos Estados Unidos, contra o Egito, dia 6 de junho, num sábado, às 19h, hora de Brasília, em Cleveland. A apresentação dos jogadores para o Mundial está marcada para o próximo dia 27, quarta-feira da semana que vem, na Granja Comari, em Teresópolis, região serrana do Rio de Janeiro. Para os canais Vox, repórter Fernando Silva.
1: A atividade econômica brasileira caiu em março, primeiro mês da guerra no Irã, segundo dados do Banco Central divulgados nesta segunda-feira. O IBCBR, índice que acompanha a economia mês a mês, apontou recuo de 0,7% em relação a fevereiro. O professor do Instituto Brasileiro de Mercado de Capitais, William Bagdasarian, explica que a economia funciona com base em expectativas. Com o cenário de incerteza provocado pela guerra, as empresas tendem a investir menos, o que leva a um menor movimento econômico.
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1: 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Há 11 dias do fim do prazo, 40,3% dos contribuintes ainda não acertaram as contas com o Leão. Até as 18h59 desta segunda-feira, a Receita Federal recebeu 26.262.079 declarações do Imposto de Renda Pessoa Física 2026, ano base 2025. O número equivale a 59,7% do total de declarações previstas para este ano. Em 2026, o fisco espera receber 44 milhões de declarações. Tradicionalmente, o ritmo de entrega aumenta nas últimas semanas do prazo.
7: A Prefeitura da Ipatinga publicou o edital 02-2026 do processo seletivo simplificado de estágio para formação de cadastro reserva de estudantes que poderão atuar em diversas secretarias municipais. As inscrições já estão abertas e seguem até às 9 horas da manhã do dia 25 de maio, exclusivamente pela internet, por meio de formulário eletrônico disponibilizado pela administração municipal. Podem participar estudantes matriculados em instituições conveniadas com a Prefeitura da Ipatinga e que estejam cursando, no mínimo, o primeiro período dos cursos previstos no edital. O edital completo e o formulário de inscrição podem ser acessados pelo link ipatinga.mg.gov.br. Para os canais Vox, repórter Ronildo Bacardi.
1: Próxima edição às 5 da tarde. 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
11: Entorpecente posse, teve foragido, suspeito de homicídio doloso, mostrou o CNJ em situação de prisão.
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12: Quatro horas e cinco minutos, boa tarde, Vale do Aço, terça-feira, 19 de maio. Esse é o seu Vox Polícia, segunda edição, a apresentação do seu amigo JL. Trabalho técnico é de Júlio César, edição e produção Fernando Silva, a direção geral Dr. Jonaí Cordeiro. 4 e 5, Vox Polícia, começa assim. Homem é baleado em Coronel Fabriciano. Mulher é morta e tem corpo jogado em rio na zona rural de Açucena. Polícia Civil prende 4 despachantes investigados por esquema milionário de fraudes veiculares em Patinga. 4 horas e 6 minutos, oferecimento de Alinhadão tem a solução para o seu carrão. 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São 4 e 7, fique comigo porque eu volto em apenas um minuto.
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3: No Vale da Vox, 4:11.
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3: 4:12, eu recomendo você aumentar o volume do seu rádio, porque agora a chapa vai esquentar. 4:12, fim da manhã de hoje, um homem foi baleado na rua 3, no Morro do Carmo, em Coronel Fabriciano. O sargento Anderson, que atendeu a ocorrência, falou aos canais Vox com detalhes. Confira.
5: Nós fomos acionados pelo Copom a comparecer ao Hospital José Maria Moraes, onde deu entrada um cidadão do Morro do Carmo, alvejado por várias faixas de arma de fogo. Chegamos aqui ao local, foi constatado que realmente, porém, o horário foi por volta das 10 horas da manhã, e somente ao meio-dia, uma hora da tarde, que nós fomos acionados para verificar essa situação.
3: Agora, sargento, a princípio aí a vítima foi atingida na região das nádegas e pernas.
5: Segundo informações aqui do hospital, aparentemente foi 12 disparos. A gente não sabe o calibre que a viatura que foi no local estava fazendo levantamentos.
3: Agora, a princípio, está confirmada a informação de que essa vítima, ela estava trabalhando, pintando ou consertando um portão?
5: Estava em frente à casa dele, que está sendo em obras. Passou algumas pessoas e efetuaram o disparo. Até então, a gente não sabe a motivação e também o calibre.
3: Essa vítima, sargento, ela está envolvida em algo ilícito?
5: Segundo informação da própria família, realmente ele está envolvido com briga de território por causa de drogas aqui no Morro do Carmo.
3: E a princípio aí permanece a lei do silêncio. Ninguém, os moradores locais lá, ninguém fala nada.
5: Por enquanto sim. Inclusive, nós aproveitando a sua audiência e de outros locais aí que de reportagem, se quiser alguém souber dessa situação ou qualquer outra aí, diz que é 191 ou 190, que o sigilo será total.
3: Sargento, a sua equipe que atendeu a essa ocorrência?
5: A nossa equipe aqui é a viatura diária do setor 1, né, o sargento Anderson e o cabo Alessandro.
3: 4:14, obrigado sargento Wanderson e o cabo Alexandre aí que atenderam a ocorrência. No fim da manhã de hoje, lá na rua 3, no Morro do Carmo, um homem foi baleado. 4:14, esquema milionário de fraudes veiculares. A Polícia Civil prende 4 despachantes investigados em Patinga. A Polícia Civil prendeu na tarde de ontem, segunda-feira, 4 despachantes investigados por envolvimento em um esquema criminoso de fraudes em transferência de veículos automotores em Patinga e outras cidades no Vale do Aço. As investigações conduzidas pelo 12º Departamento de Polícia Civil apontam a existência de uma associação criminosa estruturada para realizar transferências irregulares de propriedade de veículos, emissão de documentos falsos, inserção de dados fraudulentos em sistemas oficiais e movimentações cadastrais sem a realização das vistorias obrigatórias exigidas pela legislação de trânsito. De acordo com a apuração, o grupo utilizava acessos indevidos aos sistemas veiculares, aos órgãos de trânsito para efetuar alterações fraudulentas em registros de veículos, incluindo transferências de propriedade, emissão de segunda via de documentos e também regularizações irregulares de automóveis, muitas vezes sem qualquer conferência física dos veículos envolvidos. As investigações revelaram ainda que indícios de atuação articulada entre os despachantes e terceiros, além de utilização de documentos falsificados e de pessoas interpostas aí, ou seja, para dificultar a identificação dos reais beneficiários da movimentação. Durante o cumprimento das medidas judiciais, foram apreendidos computadores, aparelhos celulares, documentos veiculares, recibos de compra e de venda, comprovantes bancários e outros materiais considerados relevantes para o avanço das investigações. A Polícia Civil identificou dezenas de procedimentos suspeitos e apontou que diversos veículos tiveram transferências realizadas sem observância das formalidades legais, incluindo casos envolvendo proprietários já falecidos, documentos adulterados e ausência de vistoria obrigatória. As investigações continuam com o objetivo de identificar outros possíveis envolvidos, apurar a extensão das fraudes e responsabilizar todos os participantes do esquema criminoso. 4:16, acerte o seu relógio comigo. Polícia Militar de Minas Gerais terá novo comandante geral. Ou seja, em comunicado do governo do estado de Minas Gerais, o governo de Minas Gerais comunica oficialmente a definição do novo comando-geral da Polícia Militar do estado de Minas Gerais. Por decisão do governador Matheus Simões, a coronel Cleide Barcelos dos Reis Rodrigues, 48 anos, assumirá o comando-geral da corporação, que completa 251 anos no próximo dia 9/6. Bacharel em Direito, a coronel Cleide possui especialização em Direito Militar, Gestão Estratégica de Pessoas e também Violência Doméstica. Ao longo da carreira, acumulou experiência em funções operacionais, estratégicas e também gestão dentro da Polícia Militar. Atualmente, ela ocupava a Diretoria de Proteção Social da Corporação. Também esteve... Ou seja, ela também esteve aí na corporação e esteve à frente da diretoria da comunicação organizacional e comandou a primeira companhia de polícia militar independente de prevenção à violência doméstica, bem como dos 228 anos da companhia do Tático Móvel e também do 49º do Batalhão da Polícia. Ela ainda foi subchefe do gabinete militar do governador de Minas Gerais. O coronel Cleide ingressou, ou seja, no ano de 97 até 2000, concluiu o curso de formação de oficiais pela Academia da Polícia Militar. 4:18, você já sabe que a Metais Macedo é assim. 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São 4h20, após o bloco comercial, nós vamos falar, olha só a produção, presta atenção nesse caso aqui, as informações de que o cidadão matou a mulher, o cara matou a mulher ontem, colocou o corpo em cima, dentro de um carrinho de mão, e desovou o corpo em um rio. Ainda segundo os detalhes da ocorrência policial, o cidadão levou o corpo até a margem do rio, amarrou blocos de concreto ao corpo da vítima e tchum, tchibum. Em apenas um minuto eu tenho os detalhes para você. Fique comigo, eu volto já.
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3: 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Presta atenção nesse caso aqui. Camalmi, vem comigo. O cara matou a mulher. Presta atenção. Uma mulher de 28 anos foi vítima de feminicídio na zona rural de Açucena, na região mais conhecida como Naquinho. O suspeito do crime, um homem de 38 anos, foi preso e confessou o assassinato. A vítima já é identificada como Tawane Lopes de Almeida, 28 anos. O suspeito é apontado como caseiro da propriedade onde o crime ocorreu. A polícia recebeu informação de que um homem, em uma estrada na zona rural, lá no NAC, levava um corpo do sexo feminino e desovou o corpo às margens de um rio. Ainda segundo apurações, o cidadão amarrou blocos de concreto. É o que você ouviu. Amarrou blocos de concreto ao corpo da vítima e depois jogou dentro do leito do rio. O capitão Ferreira, capitão Paulo Ferreira, ele tem mais informações aqui na Vox. Confira comigo.
17: Na noite de ontem, a Polícia Militar foi acionada para atender a denúncia de que havia acontecido na fazenda do distrito de Naquinho, no NAC.

0: ele estava na companhia da vítima e na noite anterior ele na companhia de outras pessoas estava ali fazendo uso de bebida alcoólica e que no dia seguinte ele, ao desentender com a vítima, teria então praticado aquele feminicídio. E ao ser confrontado sobre o paradeiro da vítima e outras informações, ele acabou por admitir o crime, inclusive detalhando a forma como aconteceu. Segundo ele, por volta de meio-dia, durante um atrito entre os dois, ele acabou por aplicar um golpe conhecido como mata-leão, vindo a estrangular a vítima. Posteriormente, ele arrasta o corpo dela até as margens do rio Santo Antônio, e ali ele amarra pedaços de concreto de forma a tentar afundar aquele corpo, amarrando também com uma corda o corpo numa raiz de uma árvore. Ele dá o relato do ocorrido e inclusive indica às equipes o local onde estaria, né, localizado o corpo. As equipes reconheceram o local, foi necessário o acionamento do corpo de bombeiro para fazer o resgate ali do corpo, para retirar o corpo da árvore. Durante as buscas também foi localizado no local onde estava esse autor uma arma de fogo, que ele admitiu, né, que estava na posse dele, uma arma 9mm, com um número de registro raspado e também uma certa quantidade em droga. Fato é que ele tinha um relacionamento em pouco tempo, em poucos meses de relacionamento com a vítima, cerca de 2 meses, e que na data de ontem, a vítima, que encontrava-se numa situação vulnerável, era alcoólatra, ele acabou por atrair ela até aquele sítio, vindo a praticar esse crime abominável, né? Que inclusive a Polícia Militar lamenta, né, o ocorrido, mas face também a uma ação rápida dos militares ali do NAC, de Açucena e Belo Oriente, a resposta foi dada, o autor foi preso, arma de fogo apreendida, droga também foi apreendida, localizada no local, e pôde então também fazer a localização e resgate do corpo da vítima.
1: 4 horas e 30 minutos, fique comigo porque eu volto já.
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5: O Vale da Vox, 4:32.
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12: 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Alô, Mário Sérgio, do Alinhadão. 4:36, homem que agrediu 6 pessoas e atentou contra a vida de uma adolescente em boate é preso em Apim. A Polícia Militar prendeu um homem suspeito de tentativa de homicídio e múltiplas agressões ocorridas em um estabelecimento noturno conhecido lá em Inhapim. O fato ocorreu na madrugada de domingo, dia 17. O suspeito apresentava comportamento agressivo e ameaçava frequentadores da boate, afirmando que mataria uma pessoa. Em determinado momento, ele se aproximou de uma adolescente de 17 anos e o atingiu com um golpe de canivete na região do pescoço. Após o crime, o suspeito continuou ameaçando as pessoas presentes no local. Na tentativa de impedir as agressões, 3 frequentadores buscaram conter o indivíduo no momento em que outras vítimas também foram feridas. As 6 pessoas sofreram lesões, apresentando cortes profundos e ferimentos em braços, pernas, cabeça e mãos. Algumas vítimas precisaram ser encaminhadas ao Hospital São Sebastião, em Inhapim, e as demais ao Hospital Nossa Senhora Auxiliadora, em Caratinga. O adolescente, vítima de homicídio tentado, foi ferido no pescoço e permaneceu sob cuidados médicos. O suspeito foi localizado e preso. 4:37, acerte o seu relógio comigo, 4:37. Equipes que acompanham o 58º Batalhão, com sede em Coronel Fabriciano, que atua em Cava Grande, Distrito Marliéria, compareceram a residência daquela localidade para atender a um chamado de uma denúncia, uma confusão em família. O sargento Siqueira tem mais informações. Confira.
13: Nós fomos acionados aí pela central nossa, né, pelo Copom, para atender um episódio de violência doméstica em Cava Grande. Aí nós chegamos no local, o autor já não estava lá mais, né, o marido. Aí os familiares, né, os dois filhos e a esposa, contaram para nós, né, relataram que havia uma discussão, eles haviam ingerido bebida alcoólica durante o dia no sítio deles, e que agora na parte da tarde, mas à noite, né, eles haviam, a discussão havia se acalorado e teria rolado, acontecido ameaças, né? E antes que lesão corporal tivesse consumado, agressões físicas, os filhos interviram e não deixaram, né, o pai bater na mãe. Aí diante disso aí, ele saiu de casa. Isso que relataram pra gente. Aí a gente, com essas informações, a gente foi e conseguiu localizar ele na próxima cervejaria lá, tava consumindo bebida alcoólica. Só que não resistiu não, a gente explicou pra ele que ele tava sendo preso diante do quadro de violência doméstica, né? Aí nós voltamos com ele lá pra residência lá e conduzimos também a esposa até a delegacia pra ela registrar, né? Pra ela tomar providência. Aí agora nós estamos aqui na delegacia para dar seguimento aí na ocorrência.
4: E ela chegou a relatar para os policiais qual foi o fator motivacional desta confusão?
13: A princípio aí é um... Eles estavam confraternizando durante o dia, né? Consumindo bebida alcoólica, e teve um dado momento ele queria consumir mais, né, com os colegas lá na cervejaria, e ela não queria deixar.
4: É muito estranho, né? Porque é uma situação muito estranha, né? A família reúne para confraternizar. E de repente a confraternização vira confusão. Então é muito complicado, né? Como é que administra? É um negócio que só mesmo a Polícia Militar para administrar toda a situação.
13: Exatamente. A gente. São coisas típicas, né, de um dia de domingo. Mas a Polícia Militar está presente em todos os municípios de Minas Gerais aí, precisando, nós estamos à disposição.
4: E agora ela vai fazer a representação? Como é que ficou a situação? A natureza principal, Mali da Penha?
13: É violência doméstica, nem ameaça. A princípio, não vamos ver com ela ali. Acho que não estava querendo providência, não.
4: O certo é que a polícia fez o papel dela, né, o Sainz Siqueira? Porque, na verdade, uma situação como essa, se a polícia não vai ou se vai e deixa as coisas, não toma nenhuma iniciativa, se acontece uma coisa pior, aí complica mais pro lado policial, né? Aliás, complica pro lado do policial.
13: A gente tem que cumprir o ordenamento jurídico aí que é vigente, que em relação à violência doméstica, sendo um crime de ação pública, ação penal pública incondicionada, nesse sentido a vítima não tem escolha de querer ou não querer representar, não, né, diante de violência doméstica, que é um, assim, crimes assim, eles têm essa ênfase por serem mais críticos, né, mais perigosos para a sociedade. Então não dá para encerrar com o TCO, não dá para encerrar no local, tem que resolver na delegacia.
4: É porque se vocês deixam lá e acham que está tudo normal, vira as costas e acontece homicídio, prevaricação.
13: Que é o principal, a principal atuação da Polícia Militar na prevenção dos crimes, exatamente. E assim que acontece, a gente está para remediar. Polícia Militar de Minas Gerais.
4: E os policiais que trabalharam sob o comando do 2º Sargento Siqueira, do 58º Batalhão, porém que presta serviços lá em Cava Grande?
13: Na ocasião, Sargento Siqueira e Soldado Rafael, emprestado de Jaguaraçu.
4: Sargento Siqueira, comigo aqui dentro dos canais Vox, sem tropeço, seu nome e endereço, repórter J. Passos.
12: 4h42, fique comigo porque eu volto em apenas um minuto.
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10: No Vale da Vox, 4:46.
11: 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Voltamos a apresentar Vox Polícia, segunda edição.
10: 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Um homem é preso com Fiat Strada furtada durante fiscalização da PRF na 381. A Polícia Rodoviária Federal recuperou na noite de ontem, segunda-feira, um veículo com registro de furto e roubo durante fiscalização na BR-381 em Jaguaraçu. O homem, que tem 45 anos, foi preso em flagrante pelo crime de receptação. A abordagem aconteceu por volta de 7 da noite de ontem, no KM-276 da rodovia, quando uma equipe da PRF realizava ronda, interceptou o Fiat Strada branca e, durante a fiscalização, o motorista afirmou que o veículo pertencia a um colega e que seria entregue em Itabaraju. Segundo ele, a viagem também seria aproveitada para visitar familiares em Teixeira de Freitas. Diante das informações apresentadas, os policiais realizaram uma análise detalhada dos elementos identificadores e constataram que havia queixa de furto e roubo do veículo. O motorista foi conduzido para a delegacia de Ipatinga. 4h49. Um atropelamento registrado na tarde de ontem na área central de Ipatinga. O condutor da motocicleta, segundo a polícia, não é habilitado. O sargento J. Sérgio tem mais informações. Confira.
0: O Copom acionou a gente. Acidente de trânsito entre um motociclista e um pedestre. Chegamos no local, o pessoal já tinha acionado com os bombeiros. Chegou no local, prestou o atendimento e levou eles até a UPA, onde foram medicados e liberados.
12: Me fala uma coisa, sargento. O condutor da motocicleta, documentação tudo em dias?
0: Documentação em dia, contudo, inabilitado. Como gera perigo de dano, tem que fazer a condução até a delegacia.
12: E a motocicleta tem nome dele?
0: Confere o nome dele também.
12: O certo é que o fato dele estar inabilitado, então realmente ele acaba agravando ainda mais a situação, né?
0: Agrava porque se tivesse habilitado, era uma ocorrência mais simples, né? Ele liberava no local, mas como atropelou alguém e houve lesões, aí perigo de dano, condução.
12: A verdade é que normalmente a pessoa, quando não é habilitada e atropela alguém, normalmente empreende fuga. E esse aí não empreendeu fuga, não, né?
0: Não, ele estava machucado, sentindo dores, estava caído a solo aí. Aguardou atendimento médico.
12: Ah, então quer dizer que ele também foi lesionado na queda?
0: Está sentindo muitas dores no quadril. Quando chegou no UPA, que foi medicado, não parou de sentir dor.
12: O certo, né, sargento J. Sérgio, é que o ideal é que a pessoa se habilite, se credencie de forma correta dentro dos parâmetros da lei para conduzir qualquer tipo de veículo, né?
0: É andar certinho conforme a lei, né? Habilitado, é melhor.
12: E os policiais que trabalharam sob comando aí do segundo sargento J. Sérgio nesta ocorrência?
0: Sargento Sharon.
12: Ok. Segundo sargento J. Sérgio, comigo aqui dentro dos canais Vox, sem tropeço, seu nome e endereço, repórter J. Passos.
10: 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Em patrulhamento pela região da Avenida Manaim, Ipatinga, a equipe do Tático Móvel do 14º Ipatinga acabou capturando um foragido da justiça. E ele ainda tentou enganar os policiais. Sargento Bretas tem mais informações. Confira.
13: Como você disse aí mesmo, Jota, estava patrulhando normal. O indivíduo, quando viu a gente, teve aquela mudança brusca aí de comportamento. A gente realizou a abordagem. E durante consulta ao nome dele, nosso sistema, os dados não, alguns dados ele estava falando errado, né? Ele falava certo o nome do pai, falava certo o nome da mãe, a data de nascimento ele acertava o dia, o mês, mas ele errava o ano. Começamos a questionar ele, verificar no sistema e ele mantendo o nome. Então a gente viu que ele tinha, perguntamos quantos irmãos ele tinha, ele falou que tinham 6 irmãos, então fomos pesquisar o nome dos irmãos, né? E dito e feito, um dos nomes de um dos possíveis irmãos tinha uma fuga em aberto e deveria ter se apresentado dia 14 no Seresp e não se apresentou, no Ipaba, né? Não se apresentou, e pelo sistema, pela foto do ISP, né, a gente viu que ele estava dando nome errado pra gente, ele estava dando o nome de um irmão mais novo, e por isso que ele estava dando esse nome errado, porque tem foragido da justiça, né?
14: Agora, Senhor Presidente, eu gostaria que o senhor abordasse essa situação. Como é que vocês percebem? Porque está patrulhando, fazendo patrulhamento preventivo. Vocês perceberam esse feeling aí do policial perceber o comportamento do cidadão, do infrator, até o momento da abordagem? Como é que funciona isso?
13: Ô Jota, tem coisa que não tem como explicar. Concorda? Não tem como explicar. É mais novo da nossa equipe aqui, tem 15 anos de polícia, né? Então é o serviço mesmo, com o tempo. É, a gente fala que é verdade, igual a gente brinca, né, que nas blitz, o cara quando ele tá sem carteira, só do jeito de ele olhar pra gente, a gente sabe. E o vagabundo na rua também, o infrator na rua, quando ele tá devendo, é nítido. O jeito que ele olha pra gente, o jeito que ele abaixa a cabeça. Não tem como explicar pra você, Jota, mas é nítido.
14: É, então é aquela tese, né, o conhecimento você transfere. Agora a experiência tem que ser vivida, né?
13: Falou bonito, Jota, é isso mesmo.
14: E os policiais que trabalharam ao lado aí do Sargento Bretas, compondo a equipe do Tático 1 do 14º Batalhão nesta operação?
13: É o primeiro Sargento Fábio, o Sargento Alexandre e o Cabo Calahan.
14: Sargento Bretas, comigo aqui dentro dos canais Vox. Sem tropeço, seu nome e endereço, repórter J. Passos.
10: 4h54, chegamos na reta final do Vox Polícia, segunda edição. Vem aí para você, Gilberto Medeiros com a redação Vox e na sequência, Fernando Silva com Vox Cidade. Tchau! Agora eu fui.
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1: O Vale da Vox, 5 horas.
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5: A Secretaria de Fazenda de Minas Gerais abriu o parcelamento do IPVA 2026 vencido. A partir desta segunda-feira, quem não conseguiu quitar o imposto dentro do prazo já pode parcelar o débito em até 12 vezes. Para simular e aderir ao parcelamento, basta acessar o site fazenda.mg.gov.br no menu IPVA e em seguida parcelamento, informando o número do Renavan. Os encargos pelo atraso são calculados automaticamente. Pessoas físicas ou jurídicas que optam pelo serviço precisam ficar atentas ao valor mínimo das parcelas, que é R$ 200. Mais informações, acesse o site da fazenda.mg.gov.br. Para os canais Vox, repórter Júlia Ferreira.
1: A desaprovação ao governo do presidente Luiz Inácio Lula da Silva segue numericamente acima da aprovação, segundo pesquisa Atlas Bloomberg, divulgada nesta terça-feira. De acordo com o levantamento, 51,3% dos entrevistados desaprovam o desempenho do petista, enquanto 47,4% afirmam aprovar a gestão federal. Outros 1,3% disseram não saber responder. Os dados indicam estabilidade em relação aos levantamentos anteriores do Instituto e são divulgados em meio ao avanço das articulações para a eleição presidencial de 2026.
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1: Os aposentados, pensionistas e outros beneficiários do Instituto Nacional do Seguro Social que precisam regularizar a prova de vida começaram a receber notificações pelo WhatsApp. O aviso é destinado apenas às pessoas que não tiveram dados recentes localizados pelos sistemas automáticos do governo. A mensagem enviada pela conta oficial Governo do Brasil, identificada com selo azul de verificação, e também aparece na caixa postal do aplicativo gov.br.
9: A cidade da Ipatinga será palco entre os dias 25 e 29 de maio da etapa micro-regional dos Jogos Escolares de Minas Gerais, GENG. O município receberá centenas de estudantes atletas da região em um evento que celebra o esporte, a integração e o talento da juventude mineira. Ao todo, 11 municípios participarão dos Jogos Escolares. São eles: Ipatinga, Coronel Fabriciano, Timóteo, Santana do Paraíso, Belo Oriente, Braúnas, Antônio Dias, Joanésia, Mesquita, Jaguaraçu e Marliéria. As disputas acontecerão em importantes espaços esportivos de Ipatinga, como o Centro Esportivo 7 de Outubro, a UZIPA e a Escola Estadual João 23. Para os canais Vox, repórter Ronildo Bacardi.
1: Vem aí, Vox Cidade com Fernando Silva. 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
12: Alô Brasil, alô você que se liga nos canais Vox, muito boa tarde, são 5:06, 5:06, hora certa no Vale do Aço. Começa agora o Vox Cidade, o programa que você ouve e que ouve você. 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
5: No Vale da Vox 510, boa tarde.
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5: 5:11, 5:11. 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A vida pode ser doce em todas as estações. 5:12, vamos ao comentário do dia na voz dele, o nosso Big Boss, Dr. Jonair Cordeiro, na bola.
7: Cleitinho veio ao Vale do Aço ontem e fez exatamente o que sabe fazer. Frase curta, bronca contra o sistema, vídeo para rede social e aplauso imediato. Política de impacto rápido. Política feita para viralizar. O Brasil trocou o palanque pelo algoritmo. E não adianta a elite rir, porque funciona. Cleitinho entendeu algo que muitos políticos ainda não entenderam. O povo cansou de político que fala difícil e não resolve nada. O eleitor quer alguém que pareça indignado como ele. Nicolas Ferreira também percebeu isso, mas escolheu outro caminho. Nicolas fala para uma militância ideológica fiel. Cleitinho, fala pro revoltado comum. Um construiu uma guerra cultural, o outro construiu identificação popular. Nicolas parece um pregador político. Cleitinho parece um fiscal indignado da vida real. Enquanto Cleitinho mira diretamente o eleitor, Nicolas parece mirar algo maior. A presidência da República talvez esteja no horizonte dele muito antes que muita gente imagina. Nicolas já conquistou os votos ideológicos. Agora, tenta conquistar quem financia campanhas. Cleitinho precisa continuar parecendo gente do povo. Nicolas trabalha para parecer viável também ao empresariado, aos grupos econômicos e aos setores que sustentam projetos nacionais de poder. Um quer manter a revolta viva. O outro quer transformar a influência digital em projeto nacional. E talvez por isso Minas possa, de fato, eleger Cleitinho governador. Minas está cansada da política plastificada, do marketing excessivo e da fala ensaiada. Cleitinho vende indignação sem filtro. Indignação hoje é um ativo eleitoral. Nicolas trabalha numa lógica nacional. Cada fala parece pensada para ultrapassar Minas Gerais e alcançar o debate presidencial. O problema é que o Brasil começa a trocar administrador por influenciador político. O corte vale mais que a obra e vale mais do que o resultado. Enquanto milhões acompanham frases de impacto na internet, o Vale do Aço continua precisando de representação regional forte, deputados presentes e políticos que se lembrem da região depois da eleição. Porque viralizar vídeo é fácil. Difícil é resolver a vida de quem acorda às 5 da manhã para pegar o busão lotado e trabalhar o mês inteiro sem conseguir respirar aliviado no final do mês. Não me queira mal, que eu só sei lhe querer bem. Melhore seu argumento para não precisar aumentar a sua voz. Eu sou o Jonair Cordeiro e, sem a menor pretensão de te convencer a coisíssima nenhuma, falo para os canais Vox.
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5: Uma audiência pública proposta pelo mandato do vereador de Ipatinga, Matheus Braga, ontem à tarde na Câmara Municipal, discutiu os serviços prestados pela Copasa na cidade, após sucessivas reclamações. O plenário da Casa Legislativa estava lotado. Além do parlamentar, população e gerência regional da concessionária, o debate contou com a participação do senador Cleitinho Azevedo, pré-candidato ao governo de Minas em 2026, e do vice-prefeito ipatinguense, Pedrão da AAPI, que representou o executivo local. A reportagem Vox lá esteve com a repórter Andressa Estevão. Ao lado de Cleitinho Azevedo, Matheus Braga concedeu a entrevista coletiva.
8: O nosso objetivo é que a Copasa explique, porque a água da população está paga e a água não está chegando. Sobre a questão do contrato de concessão que vocês falaram aqui, que está vencido, independente disso, a população está pagando a conta de água. O mínimo que tem que acontecer é a água chegar. E sabe, Cleitinho, a Copasa aqui em Patinga é a maior fazedora de quebra-molas da nossa cidade. Faz um asfalto novo, abre um buraco, a Copasa vai lá e tampa o buraco, mas deixa um quebra-mola. A prestação de serviço da Copasa é péssima.
9: Ela não vai cumprir um contrato. Se não tem contrato, como é que ela vai cumprir?
8: Ela senta e pensa o seguinte: eu não tenho nada para cumprir, eu não tenho contrato. Então por isso que ela está fazendo, deitando e rolando aqui em Patinga. É por isso que a gente está cobrando tanto a Copasa quanto a Prefeitura. A responsabilidade é dos dois. A Prefeitura tem que assumir a responsabilidade dela, porque inclusive foi uma propaganda eleitoral que iria se resolver a Copasa.
5: O senador Cleitinho Azevedo também falou à imprensa ontem em Ipatinga.
10: Então, a questão da privatização, a gente tem que saber o seguinte: se a Copasa prestar o serviço, coisa que ela não faz, o que, que eu tenho que entrar lá? É fazer ela prestar o serviço. E cidades que não têm efetivo tratamento, retirar essa taxa. Se isso acontecer, não precisa privatizar. Você não precisa privatizar uma empresa que está dando lucro. O dinheiro está ficando na mão dos acionistas. A gente vai tirar esse dinheiro da mão dos acionistas para devolver para o povo, com investimento. Eu acho que abriu o mercado também, porque acho que acaba aqui que a Copasa opera em mais de metade dos municípios, né? Também não vejo problema também vir outras empresas, não. Então eu não vou aqui chegar a falar que já vai privatizar, não, porque se ela prestar serviço como ela dá lucro, é continuar dando lucro e prestando serviço, que é isso que a população quer, uma conta mais barata e mais justa.
5: A repórter Andressa Estevão entrevistou o gerente regional da Copasa, Tiago Joselito.
11: Tiago, o que, que você tira desta audiência pública de hoje?
12: A gente hoje está sem o contrato, iniciou em 2022, mas a Copasa continua fornecendo a água, continua coletando e tratando esse esgoto, executando todas as ações necessárias para o abastecimento, só que é muito importante a gente trazer isso da população, trazer as informações para a população e coletar também o que a gente entende que precisa ser melhorado.
5: Durante o seu discurso na tribuna de honra do plenário, o senador Cleitinho Azevedo confrontou o dirigente da Copasa ao propor provocativamente ao gerente Tiago Joselito que ele bebesse de uma água suja em um copo oferecido naquele momento pelo próprio Cleitinho, sugestivamente, como resultado da má prestação de serviço da concessionária na cidade.
13: Pera, Tiago, aqui, ó. Claro. Essa conta de água aqui, ela custou R$338 por cidadão. Só de esgoto dinâmico aqui se cobrou R$133. A metade foi de esgoto tratado. Eu te faço uma pergunta: aqui está tratando esgoto? Sim ou não?
14: Sim.
13: Está tratando?
14: Então tome essa água para mim, que agora.
13: Não,
12: Cleitinho,
13: toma água. Você aqui está tratando, toma água. Porque o maior roubo legalizado que existe em Minas Gerais é essa porcaria de tratamento de esgoto que não existe. Nunca existiu. Se existisse, você tomava essa água aqui. Vocês são roubados. Não é só igual em Patinga, não. É em Minas Gerais inteiro, a Copasa rouba do cidadão.
5: O Poder Executivo local ainda não se manifestou sobre os efeitos da audiência pública de ontem em Ipatinga.
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5: 5 horas e 24 minutos, 5h24. 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WhatsApp 31-DDD 999452325. 999452325. 5h25, vamos acionar o repórter Marcelo Augusto. Licitação do transporte público em Coronel Fabriciano foi impugnada por consórcio que aponta falhas em edital. Na bola.
0: O Consórcio Fabriciano de Transporte Coletivo protocolou impugnação contra o edital da concorrência eletrônica número 24 de 2025, que prevê a concessão do serviço de transporte coletivo urbano em Coronel Fabriciano. O documento foi apresentado com base na Lei número 14.133 de 2021 e questiona a legalidade, a transparência e a viabilidade econômico-financeira da futura concessão, cuja sessão pública está marcada para dia 21 de maio. Segundo a empresa, o edital foi publicado no Diário Oficial em 1º de maio, mas os anexos somente teriam sido disponibilizados em 6 de maio, restando prazo apenas de 10 dias úteis para a elaboração das propostas. O consórcio afirma que, com a correção da metodologia, a demanda equivalente cairia de 261.499 para aproximadamente 3.053 passageiros equivalentes, provocando impacto estimado de R$ 2,50 na tarifa técnica. Outro ponto questionado envolve os encargos previdenciários adotados na modelagem financeira. A empresa sustenta que os percentuais utilizados pela Prefeitura estariam desatualizados em relação à legislação vigente, especialmente após as mudanças promovidas pela Lei Federal nº 14.973, de 2024, que trata da reoneração gradual da folha de pagamento. A impugnação também critica a metodologia utilizada para dimensionamento de pessoal administrativo e de manutenção, alegando divergência em relação aos parâmetros técnicos da Associação Nacional de Transportes Públicos, ANTP. Segundo o documento, o erro representaria impacto aproximado de 31 centavos na composição tarifária. Além das questões financeiras, o consórcio afirma que anexos essenciais do edital não teriam sido disponibilizados, entre eles, especificações sobre monitoramento de frota, bilhetagem eletrônica, glossário técnico e modelos de declarações. A empresa também relata que parte da documentação estaria ilegível, incluindo planilhas tarifárias e cláusulas de minuta contratual. A empresa ainda questiona a ausência da definição do prazo para início da operação dos serviços, argumentando que a informação é fundamental para o planejamento da frota, contratação de pessoal, implantação de garagem e estruturação operacional. Outro ponto levantado é a suposta ausência de publicação prévia do ato justificativo exigido pela Lei nº 8.987, de 1995, para concessões de serviço público, além da falta de disponibilidade integral do regulamento operacional e das legislações municipais relacionadas às gratuidades tarifárias. No período final, o Consórcio Fabriciano de Transporte Coletivo solicita a suspensão imediata da licitação, republicação integral do edital, correção da modelagem econômico-financeira, disponibilização de todos os anexos e reabertura dos prazos do certame. De Coronel Fabriciano, para os canais Vox, repórter Marcelo Augusto.
5: 5h29, 5h29, hora certa no Vale da Vox. 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Câmara Municipal de Timóteo, só antes aqui informando a hora, 5h29, Câmara Municipal de Timóteo inaugura o Ai Compartilha. Eu chamo a repórter Júlia Ferreira agora, ou eu posso chamar, vou chamar depois, né? Vou para o intervalo, na volta vamos trazer esta pauta, a inauguração.

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2: No Vale da Vox 5:31, boa tarde.
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1: 5h33, Câmara Municipal de Timóteo inaugura o Ai Compartilha. Repórter Júlia Ferreira na bola.
2: A Câmara de Timóteo inaugurou nesta segunda-feira, 18 de maio, a Unidade de Atendimento Integrado, o Ai Compartilha, no município. A unidade descentraliza os serviços do Estado, permitindo que as prefeituras adotem a gestão e o padrão das unidades de atendimento integrado. As funções são divididas entre o Estado de Minas Gerais e o município. Para o presidente da Câmara, Adriano Alvarenga, a chegada da unidade no município foi graças a uma união de esforços.
3: Bem, um empenho mútuo de uma união de forças. Os servidores da Câmara Municipal de Timóteo deram um exemplo de dedicação. Conseguimos ser a UAI de grande porte em menor tempo a ser instalado no estado de Minas Gerais. Em 8 meses, nós conseguimos colocar a UAI em funcionamento, que será inaugurada hoje, com todo o serviço, um pacote de mais de 150 serviços ofertados à nossa população. Todos aqueles cidadãos de as cidades circunvizinhas do Colar Metropolitano, inclusive Timóteo, que iam para Fabriciano, agora vão usar o Ai Timóteo. Nós estamos aqui com um público-alvo de aproximadamente 100 mil habitantes que irão usar o serviço da Ai. E a Câmara Municipal de Timóteo desenvolveu um investimento para que a gente pudesse tornar isso realidade. Hoje, nós iremos abrir as portas e, a partir de agora, a nossa população estará assistida com mais esse equipamento importante para atender a todos vocês.
4: E representando o governo de Minas Gerais, está presente na inauguração da UAI Compartilha o subsecretário de Transformação Digital e Atendimento ao Cidadão da Secretaria de Estado de Planejamento e Gestão de Minas Gerais, Lucas Vilas Boas.
5: É uma prioridade, está aí um foco no cidadão, no benefício.

0: benefícios, facilitar o acesso a serviços, simplificar, eliminar a burocracia, e a gente não consegue fazer isso sem estar aqui próximo do município, sem estar próximo do interior. A determinação do governo de não ter uma atuação apenas na capital, e para isso a gente depende da colaboração, como a gente está vendo aqui hoje, uma união de esforços que vai viabilizar um grande benefício para toda a comunidade. Hoje nós temos mais de 60 unidades, cerca de metade dessas são nessa modalidade do AI Compartilha. Então nós temos algumas unidades próprias, mais antigas, que o Estado fundou há mais tempo. E hoje a expansão ela é sempre feita com a parceria do poder local, igual foi feito aqui com a Câmara Municipal.
1: Converso também com a diretora central de gestão das unidades de atendimento ao cidadão, Laura Cecília Reis.
2: A UAI aqui de Timóteo, ela vai funcionar de segunda a sexta, de 8 da manhã até às 17 horas. Para ser atendido, o cidadão precisa de fazer agendamento. Esse agendamento ele pode ser realizado pelo aplicativo MGAPP, pelo site mg.gov.br, ou pelo terminal de autoatendimento que tem presencialmente aqui dentro da UAI. Então aqui o cidadão vai poder fazer serviços como emissão de carteira de identidade, serviços do DETRAN, prova eletrônica para tirar a carteira de motorista, serviços do PROCON, dentre muitos outros.
1: Deputado estadual Celinho do Sintrocel.
3: Primeiramente eu quero parabenizar aqui o vereador Adriano Alvarenga como presidente da Câmara, parabenizando o Adriano, eu parabenizo todos os vereadores da Câmara Municipal e também a administração por esse bela conquista em favor da população de Timóteo e de toda essa micro-região. Hoje, o município de Timóteo recebe mais esse equipamento para poder facilitar a vida da população. Isso tudo é cidadania, isso tudo é dignidade.
1: Prefeito de Timóteo, capitão Vitor Prado.
4: A unidade do AI Compartilha, ela vai atender vários serviços que a prefeitura, por exemplo, tinha na Secretaria de Desenvolvimento e outras áreas, aqui, juntamente com o serviço que o Estado ofertava nos municípios vizinhos, vai ser ofertado aqui. Como nós estamos numa região, um micropólio aqui que atende vários municípios, esse serviço vai ser importante porque vai facilitar a vida do cidadão aqui da nossa cidade e da nossa cidade vizinhas.
1: A estimativa é que a nova unidade realize cerca de 7 mil atendimentos por mês, atendendo mais de 108 mil pessoas da região metropolitana do Vale do Aço. A UAI de Timóteo funciona na rua Padre Zanor, número 9, loja 1, no Centro Norte. Para os canais Vox, repórter Júlia Ferreira.
5: Muito bem, são 5 horas e 38 minutos desta terça-feira, dia 19 de maio de 2026. E começou oficialmente a articulação pela presidência da Câmara Municipal de Timóteo, a Igreja Casa, para o biênio 2027-2028. A tão aguardada reunião do Colégio de Líderes, realizada nesta terça-feira, dia 19 de maio, deixou claro que a disputa promete ser uma das mais acirradas dos últimos anos no Legislativo timotense. Nos bastidores, vereadores já admitem que o clima lembra muito, segundo esses parlamentares, a eleição que levou Heigler Max à presidência da casa. Marcada aquela eleição, os senhores vão se lembrar, aquela eleição foi marcada por reviravoltas de última hora, articulações intensas, né? À época, comenta-se que o então vereador Tiago Torres, está em todas, teria apertado a mão de Luiz Perdigão, então presidente, em reunião realizada na sala do prefeito à época, Douglas Wilkes, pouco antes da votação, sinalizando então o quê? Apoio político. E entretanto, numa articulação atribuída nos bastidores, e os bastidores aqui em Timóteo são efervescentes, nos bastidores essa articulação foi atribuída a ele, Fabiano Ferreira, e o cenário mudou. e Heigler Max acabou sendo eleito presidente naquela eleição, para espanto de um certo grupo. Na leitura feita por aliados de Luiz Perdigão, Thiago Torres teria traído ou traiu naquele episódio o candidato à reeleição. E é justamente por isso que o nome dele volta ao centro das conversas políticas da cidade. Agora, os mesmos personagens reaparecem no tabuleiro do legislativo timotense. O atual presidente, Adriano Alvarenga, já se coloca, e a cidade toda sabe disso, como candidato à reeleição e afirma possuir 9 votos. Lembrando que Timóteo tem 15 vereadores. Do outro lado, o grupo ligado ao governo trabalha o nome de Dr. Brineu Tosati, que é o atual líder do governo Capitão Vitor na Câmara Municipal. E também sustenta esse grupo. Esse grupo também sustenta o de Brineu Tosati / Capitão Vitor ter maioria suficiente para vencer. Ou seja, os dois lados acreditam que tem neste momento maioria. Tem alguém fazendo às vezes de boné de dois bicos aí, gente. Se a votação desta terça servir como prévia da futura eleição da mesa diretora da Câmara Municipal de Timóteo, ele, Adriano Alvarenga, saiu fortalecido. Isso é inegável. Isso porque os votos favoráveis à antecipação reuniram exatamente vereadores apontados nos bastidores como mais próximos do atual presidente. Adriano Alvarenga, os votos. Raimundo Nonato, Raimundinho, né? Para os mais íntimos. Renária Cristina, Tiago Torres, tá em todas, hein, Tiago Torres? Pastora Sônia Andrade, professor Diogo, doutor Lair Bueno, Vladimir Careca com DI e Omar Honraca. Do outro lado, ficaram, se for essa a composição, de acordo com os bastidores, o doutor Brineu Tosati, Fred Gualberto, Leninha Dimas, Marcos com U Fernandes, Fabiano Ferreira, que tem um H no final de Ferreira, e Heigler Max, que tem um Y no meio de Heigler. Grupo contrário à antecipação dessa eleição para a presidência da Igreja Casa Timotense. Esse grupo se posicionou contra essa antecipação, que é uma prerrogativa do presidente, que ouve os líderes neste momento. E é justamente aí que o clima tende a esquentar. Por quê? Se o Thiago Torres, Thiago com TH, tá em todas, se ele mudar novamente de lado, diante do placar prévio criado pela discussão da antecipação, a disputa pela presidência poderá mergulhar de vez. O que é que eu posso dizer para isso? No campo da desconfiança política. Como eu disse, os bastidores em Timóteo, aqui em Timóteo, são efervescentes neste momento no parlamento local para essa eleição, antecipada ou não, de presidente da Câmara. E nos corredores do legislativo timotense, poucos tratam qualquer voto como definitivo. Essa desconfiança é natural, né, do meio político. O histórico recente do legislativo daqui de Timóteo, ele mostrou justamente o contrário, né? Em eleição de mesa diretora, a contagem de votos antes da abertura da urna costuma valer menos do que os acordos feitos minutos antes da sessão. Então é uma expectativa gigantesca. Esse é o capítulo que começa a ser escrito para a eleição deste ano em Timóteo na Câmara Municipal. Os bastidores começam a pegar fogo. Há um grupo que não queria a eleição neste momento, não quer. Esse grupo mais ligado a Brineu Tosati, a prefeito Capitão Vitor, embora poderes independentes, e o grupo daquele que está no governo da Câmara neste momento, que seria uma maioria, mas, como a gente diz, tudo pode mudar, ainda mais aqui, numa eleição de presidente da Câmara Municipal de Timóteo. Os canais Vox vão acompanhar as cenas dos próximos capítulos. Intervalo aqui no Vox Cidade, a gente volta já.
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5: O Vale da Vox 5h49, boa tarde.
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14: Silva, boa tarde. Fernando Silva, só uma observação aqui, rapaz. Usar os canais Vox, que é a melhor do Vale, né? Porque a Vox, todo mundo ouve, é a melhor. Aqui, é o seguinte, rapaz. Pedi às autoridades, eu tenho certeza que nesse momento tem várias autoridades aí, de trânsito, de tudo, que ouve o programa. Para ter um pouco atenção. Dá mais uma atenção, apesar que eles dão muita, que eu vejo no dia a dia, principalmente final de semana, na Avenida Magalhães Pinto. Só que parece que eles têm um grupo que quando a polícia vem, eles correm. E eles estão fazendo da avenida ali, rapaz, parecendo uma pista de manobras, você entendeu? E todo domingo ali, rapaz, eu falo com você porque eu vejo, e que eu moro na avenida ali, eu vejo. Igual esse final de semana mesmo, agora domingo, um rapaz bateu num carro do senhor, um casal de idoso, fazendo gracinha de moto, bateu no carro e rachou fora, ali próximo do semáforo, ali no final da Magalhães Pinto. Então, tá acontecendo isso demais, esses moleque, pra mim é moleque, de moto, eles estão batendo em carro parado, estacionado, e tá indo embora, tá fugindo, tá batendo em carro em movimento e foge. Então, para depois não acontecer coisa pior, porque vamos supor que depois eles pegam um igual eles, aí vai dar merda. Então, só isso aí, muito obrigado aí, a Vox.
5: Eu quero, eu não peguei o nome aí do nosso ouvinte que mandou, mas eu quero dizer o seguinte, que nós vamos, é o Ed Corte. O Ed Corte, eu vou passar seu contato, a sua mensagem para o repórter JL, e o JL vai ouvir a Polícia Militar, tá? Se tiver necessidade aí da polícia estar mais presente na Magalhães Pinto aos domingos, finais de semana, vamos saber se isso é possível. Da corporação, trocou o comando agora, e a sua reclamação é pertinente, não pode, em hipótese alguma. Eu até assustei, Magalhães Pinto, a gente mal consegue andar nela dia de semana, mas você explicou que é fim de semana, principalmente aos domingos. É, e tem que meter na... Eu sou a favor de multa e cadeia, entendeu? Eu acho assim, essas acrobacias em vias públicas de veículos, entendeu? Moto e carro. Então, eu sou a favor de penas duríssimas para esses paspalhos que ficam fazendo isso aí. Então, eu sou totalmente a favor de penas duríssimas e torço muito para que as autoridades de segurança possam flagrar esses elementos fazendo isso em qualquer parte do globo terrestre. Eu me refiro a locais proibidos, porque eles fazem, esse grupo faz em locais proibidos, entendeu? Mas vamos seguir com essa pauta adiante aí, eu vou passar para o nosso jornalismo, mas especificamente para o repórter JL. 5:52, 5:52, a gente continua com o Vox Cidade e eu quero falar de Master Gourmet, o melhor restaurante de Ipatinga e do Vale do Aço. 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
15: Ô, Fernando, boa tarde, beleza? Eron, retirei o milkshake do Chiquinho Sorvete que eu ganhei ontem, da Frutas Vermelhas. Né, Fabriciano? Top de linha, viu? Muito bom. Obrigado, tá?
16: Fala, Fernando. Tudo bem? Como é que você tá? Xaropim. Ô, Fernando, eu tô escutando aí. O pau vai quebrar, viu? Essa reeleição da Câmara Municipal de Timóteo de novo. Eu sou contra a reeleição. Sou fato, já falei com o Adriano, né? E Adriano é um cara exemplar, um cara bom, entendeu? O cara que não foge do debate, fez muito pra Timóteo nesses dois mandados de agora, fez demais da conta, viu? Isso é fato. Só que eu não posso deixar de falar uma coisa aqui, que hoje, se tá tendo reeleição, é porque na época que o senhor Briner, junto com o professor Diogo, que era relator, votou a favor de reeleição na época. É um trem danado, né, rapaz? É trem danado, Fernando. Só relembrando aqui, Fernando, quando levou o projeto, né, para não ter reeleição na Câmara, o relator e o presidente da Câmara era o professor Diogo e o presidente da Câmara era Briner. Hoje estão aí brigando, podendo não se reeleger. Se tivesse feito o trabalho antigamente, não estava aí hoje brigando.
17: O Fernando Silva, boa tarde. Achei o tipo da vida bom. O Fernando Silva, eu peço te mandar uns parabéns para Mariana, esposa do Alan, que vai no UPA de Baixinha. E uns parabéns para Mariana, esposa do Vinícius, no, da Marmelos, da Rua Marmelos do Moelos, que está nos Estados Unidos. E fiz Luciano da Beira em Moelos. E os parabéns também para Cláudia, esposa do Zé Carlos da Rua do Júnior, meu vizinho. E para Rodrigo Lima, um abraço, minha de Souza, compadre Santo Costa, Santo Couto, meu irmão Vazinho, meu sobrinho Salvo Rocha, desde já, muito obrigado. Rio!
5: Ô, Tico da Vila Formosa, tá claro, tá? Tudo que você falou aí, um abraço pra todo mundo aí. Bom, o Xaropinho, Adriano Xaropinho, obrigado pela participação. Só uma informação aqui que o doutor Brineu Tosati era o presidente da comissão que reformou o regimento. Ok? Uma informação. Acho que esclarece alguma coisa aí no, dentro do, desse tema. Eu vou pro intervalo, momento religioso, a gente volta já. Tem polêmica, hein? Voltamos já.
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1: 6:02. 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
4: Morador do bairro Esperança, em Ipatinga, o jovem atleta Miguel Bruno, de 13 anos, concedeu entrevista aos canais Vox e destacou a medalha de prata alcançada por ele no Campeonato Europeu da sua categoria, disputado em Dublin, na Irlanda, semanas atrás.
5: Consegui me consagrar vice-campeão aí do europeu e estou muito feliz por essa conquista.
4: Você foi lá na Irlanda, em Dublin, com seu pai?
5: Sim, fui lá com meu pai. Nós gostamos muito de estar participando do campeonato internacional, ver outra cultura de perto, é muito legal.
4: E você é atleta do Bolsa Atleta daqui do município?
5: Sim, sou atleta do Bolsa Atleta e da Lei de Incentivo aqui do município de Ipatinga.
4: Mas de qualquer forma, você foi com seu pai, você também teve que levantar recursos para completar, né? Não foi isso que aconteceu?
5: Sim, eu e meu pai vendemos paçoca e açaí, paçoca no Parque Ipanema e açaí na nossa equipe lá no espaço da Ângelo Rios.
4: Qual o próximo passo? Quais as próximas competições? O que vem por aí na temporada 2026 para o Miguel Bruno?
5: Dia 30 de maio agora eu vou estar disputando a DCC em Petrópolis, que é um campeonato sem kimono, e depois em, acho que junho ou julho, vou estar disputando o Campeonato Brasileiro em São Paulo.
4: Ô Miguel, você é um talento, inegavelmente. Depois que o atleta conquista medalhas até olímpicas, aí todo mundo quer, né, chegar perto, se aproximar e tal. Tô falando de investidores e patrocinadores. Eu acho que o momento ideal agora para qualquer patrocinador te ajudar, porque você tem um futuro enorme pela frente. Quem quiser fazer contato contigo, te procura onde? No Instagram, WhatsApp, como é que é?
5: No Instagram, meu Instagram é miguelbruno_bjj. Quem quiser tá me procurando aí para me patrocinar, para tá me ajudando nessa caminhada, eu aceito.
4: O que mais você pode fazer? Você tem uma irmã que também luta, né? Jiu-jitsu, pratica?
5: Sim, eu tenho irmã que também é competidora, bicampeã brasileira. Ela é muito boa.
4: Como é que é o nome?
5: Beatriz.
4: Quantos anos ela tem?
5: Ela tem 8 anos.
4: Uma menina de 8 anos.
5: Bicampeã brasileira.
4: Qual que é a sua categoria e a dela?
5: A minha categoria é meio pesado, infanto juvenil 2, meio pesado. E a dela, eu não sei.
4: Não tem problema, mas ela é um fenômeno também, igual você.
5: Sim, ela é muito boa.
4: E de onde surgiu esse desejo pelo jiu-jitsu na família?
5: Ah, eu comecei na garagem de um professor chamado Borges. Eu ficava andando de bicicleta lá em frente à casa dele, aí ele me chamou para fazer um treino. Eu fui, gostei e comecei a fazer. Aí depois minha irmã, anos depois, começou a fazer também.
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4: 6:06. 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Intervalo, voltamos já.

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4: No Vale da Vox, 6:10. Boa noite.
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4: São 6:11, 6:11, hora certa no Vale do Aço. Estamos com o Vox Cidade. 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Bom, eu vou acionar o repórter Marcelo Augusto. Prefeitura de Coronel Fabriciano detalha critérios e etapas do programa Fabri Meu Lar após reclamações de não contemplados. Na bola.
6: A Prefeitura de Coronel Fabriciano divulgou informações detalhadas sobre o funcionamento do programa habitacional Fabri Meu Lar, após reclamações de moradores que afirmam viver em situações precárias e ainda assim não terem sido contemplados nas seleções. Segundo a administração municipal, o processo segue critérios definidos pelo Programa Federal Minha Casa Minha Vida, além de exigências do cadastro único e análise documental realizada em diferentes etapas. De acordo com o material divulgado pela Prefeitura, o primeiro passo para participar é estar inscrito e com os dados atualizados no cadastro único. Além disso, o interessado deve realizar inscrição no cadastro habitacional local dentro do período estabelecido pelo município, seja pelo site oficial da Prefeitura ou presencialmente no setor de habitação. A administração informou ainda que famílias sem cadastro único atualizado não participam da seleção. Entre os critérios de elegibilidade estão renda familiar de até R$ 2.850,00, não possuir imóvel próprio, integrar o déficit habitacional local comprovado pelas informações registradas no CAD 1. Em um vídeo enviado à reportagem dos canais Vox, uma moradora questiona os critérios e reclama de não ter sido contemplada.
7: Aí eu fui lá na prefeitura, fiz a inscrição, dizer que eu não fui aprovado, entendeu? Eu preciso de um lugar para me morar com meus meninos, entendeu? Ao chão, ó. Entendeu? O chão, ó. Entendeu? Aí a gente que precisa não ganha, entendeu? Tem Bolsa Família, mas como que eu vou pegar minha Bolsa Família e vou construir, ó, meus tijolos, ó, a minha parede, ó, entendeu? Aí se eu pegar a Bolsa Família construída dentro de casa, meu filho vai comer o quê? Entendeu? Aí eu preciso de uma ajuda, entendeu? De eu ganhar um apartamento, entendeu? Porque eu queria tanto ter ganhado a casa, entendeu? Mas Deus sabe de todas essas coisas. Entendeu? Tudo tem sua hora. Entendeu? Aí a gente precisa ganhar para dar um melhor pro filho da gente. Entendeu? Para dar um quartinho melhor pros meninos dormir. Aí, nós estamos arrumando para a igreja agora, né, neném? Bora a Deus, para ver se Deus envia alguém para ajudar, né, Gaia?
6: O município também detalhou os critérios de prioridade adotados durante a seleção. Tem preferência famílias chefiadas por mulheres, pessoas com deficiência na composição familiar, idosos, pessoas negras declaradas no Cade Único, moradores de áreas de risco com laudo da Defesa Civil, famílias com crianças ou adolescentes, pessoas com câncer ou doenças raras crônicas e degenerativas, mulheres vítimas de violência doméstica, pessoas em situação de rua e beneficiários que tiveram contratos destratados ou rescindidos involuntariamente. Entre as regras destacadas pela Prefeitura, está sobre a obrigatoriedade da utilização do imóvel como moradia da família contemplada. O beneficiário também não pode vender ou transferir o imóvel pelo período de 5 anos. O material ainda alerta que informações falsas ou omissão de dados em documentos públicos podem caracterizar crime de falsidade ideológica, conforme o artigo 299 do Código Penal Brasileiro, além de resultar na exclusão do programa. A administração municipal reforçou que a família interessada deve residir em Coronel Fabriciano e possuir cadastro único ativo no município. Segundo a Prefeitura, o processo é público, transparente e segue critérios estabelecidos por lei e portarias do Ministério da Cidade. O setor de habitação disponibilizou atendimento para esclarecimentos pelo telefone 3406-7597. De Coronel Fabriciano para os canais Vox, repórter Marcelo Augusto.
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4: O Conselho Municipal dos Direitos da Mulher de Ipatinga promoveu, nos últimos dias, duas solenidades importantes para o fortalecimento das políticas públicas voltadas às mulheres no município. Os encontros marcaram a posse das novas conselheiras, representantes das entidades e organizações de atendimento à mulher e também da nova mesa diretora para o mandato 2026-2028. As novas integrantes passam a contribuir diretamente com debates, propostas e ações voltadas ao fortalecimento da rede de atendimento, também à promoção da igualdade e à garantia de direitos. Na última sexta, houve a posse da nova mesa diretora do Conselho para o mandato 2026-2028. A servidora Lauda Bels, representante do governo municipal, foi reeleita para a presidência do Conselho. Já a vice-presidência será ocupada por Dolores Pereira Vieira, representante da Associação Centro de Convivência Espaço da Família e das entidades e organizações de atendimento à mulher. A presidente reeleita, Lauda Bels, falou aos canais Vox.
9: Portanto, seguiremos firmes na missão de fortalecer a rede de proteção, ampliar os espaços para participação e lutar por mais dignidade, respeito e oportunidade para todas as mulheres.

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5: Muito bem, amigos do Vox Cidade, estamos de volta. São 6h21 na série especial Vox, que entrevista os vereadores das principais cidades do Vale do Aço. A repórter Andressa Estevão ouviu o vereador ipatinguense Léo Enfermeiro, que fez um balanço do seu primeiro ano de mandato.
6: Vereador, eu queria que o senhor fizesse o balanço do primeiro ano do seu mandato.
7: O primeiro ano do nosso mandato, o primeiro ano de aprendizagem, né? A gente chega sem saber, né, muita coisa, primeiro mandato, então assim, a gente pode falar que foi de aprendizado. Temos alguns projetos importantes, né, que conseguimos aprovar. Posso citar entre eles a questão do retorno do pânico, né, que nós conseguimos passar esse projeto importante para os funcionários públicos que às vezes se sentem ameaçados no seu local de trabalho. Conseguimos passar também os jogos de azar, principalmente de gringo, que tem provocado tanta dívida, né? O pessoal endividando por causa desses jogos. Então conseguimos também aprovar esse projeto para que haja conscientização da população, que haja apoio também psicológico para essas pessoas que são viciadas nesses jogos. A gente sabe que não são poucas. E outro também projeto muito bacana que nós conseguimos aprovar foi o da saúde, né, da escola, que os primeiros socorros que eles sejam abordados nas escolas do município, porque sabemos a importância, né, de às vezes a pessoa que está necessitando de um socorro, e às vezes a criança está, né, lá, e o adolescente pode socorrer uma pessoa que está nesse momento precisando desse socorro. Então, são um projeto que a gente conseguiu aprovar e que nós estamos felizes com esses projetos e aprendendo, né, a cada dia mais aqui nessa casa. E temos estado junto com a população, voltado nos projetos que são benéficos à nossa população e rejeitado projetos que não são, né, que não são boas para a população, igual a taxa do lixo, eu fui contra, o RPV também eu fui contra. Então, o nosso intuito é andar junto com a nossa população, que eu fui colocado aqui para isso.
6: Vereador, a independência entre o seu mandato e o executivo municipal, ou seja, o seu mandato, tem feito a devida fiscalização?
7: Sim, tem vindo na UPA, tem ido ao Hospital Municipal. Estou na Unidade de Saúde, eu estou vereador, mas eu sou enfermeiro, continuo enfermeiro, então estou na minha Unidade de Saúde, tenho vivido, né, o que tem acontecido na área da saúde, que é o meu, que é a minha bandeira principal. Então nós temos colocado o que está acontecendo, somos contra, né, muitas coisas que têm acontecido. Nossa saúde, infelizmente, não está boa, então temos colocado isso para a administração, que não temos concordado, não estamos contentes com essa situação que tem ocorrido. Então, e a nossa dependência total. Quem me colocou aqui em primeiro lugar foi Deus, segundo lugar a população. Então, meu compromisso, em primeiro lugar, é com Deus e depois com a população de Patinho. Então, nossa independência, como eu falei na pergunta anterior, voto o que eu tenho que votar, que é bom para a população, que não é bom para a população, eu voto, tenho total controle do meu mandato.
6: Vereador, qual é a sua avaliação e nota de 0 a 10 a respeito do atual mandato do prefeito?
7: Ah, em muitas áreas, né, a gente tem visto que tem deixado a desejar, principalmente na minha área, na área da saúde, que é onde nós temos conversado, temos sido parceiros, né, junto a ele, mostrando, né, as coisas que não estão andando. E desejo do nosso coração que melhore, porque a saúde, em primeiro lugar na vida do ser humano é Deus, depois a saúde. O que a pessoa faz em saúde, né? Então, temos mostrado que, né, a nossa saúde realmente está deixando muito a desejar, e temos a esperança que vem melhorar, e não vai faltar cobrança da nossa parte em relação a isso.
6: Quais são as projeções do seu mandato para o restante da legislatura?
7: A projeção é tentar fazer cada dia mais projetos que sejam relevantes, né, para a nossa cidade, projetos que venham impactar, e, né, estarmos aqui fiscalizando. E a população pode ter certeza, qualquer projeto que entrar nessa casa que não seja para o bem da população, ela não vai contar com o meu voto, pode ter certeza disso. É meu compromisso com a população de Patinga.
6: Para os canais Vox, repórter Andressa Estevão.
5: São 6h25, vamos trazer agora a cobertura que fizemos na última sexta-feira, lá em Coronel Fabriciano, da popular Feirinha da Rua de Baixo, muito animada, na Avenida Rubens Siqueira Maia, bairro Santa Terezinha 1, na Bola.
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5: Muita gente sente falta dos encontros, das resenhas, das confraternizações em áreas públicas. Hoje isso meio que acabou. Não aqui, em Coronel Fabriciano, está sendo resgatado. Toda sexta-feira temos aqui uma reunião quase que familiar das pessoas que vêm se divertir, não na praça, mas numa área pública de Coronel Fabriciano. Isso movimenta comércio, ao fundo temos crianças brincando e as pessoas ganham o seu dinheiro aqui, os ambulantes, os comerciantes, e a alegria está de volta, a alegria toma conta, música ao vivo e tudo mais. Quem está promovendo isso está aqui comigo, meu querido amigo Vaguinho Teixeira.
9: Muitíssimo obrigado a você, Fernando, pessoal da Vox. Eu, Wagner Teixeira, resolvi resgatar um pouco da cultura fabricianense. É porque onde nós temos aí vários eventos, o pessoal tem que pagar e nem sempre a pessoa pode pagar para entrar. Então estamos aqui realizando todas as sextas-feiras a Feirinha da Rua de Baixo, no bairro Santa Terezinha 2, em Coronel Fabriciano, nas proximidades do posto de gasolina. Estamos aí com várias atrações todas as sextas-feiras, trazendo alegria para o povo, os barraqueiros levando pão de queijo cada dia para casa, o catador de latinha salvando o seu troquinho e famílias se divertindo. Conto com a parceria. Eu tenho um grupo de apoio, né? Meu filho, minha nora, o sogro e sogra do meu filho, enfim. E contamos também com alguns patrocinadores que nos auxiliam, né, na despesa desse evento, certo? Então, a nossa intenção maior é também ajudar a resgatar a cultura de Coronel Fabriciano, e iremos rodar com esse evento, né, todos os bairros de Fabriciano, principalmente com o pagode itinerante, certo? Então está sendo maravilhoso o nosso evento. Agradecendo, né, a Prefeitura de Coronel Fabriciano, que nos fornece lá o alvará, né? A gente trabalhou também com um grupo de apoio, segurança particulares, a Polícia Militar sempre conosco aqui, nos apoiando. A Feirinha da Rua de Baixo é fixa aqui, ok? Igual eu disse, todas as sextas-feiras, de 19 à meia-noite, todas as sextas com atrações diferentes, né? Isso, esse movimento, esse público, lá embaixo, área kids para criançada, enquanto os pais tomam uma cervejinha, uma refrigerante, com uma poção, se divertem, curte uma música, as crianças estão na área kids, onde nós temos os monitores, né, cuidando dessas crianças, e a criança deu vontade de sair, o monitor pega, traz até onde está o pai, a mãe, enfim.
5: A dona Divina do bairro Santa Terezinha 1 está vindo aqui, ela é mãe do Vaguinho.
10: Está ótimo, mais do que isso é impossível.
5: É, e a senhora não tem hora para ir embora?
10: Não, só na que terminar, né?
5: A senhora está aqui com o filho, o neto, todo mundo?
10: Todo mundo está aqui. E estou com o maior prazer estar no meio disso. Essa feirinha aqui é boa demais. Creuza.
5: E aí, vai sair muito churrasquinho hoje?
10: Se Deus quiser.
5: O que mais que tem além de churrasquinho? Bebida?
10: Tem bebida, refrigerante, cachorro quente, pastel do lado de lá, tropeiro.
11: Rapaz, pra gente, eu cheguei até a arrepiar agora, nesse momento, né, de ver a alegria, a felicidade, né, no rosto das pessoas aqui. O pai vem, toma sua cerveja, come um tiragosto e a criança brincar lá no Espaço Kids.

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4: Muito bem, 6h33, Chiquinho Sorvetes, disparadamente o melhor sorvete do Vale do Aço. 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Nos últimos minutos aqui do Vox Cidade, vamos sortear um delicioso milkshake de frutas vermelhas. Envie mensagem de áudio ou texto para o nosso WhatsApp 31-DDD-983-763-3371. 983-763-3371, com seu nome, sobrenome, bairro e cidade onde você mora. 6h34, vou acionar o nosso querido repórter Marcelo Augusto. É, vamos lá, Marcelo Augusto. Olha só que interessante, hein? Ah, o Marcelo Augusto foi às ruas ouvir sobre a convocação da seleção brasileira para a Copa do Mundo de 2026. E a convocação do Neymar dividiu opiniões em Ipatinga. Repórter Marcelo Augusto na bola.
5: E os canais Vox vieram até o centro da cidade de Ipatinga para saber a opinião das pessoas sobre os nomes anunciados pelo treinador Carlo Ancelotti, que irão disputar e tentar trazer o hexacampeonato da Copa do Mundo para a seleção brasileira. O nome de Neymar foi aprovado ou não? É o que nós vamos descobrir agora. Neymar convocado, o que o senhor achou disso?
6: Eu, para te ser sincero, vou te falar a pura verdade, eu perdi toda a esperança com uma seleção brasileira nossa, infelizmente.
5: Então o senhor acha, nem vou perguntar se o senhor acha que o Brasil tem chance de ganhar o Hexa, então.
6: Não tem. Na minha opinião, não passa das quartas de final.
5: O senhor acha que o Neymar ainda tem alguma coisa pra dar pra seleção?
6: Não tem, não tem. Eu sou neutro de futebol, entendo pouco, mas pra mim ele não tem nada a oferecer.
5: O senhor viu a convocação da seleção ontem?
7: Eu vi.
5: O que o senhor achou do Neymar sendo convocado?
7: Merecia, porque ele é o talento que o Brasil tem, né? Apesar de muita discordância, muita polêmica.
5: O senhor achou que ficou faltando alguém nessa lista?
7: Faltou.
5: Quem?
7: Sempre tem goleiros. O Everson, eu sou cruzeirense, mas o Everson do Atlético merecia.
5: E o senhor acha que o Brasil ganhou o Hexa?
7: Eu não tô muito confiante, não.
6: Boa, merecida. Precisava de um cara diferenciado na seleção, e ele é o cara da seleção, né?
5: Você acha, então, que ele ainda tem alguma coisa pra dar? A última dança do Neymar aí, você acha que o Hexa vem?
6: Vem, agora vem a última Copa dele. Então agora é a hora dele mostrar

0: o 10 realmente que a seleção tanto precisa, né?
1: Você acha que ficou faltando algum nome ali?
0: Rapaz, Matheus Pereira.
1: Você é cruzeirense?
0: Cruzeirense.
1: Kaique também tinha boas chances ali, né?
0: Kaique também. Kaique e Matheus Pereira. Os dois que faltaram nessa convocação.
1: Então é isso. Gostando ou não dos nomes, gostando ou não de Neymar, agora é a hora de torcer para que o Brasil consiga o hexacampeonato da Copa do Mundo. Para os canais Vox, repórter Marcelo Augusto.
2: 6h37. Vamos agora de Vox Apura, Vox Resolve. Vox Apura, Vox Resolve, família de paciente que aguardava atendimento especializado em Timóteo, informa agendamento de consulta. Repórter Júlia Ferreira na bola.
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4: Após a publicação da reportagem Vox sobre a situação de Wanderson Marcelino Gomes Soares, morador do distrito de Cachoeira do Vale, em Timóteo, familiares informaram um desdobramento no caso. Wanderson necessita de um atendimento especializado para um quadro anorretal com agravamento progressivo. Segundo a família, no dia seguinte à divulgação da matéria, houve contato da rede municipal de saúde para agendamento da consulta especializada, marcada para o próximo dia 27.
5: Oi, Francisão, bom dia, tudo jóia? Deu certinho, sim, eles entraram em contato com a minha tia, e aí, o que que a gente vai fazer agora, né? Lutar para não ficar só na consulta, né? Porque conseguiram a consulta, acho que para dia 25 ou 28. No mesmo dia que postou o vídeo num dia, no outro dia de manhã, já tinha gente do posto de saúde aqui na porta da minha tia para marcar a consulta. Falou para minha tia lá no posto também. Então, minha tia foi lá no posto. Eles explicaram para ela tudo direitinho. Então, assim, né? O povo fala que não tem, mas quando o bicho pega, sai até de onde não tem, né? Mas aí agora a gente vai lutar para não ficar só na consulta. Porque se ele passa pela consulta lá e o médico fala que ele precisa de uma cirurgia urgente, né? Vamos supor, porque, né, se Deus quiser, não vai precisar, mas se, só o médico vai poder falar. Então, qual for o tratamento, né, que o médico falar, a gente tem que correr atrás para não deixar isso cair no esquecimento, entendeu? Para a gente conseguir o tratamento para ele. Porque não é só a consulta, né? Mais que a consulta, a gente precisa do tratamento também. Porque não adianta o povo arrumar a consulta para ele, para baixar o fogo, né? Vamos falar assim, para abafar o caso. Falar que fez alguma coisa e depois o tratamento nada, entendeu? Ou se precisar de uma cirurgia, ter que ir pro TFD, e TFD demorar para sair a cirurgia dele. Então a gente não pode deixar cair no esquecimento só dessa parte, entendeu? Que a gente vai lutar pelo tratamento também. Porque agora o médico vai passar o que precisa ser feito. O médico passando o que precisa ser feito, a gente vai correr atrás do que precisa ser feito e partir do que o médico falar, entendeu? Então vou esperar ele passar por a consulta, ver o que o médico vai falar, e aí dependendo do que o médico falar, a gente corre atrás. Aí eu agradeço, né, primeiramente a Deus, segundamente a vocês da Vox, né, Francis Mãe veio aqui na casa da minha tia, ouviu a minha tia, né, coisa que ela estava precisando, ser ouvida, né, a gente estava precisando de ser ouvido. E então a gente agradece muito, né, toda a minha família, não só a família da minha tia, mas toda a minha família. A gente agradece primeiramente a Deus, segundamente a vocês, né, pela essa força que vocês deram pra gente, que agora o caso do Anderson vai começar a ser resolvido, né, graças a essa voz que vocês deram pra gente, né, pra gente estar dando esse start no tratamento dele, né. Ele vai passar pela consulta agora, conseguiu a consulta, e agora a gente vai dar o start no tratamento também, né? Então a gente só tem a agradecer vocês, a Deus e a vocês da Vox por essa força, tá? Muito obrigada mesmo.
4: Para os canais Vox, repórter Júlia Ferreira.
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9: 6:41. 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
4: O Fernando Silva, meu chegado, beleza? Que é o Nelson, os conversores. Rapaz, você fala em sorvete, realmente, viu? O sorvete delicioso. 1 é bom, 2 é muito, 3 é pouco. Tô vendo, só te agradecer, camarada. Eu espero ganhar ainda, ter possibilidade de ganhar mais aí. Eu sou bem delicioso. Uma boa noite aí, tudo de bom pra você, Fernando. Tamo junto aí mesmo.
5: Valeu, Nelson, Morro do Carmo, Coronel Fabriciano, muito obrigado pela sua participação, meu amigo. 6h45, agora uma ótima dica. 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Ainda na série de entrevistas especiais Vox com vereadores das principais cidades do Vale do Aço, a repórter Andressa Estevão agora conversa com o vereador de Ipatinga, polêmico, Matheus Braga, na bola.
6: Vereador, eu queria que o senhor fizesse o balanço do primeiro ano do seu mandato.
7: Andressa, amigos da Rádio Vox, primeiro eu gostaria de agradecer a oportunidade de mais uma vez estar aqui, a gente podendo transmitir verdade de tudo que a gente tem feito durante esses 1 ano e 3 meses de mandato, o que a gente apresentou, nossa defesa, nossas causas para a população de Ipatinga e a região do Vale do Aço. Eu fiz questão de fazer uma colinha porque graças a Deus a gente trabalhou bastante e tem muita coisa. Nós fizemos mais de 500 proposições no total, sendo 20 projetos de leis, e desses 20 projetos apresentados, 10 já foram sancionados, sendo eles importantes, assim, trago com uma relevância. A lei de internação involuntária, a lei de volta ao lar, a lei de prevenção de riscos ambientais, a lei de incentivo ao comércio local, a lei de proibição de uso de drogas em espaços públicos. Foram mais de 700 ofícios em atendimento à população, mais de 448 moções de aplausos. O que é a moção de aplausos? São reconhecimentos à população, a entidades, igual a gente reconheceu aqui o trabalho da Polícia Civil, da Polícia Militar, do Corpo de Bombeiros. Então, isso tudo foi feito só em 1 ano e 3 meses de mandato. A gente também apresentou 23 requerimentos de fiscalização, alguns deles. A cobrança sobre a dívida do município de Ipatinga com o Hospital Márcio Cunha, a cobrança em relação ao pagamento das férias dos servidores que estavam atrasados do ano de 2025, a explicação sobre a situação da concessão de saneamento básico aqui da cidade. E hoje, inclusive, nós solicitamos mais um esclarecimento à Nova 381 sobre a situação da implantação de radares aqui na 381, no perímetro urbano, sobre toda a 381, sobre esse estudo de como está a situação de colocar como 60 km por hora. Então, a gente... isso é um pouco do que a gente fez. Para além disso, no ano de 2025 também, nós conseguimos, através do nosso mandato, mais de 2 milhões de reais de investimentos em emendas aqui. 600 mil reais, através do Nicolas, com a UPA e o Hospital Municipal. 200 mil para a UPA e o Hospital Municipal, 200 mil para o Márcio Cunha e 200 mil para a Polícia Municipal. Mais 700 mil que eu destinei integralmente para custear, isso através do meu próprio mandato, o programa de internação involuntária dos dependentes químicos em situação de rua. Também destinei mais 20 mil para aquisição de poltronas no Hospital Municipal e mais 20 mil para aquisição de poltronas na UPA. E também 20 mil para o atendimento do SAD, que é o Serviço de Atendimento Domiciliar do município. Para além disso, mais 360 mil de emendas para segurança, 185 mil para a Polícia Militar, 100 mil para a Polícia Civil, 45 mil para os bombeiros militares e 30 mil reais para a Polícia Federal. Além de outros investimentos na área da educação, do esporte, da cultura, do lazer, do Conselho de Assistência Social, Conselho Tutelar, ao todo aí gerando esses mais de 2 milhões de reais, além, inclusive, de toda a articulação que a gente participou junto a todos os prefeitos aqui do Vale do Aço, de ações estruturantes e que culminou com o anúncio do Nicolas na semana passada dos 9 milhões de reais para a expansão do Hospital Municipal. Isso tudo em um ano e três meses de mandato, acredito que é um legado que nós já estamos deixando para a cidade de Ipatinga. Do meu mandato, em parceria com o deputado Nicolas Ferreira, e do meu mandato como ação efetiva de vereador, como vereador de Ipatinga.
6: Vereador, a independência entre o seu mandato e o executivo municipal, ou seja, o seu mandato, tem feito a devida fiscalização?
7: Bom, eu tenho para mim o seguinte: eu fui eleito vereador por 2.194 votos. E quem me elegeu foram as pessoas. Não foi compromisso político nenhum. Eu estou aqui para representar e ser voz das pessoas. Eu tenho duas bandeiras: a saúde e a segurança. A saúde do município de Ipatinga está à beira de um colapso, para não falar que está em um verdadeiro colapso. Através do meu mandato, nós criamos a Blitz da Saúde. Eu tenho visitado e fiscalizado todos os UPAs, UBSs, Hospital Municipal, em relação a tudo que tem acontecido sobre a saúde de Ipatinga. Nós temos cobrado muito, porque a saúde de verdade do município, as pessoas que precisam da saúde pública, estão sofrendo. Então, eu entendo que essa liberdade que eu tenho do meu mandato, eu não tenho cargo nenhum na prefeitura, eu não tenho indicação de nada, eu tenho aqui os meus assessores que trabalham dentro do meu gabinete, o meu compromisso com quem acreditou e acredita no que eu estou me propondo a fazer. Então, eu acredito e gosto de ter um mandato dessa forma, com liberdade e independência, porque o meu compromisso sempre vai ser com a população de Ipatinga.
6: Vereador, e qual é a sua avaliação e nota de 0 a 10 a respeito do atual mandato do prefeito?
7: Bom, eu vou falar isso aqui com muita franqueza e muita tranquilidade. De 0 a 10 eu dou menos 1. A gestão atual tem pecado, e pecado muito, em relação à saúde de Ipatinga. Não tem como fazer uma boa uma avaliação do governo municipal quando você tem médicos com mais de 3 meses sem receber, medicamentos faltando na UPA, na UBS e no Hospital Municipal, o município devendo à Fundação São Francisco Xavier, que é mantenedora do Hospital Márcio Cunha, em mais de 70 milhões de reais. A gente está aqui do lado do prédio da prefeitura. Há quanto tempo esse prédio está em reforma e a prefeitura não consegue entregar uma obra? Nós temos o Mercado Central. Há quanto tempo a obra do Mercado Central está anunciada que vai acontecer o Mercado Central e a obra não acontece? Infelizmente, a sensação que eu tenho é que a atual gestão municipal, ela se perdeu no tempo, no espaço e no propósito. Então, por causa disso, a minha nota é menos 1.
6: Vereador, e qual a projeção do seu mandato para o restante da legislatura?
7: Bom, se em um ano e três meses a gente já fez isso tudo, o objetivo é que a gente triplique as entregas. O objetivo é que, de fato, as pessoas enxerguem que a gente tem levantado as bandeiras que representam a população de Ipatinga. O nosso compromisso sempre vai ser com a verdade. E o que eu quero deixar de legado é que as pessoas olhem para mim e acreditem que eu posso ser a voz que elas precisavam e que elas queriam dentro de um espaço público.
6: Para os canais Vox, repórter Andressa Estevão.
5: Valeu, são 6 horas e 53 minutos, 6 e 53, hora certa no Vale do Aço. Vamos acionar a repórter Júlia Ferreira mais uma vez, porque ela vai falar aqui que um desafio ambiental está mobilizando estudantes e comunidades aqui em Timóteo. Na bola.
8: A quarta edição do Desafio Ambiental foi lançada na última sexta-feira no auditório Percival Farquhar, na Aperam, em Timóteo. A ação reúne 8 equipes formadas por alunos e educadores do 8º e 9º ano do ensino fundamental da rede pública municipal, além de colaboradores da empresa que passam a integrar as atividades. Promovido pela Aperam South America e pela Fundação Aperam, o projeto conta com a parceria da Prefeitura de Timóteo, da Superintendência Regional de Ensino de Coronel Fabriciano e da Associação dos Catadores de Materiais Recicláveis de Timóteo, a ASCAT. O objetivo é envolver estudantes, educadores, familiares e toda a comunidade escolar em práticas de preservação ambiental, incentivando a conscientização e o desenvolvimento de hábitos sustentáveis. Nesta edição, colaboradores, voluntários das gerências da Aperam também vão atuar no apoio às equipes, levando conhecimento e incentivando a participação de outros trabalhadores nas ações propostas. A principal atividade do desafio, chamada de Grande Missão, será realizada até julho e prevê a coleta seletiva de materiais plásticos e metálicos destinados à ASCAT, além da arrecadação de tampas plásticas e metálicas para doação ao projeto Aconchego. Outras atividades e desafios serão apresentados ao longo do cronograma do projeto. Para os canais Vox, repórter Júlia Ferreira.
5: Valeu, Júlia, muito obrigado. 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Vem aí o 98 Talks. Ah, é, cara. Esqueci completamente. Não, a minha cabeça tá ruim demais. Vamos lá. Tem que fazer o sorteio aqui, rapaz. Tô ficando doido, infelizmente. Bom, ganha o Milkshake, frutas vermelhas, está aqui a informação. Muito obrigado. Edmar, de Coronel Fabriciano. Não mandou sobrenome, né? Mas tudo bem. Fone final 34 e 39. Edmar, de Coronel Fabriciano, 34 e 39. Fone final, a reportagem Vox vai fazer. Aliás, os canais Vox, a produção, os canais Vox vão fazer contato contigo, tá bom? Muito obrigado, agora sim, termina aqui o Vox Cidade, vem aí 98 Talks e logo mais a bola rola às 9h30 da noite, Libertadores, Boca Juniors e Cruzeiro. Bom futebol a todos, boa noite, obrigado pela audiência, um abraço do tamanho do Brasil, arrivederci.
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1: 7:02, essa é a 98 News 98.7. Você está ao vivo conosco para todo o estado de Minas Gerais, acompanhando este começo de 98 Talks. E o Rodrigo Pacheco, hein, gente? Passou meses cozinhando Lula e o PT em banho-maria até os 40 minutos do segundo tempo e, como já vinha sendo previsto, abandonou o barco. O PT finalmente admitiu que não dá mais para esperar sentada essa sopa ficar pronta. E aí volta-se a falar no nome de Alexandre Calil, porque Lula vai precisar de palanque no colégio eleitoral mais importante do país. Enquanto isso, lá em Brasília, o caso do Banco Master continua rendendo notícia para o Brasil inteiro, né? Gabriel Galípolo tentou acalmar o mercado hoje, dizendo que o banco era a terceira divisão do sistema financeiro. Olha só, a frase foi muito boa, né? O Galípolo aprendendo com o Lula a fazer comparações e metáforas com o futebol. Apesar de que no Brasil, time pequeno também derruba gigante em campeonato, principalmente mata-mata, sem trocadilho, que é o caso. O problema, segundo o presidente do Banco Central, não era o tamanho do banco, mas o que o banco fazia com o dinheiro. E os áudios vazados de Vorcaro seguem fazendo estrago político também, não só econômico. Flávio Bolsonaro caiu 6 pontos, mas Lula praticamente não cresceu. Coisa curiosa, né? Quem cresceu foi o número de indecisos. Isso quer dizer que a cabeça do eleitor brasileiro está cada vez mais confusa. A gente vai falar sobre isso daqui a pouquinho aqui no 98 Talks. E, aliás, gente, o PL tentou barrar a pesquisa Atlas no TSE, diz que as perguntas induziam respostas. Toda pergunta induz resposta, né? Por isso que é pergunta. O partido achou que o Instituto montou um interrogatório mais pesado do que final de CPI. E Lula? Com a eleição chegando, o presidente abriu o cofre. PAC, Minha Casa Minha Vida, subsídio para combustível, gás, caminhão, ônibus, 113 bilhões de reais... circulando para fazer a máquina bancar uma melhora na eleição. Gente, mas o que importa mesmo é que Neymar vai para a Copa. Esse é o 98 Talks. Paulo Leite, boa noite para você. Seja bem-vindo. Saudade de você aqui do meu lado.
2: Prazer estar aqui. Ontem eu acompanhava aquele festival, né, em torno da convocação da seleção brasileira, espetáculo, né, de primeira grandeza.
1: Cafonérrimo.
2: Cafona para se falar o óbvio, né? Todo mundo sabia que o Ancelotti ia convocar o Neymar. Porque o Neymar vai ser o passaporte do Ancelotti, pô. Sabe? Se não der certo, ele vai dizer: ah, vocês quiseram, eu trouxe. Se der certo, eu trouxe e nós ganhamos. Quer dizer, o Neymar virou o passaporte da felicidade do Ancelotti e da alegria de muitos meninos, essa geração que tem aí até 16 anos de idade, que não viu nada de futebol. Viu o único extra-classe brasileiro ser o Neymar. Por isso se apega a ele.
1: Que de fato é um craque.
2: É um craque, é um extra-classe. É um extra-classe, mas é um extra-classe que deixou de ser representativo para o futebol brasileiro.
1: Rodrigo Lopes conosco à distância hoje, Rodrigo. Você teve medo da chuva. Você sempre tem medo da chuva, né? Eu tô de olho em você, viu?
3: Embora quem mora por essas bandas aqui de Belo Horizonte, Luiz, geralmente fica receoso quando o céu fica nublado, né? Ótima noite aí para todos, ótima noite, Paulo, para toda a audiência aí que acompanha a gente. Ontem eu via um trechinho da cobertura lá da convocação. A crise no Brasil, ela não é só ética, não, ela é estética, né? Quando a gente vê um palco daquele, um picadeiro daquele. E aí tem uma coisa que chamou a atenção, Luiz. O primeiro post que o Neymar fez foi propaganda de Bet.
1: O primeiro post que ele fez foi propaganda de Bet e o post da hora que ele recebe a notícia, né? Super emocionado e tal, tava cheio de propaganda na roupa dele. É Red Bull no chapéu e por aí vai. Mas é isso aí, gente, faz parte.
2: Futebol brasileiro. Eu queria dar um recado pro nosso querido Rodrigo Lopes. Boa noite, Rodrigo. Eu lembro da música do Raul Seixas. Eu perdi o meu medo da chuva, pois a chuva voltando pra terra traz coisas do ar.
3: Mais então, coisas tá aí. No ar.
1: O que está no ar mesmo é o 98 Talks, a partir de agora, na 98 News, 98.7. Também na Rede Mais, afiliada à Record, no Sul, Norte, Zona da Mata de Minas. Sempre um prazer falar com essas regiões extensas e queridas do estado. A nossa Vox FM, parceira em Timóteo, no Vale do Aço, que nos transmite também a partir de agora. Sempre nossas redes sociais são @98newsoficial e @redemaishd. Você, para ter acesso a todas as notícias que a gente vai trazer, vai comentar aqui no 98 Talks, tem que acessar o nosso site, o rede98.com.br, também no YouTube, youtube.com/98newsoficial. Estamos na TV aberta aqui em BH, canal 29.1. Quem quiser falar conosco no WhatsApp, pode digitar aí. Eu falei outro dia, descaro, pô, o rio da minha cara. Pode digitar o 31 99149-9898, 31 é o DDD, 99149-9898. O Discalho é muito velho mesmo.
2: O Discalho é antigo, né? Disca aí pra mim.
1: Isso tá na minha cabeça, meu querido Paulo Leite.
2: Digita, é melhor digitar. Fala digitar.
1: Não é isso mais, né? Agora é ditar.
2: É ditar,
1: porque você fala, até com, o povo fala até com relógio.
2: É. Né? Outro dia na rua eu vi duas pessoas que passaram ao meu lado. As duas andando lado a lado, só que conversando. Eu achei que estavam conversando entre si. Não. Elas conversavam exclusivamente. Uma conversava com alguém, a outra também com outro alguém.
1: A coletividade mais solitária da história é o tal do telefone celular. O Partido dos Trabalhadores finalmente bateu o martelo, minha gente. Descartou o nome de Rodrigo Pacheco na disputa ao governo de Minas para esse ano. Essa decisão, essa cravada veio de Adinho Silva, que é o presidente nacional do PT, em entrevista ao podcast Warren Política. Vamos ouvir Adinho Silva dando aquele tchau para Rodrigo Pacheco.
4: Em Minas Gerais, nós estávamos trabalhando com a candidatura do Rodrigo Pacheco. Infelizmente, ele optou por não ser candidato. Nós reabrimos o diálogo em Minas Gerais, estamos conversando com várias lideranças em Minas e eu tenho certeza que nós vamos construir uma candidatura forte, um palanque forte para o presidente em Minas.
1: Ô Paulo Leite, o PT largou a mão de Pacheco ou foi o contrário?
2: Os dois largaram a mão no meio do caminho. A questão é a seguinte, a candidatura de Pacheco sempre foi muito mais um desejo de Lula do que de Pacheco. Pacheco sempre nutriu outros futuros para a sua vida política.
1: Leia-se Supremo Tribunal Federal.
2: Que era o grande sonho dele. Mas ele sempre foi tratado como plano A de Lula. O PT apostou muito tempo num nome que não vestiu a camisa da campanha. Mas veja bem, você conversa com membros do PT. Aí você vê uma desilusão. Por exemplo, você conversa com os deputados do PT na Assembleia Legislativa e eles dizem que pena que não foi Pacheco. E aí começam a tatear nomes para ver qual é o sentido dessa campanha política para o PT aqui. O partido vai correr atrás do prejuízo, realmente correr atrás do prejuízo. Aí tem Alexandre Calil que volta para o radar, que outro dia até já deu sinais de boa vontade para com o PT numa coletiva. Você tem Jarbas Soares, que levantou a bandeirinha, falou, eu tô aqui, ó, se quiserem me chama que eu vou. Disse, se Rodrigo Pacheco não quiser, estamos no mesmo partido, mas se ele não quiser... O PT perdeu tempo esperando uma resposta que todo mundo sabia qual era. Esse aqui é o problema, ficaram perdendo tempo. Agora, o Rodrigo Pacheco disse que não é bem assim, não. Que ele ainda conversa com o Lula e que vai depender da conversa com o Lula. Mas eu fico imaginando, se o presidente do PT disse tchau, ele vai conversar com o Lula e vai ter que abrir a porta para ele outra vez? É o samba do crioulo doido de Stanislau Ponte Preta.
1: Não pode falar isso não, viu?
2: Não, é o título de uma música. Outro dia eu fui chamado a atenção para isso. Não,
1: você tem que explicar isso aí agora.
2: Não, eu fui chamado a atenção por isso e eu vou aqui falar mais uma vez porque eu fui chamado
1: você
2: a atenção.
1: Você botou crioulo e doido na mesma frase, você tá doido?
2: Não, é porque o samba do crioulo doido é um clássico da música popular brasileira de Stanislau Ponte Preta, que dizia, foi em Diamantino onde nasceu JK que a princesa Leopoldina a resolveu se casar, mas Chica da Silva tinha outros pretendentes. e avisou para São Pedro, para Dom Pedro, que queria ser seu intendente. Olha como é que é a loucura do samba do Crioulo Doido. É o samba do Crioulo Doido, que é um clássico da música brasileira. Me perdoem os politicamente corretos, mas eu sou intelectualmente correto e não vou deixar de falar isso.
1: Samba do afrodescendente com sofrimento mental. Ok? Rodrigo Lopes. O seu xará Rodrigo Pacheco, aí diz o Paulo Leite, que ele falou que não é bem assim, que ele ainda conversa com Lula e tudo mais. Esse tempo que está se perdendo pode custar caro ao PT? Aqui em Minas, eu digo.
3: Eu vou só... fazendo só uma ressalva, né, Luiz? Eu acho que o PT e o Rodrigo Pacheco, de fato, nunca seguraram a mão um do outro, né? Ficaram só de acenos, assim, à distância, uma coisa sempre muito fria e protocolar. De fato, o que é fato dessa história? Rodrigo Pacheco sempre demonstrou interesse pela vaga do STF. Isso é fato. O que é outro fato dessa história? O Lula sempre colocou isso como uma cenourinha, né? Me ajuda aqui que talvez a gente possa conversar sobre isso. Isso também não é nenhum segredo, isso foi dito, né? Que o Lula tem interesse do Rodrigo Pacheco no STF, mas primeiro ele quer a prioridade dele, que é o Messias, né? O que é um outro fato dessa história? O PT tem uma necessidade de organizar um palanque dentro de Minas Gerais com urgência, porque Minas Gerais é um dos estados mais importantes, é o segundo maior colégio eleitoral, e ele é um espelho da votação do país, por isso que existe essa quase tradição de ganhar em Minas significa ganhar a eleição majoritária, né? Então são questões factuais que a gente tem que trazer aqui. E o Rodrigo Pacheco sempre numa postura muito protocolar, né? Nunca vestindo totalmente a camisa, e aí questões de bastidores, mas que não é muito difícil da gente também entender e trazer como uma verossimilhança. O PT nunca embarcou, quando eu digo PT, o PT local, nunca embarcou 100% na campanha de Rodrigo Pacheco, nunca foi um entusiasta, a gente nunca viu um deputado ou a própria base aqui dentro de Minas Gerais de forma entusiasmada com a campanha de Rodrigo Pacheco aqui para Minas Gerais. Outro fato, o Rodrigo Pacheco chegou a cortejar com outros partidos de direita, como União Brasil e Republicanos, vamos lembrar disso. Então, assim, tem muitas questões que são factuais que mostram que essa história nunca teve uma liga muito grande. Agora, restam as próximas páginas aí que a gente vai ver no decorrer. Será que o Rodrigo Pacheco ainda sonha com o STF? Ou será que o PT ainda sonha em ter um palanque forte aqui dentro de Minas Gerais, competitivo o suficiente para vencer a eleição?
1: E aí, Paulo, o que mais assustador disso, dessas conclusões a que vocês chegaram, é a inércia do PT aqui em Minas, a incapacidade que o partido teve ao longo da história, que teve grandes nomes aqui, a incapacidade que esse partido teve de produzir novos nomes, né? O que tem de mais novo que surgiu no PT nos últimos anos foi André Janones, pensa só.
3: Então, que não é do PT.
1: Que não é do PT, mas que estava ali colado, né? Aí você tem grandes...
3: Mais ou menos. O André Janones foi muito... usei outro termo, mas ele foi muito atacado pelo PT em um determinado momento dessas últimas legislaturas, tanto 2018-22 quanto 22-26. Quando o André Janones propôs uma estratégia de guerrilha digital... Ele foi linchado pela base do PT.
1: Verdade. O PT teve Pimentel, que foi governador do estado e praticamente enterrou o partido em Minas, né? Acabou com o partido em Minas. Tem Marília, que é um grande nome, mas que não está nem um pouco interessado em disputar o governo do estado. E acabou por aí. O resto aposentou, foi para o Tribunal de Contas, não quer mais concorrer. E sobram alguns nomes aliados, principalmente do PSOL, mas nomes do PT mesmo muito monotemas. Né, Beatriz Cerqueira, Rogério Correia, parlamentares importantes nas funções deles, mas monotemas, só tratam de um tema. Quer dizer, o PT, até nisso, talvez, reproduza uma realidade que é nacional, né? Uma dificuldade de criar nomes competitivos para não precisar ficar mendigando apoio de outras legendas, como é o que está acontecendo agora.
2: O que acontece com o PT, o Rodrigo talvez até discorde um pouco, mas eu vou fazer uma análise muito menos política.

0: já admitiu que encontrou com ele depois, inclusive, o cara usando tornozeleira eletrônica. Quer dizer, é uma ginástica mental para conseguir entender. E existe dentro do PL o medo de que alguma coisa mais vá aparecer nos próximos dias. Então isso é uma realidade. A segunda questão que eu acho que a gente precisa sempre deixar muito claro é o seguinte: ele pedir dinheiro lá atrás, antes do escândalo ser revelado, isso não configura um crime em si. O problema é a mentirada que veio depois, a dificuldade de se sustentar uma história que claramente está contaminada, né? O Rodrigo Lopes, é muita ginástica. Você conseguiu acompanhar até agora essa explicação?
1: Olha, acho que nem o roteirista mais entusiasmado consegue fazer tanto zigue-zague, tanto plot twist, né, que é aquela virada de roteiro nesse caso. Porque, de fato, né, como que o bolsonarismo ascende ao ambiente político? Com o discurso de anticorrupção. Vamos lembrar que lá em 2016, 2017, quando esse movimento começa a tomar alguma forma, a gente tem uma lava-jato do outro lado da rua, né, passando ali por cima de vários partidos, o PT, o PSDB e partidos do centro, e ao mesmo tempo a ascensão desse personagem Jair Messias Bolsonaro, né, que consegue ali a vitória na eleição de 2018, muito fortemente ligado à questão da anticorrupção, do combate à corrupção, do combate ao sistema. Tem um governo ali meio que atropelado em várias situações, e agora volta a disputa, né, em 2026, agora com o filho voltando à disputa em 2026, e antes da disputa começar, ele está no centro, ele não está na margem, ele não está próximo, ele está no centro do principal escândalo de corrupção do Brasil, talvez da década, né? É o escândalo que supera, pelo menos em termos monetários, qualquer outro escândalo de corrupção que o Brasil já tenha vivido. Ah, Rodrigo, mas é com dinheiro privado. Não é bem assim. Você tem dinheiros de fundos, inclusive do estado do senhor Flávio Bolsonaro, lá do Rio de Janeiro, veio R$1 bilhão para ser gerido ali pelo Fundo Master. Você tem dinheiro de vários fundos de municípios e estados, além do envolvimento do Banco Rural de Brasília, o BRB, que também é um banco público e que também tem dinheiro público ali dentro, que compromete as contas do Distrito Federal por muito tempo. Então, assim, é um escândalo de corrupção. Por mais que a gente queira dizer que é um negócio privado, não é. Tem muito dinheiro público nessa história. O Vorkar não ia tirar dinheiro do bolso dele para ajudar esses políticos dessa forma. E aí a gente tem que entender por que que o Vorkar deu tanto dinheiro para fazer um filme, por que que esse dinheiro, em grande parte, foi para os Estados Unidos, por que que não foi utilizado no filme. Eu peço dinheiro para fazer filme, mando dinheiro para os Estados Unidos, digo todos os dias que o dinheiro não foi para o filme, e agora eu digo que o dinheiro, uma parte dele foi para o filme. É muito desencontrada a conversa, não passa credibilidade. Desculpa, mas eu não consigo acreditar em mais nada que o senhor Flávio Bolsonaro disse.
0: Uma coisa importante aqui, que eu acho que é importante pra caramba ficar claro, gente, independente de qualquer crítica que se tenha a fazer, no momento que foi pedido o dinheiro, a gente não pode afirmar que houve corrupção. Né? O problema não foi ele pedir o dinheiro, porque naquele momento nada tinha sido revelado, naquele momento era, teoricamente, um senador conversando com um empresário privado sobre um dinheiro privado, naquele momento, tá? Então é importante só deixar isso claro, porque senão fica sempre a impressão de que ele estava pedindo ali um favor. Só que é teoricamente, gente. Teoricamente. Fazer o senador Flávio Bolsonaro.
1: Não é problema.
0: Eu estou falando teoricamente pelo seguinte, Rodrigo, só para concluir, porque isso é importante. Ele fala assim: ah, o senador Flávio Bolsonaro não tinha obrigação de saber que ali ele estava conversando com um cara que fraudou o sistema financeiro brasileiro. Teoricamente, ele realmente não tinha essa obrigação. Só que a gente não pode se esquecer que o presidente da Comissão de Valores Mobiliários, o presidente da CVM, que é um cara que controla essas transações e que é o local de onde saíram as investigações sobre o Banco Master, esse presidente é João Pedro Barroso do Nascimento, amigo de infância de Flávio Bolsonaro, indicado ao cargo pelo presidente, então presidente Jair Bolsonaro. Então isso também é importante. A gente pode dizer que ele tenha falado alguma coisa com o Flávio, que o Flávio sabia que havia corrupção no banco? Não, claro que não. A gente estaria inferindo. Né? E é injusto porque não foi feita essa investigação ainda. Mas é Por isso que eu digo que é teoricamente, naquele momento, o senador não sabia que estava tratando

0: com um empresário que havia dado tombo no fundo garantidor e trabalhando com dinheiro público de vários fundos e dinheiro de várias pessoas que acreditaram nele.
1: Eu estou assustado. E vou dizer por que eu estou assustado. Concordo que não há como provar que na medida em que se foi pedido, ou no tempo, no período em que foi pedido, havia corrupção. Mas o Brasil tem uma lei que regulamenta a atividade audiovisual. Os Estados Unidos têm uma lei mais severa que o Brasil que regulamenta atividades audiovisuais. O dinheiro que vai entrar na produção de um filme não foi colocado dentro desse processo de transparência necessária? Primeira pergunta. A segunda pergunta: por que é que não se dá uma versão única a partir do momento em que é descoberto o fato? Quando você, no primeiro momento, já reage ao repórter que pergunta, dizendo mídia esquerdista e dizendo que nunca havia se encontrado, e logo depois é desmentido, a trilha da mentira estava montada. Ali ela tinha que ter sido desarmada. Mas parece que a cada dia, e esse aqui é meu susto, a cada dia a trilha da mentira é confirmada. Então, a cada dia que passa, a gente tem mais certeza que há, pelo menos, uma forte desconfiança na origem desse dinheiro, no uso desse dinheiro e no produto final, no destino desse dinheiro. A única coisa que pode revelar tudo isso é transparência documental. Se o senador Flávio Bolsonaro não tem nada a ver com isso, se o deputado Eduardo Bolsonaro, que está lá nos Estados Unidos, não tem nada a ver com isso, a única obrigação que lhes cabe é apresentar o roteiro destes 80 e poucos milhões de reais. Ponto. Tudo que for dito sem apresentar o roteiro do dinheiro será mentira.
0: Certamente a Polícia Federal deve estar pronta para fazer isso. 7h32, quase 7h33, a gente vai para o intervalo, gente. A gente vai voltar ainda nesse assunto daqui a pouquinho, um minutinho, não sai daí.
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0: 7:35, estamos de volta aqui na 98 News. Você está nos 98.7 do seu carro, do nosso dial aqui em Belo Horizonte, região metropolitana, nos ouvindo também. Se você quiser acompanhar pelo YouTube, é youtube.com/98newsoficial, oficial, viu, gente? Ou no WhatsApp para falar conosco. Lá no YouTube dá para conversar conosco, a gente está ligado lá. Mas o WhatsApp é o 3199-149-9898. Falei que a gente ia voltar nesse mesmo assunto, que eu quero trazer um tema aqui para discussão também, que eu acho que é importante nessa pauta. Eu vi muita gente hoje em rede social, Paulo Leite, perguntando sobre isso. Mas por que que produção estrangeira, atores estrangeiros, para fazer esse filme sobre um ex-presidente brasileiro? Eles responderam isso. Disseram que no Brasil outras coisas foram censuradas, que isso seria censurado também e tal. E existe uma implicância danada com a Lei Rouanet, porque dá dinheiro para artista, porque financia arte, tal. Diz que é dinheiro público, né? Também, de fato, é dinheiro de renúncia fiscal, mas é dinheiro da empresa, né? E é o governo financiando uma arte que gera empregos, né? Para além dos artistas, que isso também tem que ser levado em conta. É mais ok pegar 130 milhões superfaturado pra caramba, uma produção que não deve chegar a 20. Com o empresário do sistema bancário, isso é melhor do que a Lei Rouanet? É sério? Sério? E como que patriota faz filme sobre patriotismo com ator fora do Brasil?
1: Essa é a principal pergunta. Se eu quero valorizar o Brasil, e essa é uma pergunta que aqueles que apoiam radicalmente esse pensamento bolsonarista vão ter que responder. Eu fico muito à vontade para fazer essa pergunta. Por que defender um país dizendo que estava se perdendo o país para outras mãos, falando de comunismo, de venda para a China e não sei mais o quê? Defender esse mesmo país levando a produção de um filme sobre um ex-presidente brasileiro para os Estados Unidos? Essa pergunta tem que ser respondida, mas isso é problema deles. Eles vão ter que responder, inclusive, para o interno deles. A bolha deles vai ter que discutir essa questão. Não sou eu que quero discutir essa questão. O que eu quero discutir a questão é o valor. Não há nenhum filme de produção estimada ao nível de produção que é um filme biográfico, uma cinebiografia. Não há uma cinebiografia que tenha valores como esses estipulados para a criação do Dark Horse. Não há, é um escândalo. 140 milhões de reais, mais do que já havia sido captado. Porque 140 milhões de reais vem da mão de Daniel Vorcaro. Já tinha outros valores, já haviam sido captados. Então, estima-se a coisa em torno de 210 milhões de reais. Ou seja, quanto? Quase 60? Quantos dólares aí? A cabeça está
0: cansada. Não, não, não vou fazer essa conta, não.
1: Tanto de dólar, vamos lá.
10: 40, 50 milhões de dólares.
1: 40, 50 milhões de dólares, perfeito. Estima-se em 40, 50 milhões de dólares. Então, eu faço uma provocação à nossa audiência para que vá até o Google, para não perder muito tempo com o chat GPT, e pergunte que produções biográficas ou cinebiográficas atingem a esse valor.
0: Entendi, é melhor perguntar para o chat GPT.
1: Pergunta para o chat GPT, pergunta para quem quiser. Não há nenhum parâmetro de cinebiografia a esses valores. Então, é isso que tem que ser explicado, entendeu? Não adianta ficar agora contando história, mentira, fui visitar, porque... Gente, tá lá no texto, chama de irmão, chama de brother.
0: Não.
1: E aí diz que não conhece?
10: São três coisas, Paulo. É o valor, é a forma como se pede e é o momento em que se pede. Então, assim, se a gente começar a destrinchar, o valor é exorbitante, não existe produção nacional que beira a algo próximo disso. Os filmes que tiveram maior custo, né, tá na casa de 40 milhões de reais, ou aí algo em torno de 6, 7, 8 milhões de dólares. Então, assim, não tem nada nem perto desse montante que, de fato, ao que se estima, passa de 200 milhões de reais, ou algo em torno de 40 milhões de dólares. O momento em que isso é feito, nós estamos falando de um banqueiro preso, já investigado, já com toda uma característica, ainda que a ligação tenha sido feita um dia antes dele ser preso, já havia ali muitos indícios de irregularidades na operação de Vorkaro. E depois que Vorkaro é preso com tornozeleira, o senhor Flávio Bolsonaro fez uma visita a ele ainda. Tá? E o terceiro é a forma, né? A linguagem, o jeito que isso é pedido, a gravação ali, ela é realmente bastante comprometedora. Além da circunstância, durante toda essa história, uma negativa ali quase que frequente, né? Não conheço, o Master é do outro partido, não tem nada a ver com a gente, o Master é um caso do PT, e caiu no colo, né? O tiro saiu pela culatra nessa história. Só queria fazer um comentário rápido aqui, Luiz. A cara do Moro hoje, na hora que o Flávio tá falando, é talvez uma das cenas do ano, viu? A cara dele, enquanto o Flávio vai descrevendo ali toda a história, dando a sua justificativa, a câmera, eu não sei qual foi o repórter, né, que teve essa sacada, foi fechando ali a câmera no rosto do Sérgio Moro, para mim é uma das cenas do ano.
1: É, vamos lembrar que o episódio final Moro deve ser a Flávio Bolsonaro. Vamos contar a história no arco do tempo. E vou agora também fazer uma ressalva aqui, porque está se usando muito esse argumento, pediu num dia anterior à prisão ou ao compliance zero. Na semana anterior ao compliance zero, o portal Metrópolis e o Estado de São Paulo já levantavam indícios sobre o caso Master. Vamos falar a verdade. Pessoas minimamente informadas. Olha a cara, aí a cara do Sérgio Moro.
0: Tá, quem está acompanhando a gente aí pelo YouTube ou pela TV, aqui no 29.1 em BH ou na Rede Mais, está aí a cara do Sérgio Moro. Eu acho que ele estava só dormindo, ou então ele não estava entendendo nada do que estava acontecendo.
1: Eu acho que ele não estava entendendo nada do que estava acontecendo.
10: A cena em vídeo é impagável. Ele balançando a cabeça, ele vai enchendo o olho d'água. Eu acho que foi passando um filme na cabeça dele. Poxa, em 2020, eu me lembro o ano exato. Fui demitido por causa dele, agora eu tô tendo que estar aqui. Acho que passou um filme ali, viu?
0: Tá cara da Nazaré, Tedesco.
1: Então vamos só.
0: Nazaré Thinking Tedesco, lady, né? É dureza, internet, né? Internet mundial conhece como Thinking Lady.
1: Mas vamos só voltar a essa questão. Nenhuma pessoa minimamente informada nesse país, e o senador Flávio Bolsonaro é alguém minimamente informado, espero eu. Não ter mais essa decepção, né? Porque eu julgo que ele seja minimamente informado. Qualquer pessoa minimamente informada no Brasil sabia que a trilha, o nome Daniel Vorkaro, já era ligado a alguma coisa que estaria andando de maneira errada. Isso uma semana antes da Operação Compliance Zero. Então, dizer que foi um dia antes, não sabia, é história que não cola. Não cola para quem é bem informado. Para quem está sendo conduzido por informação de WhatsApp, me desculpe a afirmação. Você não pode se fiar numa afirmação que é distante, apartada da realidade. A realidade é, uma semana antes da Compliance Zero, já aparecia o nome de Daniel Vorkaro e a possibilidade de alguma coisa ligada ao Banco Master transparecer. Então, as pessoas minimamente informadas devem saber que isso tinha uma grande probabilidade de acontecer.
0: Bom, qual que é o estrago disso na campanha de Flávio Bolsonaro? A pesquisa Atlas Intel, divulgada hoje, feita depois do vazamento do áudio, Flávio Bolsonaro caiu 6 pontos percentuais. Ele hoje está com 41,8% das intenções de voto contra 48,9% de Lula. No levantamento anterior, Flávio tinha 47,8% e Lula 48,5%. A pesquisa foi feita depois da divulgação do áudio, como eu disse. Apesar da queda de Flávio Bolsonaro, Lula teve um avanço muito tímido na intenção de votos, que mostra que os votos não saem de Bolsonaro, de Flávio Bolsonaro, e vão para Lula, não existe isso. Quem subiu um pouco mais foi Renan Santos, que é o pré-candidato do Missão também, aparece como destaque positivo na pesquisa. Uma coisa interessante, Paulo, o Renan Santos, ele, desde que começou essa pré-campanha, ele só sobe, né? Lula oscila, Flávio Bolsonaro oscila, Zema oscilou um pouco, mas também mais em viés de alta, só que o Renan Santos, desde que começou, ele só sobe, é o cara que quer separar o Rio do Brasil.
1: Mas é o único até agora que pode colar nele a imagem de outsider. Porque nem Zema consegue mais colar nele a imagem de outsider, Caiado muito menos. Flávio Bolsonaro e Lula são o sistema. Então, o único que consegue colar a imagem de outsider nele é o Renan. Uma coisa que me chama a atenção nessa pesquisa, primeiro, Flávio Bolsonaro não perdeu só pontos, ele perdeu a narrativa, o discurso de que ele flutuava acima de tudo que acontecia no Brasil. Era o comportamento que ele estava administrando, ele perdeu a chance de bancar esse comportamento. Então ele perde mais do que pontos na pesquisa. E Lula não cresce. Lula fica estagnado. Com um detalhe importantíssimo que essa mesma pesquisa revela. Um altíssimo grau de rejeição, embora o de Flávio Bolsonaro tenha subido e hoje é maior do que o de Lula, primeira questão. A segunda questão, que é muito importante, a desaprovação de Lula cresce nessa pesquisa. Então é bom prestar atenção na pesquisa, porque Flávio Bolsonaro desidrata, perde 5 pontos ou 6 pontos, mas Lula fica estagnado, parado com a desaprovação em elevação.
0: O Rodrigo Lopes, só uma questão importante aqui também, que foi feita de pergunta nessa pesquisa, tá? Sobre a percepção das pessoas, do eleitor, sobre o envolvimento de cada lado dessa polarização na história do Banco Master, né? Havia uma percepção de que o Lula e seus aliados estavam mais envolvidos com o caso Master do que Bolsonaro, Flávio Bolsonaro e seus aliados. Isso virou. Então, nessa pesquisa de agora, 43% dos eleitores acham que os aliados do ex-presidente Jair Bolsonaro e sua família têm maior envolvimento com o caso. E 32% acreditam que aliados de Lula estão mais ligados às fraudes. 16% acham que todos estão igualmente envolvidos. Quer dizer que nós estamos falando aí de 59% das pessoas achando que tem envolvimento da família Bolsonaro e mais de 50% achando que tem envolvimento da família de Lula e seus aliados. É todo mundo no mesmo barco, né, Rodrigo Lopes?
10: E de fato, né, eu acho que é uma pesquisa para quem critica, né, não gosto de pesquisa, acho que a pesquisa sempre ela tem essa condição de atender ao meu desejo, né? Se ela fala o que eu quero ouvir, ela é ótima. Se ela fala o que eu não quero ouvir, ela é péssima. Mas pesquisa, na verdade, ela é só uma fotografia de momento. Tem gente que está na base do apoio do Flávio dizendo que em uma ou duas semanas o eleitor esquece e o apoio volta. Já outras pessoas dizem que, na verdade, não, né? O Flávio não está conseguindo se explicar, cada entrevista que ele dá se complica mais. E esse tipo de oscilação foi muito grande, né? 6% é algo muito grande num período tão curto de tempo. Isso mostra que o Flávio não tinha aquele eleitor convicto, né? O eleitor que está votando no Flávio, sobretudo para não ver o Lula ganhar a eleição. E aí, quando vê uma situação como essa, pensa: poxa, se eu votar no Flávio, será que eu estou fazendo realmente alguma mudança no país? E aí ele cai na condição de indeciso. Porque foi uma pesquisa ainda quase que no calor da emoção. Então ele sai da base do Flávio e está nesse momento indeciso. Não sei ainda para onde vai o meu voto, se é que eu vou votar. Né? Posso ser que eu anule meu voto, eu nem compareça às urnas. Uhum. Então, de fato, é uma fotografia no momento do acidente. E a gente precisa de novas pesquisas e até um tempo de respiro para saber se esse número vai se consolidar, se essa queda vai se consolidar ou se estabiliza o Flávio ali nos seus 35%, 30%, 35%, ou se ele volta ao patamar de 40%. Então a gente precisa ainda de um tempo para que haja um desinchaço, né, dessa pancada que foi no país, essas revelações, para saber, né, qual é o tamanho do prejuízo que o Flávio Bolsonaro toma a partir dessas revelações das últimas semanas.
1: Ô Rodrigo, só fazer um complemento no que você disse, que quem me alertou isso foi um amigo meu que é cineasta. Ele disse que para você fazer um filme, você tem que ter frame a frame. Então a pesquisa é uma foto, mas ela pode ser um frame desse filme que a gente está vendo.
0: Porque ela também indica tendência, né?
1: Exatamente.
0: São várias. Então, na verdade, você está analisando o cenário como um todo e a evolução dessas pesquisas, você tem uma ideia
10: de tendência. Por isso que eu acho que precisamos percepção. De mais umas duas pesquisas, claro. Aí para frente.
0: Daí para frente, é claro.
10: Para a gente poder entender, talvez uma pesquisa Datafolha, Quest, outras instituições, essas que são mais sérias, que têm um registro, um trabalho com uma metodologia melhor.
0: Até porque o PL protocolou ontem no TSE uma ação para suspender a divulgação dessa pesquisa Atlas Intel Bloomberg. No pedido, o PL disse que o questionário foi elaborado de forma indutora e que teria potencial de prejudicar a candidatura de Flávio. Eles falam que a pesquisa tinha perguntas que foram formuladas em sequência, pensadas para associar Flávio Bolsonaro ao caso do Master e a Daniel Vorcaro. Os advogados usam alguns termos técnicos lá, dizem que a sequência estimula respostas negativas do eleitorado antes das perguntas sobre intenção de voto, e dizem ainda que mostraram para os eleitores um áudio, provavelmente esse áudio de Flávio Bolsonaro, e que esse material não teve autenticidade comprovada, nem cadeia de custódia apresentada no registro feito ao TSE. A autenticidade, o próprio Flávio Bolsonaro já confirmou, ok. Mas aí é um termo técnico, é uma firula técnica que a defesa, que os advogados de Flávio Bolsonaro usaram, mas contestaram a pesquisa, usando como argumento a forma como ela foi feita.
1: Sob o ponto de vista metodológico, é um debate válido, não vamos botar a pedra aí, porque metodologicamente é um debate válido, tem que se encarar esse debate. Só que, ao tentar barrar a pesquisa, o que que o PL fez? Ele acendeu um holofote à crise. A campanha presidencial não se faz só com militância. Passou recibo. É isso mesmo, quando o político tenta esconder o termômetro, pode ficar preocupado, porque ele já sabe que tem febre, se ele está escondendo o termômetro.
0: Bom, eu vou trazer algumas participações aqui que estão conosco no nosso YouTube, youtube.com/98newsoficial, sempre bom lembrar. O Carlos está dizendo, meu Deus, políticos tudo farinha do mesmo saco, esse Flávio também é corrupto. Vamos aguardar as investigações aí, né, meu amigo? O Cleiton está lembrando, o Triplex não estava em nome de Lula. Alguém tinha dúvida que era do Lula? Ele não. Os 130 milhões era para o filme. Aí ele ia me chamar de burro, porque ele falou que nunca viu ninguém vivo, não, no mundo que ele vive nunca viu ninguém dar 130 milhões para ninguém. Em Brasília todo mundo sabia da pirâmide do Master. O Marcelo está dizendo o seguinte, o dinheiro da Rouanet é desviado todos os dias e vocês estão dando foco para um dinheiro privado, isso chama-se seletividade.
1: Meu amigo, corrupção é corrupção. Se vem pela Rouanet, se vem pelo dinheiro privado, corrupção é corrupção. Não vamos chamar corrupção, sabe o que é? O problema é o seguinte, esse negócio de ficar tratando proteção aos que estão no seu grupinho não funciona para ninguém, nem para Lula, que está envolvido até a tampa numa série de casos de corrupção, e nem para o esquema Bolsonaro, que agora prova que está do mesmo jeito. Corrupção é corrupção. Fez corrupção com a Lei Rouanet é corrupção. Artista grande que cobra R$4.000 para camarote não precisa de Lei Rouanet é corrupção quando faz isso. E Flávio Bolsonaro pedir 140 milhões para um filme é corrupção também. Então para de tratar o seu cercadinho como se ele fosse diferente do cercadinho do outro.
0: Deixa eu entregar a rede aqui para a Rede Mais, gente. A gente vai continuar nessa discussão porque tem um ponto importante aí que eu acho que vale levantar e colocar o Rodrigo Lopes nela. Quem está acompanhando a gente pela Rede Mais vai ficando com o Jornal da Record. Amanhã, às 7 da noite, a gente está de volta com o 98 Talks. Obrigado pela companhia. Um abraço. Até lá. Pois então, tem uma questão que vale, que é importante, eu entendo muito a forma como o Marcelo, nosso ouvinte de todo dia aqui, se expressou, e é sempre muito bem-vindo a opinião das pessoas, mas acho que existe uma desinformação que foi promovida por esse grupo, inclusive, que é anti-Lei Rouanet, né? É uma desinformação nesse sentido. Eu não tiro uma palavra do que você falou, ô Paulo, a respeito de artistas grandes e mais do que isso. Todo mundo precisa de dinheiro para promover seu espetáculo e tudo mais. Ok, todo mundo precisa. Mas eu acho injusta a proporção, de verdade, de artistas que estão começando, artistas menores, artistas que de fato não tem como patrocinar os seus eventos e que estão ali na captação da Lei Rouanet em pé de igualdade com o Caetano Veloso. Quem que vai ser recebido pelo empresário primeiro? O Caetano Veloso ou o cara que toca violão no bar aqui da Savassi? Então é lógico que os artistas famosos e mais conhecidos e já reconhecidos e já ricos, esses artistas têm uma vantagem, que é uma vantagem que pode e deve ser considerada uma vantagem indevida, na minha opinião. Isso é a opinião. Agora, dizer que o dinheiro da Lei Rouanet é desviado todo dia, Marcelo, desculpa, não é verdade. A Lei Rouanet é uma lei, ela tem mecanismos de fiscalização. Se você nunca aprovou um projeto na Lei Rouanet, nunca captou, você não sabe o que você está falando. Você está só reproduzindo o discurso de uma bolha política. A Lei Rouanet, como a Lei de Incentivo à Cultura do Estado, de ICMS, são leis muito rigorosas na prestação de serviço. Muito rigorosas. Então, mesmo que o artista grande capte sem ser justo, ele tem que prestar conta. E é muito difícil que haja desvio, porque é um dinheiro de renúncia fiscal, de imposto de renda, no caso da Rouanet, que o empresário pagaria para o governo federal, ele deixa de pagar e coloca esse dinheiro para financiar projetos culturais que o governo não teria condições de financiar e não financiaria. E a gente estaria num limbo cultural nesse país se não fossem leis de incentivo como a Lei Rouanet e como a Lei do ICMS. Então é muito injusto dizer que a lei desvia sem ter nenhum tipo de fundamento, sem saber como funciona, né? Não é esse o caso. Eu acho que tem outras coisas que precisam ser combatidas e precisam ser ajustadas, mas não é esse o caso.
10: E a Lei Rouanet não patrocina filme de longa, tá? Importante a gente dizer isso, ela não patrocina esse tipo de filme. A Lei Rouanet é utilizada para curtas, para documentários, mas filmes de longa-metragem como esse, a Lei Rouanet não é utilizada. Você tem outros fundos, né? O fundo de cinema da Ancine, né? Que podem ser utilizados para isso, mas a Lei Rouanet não.
0: E o que é mais crível também, né, Lopes? O que é mais crível, assim, você fazer um projeto dentro de uma lei que você tem que prestar conta. Se você não prestar, você vai ter que se explicar, ou você pegar dinheiro com um banqueiro que você não sabe de onde vem esse dinheiro. O que é mais crível?
10: Você presta conta duas vezes, Luiz.
0: Exato.
10: Você presta conta para a entidade privada, que nenhum empresário sério quer ter o seu dinheiro envolvido em maracutaia, corrupção, não quer ver o seu dinheiro que, em tese, vai para um filme, vai parar num fundo lá nos Estados Unidos. Nenhum empresário sério deseja algo assim para o seu patrimônio. Tá? E você tem que prestar contas para um sistema do governo que é absolutamente técnico, né? Quem já mexeu com Lei Rouanet, eu já tive oportunidade de trabalhar alguns projetos assim, é extremamente fiscalizado.
0: Quem critica
10: a Lei Rouanet não tem a menor noção de como funciona os mecanismos de fiscalização.
1: É isso. Eu queria completar dizendo que eu sou absolutamente contrário à forma como é aplicada a Lei Rouanet nesse país. Absolutamente contrário. Eu acho a Lei Rouanet um escárnio. Um escárnio à cultura. Por quê? Por que é um escárnio? Porque você pega alguém que precisa investir na sua carreira cultural.
0: Ah, tá. Você falou a mesma coisa que eu, no final das contas.
1: Não consegue fazê-lo. E em detrimento a isso, você está cansado de ver Danielas Mercuris, Ivete Sangalos, Caetano Veloso, artistas que eu gosto. Caetano Veloso, Chico Buarque e outros que tais artistas que eu gosto, que escuto. Mas eu não concordo.
10: Só lembrando que os 10 maiores captadores são do sertanejo, tá?
1: Lembrar também isso. Outra questão. Os 10 maiores
10: captadores. 10 maiores captadores. Os 10 maiores captadores.
1: Isso é bom dizer também.
10: Longe dessa.
1: Tá, é só ir lá na Lei Rouanet que tá lá transparente dizendo quem são os 10 maiores captadores. Depois dos sertanejos vêm esses artistas que eu falei. E que, mesmo gostando da produção cultural deles, não concordo com a forma como usam a Lei Rouanet. É sim desvio de recurso. E é recurso privado também, tá? Na verdade, é recurso privado. Seria destinado ao recurso público, mas sai antes de chegar na máquina pública. Então, vamos discutir esse negócio com mais seriedade aí.
0: Bom, temos também participação. A Lavínia, ministra, dizendo o seguinte: boa noite. Infelizmente, no Brasil, seus políticos e governantes estão nos decepcionando cada vez mais. Cada hora, uma novidade ruim. Como acreditar? Aí ela diz que está sempre aqui acompanhando a gente pelo Talks. Muito obrigado, Lavínia, pela gentileza sua também. O Cleiton está dizendo que o Moro deve estar pensando que lama que eu entrei até o pescoço, está entendendo, não está entendendo muito bem o que está acontecendo. O Márcio Magela
10: está falando. Ou está entendendo perfeitamente o que está acontecendo e aí bate o desespero, né?
0: Ou está. O Márcio Magela está falando que Lula vai ganhar no primeiro turno.
1: Acho que não.
0: O Gilson Santos, tá? Gostaria que vocês comentassem o caso então da ministra da Cultura. O que ela fez no carnaval? Não sei, eu posso pesquisar para comentar, sim. Você sabe?
1: Porque usou dinheiro, né? Usou dinheiro, parece que usou dinheiro numa das festas de Salvador, parece que usou uma parcela de verba da Lei Rouanet. Tá, esse é o problema que eu combato. Isso é que eu não concordo. A Lei Rouanet, ela foi desviada na sua função. A Lei Rouanet devia acabar e ser então refeita e redirecionada para quem realmente necessita. Nós sabemos que há uma série de artistas brasileiros, não só músicos, não só atores de teatro, escritores, produtores de conteúdo cultural, que não conseguem ser beneficiados pela Lei Rouanet, porque os peixes grandes têm grandes escritórios que advogam por eles.
0: Vamos contar aqui quem são, então, os artistas que mais tiveram projetos aprovados na Lei Rouanet, valores efetivamente captados, shows pagos por prefeituras, emendas parlamentares, outras leis estaduais e leis de incentivo, isso segundo Informações, deixa eu ver de quem aqui, gente. Agência Tatu e a Folha de São Paulo. Gustavo Lima, 52 milhões de reais. Bruno Marrone, 45 milhões de reais. Leonardo, 42 milhões. Tudo cerca, viu, gente? Chitãozinho e Chororó, cerca de 38 milhões. César Menotti e Fabiano, cerca de 35 milhões de reais. Zezé de Camargo e Luciano, 32. Eduardo Costa, 28. Amado Batista, 23. Henrique Juliano, 20 milhões. Fernando Sorocaba, 19 milhões. Está aí dando nome aos bois nessas informações que foram antecipadas pelo nosso Rodrigo Lopes aqui. Meus queridos, a gente já está caminhando para o final do programa. Na verdade, o programa já acabou. Então eu quero agradecer a presença e a gentileza de quem nos acompanha pela internet, pelo rádio. Rodrigo Lopes, obrigado. Paulo Leite, obrigado. Prazer estar com vocês aqui mais uma vez. Amanhã, 7 da noite, o Talk está de volta. Até lá. Um abraço.
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12: Está no ar a Voz do Brasil. As notícias do governo federal que movimentaram o país no dia de hoje. Olá, boa noite.
13: Boa noite para você que nos acompanha em todo o país.
12: Terça-feira, 19 de maio de 2026.
13: Vamos ao destaque do dia. Nova etapa do Move Brasil.
12: Anunciados 30 bilhões de reais em crédito para que taxistas e motoristas de aplicativo financiem a compra de carros novos a juros mais baixos. Vanessa Casalino.
14: Com Move, táxis e aplicativos, vai ser possível comprar carros novos de até 150 mil reais, alinhados com a sustentabilidade.
13: Governo do Brasil também moderniza e simplifica regras para quem utiliza motocicletas como ferramenta de trabalho.
12: E ainda já estão valendo as novas regras para a contratação de consignado do INSS.
13: Agora, o beneficiário que solicitar empréstimo terá que validar a operação por meio de biometria facial. Raquel Mariano.
15: Para combater fraudes no sistema do INSS, estão em vigor as regras atualizadas para aposentados e pensionistas contratarem empréstimos por meio do site ou aplicativo do Instituto.
12: Proteção a crianças e adolescentes.
13: Política Nacional de Prevenção e Combate ao Abuso e Exploração Sexual agora é lei.
12: A medida prevê atendimento especializado às vítimas e às famílias e o fortalecimento das redes de assistência.
13: E você vai saber mais na Voz do Brasil sobre o combate à violência no ambiente digital.
12: Hoje na apresentação, eu, Luciana Vasconcelos e Luciano Seixas.
13: E acompanhe a gente ao vivo, acesse radiogov.ebc.com.br ou canal Gov na sua TV aberta.
12: Motoristas de aplicativo e taxistas poderão comprar veículos novos em condições facilitadas.
13: É o Move Táxis e Aplicativos, programa lançado hoje pelo governo do Brasil em evento em São Paulo.
12: O programa vai financiar carros de até 150 mil reais e, entre as vantagens, juros mais baixos e carência de 6 meses.
13: Também foram anunciadas medidas para os trabalhadores que usam motos em suas atividades.
14: O corre dos motoristas por aplicativo é todo por conta do trabalhador. Manutenção, aluguel de carro, veículo econômico para fazer o dinheiro render, é o que explica o motorista por app, Leandro Cruz.
16: Hoje o nosso trabalhador, ele trabalha 115 horas só para pagar o veículo. Está trabalhando para pagar agiota, para pagar carro, para pagar oficina, porque os carros estão sucateados.
14: 30 bilhões de reais em linha de crédito para financiamento e manutenção de veículos e capital de giro. É o total de recursos do programa que vai beneficiar os motoristas que trabalham e assumem riscos sem a proteção da CLT. Crédito concedido a juros mais baixos e que vale também para taxistas. Com o Move, táxis e aplicativos, vai ser possível comprar carros novos, de até 150 mil reais, alinhados com a sustentabilidade. Veículos flex, híbridos flex, elétricos ou exclusivamente movidos a etanol e de montadoras habilitadas no programa Mover. Para acessar os motoristas por aplicativo, tem de ter cadastro ativo há pelo menos 12 meses e ao menos 100 corridas no mesmo aplicativo. Para os taxistas, basta estar registrado em atividade e toda a economia sai ganhando, como destacou o vice-presidente Geraldo Alckmin.
17: Vai ganhar com isso o emprego, a indústria automotiva fabricando e vendendo veículos, o comércio, as concessionárias movimenta a economia, ganha o consumidor com segurança automotiva.
14: Além do crédito, novas regras para modernizar e simplificar a rotina de mototaxistas, motoboys e entregadores sobre duas rodas, incluindo o fim da obrigatoriedade do curso de motofretista, explica o ministro da Secretaria-Geral da Presidência da República, Guilherme Boulos.
18: A medida provisória hoje, ela vai acabar com a obrigatoriedade do curso do motofretista, com a obrigatoriedade da placa vermelha e com a obrigatoriedade do mínimo de 21 anos para trabalhar de motofrete.
14: Para o presidente Lula, o Move, táxis e aplicativos vai melhorar a vida principalmente daqueles que hoje alugam veículos para poder trabalhar.
19: É o seu patrimônio que vai sobrar para o seu filho, que vai sobrar para a sua mulher, que vai sobrar para a sua filha, e você pode vendê-lo a hora que você precisar vender para mudar de profissão. Essa é a diferença.
14: As linhas vão estar disponíveis a partir do dia 19 do mês que vem via BNDES. Para os homens, juros de 12,6% ao ano. Para as mulheres, 11,5%. A primeira parcela só daqui a 6 meses. Reportagem Vanessa Casalino.
12: O setor da construção civil é um dos motores da economia brasileira.
13: Além de movimentar a indústria e o comércio, ele gera milhões de empregos e ajuda a reduzir o déficit habitacional no país.
12: Durante a abertura do encontro da construção civil, o Minha Casa Minha Vida foi destacado pelo presidente Lula.
20: 2.840.000 contratos imobiliários foram assinados entre 2023 e março deste ano pela Caixa Econômica Federal. E o programa Minha Casa Minha Vida já representa mais da metade dos lançamentos e vendas de imóveis no país. Durante o Encontro Internacional da Indústria da Construção, que reuniu empresários e governo em São Paulo, o presidente Lula destacou os avanços do programa e os impactos do setor para o país.
19: 171 mil contratos do Minha Casa Minha Vida, FGTS, apenas no primeiro trimestre de 2026. 93% mais do que no mesmo período de 2023. A Caixa tem uma carteira de crédito imobiliário de 966 bilhões e 200 milhões. Isso significa 7,2% do PIB brasileiro. 68% do total do mercado imobiliário nacional.
20: O ministro das Cidades, Vladimir Lima, destacou que o programa Minha Casa Minha Vida fez o Brasil atingir o menor déficit habitacional da série histórica, caindo de 10% na década de 1990 para 7,2%. Isso significa que mais pessoas possuem casa própria e moram em locais com qualidade de vida.
21: O programa Minha Casa Minha Vida se transformou num programa que ele traz inclusão social. E mais do que isso, é mais do que tijolo, é mais do que cimento. Ele gera emprego, ele gera renda, ele inclui as pessoas, ele traz dignidade, ele traz qualidade de vida para as pessoas.
20: A cooperação mútua movimenta anualmente cerca de 800 bilhões de reais na economia nacional, entre recursos públicos e privados. Esse montante consolida a articulação entre o governo federal e a iniciativa privada, como uma das principais forças de desenvolvimento do país. O programa Minha Casa Minha Vida já conta com mais de 300 bilhões de reais em investimentos. Além da construção de moradias, os recursos também são destinados a obras de saneamento, urbanização e mobilidade urbana. Reportagem Dima Soldi.
13: A abertura da Marcha Brasília em Defesa dos Municípios foi realizada hoje na capital do país.
12: O vice-presidente Geraldo Alckmin participou e falou sobre a importância de descentralizar políticas nacionais para fortalecer os governos locais.
13: E ainda ressaltou as políticas do governo do Brasil para atender os municípios brasileiros.
22: É a 27ª edição da Marcha dos Prefeitos, que este ano trouxe para Brasília mais de 15 mil gestores locais. O encontro, promovido pela Confederação Nacional de Municípios, é um dos maiores eventos municipalistas da América Latina e tem como tema "O Brasil que dá certo nasce nos municípios". O vice-presidente Geraldo Alckmin participou da abertura e falou sobre a importância do movimento, que há quase 3 décadas é uma das vozes da sociedade brasileira.
23: A marcha dos prefeitos é a marcha do municipalismo, num país que é o 5º maior país do mundo, com 5.569 municípios. É fundamental descentralizar, fortalecer governo local, onde as pessoas vivem. O governo local enxerga os problemas porque convive com eles, sente as suas necessidades.
22: A Marcha dos Prefeitos é realizada anualmente. O evento vai até dia 21, próxima quinta-feira. Prefeitos

0: fim de fevereiro.
1: De acordo com o Ministério da Integração e do Desenvolvimento Regional, até agora, 3.093 famílias afetadas pelas chuvas já foram atendidas com esse auxílio.
0: Mudanças nos empréstimos consignados para beneficiários do INSS.
1: Novas medidas de segurança e aumento do prazo para pagamento da dívida são algumas das novidades que começaram a valer a partir de hoje.
2: Para combater fraudes no sistema do INSS, estão em vigor as regras atualizadas para aposentados e pensionistas contratarem empréstimos consignados por meio do site ou aplicativo do Instituto. A partir de agora, será necessário validar a operação por meio da biometria facial, como explica a presidente do INSS, Ana Cristina Silveira.
3: Após solicitar o crédito junto ao banco, o beneficiário recebe a proposta no aplicativo Meu INSS com status pendente de confirmação e tem até 5 dias para confirmar a operação por reconhecimento facial.
2: O prazo de pagamento do empréstimo também foi ampliado para 108 meses. Com essa medida, quem possui consignado do INSS terá 1 ano a mais para quitar a dívida, além de poder começar a pagar a primeira parcela após 3 meses do contrato. A presidente do INSS explica também as mudanças nas margens dos empréstimos.
3: Parte da margem do empréstimo reservada ao cartão benefício e ao cartão consignado poderá ser utilizada para a contratação de empréstimos consignados, observando o limite global de 40% para benefícios previdenciários e 35% para benefícios assistenciais.
2: Na avaliação do presidente da Associação dos Aposentados e Pensionistas de Volta Redonda, no Rio de Janeiro, Geraldo Vida, essas mudanças vão trazer mais segurança para um público que sofre tentativas constantes de golpe.
4: Olha, eu tenho certeza que essas novas regras, elas vão ser muito importantes para evitar a quantidade de fraudes que os aposentados, e principalmente os aposentados nossos associados, têm sofrido com essa modalidade de empréstimo que o governo fez para beneficiar as pessoas e que está acabando se prejudicando, porque as fraudes são muito frequentes e são muito grandes e perigosas.
2: Caso a biometria não seja confirmada, o empréstimo não será concedido. No site do INSS, na opção Extrato Empréstimo Consignado, será possível conferir os contratos aprovados. Com locução de Raquel Mariano, reportagem Graziele Bezerra.
0: Crianças e adolescentes contam com um novo mecanismo de proteção.
1: O governo do Brasil oficializou hoje a Política Nacional de Prevenção e Combate ao Abuso e Exploração Sexual.
0: A medida foi publicada no Diário Oficial da União e visa garantir atendimento especializado às vítimas e famílias.
1: E ainda dá maior agilidade ao processo de responsabilização dos agressores.
5: O governo do Brasil oficializou nesta terça-feira a Política Nacional de Prevenção e Combate ao Abuso e Exploração Sexual da Criança e do Adolescente. A medida foi publicada no Diário Oficial da União por meio de portaria assinada pelo Ministério dos Direitos Humanos e da Cidadania. A política prevê atendimento especializado às vítimas e às famílias, fortalecimento das redes de proteção e integração entre os sistemas de saúde, assistência social, justiça e segurança pública. O texto também determina que os processos de escuta de crianças e adolescentes vítimas de violência respeitem os procedimentos previstos no Estatuto da Criança e do Adolescente, para evitar a revitimização. Entre os objetivos da iniciativa estão o combate à exploração sexual, a ampliação das ações preventivas e a responsabilização mais rápida dos autores dos crimes. A política também prevê campanhas permanentes de conscientização e ações educativas para enfrentar práticas culturais que naturalizam a violência sexual. A implementação será feita de forma articulada entre União, Estados, Distrito Federal e municípios, com coordenação do Ministério dos Direitos Humanos e da Cidadania. Claudimário Carvalho, para a Voz do Brasil.
0: A proteção a crianças e adolescentes também passa pelo ambiente digital.
1: Se você tem menores em casa, sabe o desafio que é controlar o que eles acessam pelo celular.
0: Para ajudar nessa missão, uma das medidas já aprovadas pelo governo do Brasil aumentou a classificação do YouTube, que agora não é recomendado para menores de 16 anos.
1: A decisão levou em conta parâmetros como conteúdos de violência extrema, nudez e apologia ao uso de drogas.

0: A advogada Tatiana Costa é mãe do Matheus, de 10 anos. Ela conta que, como toda criança, ele tem demonstrado um interesse crescente pelo ambiente digital, mas o acesso é por tempo limitado e com muita parcimônia.
1: Uma criança de 10 anos, ela não tem cognição para filtrar um vídeo que está passando no YouTube. Porque são vídeos muito rápidos, com muita informação, muito colorido, muito ágeis, que a cabeça da criança não processa, não filtra aquilo que ela está vendo. Então, isso eu acho muito perigoso.
0: Para ajudar e proteger crianças e adolescentes de conteúdos inapropriados no ambiente digital, o governo do Brasil tem adotado uma série de medidas. No início deste mês, a plataforma de compartilhamento de vídeos, YouTube, foi reclassificada como não recomendada para menores de 16 anos, acima da indicação anterior de 14 anos. O secretário nacional de Direitos Digitais, Vitor Oliveira Fernandes, explica o que motivou a decisão.
2: Dentro dessa plataforma, tem crescido bastante conteúdos que vão de cenas de violência, tortura, mutilação, homicídio. Há muitos conteúdos que também envolvem consumo de substâncias lícitas e ilícitas, vídeos que mostram em parcerias de influenciadores com outros serviços que são serviços restritos para maiores de 18 anos, como, por exemplo, serviços de casas de apostas.
0: A classificação indicativa tem caráter informativo e é destinada a pais responsáveis e à sociedade em geral. O agente da Polícia Civil do Distrito Federal e chefe da seção de investigação de crimes cibernéticos contra crianças e adolescentes, Roberto Vitor, destaca os crimes mais comuns envolvendo menores no ambiente digital.
3: O padrão que mais nos preocupa enquanto polícia é uma espécie de aliciamento progressivo. É o acesso às crianças e adolescentes, a criação de uma cultura de segredo, e isso induz as crianças em erro para que elas, de alguma forma, sejam estimuladas a especificamente produzir conteúdo íntimo, fotos ou vídeos.
0: Além do YouTube, outras redes já haviam passado por ajustes na classificação indicativa. TikTok e Kwai, por exemplo, também foram reclassificadas para 16 anos. As mudanças fazem parte do Estatuto Digital da Criança e do Adolescente, sancionado pelo presidente Lula em setembro de 2025, com medidas voltadas à segurança online, proteção de dados, prevenção de riscos e responsabilização de plataformas por conteúdos ilícitos e práticas abusivas. Reportagem Gabriela Noronha.
4: E em tempos de telas, todo cuidado é pouco com crianças e adolescentes.
5: Para ajudar os responsáveis nessa missão, a população conta com um guia sobre o uso dos dispositivos digitais na infância e adolescência.
4: O guia orienta, por exemplo, sobre os riscos do uso excessivo de telas.
6: A estudante Esther Vitória de Almeida, de 13 anos, aprendeu na prática que a superexposição nas redes sociais pode ser perigosa. E depois de ser abordada por perfis suspeitos na internet, bloqueou a conta para que somente pessoas conhecidas tivessem acesso às suas postagens.
7: Muita gente muito mais velha começava a me seguir, começava a falar coisa, e é perigoso isso para quem não entende, né? Falei pros meus pais, cheguei a falar pra minha mãe, removi, mas eu acho que nem todo mundo tem essa mesma visão.
6: Dados do Comitê Gestor da Internet no Brasil apontam que 25 milhões de crianças e adolescentes acessam a internet no país. E 98% deles usam o celular para se conectar. Mais de 80% têm perfis em redes sociais. E de olho na segurança das crianças e adolescentes, a Bruna Bezerra, professora de arte da escola em que a Esther estuda, começou um projeto para que alunos tivessem um olhar mais crítico ao navegar no mundo digital.
8: Para eles estarem consumindo um conteúdo verídico, tá ali verificando também em relação às fake news, aquele conteúdo de fato vai ser sadio, né, para o conhecimento deles, incentivando essa prática do bom uso.
6: E para ajudar pais, responsáveis e educadores nesta missão, o governo do Brasil lançou um guia sobre o uso dos dispositivos digitais na infância e adolescência. O documento orienta, por exemplo, sobre os riscos do uso excessivo dos aparelhos, como atraso no desenvolvimento, sedentarismo e aumento nos níveis de ansiedade. O guia traz ainda informações sobre o tempo de tela adequado para cada idade. Crianças de 2 anos, por exemplo, não devem ser expostas a telas. Já para aquelas de 11 a 17 anos, a recomendação é de no máximo 3 horas diárias. O documento também reúne informações sobre a faixa etária ideal para cada conteúdo, direito à privacidade, educação midiática e uso pedagógico da internet e dos celulares. Ana Ungari Dalfobro, coordenadora-geral de Tecnologia e Inovação Básica do Ministério da Educação, explica a importância deste guia para a formação digital nas escolas.
9: Foi um material muito rico construído pelo governo federal, com contribuição também da sociedade civil, e vem orientando muitas escolas a usarem ele exatamente como uma referência dentro desse tema de uso equilibrado das tecnologias digitais por crianças e adolescentes. Então foi um material pensado para as famílias, para os educadores, mas também para a sociedade de uma forma geral e para as empresas.
6: O Guia de Uso de Dispositivos Digitais está disponível na página da Secretaria de Comunicação Social do Governo do Brasil em www.gov.br/secom. Reportagem Graziele Bezerra.
5: E as políticas para a infância e juventude alcançaram 264 bilhões e 200 milhões de reais.
4: É o que aponta o relatório da Agenda Transversal Crianças e Adolescentes, divulgado pelo Ministério do Planejamento e Orçamento.
5: Do total, cerca de 121 bilhões de reais foram destinados à primeira infância, com a melhoria de infraestrutura de creches e a construção de novas unidades.
4: Já os recursos para a educação de crianças e adolescentes chegaram a 60 bilhões e 500 milhões de reais. E a saúde alcançou cerca de 7 bilhões e 500 milhões de reais.
5: Mudanças na Política Nacional de Avaliação e Exames da Educação Básica.
4: Entre as novidades está a inscrição automática de concluintes da rede pública no Enem, o Exame Nacional do Ensino Médio.
5: Um dos objetivos é integrar o Enem ao SAEB, o Sistema de Avaliação da Educação Básica, que avalia o ensino no país.
10: O Ministério da Educação publicou novas normas complementares para execução da Política Nacional de Avaliação e Exames da Educação Básica. Entre as novidades está a integração do Enem ao SAEB com ações voltadas à ampliação do acesso e da participação dos estudantes no exame. Com a mudança a partir da edição de 2026, os concluintes da rede pública terão inscrição automática no Enem. O estudante deverá apenas confirmar a participação e selecionar opções como a língua estrangeira da prova e eventuais recursos de acessibilidade. Outra medida prevê ampliação dos locais de aplicação do exame em cerca de 10 mil escolas. Com isso, a estimativa é que 80% dos estudantes concluintes da rede pública realizem a prova na própria escola onde estudam. As iniciativas reforçam o papel do Enem como instrumento de avaliação da educação básica e de ampliação de oportunidades educacionais. A meta do Ministério da Educação é alcançar em 2026 pelo menos 70% de participação dos concluintes do ensino médio das redes públicas no exame. Reportagem Júlio César de Oliveira.
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4: E foi deflagrada a nova fase da operação com foco no combate à comunicação do crime organizado em presídios.
5: A ação foi realizada ao mesmo tempo em 15 estados e integra o programa Brasil contra o Crime Organizado.
4: O principal objetivo é retirar celulares e outros itens proibidos das unidades prisionais, interrompendo comunicações ilícitas realizadas de dentro dos presídios.
5: Ao longo da semana, a operação acontece em unidades prisionais a partir de critérios estratégicos e de inteligência definidos pelas Forças de Segurança Pública.
4: A Operação MUTI integra o programa Brasil contra o Crime Organizado, lançado pelo governo do Brasil na última semana.
5: Desde 2023, já foram retirados quase 8 mil aparelhos celulares das unidades penitenciárias.
4: E essas foram as notícias do governo do Brasil.
5: Uma realização da Secretaria de Comunicação Social da Presidência da República.
4: Com produção da empresa Brasil de Comunicação.
5: Fique agora com as notícias do Poder Judiciário e do Congresso Nacional. Uma boa noite.
4: Boa noite para você e até amanhã.
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14: Primeira turma do STF decide que é competência da Justiça do Trabalho julgar a ação que envolvia normas de medicina do trabalho.
15: Acordo entre CNJ e DPU visa proteger órfãos do feminicídio.
14: Quatro legendas exibem propaganda partidária nesta semana.
15: Boa noite, eu sou Marcela Luiza.
14: E eu sou Walter Lima.
15: É competência da Justiça do Trabalho julgar ação que envolva normas de saúde, higiene e medicina do trabalho.
14: O entendimento é da primeira turma do Supremo Tribunal Federal, Marta Ferreira.
16: O caso concreto envolve uma ação proposta pelo Ministério Público do Trabalho contra o Estado do Amazonas, cuja pretensão era observância e o cumprimento das normas de higiene e segurança dos trabalhadores vinculados ao Hospital Regional de Eirunepé. Em discussão, saber se é competência ou não da Justiça do Trabalho julgar esse processo. Mas a maioria da primeira turma entendeu que, em se tratando de ação que versa sobre o cumprimento de normas de saúde, higiene e medicina do trabalho, como é o caso do processo em análise, a competência é da Justiça do Trabalho, seguindo o voto do relator, o ministro Flávio Dino.
15: Em evento realizado no STF, no Dia Nacional da Defensoria Pública, o Conselho Nacional de Justiça e a Defensoria Pública da União assinaram um acordo para proteger órfãos do feminicídio.
14: O CNJ vai recomendar aos tribunais estaduais que comuniquem às defensorias a existência de filhos vítimas desse tipo de crime para agilizar o pagamento da pensão especial prevista em lei.
15: Para o presidente do STF e do CNJ, ministro Edson Fachin, a parceria é importante para garantir a proteção de crianças e adolescentes.
14: Fachin também destacou que o acordo vai ampliar mecanismos de busca ativa e de acolhimento institucional.
15: Prova obtida legalmente em ação civil pode ser usada em investigação criminal, mesmo com a extinção do processo original sem julgamento do mérito.
14: Esse posicionamento é do STJ. Fátima Uchoa.
17: Uma gestora de investimentos pediu compartilhamento com inquérito da Polícia Federal de dados eletrônicos apreendidos em ação civil. Antes da efetivação da medida, a ação civil foi extinta sem resolução do mérito por ausência de interesse de agir. E o juízo criminal suspendeu o compartilhamento até uma definição final na esfera civil. A gestora impetrou o mandado de segurança, mas o TRF3 negou o pedido. No STJ, a maioria da sexta turma deu provimento ao recurso, considerando que a extinção da ação não torna automaticamente a prova inválida, já que não houve reconhecimento de ilicitude, nulidade ou irregularidade na obtenção do material. O voto que prevaleceu foi o do ministro Sebastião Reis Júnior.
15: Mais um dia de mutirão na Ilha do Marajó. Hoje foi no município de Melgaço.
14: Justiça do Trabalho leva serviços a moradores da região. Luma Soares.
18: Neste segundo dia, foram promovidas capacitações sobre combate ao trabalho escravo e exploração infantil, além de cursos de informática para estudantes da rede pública. Com cerca de 28 mil habitantes e grandes desafios de infraestrutura, Melgaço recebe apoio da Itinerância, que oferece serviços de justiça, cidadania e saúde até sexta-feira.
15: Nesta semana, os partidos União Brasil, Movimento Democrático Brasileiro, Progressistas e Partido Socialista Brasileiro vão exibir propaganda partidária no rádio e na TV, entre as 19h30 e 22h30.
14: As inserções serão transmitidas na terça-feira, quinta e sábado. Estevão Furtado.
19: O MDB terá o maior tempo de exibição na semana, 7 minutos e meio no total. O PSB terá 4 minutos de propaganda, divididos entre quinta e sábado. O PP exibirá 3 minutos de propaganda na terça-feira. Já a União Brasil terá uma inserção de 30 segundos, também na terça. A propaganda partidária serve para que os partidos apresentem ideias, mostrem ações no Congresso e falem sobre temas políticos e sociais.
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15: Uma boa noite.
14: E até amanhã.
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21: Eu sou Paula Groba.
22: Eu sou Humberto Pinheiro.
21: E estes são os destaques de hoje do Jornal do Senado, que começa agora.
22: Davi Alcolumbre confirma a sessão do Congresso para analisar vetos que impedem repasses a municípios.
21: Projeto no Senado pode liberar fabricação de medicamentos como Monjaro pelo SUS.
22: No Senado, presidente do Banco Central defende mais autonomia e detalha ações em investigação sobre o Banco Master.
21: Boa noite.
22: Boa noite.
21: Em meio à pressão de prefeitos por mais verbas, o presidente do Congresso, Davi Alcolumbre, anunciou que vai convocar uma sessão conjunta para analisar vetos do presidente Lula que barram o repasse de recursos federais a municípios inadimplentes.
22: A medida pode beneficiar mais de 3 mil cidades. As informações com o repórter Márcio Maturana.
23: O presidente do Congresso, o senador Davi Alcolumbre, anunciou nesta terça-feira que vai convocar para os próximos dias uma sessão conjunta da Câmara e do Senado com a finalidade de analisar os vetos do presidente Lula ao projeto da Lei de Diretrizes Orçamentárias de 2025, que impedem mais de 3 mil municípios em dívida com a União de assinarem convênios para recebimento de recursos por meio de transferências voluntárias, programas, projetos ou emendas parlamentares. O presidente da Câmara dos Deputados, Hugo Mota, e o ministro das Relações Institucionais, José Guimarães, estavam ao lado de Davi no momento do anúncio.
24: Eu queria, Guimarães, com a compreensão do governo, e eu sei que nós teremos, e ao lado do presidente Hugo Mota, anunciar aqui na Marcha dos Prefeitos que nós vamos ainda hoje, eu e o presidente Hugo, os líderes congressuais, os líderes do governo, organizar rapidamente uma sessão do Congresso Nacional para que a gente possa analisar esses vetos, derrubar esses vetos e entregar para mais de 3 mil municípios a possibilidade de acessarem mais recursos do Estado brasileiro.
23: O anúncio foi feito durante a 27ª Marcha à Brasília em Defesa dos Municípios, conhecida como Marcha dos Prefeitos. O evento acontece até esta quinta-feira, dia 21, reunindo mais de 3 mil gestores municipais e outras autoridades. O objetivo principal do evento é discutir investimentos, repasses e demandas dos municípios no Pacto Federativo.
21: E o Senado avançou em uma proposta para reduzir as perdas de grãos e aumentar a capacidade de estocagem no campo.
22: A Comissão de Desenvolvimento Regional aprovou o projeto que cria o Programa de Armazenagem Rural, com financiamento para a construção de silos e armazéns nas propriedades. Repórter Maurício de Santi.
25: Com o objetivo de reduzir perdas na produção agrícola e melhorar a logística no campo, a Comissão de Desenvolvimento Regional aprovou uma proposta para ampliar a capacidade de armazenagem de grãos no país. O projeto prevê que 10% dos recursos dos fundos constitucionais do Norte, Nordeste e Centro-Oeste sejam destinados à construção de silos e armazéns dentro das propriedades rurais. O relator, senador Cid Gomes, do PSB do Ceará, afirmou que os debates na comissão mostraram a importância do investimento em armazenagem rural.
26: Nós entendemos que o projeto de lei número 1070 é uma iniciativa fundamental para o desenvolvimento do setor agrícola. A audiência pública e as sugestões legislativas revelaram que os bancos administradores dos fundos constitucionais já perceberam a relevância da armazenagem rural.
25: A criação do programa de armazenagem rural, que tem como autora a senadora professora Dorinha Seabra, do União do Tocantins, segue agora para análise da Comissão de Assuntos Econômicos.
21: Em meio às investigações envolvendo o Banco Master, o presidente do Banco Central, Gabriel Galípolo, defendeu a atuação da instituição e cobrou do Senado a aprovação do projeto que garante mais autonomia financeira e orçamentária ao BC.
22: Galípolo participou nesta terça-feira de audiência na Comissão de Assuntos Econômicos. A reportagem é de Marcela Diniz.
0: Com 5 horas de audiência, Gabriel Galípolo falou desde política de juros até o escândalo do Banco Master. Sobre o caso, ele afirmou que o BC colabora com as investigações e agiu certo ao afastar os servidores Paulo Sérgio Souza e Beline Santana, suspeitos de atuar em favor do banqueiro Daniel Vorcaro.
1: Não cabe ao Banco Central julgar, vai ser a justiça que vai determinar o que realmente ocorreu, mas os indícios em si já foram algo que foi muito grave e que causou uma grande sensibilização por parte de todos os servidores, eu inclusive ali.
0: Os senadores apontaram falhas na governança do Banco Central. Eduardo Braga, do MDB do Amazonas, citou a falta de avaliação de risco em movimentações financeiras atípicas.
2: Nós tomamos um tombo no fundo garantidor, equivalente a 1/3 do que nós tínhamos de reserva, porque foi permitido exatamente que os ativos e aquisição nos últimos anos fosse feito fora da curva da média. E isso é responsabilidade do Banco Central.
0: Galípolo admitiu limitações operacionais. Disse que o Banco Central perdeu cerca de 1.200 servidores na última década, quando saltou o número de instituições a serem fiscalizadas. Ele pediu que o Senado aprove proposta que amplie a autonomia financeira e orçamentária do BC.
21: A senadora Tereza Leitão, do PT de Pernambuco, defendeu a aprovação do projeto que cria a Política Nacional de Minerais Críticos e Estratégicos. Segundo a parlamentar, o Brasil precisa transformar suas reservas minerais em vetor de desenvolvimento tecnológico, industrialização e fortalecimento da soberania nacional diante da crescente disputa internacional por terras raras e minerais estratégicos.
22: De acordo com Tereza Leitão, o país ocupa posição privilegiada no cenário global por concentrar uma das maiores reservas de terras raras do mundo. Ela ressaltou que o debate vai além da atividade mineradora e envolve temas como segurança energética, inovação tecnológica e autonomia econômica do Brasil.
3: Estamos legislando sobre a capacidade do Brasil decidir sobre seus próprios recursos naturais e de garantir que as riquezas nacionais beneficiem o povo brasileiro.
21: Já o senador Jaime Campos, do União de Mato Grosso, defendeu a criação de benefícios para estudantes que mantêm em dia os pagamentos do Fundo de Financiamento Estudantil, o FIES. O parlamentar reconheceu a importância da nova etapa do Desenrola, programa federal voltado também à renegociação de dívidas do FIES, mas afirmou que os alunos adimplentes também precisam ser valorizados e estimulados.
22: Jaime Campos anunciou que vai apresentar uma emenda à medida provisória do programa para criar uma política permanente de incentivo aos bons pagadores, com medidas como redução de juros e condições mais vantajosas de financiamento. Segundo o senador, a proposta busca tornar o FIES mais justo, reduzir o endividamento estudantil e reconhecer quem cumpre regularmente seus compromissos financeiros.
2: Cria uma política permanente de valorização dos bons pagadores por meio de incentivos financeiros, juros mais baixos e ampliação dos prazos, carências e mecanismo que preserva a adimplência dentro do programa. A lógica é simples: além de ajudar quem está endividado, é justo também premiar quem cumpriu corretamente com suas obrigações.
21: A liberação do Monjaro para crianças e adolescentes com diabetes tipo 2 reacendeu o debate sobre o acesso a medicamentos usados também no tratamento da obesidade.
22: No Senado, um projeto autoriza a fabricação desses remédios pelo SUS, mesmo durante a vigência da patente. As informações com o repórter Márcio Maturana.
7: O Monjaro, nome comercial do medicamento emagrecedor que usa a substância tirzepatida, foi liberado para crianças e adolescentes a partir dos 10 anos que precisam tratar diabetes tipo 2. A decisão da Agência Nacional de Vigilância Sanitária, Anvisa, já foi publicada no Diário Oficial da União. O cirurgião especialista em emagrecimento, José Afonso Salé, disse à equipe da Rádio Senado que a novidade é bem-vinda para o tratamento de obesidade e diabetes, mas ressaltou que é preciso cuidado.
8: O diagnóstico precisa ser feito por equipe médica especializada, a recomendação da dose e o acompanhamento desse tratamento e os suportes nutricionais e suportes multivitamínicos são fundamentais.
7: O Senado analisa analisa um projeto que permite ao governo autorizar a fabricação desse medicamento, mesmo que ele ainda esteja protegido por patente. A proposta prevê também a produção do remédio no Brasil e a ampliação do acesso ao tratamento da obesidade pelo Sistema Único de Saúde. A autora do projeto é a senadora doutora Eudócia, do PSDB de Alagoas.
4: A licença compulsória poderá ser adotada pelo Poder Executivo quando houver insuficiência de oferta, preços elevados e impacto relevante na saúde pública após análise da Anvisa.
7: Esse projeto precisa ser aprovado pela Comissão de Ciência e Tecnologia e pela Comissão de Assuntos Sociais antes de seguir para a votação na Câmara dos Deputados.
22: Com edição de Paulo Grova e trabalhos técnicos de João Lira, o Jornal do Senado fica por aqui. Acompanhe agora as notícias da Câmara dos Deputados. Boa noite.
21: Boa noite e até amanhã.
5: Jornal Câmara dos Deputados. Comissão aprova garantia de direitos para mulheres da pesca artesanal.
6: O projeto autoriza faixas para o transporte coletivo privado de passageiros.
5: Deputados comentam ações em defesa do fortalecimento dos municípios.
6: Boa noite. Luísa Canziani, do União do Paraná, defende o fortalecimento dos municípios e afirma que as transformações do país começam nas cidades. Segundo ela, saúde, educação, infraestrutura e segurança dependem de políticas públicas voltadas à realidade local.
5: Luísa Canziani acredita que o desenvolvimento nacional exige apoio aos pequenos municípios e destaca a importância da atuação municipalista. Ela também cita o avanço de obras de infraestrutura no interior do Paraná como exemplo de investimento que impacta diretamente a população.
6: Charles Fernandes, do PSD, celebra os 186 anos de emancipação política do município de Palmas de Monte Alto, na Bahia. O congressista destaca a história da cidade e sua importância como base para outros municípios vizinhos, como Guanambi.
5: Charles Fernandes saúda a população e a gestão de Palmas de Monte Alto, reconhecendo o município como polo agrícola e econômico regional. Ele cita o envio de suas emendas como prova de seu compromisso com o desenvolvimento da cidade e agradece o título de cidadão honorário recebido.
6: João Daniel, do PT, celebra acordo de cooperação para obra de abastecimento de água na bacia leiteira do Alto Sertão de Sergipe, com investimento de mais de 600 milhões de reais dos governos federal e estadual. O deputado afirma que a adutora vai contribuir para o desenvolvimento regional.
5: João Daniel ressalta que o projeto fortalece a agricultura familiar, as áreas de reforma agrária e a economia do interior de Sergipe. Entre os municípios beneficiados, ele cita Canindé de São Francisco, Poço Redondo, Monte Alegre, Nossa Senhora da Glória e Porto da Folha.
6: Na avaliação de Marcelo Nilo, do Republicanos da Bahia, a população baiana enfrenta graves problemas nas áreas de emprego, educação e segurança pública. O deputado afirma que o estado vive uma das piores crises administrativas de sua história.
5: Marcelo Nilo chama a atenção ainda para a superlotação dos hospitais estaduais e relata que pacientes enfrentam condições precárias nos corredores das unidades de saúde. Segundo o parlamentar, falta sensibilidade e compromisso humanitário por parte do governo estadual.
6: Carla Dixon, do PL, cobra do governo do Rio Grande do Norte apuração sobre o surgimento de uma sigla associada à facção criminosa na região do Morro do Careca, ponto turístico localizado na praia de Ponta Negra, em Natal.
5: Carla Dixon avalia que o episódio expõe a fragilidade na proteção de áreas turísticas e ambientais do Rio Grande do Norte. Ela cobra do poder público estadual maior proteção a moradores e visitantes com medidas efetivas de segurança em locais que são símbolos do estado.
6: Valdenor Pereira, do PT, realça a pesquisa segundo a qual 67% dos baianos aprovam a gestão federal e 56% apoiam o governo da Bahia. Ele reforça também a tendência dos eleitores em votarem candidatos vinculados às atuais gestões, contra 10% de apoiadores da oposição.
5: Na visão de Valdenor Pereira, os dados refletem o reconhecimento dos avanços sociais e melhorias na qualidade de vida da população, alcançadas graças a políticas públicas e programas sociais. Ele se orgulha de fazer parte de um projeto que vem transformando a vida dos baianos.
6: Ícaro de Valmir, do Republicanos de Sergipe, homenageia a TV Atalaia pelos 51 anos de fundação, celebrados em 17 de maio. Ele reconhece o trabalho dos profissionais que mantêm a emissora próxima das comunidades, fortalecendo a democracia e contribuindo para a cidadania.
9: Capitão Alberto Neto, do PL do Amazonas, critica a política do governo federal para o setor elétrico. O deputado sustenta que, apesar de o país ter uma matriz elétrica majoritariamente renovável, ainda impõe custos aos consumidores por meio de subsídios e da contratação de energia mais cara.
6: Capitão Alberto Neto também questiona o uso de diesel para gerar energia no Amazonas, mesmo com a presença de grandes reservas de gás natural no estado. Ele alerta que o aumento da tarifa afeta famílias, comerciantes e produtores rurais, além de afastar investimentos externos.
9: Valmir Assunção, do PT, salienta a parceria entre os governos do estado e federal para fortalecer a agricultura familiar na Bahia. Ele destaca a entrega de 100 refrigeradores de leite e os 3 bilhões de reais investidos para a inclusão de povos tradicionais.
6: O deputado anuncia também a ordem de serviço para a pavimentação de 37 quilômetros da estrada que liga Uruçuca à Serra Grande, aguardada há 13 anos. Para Valmir Assunção, as ações criam oportunidades reais para fortalecer o povo baiano.